0: Gerais, no Amazonas e em Mato Grosso do Sul. João Maia, do PP do Rio Grande do Norte, avalia que a medida amplia a presença da Justiça Federal em regiões com demanda crescente.
1: A nova lei, que contou com o apoio de João Maia, também cria cargos de juízes e servidores para reforçar o atendimento de processos ambientais, fundiários, previdenciários e criminais.
0: Termina agora o Jornal Câmara dos Deputados, produzido pela Rádio Câmara, com trabalhos técnicos de Everson Urani e apresentação de José Carlos Andrade e Luciana Vieira. Uma boa noite para você.
1: Uma ótima noite. A Voz do Brasil volta amanhã.
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0: Taylor Swift, por aqui, Jim Oliveira. Ótima noite pra você.
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0: aqui na número 1 do Brasil, som da Fergie, Big Girls Don't Cry. Antes é Cheering, também Loliang.
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0: na Pan, som do Jota Quest com o Negra Lee, Descobridor dos Sete Mares. Antes, Elton John e Britney Spears, além da Sabrina Carpenter, Mãe Child. Na sequência, tem as sete melhores da Pan, não saia daí.
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0: essa aqui.
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0: Benzambu aqui na Pan, rolou também Skank, Maroon 5 e Cristina Aguilera, e a gente abriu a sequência com a melhor da semana, Karol G, Bruno Mars e Still.
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0: Seu som da Alanis Morissette aqui na Jovem Pan, Hand in My Pocket. Antes Harry Styles, Ed Sheeran, a gente abriu com o Seu Jorge. Na sequência tem muito mais aqui na Pan.
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2: E a partir dessa temporada, o time de futebol mais antigo do mundo contará com patrocínio exclusivo de uma ex-Spice Girl. Fundado em 1857, o Shelfet FC estampou o nome de Melanie C em sua camisa, a expectativa de aumentar sua arrecadação e financiar a equipe feminina do clube inglês. E 5 meses após lançar The Boys of Dungeonland em diversos formatos e cores, o Paul McCartney aprontou mais uma aí para os seus fãs mais exigentes. A novidade agora é a edição de luxo do álbum, né, que trará 3 faixas inéditas, capa diferente e uma nova versão do dueto com Ringo, Home to Us. Para mais informações como essas, é só acompanhar nossas redes sociais. Conexão Jovem Pan volta a qualquer momento, aqui na número 1 do Brasil.

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0: O som da Dua Lipa aqui na Pan Illusion, antes David Guetta e Sia, também Coldplay, Capital Inicial. Não saia daí, daqui a pouco tem muito mais pra você aqui na número 1 do Brasil.
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0: Ed Sheeran aqui na número 1 do Brasil.
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da Jovem Pan, a número 1 do Brasil, Pri Oliveira por aqui. Começando mais um Clássicos da Pan, mais um momento e oportunidade de relembrar o que estava tocando na Jovem Pan dos anos 70, hein? Você vai relembrar agora, dos anos 70, passando por anos 80, 90, até anos 2000, já voltamos para 88. Rick Astley estava tocando aqui com Never Gonna Give You Up. Você ouve também Mojo, Depeche Mode, The Smiths,

0: Frequência Jovem Pan número 1 no Brasil, Alphaville com Big in Japan. Som de 1984, que você ouviu pra caramba aqui na Jovem Pan, continua curtindo e ouvindo, foi, continua sendo sucesso, você relembra aqui no Clássicos da Pan. Tem agora a-ha com Touchy.
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0: Essa é a Jovem Pan número 1 do Brasil, U2 com I Still Haven't Found. Do ano de 1987, você relembrando aqui em mais um Clássicos da Pan. Na sequência, tem pra você uma atrás da outra. E eu deixo você o som de Tears for Fears com Breaking Down Again.
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0: Ou que foi uma decisão que veio da voz das urnas. Lula volta a se reunir com aliados e critica a própria campanha, afirmando ter sido a menos organizada das eleições que disputou. O petista falou que o lema para o segundo turno será: para o povo trabalhador, proteção; para o bandido, a prisão. Oposição tenta evitar a votação da PEC da escala 6x1 no Senado antes do segundo turno. Davi Alcolumbre disse que o calendário está mantido e que, se um pedido para apressar a tramitação for apresentado, irá submetê-lo aos parlamentares. O TSE julga hoje a candidatura de Deltan Dallagnol após votação que o coloca no Senado pelo Paraná. Caso a maioria do plenário decida que o ex-procurador não é elegível, os votos dele serão anulados e nova eleição para a cadeira será realizada no estado. Organização Mundial da Saúde cobra da Rússia informações sobre a causa da morte de uma pesquisadora em instituto sobre peste na Sibéria. A mulher morreu em 2 de outubro devido à pneumonia de origem ainda não determinada. Morre idosa de 87 anos que foi despejada e virou símbolo de crise habitacional na Espanha. Mari Carmen Abascal foi obrigada a deixar o apartamento onde morou por 7 décadas, o que gerou protestos por todo o país e culminou com a dissolução do parlamento e a convocação de eleições. Agora são 5h01. A edição de hoje do Jornal da Manhã começa destacando para você que a oposição no Senado tenta adiar a votação da PEC, que acaba com a escala 6x1. Para depois do segundo turno das eleições. O senador Rogério Marinho defende o cumprimento do rito regimental, enquanto Davi Alcolumbre mantém a previsão de votação para a semana que vem. A reportagem é de Karine Hillary.
1: A discussão sobre o fim da escala 6x1 avançou mais uma etapa no Senado. Nesta quarta, os senadores realizaram a segunda das 5 sessões de debate previstas antes da votação em primeiro turno. Mas, além do conteúdo da proposta, o calendário da votação também virou motivo de disputa. A oposição quer que a PEC seja analisada com mais tempo e defende que a votação fique para depois do segundo turno das eleições. O líder da oposição no Senado, Rogério Marinho, diz que o texto precisa seguir o rito previsto no regimento da Casa. Para ele, votar agora poderia dar um caráter eleitoral à discussão.
2: Nós achamos que a discussão agora é oportunista. Nós não nos negamos a discutir jornada, não nos negamos a discutir esse ou qualquer outro assunto. Mas agora, claramente, o Lula, que passou 18 anos no poder, está desesperado para encontrar alguma forma de se reconectar com o eleitorado. Então não faz bem ao país se votar um assunto dessa gravidade, dessa importância e com essa repercussão da maneira que está sendo votado. Mas vamos aguardar o processo de discussão e oportunamente vamos nos posicionar.
1: Pelo regimento, a PEC precisa passar por 5 sessões de discussão antes do primeiro turno. Depois da primeira votação, são necessárias mais 3 sessões de discussão para que a proposta seja levada à votação em segundo turno. Mas a expectativa da base governista é outra. Para a líder do governo, a senadora Tereza Leitão, a ideia é que a proposta seja votada nos 2 turnos antes do segundo turno das eleições. Para isso, seria necessária a apresentação de um requerimento relacionado à tramitação da proposta. Para a líder, há jurisprudência na casa que garanta o calendário especial.
3: A gente tem um histórico de PECs, vou fazer um levantamento numérico, mas posso com certeza assegurar a vocês que a grande maioria das PECs que foi aprovada nesta legislatura foi com calendário especial, acho que 2 ou 3 que cumpriram o rito, e o último exemplo é da PEC dos agentes comunitários de saúde, que nós cumprimos o rito da votação, mas não houve interstício entre o primeiro e o segundo turno, foram votados no mesmo dia. Então a gente tem experiência, tem jurisprudência e conta com a boa vontade do presidente. Mas é lógico, ele precisa estar apoiado pelo regimento.
1: O presidente do Senado, Davi Alcolumbre, por sua vez, tem dito que vai seguir o rito regimental. Segundo ele, o prazo pode mudar, caso seja

0: seja apresentado algum requerimento, mas que a decisão final caberá ao plenário.
1: Hoje, eu quero dizer para vocês que hoje eu não tenho nenhum requerimento de calendário especial. Hoje eu não tenho nenhum requerimento de quebra de interstício, com base no nosso requerimento, dizendo para o presidente do Senado que não quer discutir as outras quatro sessões de discussão da PEC em primeiro turno. Não tenho na mesa, eu não posso deliberar. Se aparecer um requerimento na mesa para quebrar o interstício após a votação de primeiro turno, ou para um calendário especial para a gente deliberar sem a discussão das outras quatro sessões, eu, como presidente do Senado, vou submeter ao voto. Porque, do ponto de vista regimental, quando era interessante para uns ou para outros terem um calendário especial para acelerar a votação de uma PEC, eles apresentaram. Então, hoje, eu tenho que seguir com coerência tudo o que eu sempre fiz. Eu não tenho requerimento para deliberar. Se o requerimento aparecer, eu vou deliberar, porque as eleições do dia 4, que era o meu compromisso, já passaram.
0: E a negociação continuou fora do plenário. A senadora Tereza Cristina, do PP, foi designada pela oposição para conversar com o Alcolumbre sobre o adiamento da votação. Os dois se reuniram depois do encerramento da segunda sessão. Tereza Cristina é uma das senadoras que votaram contra a PEC na Comissão de Constituição e Justiça. Segundo ela, o argumento levado ao presidente do Senado foi a necessidade de uma discussão mais aprofundada, além da análise de eventuais emendas ao texto.
2: Eu acho que o texto não está bom. Eu acho que esse texto pode ser melhorado. Por que ele não pode ser melhorado? É uma PEC, gente. Nós estamos mexendo com a Constituição do Brasil, não estamos fazendo um projeto de lei que amanhã pode ter algum emendamento nele. Nós estamos mexendo com uma PEC, nós vamos mexer com a Constituição. Então, eu acho que votar ele sem uma discussão, já se discutiu 20 anos. Quando eu votei aqui uma coisa que é muito menos, vamos dizer assim, o licenciamento ambiental, está há 20 anos aqui, estava mesmo, foi discutido com calma, várias sessões. Então, eu acho que nós precisamos discutir um pouco mais. Esse é o meu ponto de vista. Agora, o presidente Davi vai encaminhar, segundo ele, conforme o regimento interno prevê, sem passar por cima, sem poder receber aí emendas, destaques e ser uma discussão mais aprofundada.
0: A PEC reduz a jornada máxima de 44 para 40 horas semanais e prevê 2 dias de descanso remunerado, sem redução de salário. Para ser aprovada, a proposta precisa de pelo menos 49 votos favoráveis em cada um dos 2 turnos.
3: E o senador Flávio Bolsonaro se reúne hoje em Brasília com representantes do partido Podemos e com governadores eleitos pelo PL. A expectativa da campanha é confirmar novos apoios. Na véspera, o candidato à presidência minimizou a declaração sobre mudar a Constituição, mas voltou a subir o tom contra o Supremo Tribunal Federal. A reportagem é do Bruno Pinheiro.
4: Os deputados, senadores e governadores eleitos e reeleitos chegaram à sede do PL para uma reunião com Flávio Bolsonaro. O encontro foi marcado pela comemoração dos resultados do primeiro turno e pela definição dos próximos passos da campanha. O candidato a vice, Alfredo Gaspar, apresentou a estratégia para ampliar a votação no Nordeste. A campanha planeja mobilizar parlamentares e governadores na região.
5: Só Flávio Bolsonaro pode levar o Nordeste à esperança verdadeira. Esperança de investimento, esperança de melhoria de vida, esperança de aprimoramento dos programas sociais, mantendo o que existe e ainda melhorando com oportunidades. O PT está com a fábrica de fake news. Bolsa Família vai ser fortalecida, vai ter mais amparo para as famílias. Farmácia Popular, pelo amor de Deus, nós temos o maior carinho por esse programa.
4: A campanha de Flávio Bolsonaro quer transformar a força dos parlamentares e governadores eleitos no primeiro turno em votos no segundo turno. O Nordeste é uma das prioridades e, para ampliar essa base eleitoral, Flávio buscou o apoio de outros partidos aqui em Brasília. Ainda nesta quarta-feira, na sede do Republicanos, Flávio foi recebido pelo governador de São Paulo, Tarcísio de Freitas, e por lideranças da legenda. O presidente do partido, Marcos Pereira, anunciou o apoio oficial à candidatura do senador. A sigla, que havia mantido neutralidade no primeiro turno, decidiu apoiar Flávio, mas vai respeitar as alianças regionais.
6: Dia 25 de outubro não é só uma eleição, é a chance de decidir que país vamos entregar aos nossos filhos. Um país que continua adiando, adiando e adiando, ou um país que enfrenta o que precisa ser enfrentado. Eu acredito no Brasil, eu acredito no povo brasileiro e peço com firmeza de coração o seu voto em Flávio Bolsonaro para presidente da República. Vamos juntos, com responsabilidade e coragem, mudar o Brasil!
4: Tarcísio afirmou que o Republicanos também poderá ajudar Flávio a governar, caso seja eleito. O governador relembrou a equipe do governo Jair Bolsonaro, da qual fez parte como ministro, e defendeu a participação de quadros experientes em uma eventual nova gestão.
7: O projeto dessa turma que está aí é projeto de poder, apenas isso. Eles não têm preocupação com as pessoas. E com Flávio, o centro do governo serão as pessoas. E é por isso que isso dá muita tranquilidade de estar ao lado dele nessa caminhada. Que vai ser uma caminhada que vai começar a mudar o rumo. Porque o PT dessa vez se aposenta definitivamente. A única coisa vermelha que vai ter nessa eleição é o cartão vermelho que essa turma vai levar, que já deveria ter levado há muito tempo.
4: Flávio também recebeu nesta quarta-feira o apoio do Novo e da Federação União PP. Outro assunto que marcou a agenda do candidato foi a repercussão da declaração sobre mudanças na Constituição. Flávio explicou que defende uma reforma do Judiciário, a redução da maioridade penal e o fim da reeleição presidencial. Segundo ele, as alterações seriam discutidas e votadas pelo Congresso Nacional.
8: Tem que haver sim uma reforma do Judiciário. Eu sou a favor da redução da maioridade penal há bastante tempo, isso tem que ser feito por PEC. Tem pontos aqui da reforma tributária que tem que ser alterados por PEC. O fim da reeleição, que eu para dar o exemplo, para mostrar que eu não estou disputando o poder como esse atual governo. O cara gastou 350 bi há duas semanas da eleição para disputar o poder e tentar se reeleger. Eu não estou disputando o poder. Eu estou disputando o futuro do meu país, futuro para as minhas filhas, para as filhas de vocês que estão aqui, para quem está nos assistindo. Então fiz o compromisso de não concorrer à reeleição. É o Congresso que vai definir os critérios, se vai ser mandato de 4, de 5 anos, se vai valer só para presidente, se vai valer para governador aí. É o processo legislativo que vai ser respeitado e a maioria vai decidir qual é o caminho que tem que ser feito, é a reforma política que tem que ser feita. Então nada, qualquer coisa diferente disso, gente, é especulação. Eu já vi gente começar a dizer, agora o Flávio com esse Congresso... uma ampla maioria, ele vai fazer o que o pai dele não fez. Então, assim, vamos parar de mentir, vamos aterrizar no mundo real.
4: Flávio, porém, disse mais tarde no evento com Republicanos que as instituições devem voltar a serem respeitadas.
6: A gente tem que buscar estabilidade nesse país. Não dá para admitir o Supremo Tribunal Federal da forma como está. A gente tem que proteger as instituições, não é por causa de um ou outro, que a gente tem que baixar a cabeça e achar que está tudo bem, porque não está tudo bem. Inclusive, de ontem para hoje, uma parte da imprensa questionando, e é papel da imprensa questionar, quando eu falo que a gente tem que redemocratizar o Brasil. A gente tem que redemocratizar porque as instituições têm que voltar a ser respeitadas. E olha o que é que o povo brasileiro falou, Pasolini, nas urnas. Olha o Congresso Nacional que está configurado a partir de janeiro do ano que vem.
4: Tarcísio de Freitas também articula o apoio do MDB e do Podemos. Uma reunião com integrantes do Podemos está marcada para esta quinta-feira. A campanha de Flávio quer agora levar a mobilização dos aliados aos estados com foco na disputa do segundo turno no dia 25 de outubro.
3: O candidato à reeleição, o presidente Lula, voltou a mostrar insatisfação com o resultado do primeiro turno e criticou a própria campanha. Foi durante nova reunião com lideranças e aliados. É destaque aqui para o André Anelli.
9: O presidente Lula disse que a campanha do primeiro turno foi a mais desorganizada desde a redemocratização e reclamou de coisas que ele disse considerar tediosas de se fazer, como gravar vídeos com celular. As manifestações foram dadas em conversa com deputados eleitos pelo PT, o Partido dos Trabalhadores, com a militância do partido e com o presidente da sigla, Edinho Silva, que também é coordenador de campanha. Durante o discurso direcionado a críticas internas, a transmissão foi cortada no YouTube e o vídeo foi classificado como privado, sem a possibilidade de novas reproduções. Mesmo com essas reclamações, Lula se reuniu com lideranças jovens e influenciadores para decidir as estratégias de difusão do material de campanha por meio das plataformas digitais.
10: Você que gosta do Brasil, que gosta da educação, que gosta da democracia, que quer ter um emprego de qualidade, que quer continuar estudando e ver o Brasil crescer, você que é uma pessoa que precisa melhorar de vida, bora pra rua!
9: Um dos nomes recebidos pelo presidente foi a estudante mineira Ana Elisa Santos Silva, que conta com 1 milhão e 400 mil seguidores no Instagram e foi eleita deputada federal por Minas Gerais com 524 mil votos. A deputada federal mais votada da história da Câmara, Érica Hilton, também esteve com o presidente Lula. Além de dicas de abordagens nas redes sociais, Lula pediu que elas e demais influenciadoras e influenciadores aliados explicassem e defendessem a PEC da redução da jornada de trabalho, a chamada PEC 6x1.
10: Eu quero ver como é que o Flávio Bolsonaro vai votar. Eu desafio ele a votar favorável. E desafio ele a pedir para o PL votar favorável. Porque eles estão inventando uma história. Não, é melhor negociar com o patrão, como se no acordo leonino o trabalhador tivesse alguma vantagem. Então, nada de aceitar barganha. É reduzir a jornada de trabalho para 5 dias de trabalho e 2 de descanso.
9: Lula também pediu apoio à PEC da Segurança Pública, que, segundo ele, vai ajudar a combater o crime organizado.
10: A emenda constitucional da PEC da Segurança. Nós estamos querendo que o Estado, a União, possa participar ativamente do processo de segurança pública neste país. Porque o que está provado é que os Estados sozinhos não deram conta naquela tarefa estabelecida pela Constituição de 88, que a segurança pública era da responsabilidade do Estado. Porque nós queríamos que fosse assim e todos os constituintes queriam. Agora chegou à conclusão de que os Estados sozinhos não dão conta. Então nós estamos propondo uma mudança para que a União possa entrar na questão de segurança, melhorando a participação da Polícia Federal, melhorando a participação da Polícia Rodoviária Federal, melhorando a participação da Polícia Penal.
9: Em outra frente, ainda visando a reeleição ao Planalto, um canal criado no WhatsApp pelo deputado federal André Janones para ajudar na campanha de Lula ultrapassou a marca de 1 milhão de inscritos. No espaço, o parlamentar promete dar orientações para apoiadores do presidente no uso das redes sociais. O objetivo de toda essa mobilização é criar um plano para que as propostas e ações do presidente cheguem até os indecisos ou até aqueles que se abstiveram de votar no primeiro turno. O presidente segue concentrando os compromissos de campanha aqui no Palácio da Alvorada, residência oficial da Presidência da República, ao mesmo tempo que promete mais campanha nas ruas, começando aqui mesmo pelo Distrito Federal, onde deve fazer uma caminhada com o candidato petista ao governo distrital, Leandro Graz, até o fim da semana. De Brasília, André Anelli.
3: Jornal da Manhã, 5:19.
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4: Amanhã, 5 horas e 21 minutos. Seguimos levando para você os principais destaques do noticiário nesta manhã de quinta-feira. Em live transmitida no canal oficial do MBL, Renan Santos fez uma análise do primeiro turno das eleições. O Matheus Dias tem os detalhes.
5: Ainda ressentido com o resultado das urnas no primeiro turno, em que ficou em quarto lugar na eleição presidencial, com 2,6 milhões de votos, Renan Santos publicou um vídeo nas redes dizendo que o eleitor paulista está mais preocupado com qual banheiro uma pessoa trans vai usar do que com segurança pública efetivamente.
6: O eleitor brasileiro preferiu eleger políticos cuja campanha se baseou em travestir e ir ao banheiro, enquanto os grandes problemas nacionais, que são gigantescos, são deixados todos para trás. Eu amo meu país, mas infelizmente ele decidiu nessas eleições se comportar da maneira mais infantil e espetacularizada possível. E nesse sentido, todos iremos pagar um preço muito grande. Entretanto, para vocês que venceram as eleições preocupados com o travesti hipotético, eu tenho uma boa notícia. Agora nós temos centenas de influenciadores, todos muito bem pagos na Câmara dos Deputados, todos fazendo seus cortes milhões de views, e o Brasil continua muito alienado, sem esgoto, com cidade pobre, sendo roubado pelos nossos políticos, mas tudo bem, pelo menos não haverá entrada de um travesti hipotético no banheiro. Ufa!
5: Mais tarde, em live no YouTube, disse que não vai votar em nenhum dos candidatos no segundo turno, e reforçou que o eleitor que votou nele no primeiro está livre para fazer o que quiser no segundo turno.
6: Ninguém aqui é Flávio Bolsonaro. Nós somos missão, nós somos algo em si. Nós somos algo em si. Nós somos nós mesmos. Eu tenho asco do Flávio Bolsonaro. Eu ojeriza esses caras.
5: O presidente do partido Missão voltou a defender que no Brasil não existe direita sem Bolsonaro e que ele não vai mais tentar disputar esse espaço. Disse ainda que o senador Flávio Bolsonaro fez negócios com pessoas complicadas, fazendo referência ao caso Master e à Igreja Batista da Lagoinha.
6: Eu tenho asco do Flávio Bolsonaro, eu ojeriza esses caras. Agora, estou descrevendo como vai ser um possível governo deles. O Flávio é um cara que gosta de fazer negócios com pessoas complicadas. O Flávio é um sujeito que a vida política dele consiste em fazer negócios com pessoas complicadas. E ele ficou muito rico fazendo negócios com pessoas complicadas. E agora, ele poderá ficar ainda mais rico porque ele não vai ter nenhum limite para fazer negócios com pessoas complicadas. E, na verdade, num governo dele, pessoas complicadas poderão fazer cada vez mais negócios, inclusive com ele.
5: Ainda na live, Renan Santos disse que um eventual governo Flávio Bolsonaro, com uma bancada do PL no Congresso, vai fazer com que daqui 2 anos, nas eleições municipais, o partido também tente conquistar as prefeituras, com um investimento ainda maior. Destacando que, para ele, hoje, o sistema é bolsonarista. Segundo ele, se Flávio vence as eleições nesse segundo turno, o Brasil se torna automaticamente alinhado ao presidente norte-americano Donald Trump.
6: A vitória do Flávio representa um alinhamento automático aos Estados Unidos da América. Mas é automático mesmo. É uma peça numa engrenagem americana. E os Estados Unidos da América ficarão extremamente felizes, porque eles vão meio que fechar o jogo, tirando o México na América Latina toda.
5: A fala do ex-candidato do Missão veio não só no tom de alinhamento econômico com os Estados Unidos, mas também político e militar, além de afastamento do Brasil da China de Xi Jinping.
4: E o nome do vice-presidente Geraldo Alckmin começa a circular como possível ministro da Fazenda em um eventual novo governo Lula. A comentarista Dora Kramer analisa os motivos por trás dessa possível escolha.
7: O nome do vice-presidente Geraldo Alckmin começa a circular como possível ministro da Fazenda caso o presidente Lula seja reeleito. E por que que começou a circular? Como uma forma de conter o entusiasmo do mercado com Flávio Bolsonaro. Os indicadores de dólar, bolsa e juros têm sido todos positivos desde que saiu o resultado do primeiro turno. A campanha do PT captou a mensagem e, por isso, resgatou Alckmin do papel secundário que ele vinha tendo nessa eleição. O vice não teve lugar de destaque até que o susto do primeiro turno despertou no PT a necessidade de falar ao centro. E aí, daí é que surgiu a versão de que Geraldo Alckmin, um tucano de vida inteira até se aliar ao PT em 2022, seria ministro da Fazenda. A ideia foi recebida com desconfiança, porque mesmo que fosse verdade, ou que seja verdade, essa avaliação é desconfiada, é porque provavelmente Alckmin seria boicotado pelo PT, como foi o também moderado Joaquim Levy no governo Dilma Rousseff, até ser obrigado a pedir para sair.
4: Os eleitores do Paraná podem precisar voltar às urnas para a definição de uma vaga ao Senado. Isso caso Deltan Dallagnol perca o registro da candidatura nesta quinta-feira. A reportagem é do Misael Mainetti.
8: Hoje, o plenário do Tribunal Superior Eleitoral vai analisar o recurso contra a candidatura de Deltan Dallagnol, do Novo, eleito senador pelo Paraná. O relator do caso é o ministro Floriano de Azevedo Marques, que já havia determinado a suspensão da campanha de Deltan até o julgamento do recurso. O ex-procurador da Lava Jato teve o mandato de deputado federal cassado pelo TSE em 2023, por irregularidades relacionadas à campanha eleitoral de 2022. Deltan Dallagnol também se manifestou sobre o caso nas redes sociais e acusou o TSE de jogar votos no lixo.
9: Os procedimentos citados naquela época eram apenas apurações preliminares, nenhum era disciplinar, todos foram arquivados ou extintos e nenhum deles poderia gerar uma demissão. Portanto, essa ideia de que eu teria saído do MPF para fugir de uma demissão é uma fantasia petista. Eu saí sim para ir para a política, para lutar contra essa pouca vergonha que nós vivemos hoje. Em português, bem claro, tentaram me punir por processos que nunca existiram. Foi por isso que o Tribunal Regional Eleitoral reconheceu a minha elegibilidade. E foi por isso que a Procuradoria-Geral Eleitoral afirmou que a decisão que me cassou em 2023 não pode ser aplicada automaticamente para a eleição de 2026.
8: Nas eleições de 2022, Deltan recebeu cerca de 3 milhões de votos no primeiro turno, o equivalente a 25% dos votos válidos. O TSE também deve analisar, na mesma sessão, o caso do ex-governador do Rio de Janeiro, Antony Garotinho, do Republicanos. Ele desistiu do recurso que questionava uma decisão do Tribunal Regional Eleitoral do Rio de Janeiro, que havia indeferido a candidatura dele por causa de uma condenação por improbidade administrativa. O senador eleito Guilherme Derrit, do PP, saiu em defesa de Deltan e afirmou que Dallagnol recebeu a confiança de cerca de 3 milhões de eleitores paranaenses e que a vontade popular precisa ser respeitada. Sérgio Moro, do PL, governador eleito do Paraná, disse que espera que o TSE respeite os votos do eleitorado paranaense, que escolheu o ex-procurador para o Senado. Ele ainda classificou a disputa judicial como uma vingança de Lula. Felipe Barros, do PL, também eleito para o Senado pelo Paraná, já havia saído em defesa de Deltan, após as decisões que colocaram a candidatura em risco. Barros acusou o PT de tentar barrar Dallagnol judicialmente e declarou apoio ao ex-procurador. Flávio Bolsonaro, candidato à presidência pelo PL, também se manifestou a favor de Deltan. Antes das eleições, participou de uma transmissão com o então candidato e criticou a decisão do ministro Floriano de Azevedo Marques, que havia indeferido o registro.
4: Pois é, e como o Misael citou aí, o plenário do Tribunal Superior Eleitoral também vai analisar hoje o caso de Antony Garotinho, e é um caso que pode definir, pode mudar o rumo das eleições no Rio de Janeiro. Quem tem mais detalhes e informações desse assunto é o Rodrigo Viga.
10: o ex-governador do Rio de Janeiro e candidato do Republicanos ao governo do estado, Antônio Garotinho, disse que se houver segundo turno nas eleições para o Palácio Guanabara, não vai apoiar nem Eduardo Paes, do PSD, nem Douglas Ruas, do PL. Segundo ele, os dois representam a presença do crime organizado no Poder Executivo. Garotinho acusou Paes de ser próximo a milicianos aqui do Rio de Janeiro e Douglas Ruas de ter algum grau de relação com o tráfico de drogas. Garotinho virou uma espécie de pivô de uma grande discussão político-eleitoral desde a última segunda-feira, quando anunciou que estava desistindo de um recurso junto ao TSE para tentar garantir o registro de sua candidatura. Esse registro foi indeferido, negado pelo Tribunal Regional Eleitoral do Rio de Janeiro. O Ministério Público Eleitoral já deu parecer favorável a essa desistência de Garotinho, mas a decisão final será tomada nesta quinta-feira pelo Tribunal Superior Eleitoral. Garotinho, se tiver seus votos de primeiro turno invalidados, ele acaba garantindo a vitória de Douglas Ruas ainda no primeiro turno, que somaria quase 51% do total de votos válidos. Mas, com os votos de Garotinho, essa disputa iria para o segundo turno, uma vez que Douglas Ruas somaria pouco menos de 50% dos votos válidos, 49,2%. Antônio Garotinho disse que não tem preferência por nenhum dos dois candidatos e que sempre fez ataques a Ruas e Eduardo Paes. E o objetivo de deixar de lado o seu recurso, abrir mão do recurso, foi anunciado na última segunda-feira, era uma tentativa de mostrar à sociedade fluminense brasileira o apodrecimento das instituições fluminenses.
11: Há uma contaminação, aquilo que eu chamo de apodrecimento institucional, que começou, a meu ver, ali a partir do segundo ano do governo de Sérgio Cabral, né? E vem continuando indefinidamente. E pelo jeito, né, o povo do Rio de Janeiro vai ficar nessa situação de ter que escolher entre os dois.
10: Na eleição presidencial, no entanto, ele já escolheu um candidato para novamente votar em segundo turno. Garotinho disse que vai repetir no segundo turno o voto do primeiro turno.
11: Votei, Flávio.
12: Não, vai votar de novo?
11: Não, vou votar. Mas assim, não é que eu tenha esperança que ele vá atacar, para mim, o ponto central do Brasil, que é a desigualdade provocada por essa política econômica que vem desde Fernando Henrique. Não, eu vou votar nele por um único motivo. Eu acho que na questão da segurança, ele vai ter que tomar uma atitude que o Lula não quis tomar.
10: A sessão no TSE, nesta quinta-feira, que vai decidir se haverá ou não segundo turno das eleições para o Palácio Guanabara, acontece, em princípio, a partir das 10 horas da manhã. Do Rio, Rodrigo Viega.
4: O candidato derrotado à presidência da República, Augusto Cury, segue fazendo mistério sobre quem apoiará no segundo turno. A reportagem é do Matheus Dias.
13: Ainda analisando o primeiro turno das eleições e já se preparando para o segundo, Augusto Cury do Avante, terceiro colocado no primeiro turno com quase 3 milhões e meio de votos, faz mistério sobre o posicionamento entre candidatos, se ele apoia Flávio Bolsonaro ou Lula, ou se vai se manter neutro no dia 25 de outubro.
14: Eu preciso conversar, olho no olho, com quem eu tenho de conversar. E será breve. Eu falarei sobre pautas importantes, inclusive para pacificar esse país tão dividido, tão dilacerado. Essa guerra de ódios tem de terminar. E nós temos de falar de projetos importantíssimos, como repaginar a educação para formarmos pensadores e não repetidores de informação. Como termos uma saúde que o Brasil nunca teve de maneira adequada e concreta. como protegemos as mulheres, porque elas representam o ouro da humanidade, proteger as nossas crianças.
5: Outros agora ex-candidatos à presidência já adotaram postura diferente. Romeu Zema e Ronaldo Caiado já demonstraram apoio público a Flávio Bolsonaro para esse segundo turno. O ex-governador de Goiás, inclusive, que nos bastidores é tido como um possível futuro ministro de Flávio Bolsonaro. Claro que ambas as partes ainda negam que esse acordo exista. Romeu Zema já tinha se posicionado pelas redes sociais. Se antes tinha uma certa pressão para que o ex-governador de Minas abandonasse a própria candidatura e anunciasse apoio a Flávio já no primeiro turno, e que essa pressão poderia vir inclusive dentro do Partido Novo, ele não o fez naquele momento. Agora, ambas as partes já demonstraram apoio. Primeiro o ex-governador de Minas pelas redes e agora o Partido Novo, depois de encontro justamente com Flávio Bolsonaro.
12: Uma sigla partidária importante como o Novo, esse apoio formal. O Zema já havia feito na segunda-feira, foi o primeiro presidenciável a vir a público e manifestar o seu apoio. Então, quero agradecer mais uma vez ao Zema e hoje aqui na figura do Eduardo, presidente nacional do Novo.
13: Apoio público não significa automaticamente transferências de votos. De toda forma, com o apoio, Flávio pode herdar parte dos 2 milhões e 600 mil eleitores que votaram em Caiado e dos mais de 326 mil que votaram em Zema.
12: Mas isso mostra que de verdade há unidade. E agora não é mais esquerda contra direita. É quem quer a mudança contra aqueles que não querem a mudança. Então a mudança que você manifestou nas urnas, nessas eleições, é a mudança que a gente está construindo aqui em conjunto, né, com vários partidos, pensando em uma só coisa, libertar o nosso Brasil.
13: O interesse tanto de Flávio quanto de Lula também se volta para os mais de 6 milhões de brasileiros que votaram ou em Augusto Cury ou em Renan Santos, candidatos que ainda não declararam apoio público no segundo turno.
4: E durante participação no programa Pânico aqui da Jovem Pan, a deputada estadual eleita Eduarda Campo Piano fez fortes críticas ao governo Lula e ao movimento feminista. Acompanhe com o Misael Mainetti.
8: A deputada estadual eleita Eduarda Campo Piano, do PL, afirmou em entrevista ao programa Pânico que pretende usar o mandato na Assembleia Legislativa de São Paulo para enfrentar pautas defendidas pela esquerda. A parlamentar também criticou o presidente Lula do PT, movimentos feministas, e defendeu o endurecimento da legislação penal. Eduarda afirmou que pretende conter o que classificou como absurdos da esquerda.
15: De alguns estados, sim.
16: O que a gente escuta dessas pessoas é: vocês falam que a gente não tem coragem a gente falar e vocês representam valores que a gente defende. Então, a gente confia que colocando vocês lá, todos esses absurdos que a gente vê tentando ser aprovados por bancadas de esquerda vão ser contidos. É, o voto que vem pra gente, ele, inclusive, ele nem é tanto aquele voto regionalizado.
15: Sabe? Você acha que é esperança?
16: Eu acho que sim.
8: Ao tratar do feminismo, uma das principais pautas da sua atuação, Campo Piano criticou a ideia de que conquistas das mulheres devam ser atribuídas exclusivamente aos movimentos feministas.
16: O principal problema do movimento feminista é exatamente esse. Todas as mulheres que alcançam os seus lugares, que vem do nada, do mais absoluto nada, cavam o seu espaço, constroem o seu lugar e se impõem como uma figura de liderança, aquilo ali não é mérito delas, não. Aquilo ali é mérito do movimento feminista. Agradeça-nos, coloque sua coleira e nos agradeça. Ajoelhe-se perante nós. É assim que elas pensam. Com a gente isso não funciona. A direita, nessa eleição, foi quem mais elegeu mulheres.
8: Eduarda Campo Piano também comentou os embates recentes com as deputadas federais Érica Hilton e Sônia Guajajara, as duas do PSOL. Sônia acionou o Ministério Público Federal depois de declarações de Eduarda Campo Piano sobre colonização, canibalismo e povos indígenas, que de acordo com a representação podem configurar racismo. Já no caso da deputada federal Érica Hilton do PSOL, Campo Piano foi denunciada ao Ministério Público após chamar a deputada, que é uma mulher trans, de homem biológico nas redes sociais. A representação aponta transfobia e violência política de gênero.
16: Eu não fui notificada ainda. Eu não fui notificada, não sei dizer qual que é o teor dos processos, eu fiquei sabendo pela mídia. A mídia está falando que, teoricamente, a deputada trans da Érica Hilton, aqui em São Paulo, está movendo um processo de transfobia. Está movendo um processo? Não. enviou uma denúncia ao Ministério Público de São Paulo contra mim.
8: A deputada eleita afirmou que a sociedade atualmente enfrenta dificuldades até mesmo para estabelecer uma definição de mulher e disse que quando tenta fazer essa discussão passa a ser acusada de transfobia.
16: Mas quando eu tento sentar para discutir, eu sou representada no Ministério Público. Esse que é o grande problema.
17: E aí rotulam
16: você. E é o movimento feminista que está representando, porque não quer que esses parâmetros sejam estabelecidos. Mas como a gente vai defender uma mulher se a gente não consegue nem estabelecer o que é uma mulher, porque a gente é processado por transfobia?
8: Questionada sobre quais políticas públicas pretende defender para mulheres, Campo Piano citou o endurecimento da legislação criminal.
16: Para começo de conversa, se a gente realmente quer falar sobre mulheres vítimas de violência, a gente precisa falar sobre como a gente vai punir esses violentadores. E isso é algo que a esquerda costuma evitar falar sobre. Não pergunte jamais a um parlamentar do PT ou do PSOL como ela votou no PL que aumenta a pena para crimes hediondos. Não pergunte.
8: A parlamentar também rebateu críticas da deputada federal Sâmia Bonfim, do PSOL de São Paulo. Segundo o Campo Piano, a adversária política a acusa de colaborar com o machismo por causa de suas posições contrárias ao feminismo.
16: Que machismo gostoso esse, né? Que machismo gostoso esse que transformou uma mulher na terceira parlamentar mais votada do Brasil nessas eleições. Que machismo delicioso que transformou uma mulher na deputada estadual mais votada de São Paulo. Mais votada do que todos os outros homens somados. Certo? Que machismo delicioso esse. Você entende como não faz sentido nenhum?
8: Na área da segurança pública, Campo Piano comentou operações policiais realizadas na Baixada Santista e saiu em defesa do governador reeleito, Tarcísio de Freitas, do Republicanos, e do senador eleito Guilherme Derrite, do PP.
16: E o Tarcísio deu essa autonomia pro Derrite e eu lembro que quando mataram um policial lá, cara, era bizarro. Você descia a serra e você via ônibus da polícia, você via as viaturas, você via helicóptero descendo. E eles realmente fizeram uma caçada. E isso elevou muito a moral deles lá com o pessoal da Baixada Santista, porque as pessoas sentem isso na pele.
8: Aos 23 anos, Eduarda Campo Piano chega à Lesp após receber quase 2 milhões de votos, o equivalente a 8% dos votos válidos para o cargo. Ela foi a candidata a deputada estadual mais votada de São Paulo e ficou atrás apenas de Janaína Pascoal, eleita em 2018 com mais de 2 milhões de votos. Atualmente, Campo Piano exerce o mandato de vereador em Praia Grande, no litoral paulista.
4: Jornal da Manhã, são 5h42.
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4: Jornal da Manhã, 5 horas e 45 minutos. O governador de São Paulo, Tarcísio de Freitas, compara a campanha de Lula ao Titanic e avalia que o presidente não deve conseguir novos apoios. Acompanhe na reportagem da Beatriz Manfredini.
17: O governador de São Paulo, Tarcísio de Freitas, comparou a atual situação da campanha do presidente Lula, que tenta a reeleição, com o Titanic. Tarcísio destacou que Lula não conseguiu fechar novos apoios para o segundo turno da corrida presidencial e, segundo ele, nem vai.
19: Nem vai conseguir, né? Porque o pessoal está vendo que ali é o Titanic afundando, tem um pessoal tocando violino, né, enquanto o barco está afundando. Né, e aí é aquele negócio, né? Que quem vai ficar por último no navio? Agora estão botando a culpa no marqueteiro, né? Como marqueteiro não faz milagre. Se o produto é ruim, não tem marqueteiro que salve.
17: O governador tem tido papel importante na costura de acordos para o opositor de Lula e seu aliado, o senador Flávio Bolsonaro. Como mostrou a Jovem Pan com exclusividade, além do próprio partido, Republicanos, Tarcísio entrou pessoalmente em conversas com outras siglas, como Podemos e o MDB, em prol do apoio para Flávio. Em evento na capital paulista nesta quarta-feira, o governador ainda defendeu o aliado, minimizando as falas dele sobre mudar a Constituição. Tarcísio sinalizou que algumas mudanças são necessárias para realizar reformas.
19: Existem algumas mudanças que são necessárias. Eles estão com uma série de, por exemplo, se você quer fazer reforma fiscal, provavelmente você vai ter que mudar alguma coisa na Constituição. Vai fazer reforma judiciária, você vai precisar fazer alguma mudança na Constituição. Reforma política, você vai precisar fazer alguma mudança na Constituição. Então, o Brasil demanda uma série de reformas. A gente precisa fazer reforma de natureza política, precisa fazer reformas fiscais, a gente precisa gastar menos, a gente precisa economizar mais, a gente precisa fazer ajuste fiscal, ninguém tem dúvida disso. A gente precisa baixar a taxa de juros para ter espaço também lá na frente para baixar impostos, né, desonerar o setor produtivo, desonerar as empresas, os trabalhadores. É o que a gente quer, é o que todo mundo quer, e aí mudanças legislativas vão ser necessárias. E a boa notícia é que o Congresso eleito é amplamente favorável ao nosso campo e isso vai ser um facilitador.
17: A reportagem da Jovem Pan apurou que o discurso faz parte de uma nova estratégia de alinhamento com a campanha de Flávio. O objetivo é priorizar as pautas econômicas, com problemas que atingem diretamente a população, e incluir a necessidade de reforma nas falas. Junto com isso, a equipe vai diminuir o foco em pautas anti-Supremo Tribunal Federal e explorar a necessidade de alinhamento do futuro presidente com o novo Congresso Nacional, mais alinhado à direita. Tarcísio fez uma parada rápida em São Paulo para participar de um evento de imobiliárias. Depois, retornou à capital federal, onde estava até a última terça-feira para participar do anúncio do partido dele, o Republicanos, de apoio a Flávio Bolsonaro. Na quinta, Tarcísio segue em Brasília para um café da manhã com Flávio e a bancada do Podemos. A expectativa também é de apoio a Flávio.
4: E a votação da PEC, que prevê acabar com a escala 6-1, deve ficar para a reta final antes do segundo turno. A comentarista Dora Kramer analisa esse cenário.
7: O andar da carruagem do Congresso sinaliza que o fim da jornada de 6 dias de trabalho para 1 de descanso só irá ao plenário do Senado nos últimos dias antes do segundo turno da eleição. Daqui até lá, as pesquisas vão mostrar se as fotografias das intenções de votos confirmam a dianteira de Flávio Bolsonaro ou se registra um movimento de virada do presidente Lula. A depender desse cenário, a redução da jornada de trabalho terá maior ou menor chance de ser aprovada. O presidente do Senado, Davi Alcolumbre, pôs a PEC na pauta para agradar o governo, certo? Entre o primeiro e o segundo turno agora. Mas depois do resultado do primeiro turno, Alcolumbre fez também um gesto à oposição. Ele deu uma leve freada na tramitação da proposta, que em princípio era para ser votada nesta semana, mas vai acabar ficando para os últimos dias. Se ficar, se for votado e se for aprovado.
4: 5h49, a gente muda de assunto aqui no Jornal da Manhã. A tradicional festa alemã Oktoberfest começou com tudo em Santa Catarina. Quem tem os detalhes pra gente é o Maurício Catani.
0: É bem no coração de Blumenau que a tradição ganha rua. A 15 de novembro vira passarela e por algumas horas parece até pequena para tanta gente. Antes mesmo do primeiro carro alegórico aparecer, o público já tinha tomado conta das calçadas, com animação de sobra.
1: E por aqui o que não falta é gente. Gente de Blumenau, de Santa Catarina e de várias partes do Brasil. Tem quem esteja vendo tudo isso pela primeira vez e quem volta todos os anos para reviver essa tradição.
0: A Regiane Pontes veio da Paraíba para sentir de perto tudo isso.
22: Eu estou encantada com a terra de vocês, com a festa maravilhosa. Assim, tudo para mim está sendo encantador.
0: E tem gente que percorre vários quilômetros só para estar aqui. Foi o que fez o Deon Silva.
23: Estava contando as horas para estar aqui, porque acaba o Oktoberfest, a gente já emenda a festa pomerana, que é parecido com a Oktober, e está contando as horas para vir o próximo ano para o Oktober novamente. Uma festa super organizada, muito família.
0: E a história também desfila. Nos carros alegóricos, personagens ajudam a contar um pouco da trajetória dos imigrantes alemães e da Blumenau que foi construída a partir dela. Cada grupo tem um jeito, uma roupa, uma música, mas todo mundo segue no mesmo ritmo. Quando o desfile termina, a tradição muda de endereço, mas não perde o fôlego. Na Vila Germânica, que é a casa da festa, a cerimônia de abertura marca oficialmente o começo da Oktoberfest. Os monges cervejeiros entram com o caneco oficial e a sangria do primeiro barril de chope dá o sinal que todo mundo esperava. A festa está aberta, como diz o prefeito de Blumenau, Egídio Ferrari.
24: A gente trabalhou muito durante um ano inteiro, com dedicação, com carinho, com amor, para montar isso aqui, para receber as pessoas, para receber a família brasileira.
0: E a cada nova Oktoberfest, Blumenau parece lembrar de uma coisa. Tradição boa é aquela que não fica apenas no passado, é aquela que continua viva, nas ruas e nas pessoas.
4: Na economia, a Azul está buscando um reforço bilionário no caixa. A companhia aérea fechou um financiamento de R$ 2,670 bilhões com o BNDES. O comentarista de economia, Alan Gani, explica para a gente.
25: O dinheiro vem do Fundo Nacional de Aviação Civil, o FNAC, e deve ser usado para fortalecer o caixa da Azul e principalmente ajudar na gestão das dívidas. Cerca de R$ 1,3 bilhões já foram desembolsados. O restante está previsto para o quarto trimestre, com prazo de pagamento de até 5 anos. Parte dos recursos será usada para antecipar dívidas mais caras. A Azul pretende, por exemplo, quitar antes do vencimento cerca de R$ 400 milhões de uma obrigação financeira. A operação acontece poucos meses depois de a Azul sair do chamado Chapter 11, o processo de recuperação judicial nos Estados Unidos. A reestruturação permitiu reduzir em cerca de US$ 2,5 bilhões as dívidas e obrigações com arrendamento de aeronaves. A dívida de empréstimos e financiamentos caiu de R$ 23,1 bilhões no fim de 2025 para R$ 9,9 bilhões em junho deste ano. Mesmo assim, a situação financeira ainda exige cuidado. No segundo trimestre, a Azul teve receita recorde de R$ 5 bilhões, mas registrou prejuízo de R$ 1 bilhão. O EBITDA ajustado caiu mais de 55% para R$ 510 milhões e o caixa recuou quase 40% para R$ 1 bilhão e 200 milhões. A meta agora é reduzir a alavancagem. A relação entre dívida líquida e EBITDA está em 3 vezes. E a companhia quer levar esse índice para pelo menos de 1,5 vezes até 2029. Além disso, a Azul quer aumentar em 150% o valor de mercado da empresa. Hoje, em cerca de 6 bilhões e 400 milhões de reais. Ou seja, o novo financiamento dá mais fôlego para a Azul, mas o desafio é transformar esse alívio em uma operação mais rentável e menos endividada nos próximos anos.
4: E a polícia investiga perfis no TikTok que anunciavam carros clonados por preços muito abaixo do mercado. O Rodrigo Viga explica para a gente como funcionava esse esquema.
2: Carros de 300 mil sendo ofertado por 15 mil reais. Veículo pirata sendo oferecido nas redes sociais. E ainda, símbolos de facções criminosas em páginas e contas do TikTok. Tudo isso está sendo investigado e monitorado pelas forças de segurança do Rio de Janeiro. São 21 contas do TikTok que estariam sendo utilizadas por criminosos ou pelo próprio crime organizado. Em uma das contas, um veículo Audi avaliado no mercado em 300 mil reais estava sendo oferecido por 15 mil. Em uma outra conta, símbolos da principal facção criminosa do Rio de Janeiro, o Comando Vermelho. E numa terceira conta, um anúncio, vendo carro pirata e clonado. A polícia realizou em agosto desse ano uma operação nessa direção para desbaratar esses criminosos e agora procura os reais proprietários dessas contas no TikTok, que vem lesando muitos consumidores. O TikTok disse através de comunicado que deixa sempre claro nas suas diretrizes de comunidade que não permite conteúdos que promovam crimes que possam causar danos a pessoas, animais e bens. Do Rio, Rodrigo Viga.
4: Jornal da Manhã, são 5h56.
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5: Jornal da Manhã, 6 horas e 1 minuto. Seguimos juntos atualizando para você as principais informações do Brasil e do mundo. Hoje é quinta-feira, dia 8 de outubro de 2026. Se você está chegando agora, seja bem-vindo, bem-vinda aqui à programação da Jovem Pan com os principais temas do dia de hoje. Daqui a pouco tem análise para você também, tem a movimentação ao vivo da nossa reportagem, entre outros temas. E olha, a Organização Mundial da Saúde cobrou o governo da Rússia por informações sobre a morte de uma mulher em um laboratório na Sibéria. O caso é tratado como suspeita de peste. Os detalhes com o Fabrício Naitsky.
6: Representantes do governo russo descartaram o risco de uma epidemia após a morte de Daria Tipilova, de 28 anos de idade, em Irkutsk, na Sibéria. A vítima trabalhava em um instituto de pesquisa sobre a peste pneumônica e morreu repentinamente no último dia 2. Segundo um jornal local, a causa da morte de Daria estaria relacionada à doença após a quebra de um tubo de ensaio no laboratório. Mas as autoridades da região afirmaram que exames comprovaram que a mulher não possuía nenhum micro-organismo ligado ao trabalho. Na terça-feira, o órgão regulador da saúde na Rússia confirmou que nenhum caso de peste foi detectado entre as pessoas que entraram em contato com a vítima, que era vacinada contra possíveis infecções. Já 60% das pessoas colocadas em quarentena preventiva haviam sido liberadas. Ainda assim, o diretor-geral da OMS, Tedros Adhanom, cobrou o governo russo por mais informações. O chefe da Organização Mundial da Saúde afirmou precisar de dados para fazer uma avaliação de riscos, esclarecer a causa da pneumonia e de mais detalhes sobre a suspeita de um segundo caso. As preocupações de Tedros ecoaram na comunidade internacional. O governo dos Estados Unidos e países da União Europeia pediram transparência da Rússia, enquanto o governo da vizinha Mongólia anunciou um reforço nas medidas de vigilância sanitária. Causada pela bactéria Yersinia pestis, a mesma responsável pela peste bubônica, que atinge os gânglios linfáticos, e a peste septicêmica, que afeta o sangue, a peste pneumônica gera infecções pulmonares no ser humano. A doença é considerada grave por médicos, mas possui tratamento com uso de antibióticos, desde que sejam utilizados rapidamente, logo após a suspeita do caso. Os principais sintomas são a falta de ar, dor no peito e tosse com sangue. Mas a incidência é rara. Por ano, o total de casos de peste costuma variar entre 1.000 e 3.000 em todo o mundo, incluindo os 3 tipos da doença. Segundo o médico infectologista André Pirajá, apesar das preocupações, a possibilidade de uma nova pandemia é baixa.
7: A peste bubônica, né? E a peste pneumônica realmente é uma doença grave que merece cuidados. É utilizado muitas vezes como arma biológica essa bactéria, a Yersinia pestis, mas existe tratamento. Então não é motivo para pânico, o Brasil está em alerta, nada disso, mas sim saber que existe, e o que a OMS está fazendo é justamente uma medida sanitária de controle habitual.
6: A suspeita de uma arma biológica também foi descartada pelo presidente dos Estados Unidos, Donald Trump. Em conversa com repórteres na Casa Branca, o norte-americano disse aguardar mais detalhes e afirmou que deve conversar em breve com o líder russo, Vladimir Putin.
5: Ainda na área internacional, na Espanha, a morte da aposentada Mari Carmen Abascal, de 87 anos, levou centenas de pessoas às ruas de Madrid. Ela se tornou símbolo da crise de moradia no país, depois de ser despejada da casa onde morava há 7 décadas. O anúncio do falecimento provocou novos atos em frente ao parlamento, e os detalhes você tem com Paulo Edson Fiori.
8: Centenas de manifestantes se reuniram perto do parlamento espanhol em Madrid após o anúncio da morte nesta

0: Na quarta-feira, de Mari Carmen Abascal, aposentada de 87 anos, se tornou um símbolo da luta contra a crise habitacional na Espanha após ser despejada do apartamento onde morava havia 7 décadas, medida que gerou uma onda de protestos em todo o país. Mari Carmen Abascal tinha sido levada a um hospital de Madrid depois do despejo em 23 de setembro, em que a empresa proprietária do imóvel tentou aumentar fortemente o aluguel. Poucos dias após o despejo da idosa, uma manifestação em Madrid pelo direito à moradia culminou com a instalação de um acampamento de protesto na Porta do Sol, no centro da cidade. O governo de Pedro Sánchez promoveu 2 decretos com medidas para tentar mitigar a crise habitacional, mas os textos foram derrubados na semana passada pela Câmara dos Deputados, desferindo um duro golpe no executivo. Na segunda-feira, o líder socialista anunciou a dissolução do parlamento e convocação de eleições gerais antecipadas para 29 de novembro. Logo após a notícia do falecimento de Mari Carmen, os principais sindicatos espanhóis convocaram uma greve geral para 11 de novembro, a menos de 3 semanas das eleições antecipadas, para lutar principalmente por melhores salários e moradia digna.
1: 6h07 agora, a gente muda de assunto aqui no Jornal da Manhã e volta a tratar do cenário nacional. A oposição no Senado tenta adiar a votação da PEC que acaba com a escala 6-1 para depois do segundo turno das eleições. E o senador Rogério Marinho defende o cumprimento do rito regimental, enquanto Davi Alcolumbre mantém a previsão de votação para a semana que vem. Acompanhe na reportagem da Karine Hillary.
2: A discussão sobre o fim da escala 6-1 avançou mais uma etapa no Senado. Nesta quarta, os senadores realizaram a segunda das 5 sessões de debate previstas antes da votação em primeiro turno. Mas, além do conteúdo da proposta, o calendário da votação também virou motivo de disputa. A oposição quer que a PEC seja analisada com mais tempo e defende que a votação fique para depois do segundo turno das eleições. O líder da oposição no Senado, Rogério Marinho, diz que o texto precisa seguir o rito previsto no regimento da Casa. Para ele, votar agora poderia dar um caráter eleitoral à discussão.
3: Nós achamos que a discussão agora é oportunista, nós não nos negamos a discutir jornada, não nos negamos a discutir esse ou qualquer outro assunto, mas agora, claramente, o Lula, que passou 18 anos no poder, está desesperado para encontrar alguma forma de se reconectar com o eleitorado. Então não faz bem o país se votar um assunto dessa gravidade, dessa importância e com essa repercussão da maneira que está sendo votado. Mas vamos aguardar o processo de discussão e oportunamente vamos nos posicionar.
2: Pelo regimento, a PEC precisa passar por 5 sessões de discussão antes do primeiro turno. Depois da primeira votação, são necessárias mais 3 sessões de discussão para que a proposta seja levada à votação em segundo turno. Mas a expectativa da base governista é outra. Para a líder do governo, a senadora Tereza Leitão, a ideia é que a proposta seja votada nos 2 turnos antes do segundo turno das eleições. Para isso, seria necessária a apresentação de um requerimento relacionado à tramitação da proposta. Para a líder, há jurisprudência na casa que garanta o calendário especial.
4: A gente tem um histórico de PECs, vou fazer um levantamento numérico, mas posso com certeza assegurar a vocês que a grande maioria das PECs que foi aprovada nesta legislatura foi com calendário especial, acho que 2 ou 3 que cumpriram o rito, e o último exemplo é da PEC dos agentes comunitários de saúde, que nós cumprimos o rito da votação, mas não houve interstício entre o primeiro e o segundo turno, foram votados no mesmo dia. Então a gente tem experiência, tem jurisprudência e conta com a boa vontade do presidente. Mas é lógico, ele precisa estar apoiado pelo regimento.
2: O presidente do Senado, Davi Alcolumbre, por sua vez, tem dito que vai seguir o rito regimental. Segundo ele, o prazo pode mudar caso seja apresentado algum requerimento. Mas que a decisão final caberá ao plenário.
5: Hoje, eu quero dizer para vocês que hoje eu não tenho nenhum requerimento de calendário especial. Hoje eu não tenho nenhum requerimento de quebra de interstício, com base no nosso requerimento, dizendo para o presidente do Senado que não quer discutir as outras quatro sessões de discussão da PEC em primeiro turno. Não tenho na mesa, eu não posso deliberar. Se aparecer um requerimento na mesa para quebrar o interstício após a votação de primeiro turno, ou para um calendário especial para a gente deliberar sem a discussão das outras quatro sessões, eu, como presidente do Senado, vou submeter ao voto. Porque, do ponto de vista regimental, quando era interessante para uns ou para outros terem um calendário especial para acelerar a votação de uma PEC, eles apresentaram. Então, hoje, eu tenho que seguir com coerência tudo o que eu sempre fiz. Eu não tenho um requerimento para deliberar. Se o requerimento aparecer, eu vou deliberar. Porque as eleições do dia 4, que era o meu compromisso, já passaram.
2: E a negociação continuou fora do plenário. A senadora Tereza Cristina, do PP, foi designada pela oposição para conversar com o Alcolumbre sobre o adiamento da votação. Os dois se reuniram depois do encerramento da segunda sessão. Tereza Cristina é uma das senadoras que votaram contra a PEC na Comissão de Constituição e Justiça. Segundo ela, o argumento levado ao presidente do Senado foi a necessidade de uma discussão mais aprofundada, além da análise de eventuais emendas ao texto.
6: Eu acho que o texto não está bom. Eu acho que esse texto pode ser melhorado. Por que ele não pode ser melhorado? É uma PEC, gente. Nós estamos mexendo com a Constituição do Brasil, não estamos fazendo um projeto de lei que amanhã pode ter algum emendamento nele. Nós estamos mexendo com uma PEC, nós vamos mexer com a Constituição. Então, eu acho que votar ele sem uma discussão, já se discutiu 20 anos. Quando eu votei aqui uma coisa que é muito menos, vamos dizer assim, o licenciamento ambiental, está 20 anos aqui, estava mesmo, foi discutido com calma, várias sessões. Então, eu acho que nós precisamos discutir um pouco mais. Esse é o meu ponto de vista. Agora, o presidente Davi vai encaminhar, segundo ele, conforme o regimento interno prevê, sem passar por cima, sem poder receber aí emendas, destaques e ser uma discussão mais aprofundada.
2: A PEC reduz a jornada máxima de 44 para 40 horas semanais e prevê 2 dias de descanso remunerado, sem redução de salário. Para ser aprovada, a proposta precisa de pelo menos 49 votos favoráveis em cada um dos 2 turnos.
1: Seguimos aqui com o Jornal da Manhã, 6 horas e 13 minutos, hora de trazer informações ao vivo para você. A chuva aumenta no Sudeste nesta quinta-feira, hein? São Paulo terá pancadas principalmente à tarde, enquanto o Sul enfrenta temporais, ventos fortes e até risco de tornado. Repórter Danúbia Braga traz aqui a previsão do tempo para a gente, ao vivo, no Jornal da Manhã. Oi, Danúbia, bom dia para você, bem-vinda.
7: Oi, Nonato, bom dia para você, bom dia a todos. Pois é, o tempo deve ficar mais instável no período da tarde aqui em São Paulo, Rio de Janeiro e também em Minas Gerais. A previsão, de acordo com a Climatempo, é de que a gente tenha ali pancadas de chuva em áreas isoladas, falando de São Paulo, principalmente no período da tarde. A previsão para hoje de mínima 16 graus é o que faz agora, por sinal, então tá geladinho. Eu estava conversando aqui que eu tô com frio, eu sou friorenta, então eu não sou parâmetro, mas a máxima para hoje de 29 graus, então vai fazer aquele calorão danado. Para amanhã a máxima deve ser ainda mais alta, de 34 graus. No período da tarde tem uma previsão, possibilidade de chuva em áreas isoladas, então é importante antes de sair de casa levar o guarda-chuva. Já na parte sul do nosso país, no Rio Grande do Sul, existe uma possibilidade até de tornado, rajadas de vento de forte intensidade, granizo. Então tem que ter um cuidado e uma atenção especial, principalmente com esses alertas que a Defesa Civil emite no celular. Então quando a gente recebe, a gente precisa realmente ter um cuidado redobrado. Boa parte do centro-oeste e do nordeste, o destaque vai ser para o calor forte e a baixa umidade relativa do ar. aqui em São Paulo, voltando a falar do nosso interior, principalmente centro-norte, oeste do estado, além de alguns pontos do sul do estado e do leste paulista, possibilidade de chuva forte em áreas isoladas, além de raios, rajadas de vento de forte intensidade também. E aqui na capital paulista, às primeiras horas da manhã, sol entre nuvens. O sol está tentando aparecer, a gente já consegue ver um céu um pouquinho mais azul, mas tem muita nuvem ainda. No entanto, no período da tarde deve fazer aquele calorão danado. Então quem está acompanhando a gente agora já no Jornal da Manhã, ainda não saiu de casa, dá para sair com uma blusa um pouco mais leve. Não esqueça o guarda-chuva, porque certamente você pode precisar ainda hoje. Calorão promete. Então agora faz 16, a máxima para hoje é de 29. No entanto, amanhã essa máxima deve subir ainda mais para 34 graus. E aí a gente tem um refresco de chuva, mas pancadas de chuva em áreas isoladas. Então é aquele famoso chove aqui, não chove ali. Volto com você, Nonato.
1: Detalhes do dia de hoje, portanto, aí, em relação à previsão do tempo para São Paulo, da Núbia Braga participando conosco direto na capital paulista. E olha, o plenário do Tribunal Superior Eleitoral também analisa hoje o caso de Antony Garotinho e pode definir assim o rumo das eleições no Rio de Janeiro. Quem explica para a gente essa história toda é o Rodrigo Viga.
8: O ex-governador do Rio de Janeiro e candidato do Republicanos ao governo do estado, Antony Garotinho, disse que se houver segundo turno nas eleições para o Palácio Guanabara, não vai apoiar nem Eduardo Paes, do PSD, nem Douglas Ruas, do PL. Segundo ele, os dois representam a presença do crime organizado no poder executivo. Garotinho acusou Paes de ser próximo a milicianos aqui do Rio de Janeiro e Douglas Ruas de ter algum grau de relação com o tráfico de drogas. Garotinho virou uma espécie de pivô de uma grande discussão político-eleitoral desde a última segunda-feira, quando anunciou que estava desistindo de um recurso junto ao TSE para tentar garantir o registro de sua candidatura. Esse registro foi indeferido, negado pelo Tribunal Regional Eleitoral do Rio de Janeiro. O Ministério Público Eleitoral já deu parecer favorável a essa desistência de Garotinho, mas a decisão final será tomada nesta quinta-feira pelo Tribunal Superior Eleitoral. Garotinho, se tiver seus votos de primeiro turno invalidados, ele acaba garantindo a vitória de Douglas Ruas ainda no primeiro turno, que somaria quase 51% do total de votos válidos. Mas, com os votos de Garotinho, essa disputa iria para o segundo turno, uma vez que Douglas Ruas somaria pouco menos 50% dos votos válidos, 49,2%. Antony Garotinho disse que não tem preferência por nenhum dos dois candidatos e que sempre fez ataques a Ruas e Eduardo Paes. E o objetivo de deixar de lado o seu recurso, abrir mão do recurso, foi anunciado na última segunda-feira, era uma tentativa de mostrar à sociedade fluminense brasileira o apodrecimento das instituições fluminenses.
9: Há uma contaminação, aquilo que eu chamo de apodrecimento institucional, que começou, a meu ver, ali a partir do segundo ano do governo de Sérgio Cabral, né? E vem continuando indefinidamente. E pelo jeito, né, o povo do Rio de Janeiro vai ficar nessa situação de ter que escolher entre os dois.
8: Na eleição presidencial, no entanto, ele já escolheu um candidato para novamente votar em segundo turno. Garotinho disse que vai repetir no segundo turno o voto do primeiro turno.
9: Votei, Flávio.
10: Não, vai votar de novo?
9: Não, vou votar. Mas assim, não é que eu tenha esperança que ele vá atacar, para mim, o ponto central do Brasil, que é a desigualdade provocada por essa política econômica que vem desde Fernando Henrique. Não, eu vou votar nele por um único motivo. Eu acho que na questão da segurança, ele vai ter que tomar uma atitude que o Lula não quis tomar.
8: A sessão no TSE, nesta quinta-feira, que vai decidir se haverá ou não segundo turno das eleições para o Palácio Guanabara, acontece, em princípio, a partir das 10 horas da manhã. Do Rio, Rodrigo Viega.
1: Jornal da Manhã, 6 horas e 20 minutos.
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1: Jornal da Manhã, 6h24. O senador Flávio Bolsonaro se reúne hoje em Brasília com representantes do partido Podemos e com governadores eleitos pelo PL. A expectativa da campanha é confirmar novos apoios. Na véspera, o candidato à presidência minimizou a declaração sobre mudar a Constituição, mas voltou a subir o tom contra o Supremo Tribunal Federal. A reportagem é do Bruno Pinheiro.
23: Os deputados, senadores e governadores eleitos e reeleitos chegaram à sede do PL para uma reunião com Flávio Bolsonaro. O encontro foi marcado pela comemoração dos resultados do primeiro turno e pela definição dos próximos passos da campanha. O candidato a vice, Alfredo Gaspar, apresentou a estratégia para ampliar a votação no Nordeste. A campanha planeja mobilizar parlamentares e governadores na região.
0: só Flávio Bolsonaro pode levar o Nordeste à esperança verdadeira. Esperança de investimento, esperança de melhoria de vida, esperança de aprimoramento dos programas sociais, mantendo o que existe e ainda melhorando com oportunidades. O PT está com a fábrica de fake news. Bolsa Família vai ser fortalecida, vai ter mais amparo para as famílias. Farmácia Popular, pelo amor de Deus, nós temos o maior carinho por esse programa.
23: A campanha de Flávio Bolsonaro quer transformar a força dos parlamentares e governadores eleitos no primeiro turno em votos no segundo turno. O Nordeste é uma das prioridades e, para ampliar essa base eleitoral, Flávio buscou o apoio de outros partidos aqui em Brasília. Ainda nesta quarta-feira, na sede do Republicanos, Flávio foi recebido pelo governador de São Paulo, Tarcísio de Freitas, e por lideranças da legenda. O presidente do partido, Marcos Pereira, anunciou o apoio oficial à candidatura do senador. A sigla, que havia mantido neutralidade no primeiro turno, decidiu apoiar Flávio, mas vai respeitar as alianças regionais.
3: Dia 25 de outubro não é só uma eleição. É a chance de decidir que país vamos entregar aos nossos filhos. Um país que continua adiando, adiando e adiando. Ou um país que enfrenta o que precisa ser enfrentado. Eu acredito no Brasil. Eu acredito no povo brasileiro. E peço com firmeza de coração o seu voto em Flávio Bolsonaro para presidente da República. Vamos juntos, com responsabilidade e coragem, mudar o Brasil!
23: Tarcísio afirmou que o Republicanos também poderá ajudar Flávio a governar, caso seja eleito. O governador relembrou a equipe do governo Jair Bolsonaro, da qual fez parte como ministro, e defendeu a participação de quadros experientes em uma eventual nova gestão.
13: O projeto dessa turma que está aí é projeto de poder, apenas isso. Eles não têm preocupação com as pessoas. E com Flávio, o centro do governo serão as pessoas. E é por isso que isso dá muita tranquilidade de estar ao lado dele nessa caminhada. Que vai ser uma caminhada que vai começar a mudar o rumo. Porque o PT dessa vez se aposenta definitivamente. A única coisa vermelha que vai ter nessa eleição é o cartão vermelho que essa turma vai levar, que já deveria ter levado há muito tempo.
23: Flávio também recebeu nesta quarta-feira o apoio do Novo e da Federação União PP. Outro assunto que marcou a agenda do candidato foi a repercussão da declaração sobre mudanças na Constituição. Flávio explicou que defende uma reforma do Judiciário, a redução da maioridade penal e o fim da reeleição presidencial. Segundo ele, as alterações seriam discutidas e votadas pelo Congresso Nacional.
20: Tem que haver sim uma reforma do Judiciário. Tem que, eu sou a favor da redução da maioridade penal há bastante tempo, isso tem que ser feito por PEC. Tem pontos aqui da reforma tributária que tem que ser alterados por PEC. O fim da reeleição, que eu para dar o exemplo, para mostrar que eu não estou disputando o poder como esse atual governo, o cara gastou 350 bi há duas semanas da eleição para disputar o poder e tentar se reeleger. Eu não estou disputando o poder. Eu estou disputando o futuro do meu país, futuro para as minhas filhas, para as filhas de vocês que estão aqui, para quem está nos assistindo. Então fiz o compromisso de não concorrer à reeleição. É o Congresso que vai definir os critérios, se vai ser mandato de 4, de 5 anos, se vai valer só para presidente, se vai valer para governador aí. É o processo legislativo que vai ser respeitado e a maioria vai decidir qual é o caminho que tem que ser feito, é a reforma política que tem que ser feita. Então nada, qualquer coisa diferente disso, gente, é especulação. Eu já vi gente começar a dizer, agora o Flávio com esse Congresso com ampla maioria, ele vai fazer o que o pai dele não fez. Então, assim, vamos parar de mentir, vamos aterrizar no mundo real.
23: Flávio, porém, disse mais tarde no evento com Republicanos que as instituições devem voltar a serem respeitadas.
13: A gente tem que buscar estabilidade nesse país. Não dá para admitir o Supremo Tribunal Federal da forma como está. A gente tem que proteger as instituições, não é por causa de um ou outro, que a gente tem que baixar a cabeça e achar que está tudo bem, porque não está tudo bem. Inclusive, de ontem para hoje, uma parte da imprensa questionando, e é papel da imprensa questionar, quando eu falo que a gente tem que redemocratizar o Brasil.
2: gente tem que redemocratizar, porque instituições têm que voltar a ser respeitadas. E olha o que é que o povo brasileiro falou, Pasolini, nas urnas. Olha o Congresso Nacional que está configurado a partir de janeiro do ano que vem.
23: Tarcísio de Freitas também articula o apoio do MDB e do Podemos. Uma reunião com integrantes do Podemos está marcada para esta quinta-feira. A campanha de Flávio quer agora levar a mobilização dos aliados aos estados com foco na disputa do segundo turno no dia 25 de outubro.
1: É o primeiro assunto para a gente trazer aqui o Túlio Nassa, que comenta com a gente nesta manhã de quinta-feira esses temas todos. Mas antes de mais nada, meu caro Túlio, estou vendo que você está rindo aí. Bom dia para você. Não sei se era para estar rindo. Mas, enfim. Eu vou usar aqui. Posso usar uma frase aqui de um importante personagem, o Simón Bolívar. Você conhece bem, venezuelano e tal, o libertador das Américas e por aí vai. Ele dizia o seguinte: a arte de vencer se aprende nas derrotas. E aí, por que eu estou citando tudo isso? Porque o Corinthians ontem perdeu do Internacional por 2-1. Túlio está meio de cabeça inchada aqui, está meio fúnebre e tal, e por aí vai. Mas acontece, Túlio, agora tudo vai melhorar com a saída do Diniz, não?
4: Então eu vou devolver com outra frase o seu bom dia. Quem fere com fogo será ferido. É o que você está fazendo comigo. Já faz 7 jogos, né? Porque o Corinthians perde há 7 jogos. Ontem mesmo, para quem não sabe, eu mandei uma mensagem para o Nonato e falei: amanhã vai ter gracinha da sua parte, né, excelência? E ele devolveu com uma figurinha dando risada. Tudo bem, Nonato, mas sabe o que eu vou fazer? Eu vou fazer uma PET lá no Supremo Tribunal Federal, vou escolher o meu juiz e vou pedir anulação do jogo. Aí eu vou dar risada em cima de você. Já que a política faz isso, por que eu não posso fazer também?
1: Só que isso demora um pouquinho, viu? Ô, Túlio, falando para a política aqui, voltando para o nosso cenário político, o Flávio está aí angariando uma série de apoios, como a gente citou aqui ontem, e vai dando alguns detalhes mais claros do que ele pretende fazer quando ele fala em mudar a Constituição, em alterar a Constituição. O que é bom, porque de algum modo ficou um ponto de interrogação quando ele disse isso anteriormente, não?
4: Com certeza, era preciso um esclarecimento para não ficar uma insegurança no ar, até porque não se pode mudar toda a Constituição. Para se mudar uma Constituição, teria que vir do povo, teria que haver uma manifestação popular, não me parece que a população deseja isso nesse momento, e aí teria que existir um plebiscito, ou então um golpe, né? Não acredito que Flávio Bolsonaro queira fazer isso. E aí ele esclareceu quais seriam os pontos. Mas eu não sei se ele falou de um especial, que é da reeleição. Se ele falou, tudo bem. Mas o fim da reeleição, certamente, nós iremos cobrar, porque foi uma promessa dele de campanha e algo fundamental para a nossa República. Porque os nossos mandatários hoje governam muito pensando na reeleição daqui 4 anos, quando a gente precisa de projetos a longo prazo, projetos estruturantes, infraestrutura, obras que demandam muito mais tempo do que meramente o interesse eleitoral na reeleição. De outro lado, também é bem verdade que é necessária uma reforma do judiciário, e a reforma do judiciário passa por uma alteração constitucional. Critérios de indicação, tempo de mandato de ministro do Supremo Tribunal Federal, tudo isso passa por alteração constitucional. Redução da maioridade penal é um tema polêmico, mas que boa parte da população deseja, o eleitor que cacifou seus votos ali em Flávio Bolsonaro tem essa demanda também. Reforma fiscal, nós precisamos de uma reforma fiscal profunda no Brasil para que o governo tenha o seu gasto controlado, para que a gente possa baixar a taxa de juros. Enfim, são muitas questões que realmente passam por emenda constitucional, mas é preciso deixar de lado questões outras, como supressão dos direitos e garantias fundamentais do artigo 5º da Constituição. A nossa Constituição, ela tem vários defeitos, ela precisa ser reformada, mas ela ainda é uma boa Constituição. Ela protege o mínimo de direitos que o cidadão brasileiro não pode deixar de lado, não pode ser tolhido.
1: Daqui a pouco o Túlio Nassa está de volta aqui com a gente no Jornal da Manhã. 6h34.
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1: Jornal da Manhã, 6 horas e 39 minutos. Israel realizou novos bombardeios em Gaza nesta quarta-feira, no dia que marca o 3º aniversário do atentado terrorista de 7 de outubro. Segundo as autoridades palestinas, o ataque de ontem deixou 3 mortos. Luca Bassani está ao vivo com a gente, tem outras informações a respeito desse assunto. Num dia, né, Luca, em que os cidadãos israelenses, a sociedade israelense lembrou esse fatídico aniversário do ataque do Hamas em território israelense. Teve também protesto contra o Benjamin Netanyahu, porque talvez tenha vacilado na segurança, segundo os seus opositores. Mas aí você traz essa história desse bombardeio também em Gaza. Bom dia, bem-vindo aqui ao Jornal da Manhã.
2: Bom dia a você também, querido Nonato. Boa quinta-feira. Como você bem enunciou, ontem houve esse aniversário tão trágico de 3 anos do ataque terrorista do Hamas em Israel, aquele que foi considerado o ataque mais letal ao povo judeu desde o Holocausto e deixou pelo menos 1.200 mortos, muitos reféns que foram levados para a faixa de Gaza e toda essa guerra que se iniciou também com uma resposta extremamente forte e violenta de Israel, que praticamente devastou o território palestino. Apesar de termos um cessar-fogo vigente desde o final do ano passado, algo negociado pelo presidente Donald Trump com o seu Conselho da Paz, neste aniversário de 3 anos, houve também novos bombardeios de Israel, que aconteceram sobretudo na região central de Gaza, em Khan Yunis, aquela cidade que ficou também muito conhecida pela sua destruição. De acordo com a própria administração do Hamas, houve a morte de alguns funcionários que estavam lá de agências internacionais, enquanto Israel fala que destes mortos, pelo menos 2 eram chamados terroristas ligados ao grupo palestino. Algo que está a ser decidido, trata-se bastante do futuro da faixa de Gaza, o futuro de 2,3 milhões de pessoas, já que há um acordo para que haja a concessão de todas as funções políticas e administrativas, do Hamas para um grupo de notáveis palestinos que vão tomar essa dianteira, algo que Donald Trump deixou como uma condição sine qua non para que a guerra terminasse, mas ao mesmo tempo as funções militares, essa vertente jihadista, terrorista que o Hamas sempre embarca, ela ainda não está clara se continuará ou não, porque o grupo precisaria, teoricamente, entregar as suas armas e, por enquanto, não o fez e não há um prazo para que isso aconteça. Exatamente por isso que Israel, que ainda ocupa 60% do território de Gaza, diz que permanecerá nas suas posições até que essa questão da segurança nacional seja resolvida. E como você bem disse, apesar da comoção e de muitas pessoas também relembrando as vítimas que foram mortas neste atentado terrorista, também tivemos pessoas se manifestando contra o premier Benjamin Netanyahu, já que logo mais, daqui cerca de 20 dias, os israelenses também irão às urnas nas eleições israelenses para decidir o futuro do país. Se continua Benjamin Netanyahu e a sua coalizão, ou se há uma mudança para a oposição, que agora já reúne um grupo de 5 partidos que se opõem às políticas de Netanyahu durante os últimos anos. Então, é uma questão muito traumática, muito próxima e emocional ao coração de vários israelenses pela violência, pela morte no atentado, mas também muito próxima à política em um momento eleitoral extremamente delicado e que pode decidir não só o futuro de Netanyahu, que tem pendências com a justiça do país e do seu grupo político, mas também o futuro do Oriente Médio, já que Israel é um país tão importante para a atual configuração nesta região tão conturbada do mundo.
1: Luca Bassani, atualizando para a gente essas informações internacionais aqui no Jornal da Manhã, primeira edição. O candidato à reeleição Lula voltou a mostrar insatisfação com o resultado do primeiro turno e criticou a própria campanha. Foi durante nova reunião com lideranças e aliados. É assunto do André Anelli.
3: O presidente Lula disse que a campanha do primeiro turno foi a mais desorganizada desde a redemocratização e reclamou de coisas que ele disse considerar tediosas de se fazer, como gravar vídeos com celular.
4: Bora trazer as meninas do espírito pé de meia pra votar, gente! Bora falar com a juventude, gente!
3: As manifestações foram dadas em conversa com deputados eleitos pelo PT, o Partido dos Trabalhadores, com a militância do partido e com o presidente da sigla, Edinho Silva, que também é coordenador de campanha. Durante o discurso direcionado a críticas internas, a transmissão foi cortada no YouTube e o vídeo foi classificado como privado, sem a possibilidade de novas reproduções. Mesmo com essas reclamações, Lula se reuniu com lideranças jovens e influenciadores para decidir as estratégias de difusão do material de campanha por meio das plataformas digitais.
0: Você que gosta do Brasil, que gosta da educação, que gosta da democracia, que quer ter um emprego de qualidade, que quer continuar estudando e ver o Brasil crescer, você que é uma pessoa que precisa melhorar de vida, bora pra rua!
3: Um dos nomes recebidos pelo presidente foi a estudante mineira Ana Elisa Santos Silva, que conta com 1 milhão e 400 mil seguidores no Instagram e foi eleita deputada federal por Minas Gerais com 524 mil votos. A deputada federal mais votada da história da Câmara, Érica Hilton, também esteve com o presidente Lula. Além de dicas de abordagens nas redes sociais, Lula pediu que elas e demais influenciadoras e influenciadores, aliados, explicassem e defendessem a PEC da redução da jornada de trabalho, a chamada PEC 6x1.
0: Eu quero ver como é que o Flávio Bolsonaro vai votar. Eu desafio ele a votar favorável e desafio ele a pedir para o PL votar favorável. Porque eles estão inventando uma história. Não, é melhor negociar com o patrão, como se no acordo leonino o trabalhador tivesse alguma vantagem. Então, nada de aceitar barganha. É reduzir a jornada de trabalho para 5 dias de trabalho e 2 de descanso.
3: Lula também pediu apoio à PEC da Segurança Pública, que, segundo ele, vai ajudar a combater o crime organizado.
0: A emenda constitucional da PEC da Segurança. Nós estamos querendo que o Estado, a União, possa participar ativamente do processo de segurança pública neste país. Porque o que está provado é que os estados sozinhos não deram conta naquela tarefa estabelecida pela Constituição de 88, que a segurança pública era da responsabilidade do Estado. Porque nós queríamos que fosse assim e todos os constituintes queriam. Agora chegou à conclusão de que os estados sozinhos não dão conta. Então nós estamos propondo uma mudança para que a União possa entrar na questão de segurança, melhorando a participação da Polícia Federal, melhorando a participação da Polícia Rodoviária Federal, melhorando a participação da Polícia Penal.
3: Em outra frente, ainda visando a reeleição ao Planalto, um canal criado no WhatsApp pelo deputado federal André Janones para ajudar na campanha de Lula ultrapassou a marca de 1 milhão de inscritos. No espaço, o parlamentar promete dar orientações para apoiadores do presidente no uso das redes sociais. O objetivo de toda essa mobilização é criar um plano para que as propostas e ações do presidente cheguem até os indecisos ou até aqueles que se abstiveram de votar no primeiro turno. O presidente segue concentrando os compromissos de campanha aqui no Palácio da Alvorada, residência oficial da Presidência da República, ao mesmo tempo que promete mais campanha nas ruas, começando aqui mesmo pelo Distrito Federal, onde deve fazer uma caminhada com o candidato petista ao governo distrital, Leandro Graz, até o fim da semana. De Brasília, André Anelli.
1: Seguimos aqui com o Túlio Nassa também comentando os temas de hoje. Falamos há pouco da campanha do Flávio, Túlio. Hora da gente falar da tentativa de reeleição do presidente Lula. E aí uma tentativa de mudar o rumo daquilo que não deu certo, um pouco mais de exposição em rede social e por aí vai. Mas me parece pouco tempo para você tentar reorganizar a rota agora, não?
4: Pois é, Nonato. A propaganda do governo Lula agora no segundo turno me lembra Edward Burns, pensador, sobrinho de Freud, tem uma obra-prima que se chama A Propaganda. Ele dizia o seguinte, que muitas vezes a propaganda é o braço executivo do governo invisível. O que ele estava querendo dizer? Não adianta você ter propaganda se você não tem realização. Não adianta querer mudar os rumos da propaganda eleitoral agora se não teve o que falar. Veja, quando o Lula fala de segurança pública, o que, que o governo federal fez há quase 20 anos, o PT governa o Brasil, que o governo federal fez para reduzir a criminalidade no país? Ele aumentou a lei penal? Ele tornou ela mais rígida? Não. Ele controlou bem as fronteiras? Não. Ele controlou bem o tráfico de drogas, esse crime organizado interestadual que é de competência da Polícia Federal? Não. Os estados que o PT governa são estados bem governados em termos de segurança pública? Veja o Ceará e a Bahia. Tem os piores índices de segurança pública. Então é muito difícil fazer propaganda quando o produto é muito ruim. É preciso fazer uma autocrítica, na verdade, e ser sincero com a população e dizer, erramos, podemos corrigir assim, assim, assim. Porque a população não vai acreditar nesse discurso dele, que a culpa é dos outros, a culpa é sempre dos outros. Não é do governo federal. Também é do governo federal. Existe culpa dos estados? Óbvio que sim, mas o governo federal também tem a sua parcela de culpa. Então é preciso falar com o eleitor despolarizado nesse momento, que é o eleitor que vai decidir a eleição. Não é falar só para a bolha dele, é preciso convencer esse eleitor, é preciso fazer com que aqueles que não foram votar, que são 21 milhões de pessoas, saiam da sua casa, e são pessoas que não têm muito amor por Lula, saiam da sua casa e votem por ele. Eu acho que esse discurso é um tiro no pé.
1: Agora 6:50. Está na hora de mais uma edição do É da Sua Conta, nossa conversa diária aqui com a Renata Flores, falando de assuntos que interferem aí no seu bolso, com o nosso É da Sua Conta, parceria com o Banco PicPay. E hoje é quinta-feira, Renata, é dia que a gente fala aqui para o empreendedor. E claro, uma das grandes questões é como conquistar novos clientes, como ampliar a minha base de clientes. Que dicas que você traz hoje aqui para a nossa audiência empreendedora? Bem-vinda.
5: Oi, Nonato. Olá para quem nos acompanha. Pois é, esse é um tema recorrente aqui no nosso quadro, como você bem fala sempre, são milhões de empresas abertas todos os anos e, consequentemente, a concorrência no mercado cresce cada vez mais, sabemos disso. Por isso, é essencial usar estratégias para se destacar. Eu já falei bastante sobre divulgação nas redes, divulgação conjunta com os parceiros, mas acontece, Nonato, que no final das contas, o que realmente importa é a experiência que o cliente vai ter com seu produto ou serviço. E aí, pensando nesse caminho e também o verbo conquistar, que você usou bem, a minha primeira recomendação é investir no atendimento. O que, que significa isso? Responder com agilidade, tratar cada cliente com atenção, mas principalmente entender o que aquela pessoa realmente precisa.
1: Pois é, e a gente sabe, né, Renata, que um bom atendimento faz toda a diferença, é o que acaba te fazendo com que você volte. E esse é um dos pontos, como fazer esse cliente voltar e até mesmo indicar, trazer outro cliente junto.
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1: É isso então, falamos aqui de estratégias para você conquistar novos clientes, também preservar aqueles que você já conquistou no nosso É da Sua Conta. Renata Flores, amanhã tem mais.
5: Amanhã eu volto, tchau Nonato.
1: Combinado, até lá. Seguimos agora, são 6:53. Hora da gente conferir as capas dos principais jornais do país que já estão em circulação nesta manhã de quinta-feira. Começando pelo jornal O Estado de São Paulo, a gente vai trazer aqui para você o tema de capa de hoje do Estadão. A manchete principal é essa aqui, ó. Flávio mira maioridade penal e Judiciário. PT tenta apressar PEC da escala 6x1. Candidato do PL lista então reformas e tenta barrar a redução da jornada. Cássio Nunes Marques diz que revisão de pena de Bolsonaro será discutida após as eleições, diz aqui o Estadão. Agora vamos para a Folha de São Paulo e os destaques desta quinta-feira do jornal Folha de São Paulo. A manchete principal: Flávio avalia, se eleito, um pacote para cortar até 250 bilhões de reais, inclusive com mudança na correção do INSS e gastos com saúde e educação. É tema da Folha de São Paulo para hoje. Governo arrecada 3 bilhões e meio de reais em leilões para explorar petróleo. É mais um assunto de capa também do jornal Folha de São Paulo. E da Folha, a gente vai para o Globo, editado no Rio de Janeiro. A manchete principal, efeitos da corrida. Eleição amplia incerteza sobre a implementação da reforma tributária, diz aqui o jornal O Globo na edição de hoje, dizendo que Flávio Bolsonaro defende rediscutir a alíquota do futuro imposto único, enquanto o governo Lula adia o envio da proposta do tributo do pecado. Assim você conferiu os temas dos principais jornais do país, como faz diariamente na programação da Jovem Pan. Jornal da Manhã, 6h55.
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11: 15h58. Falamos de saúde agora. Pular corda é uma brincadeira de infância que também pode ser ótima aliada na saúde da vida adulta. E o Márcio Atala destaca os benefícios do exercício pra gente.
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13: Olá, ouvintes e espectadores da Jovem Pan News. Hoje eu vou falar os benefícios de pular corda. Primeiro, é barato. Segundo, você pode fazer num pequeno espaço. Depois, você vai ter um ótimo ganho cardiovascular. Acelera muito a frequência cardíaca. Você também vai melhorar o ritmo, a coordenação. E isso é muito importante. Sem falar que quando você pula corda, você tem que usar muito a musculatura das pernas, do bumbum e do abdômen. E do ombro também. Então acaba sendo um exercício que também vai trabalhar a sua parte muscular. Investir em pular corda é uma ótima atividade física com grande gasto calórico e vai ajudar muito no emagrecimento. Claro, sempre feito com regularidade. Uma boa dica é usar um bom par de tênis para amortecer o impacto. Combinado? Ficou com mais dúvida? @ Márcio Atala, vai lá no seu Instagram e deixe seu comentário.
12: Viva Bem, com Márcio Atala.
11: Agora 7 em ponto, ficamos por aqui com a primeira edição do Jornal da Manhã. A segunda já está chegando com a Beatriz Frenner e o Evandro Cini. Bom dia para vocês, gente. Bom trabalho.
14: Valeu, meu amigo.
11: A quinta chegou.
14: Graças a Deus.
11: Quase sexta.
14: Deus te abençoe.
11: Valeu, até amanhã.

0: O TSE julga hoje a candidatura de Deltan Dallagnol após votação que o coloca no Senado pelo Paraná. Caso a maioria no plenário decida que o ex-procurador não é elegível, os votos dele serão anulados e nova eleição para a cadeira será realizada no estado.
1: Tribunal Regional Eleitoral de Minas Gerais pede a Meta e ao X dados sobre publicação de Nicolas Ferreira, que mostrava documento falso atribuído à Polícia Federal. A publicação simulava uma conclusão da inexistência de crimes na relação do deputado com o ex-banqueiro Daniel Boccar.
0: Tem também informação ao vivo, direto com as nossas equipes, começando com os destaques por aqui, em Brasília, com Marco Viana.
2: Olha, Bia, o ministro Nunes Marques diz que a revisão da condenação de Jair Bolsonaro deve ser analisada pelo plenário do STF depois das eleições no segundo turno.
1: O Rodrigo Viga, do Rio de Janeiro, vai falar de mais um leilão do pré-sal. Conte, meu amigo.
3: Exatamente, Cine. Foi dos maiores e dos melhores desses últimos anos. Foram 13 blocos ofertados, 7 arrematados. Petrobras foi um dos destaques, junto com empresas estrangeiras, buscando reservas de petróleo, um ativo cada vez mais valorizado em tempos de guerra e instabilidade geopolítica, Cine.
0: Em tempos de guerra, com informações também ao vivo, direto da Europa, com Luca Bassani, trazendo detalhes sobre novos ataques no leste europeu.
4: Pois é, durante a última madrugada tivemos um dos ataques mais letais do ano na Ucrânia, no norte do país, onde pelo menos 28 pessoas morreram, das quais 5 são crianças, num momento em que a Ucrânia já se prepara para mais um inverno difícil neste conflito de quase 5 anos.
0: Será que agora a gente pode falar de virada no tempo em São Paulo? Os destaques da previsão com Paula Nobre,
5: minha
0: amiga.
5: A gente fala de virada no tempo hoje, com máxima de 29 graus aqui na capital paulista. Sem previsão de chuva, o sol vai aparecer bastante na região sudeste do Brasil, mas atenção à região sul, porque tem chuva forte para hoje.
0: Beleza, até já.
1: Prepara o seu primeiro cafezinho, porque essa edição do Jornal da Manhã está só começando. O ministro Nunes Marques disse que o pedido de revisão da condenação de Jair Bolsonaro será analisado pelo plenário do STF. Vamos entender com o Marco Viana essa história? Conta aí pra gente, meu amigo. Inclusive, esse era um pedido da defesa de Jair Bolsonaro desde os primeiros momentos, né? E agora, como é que isso repercutiria e também a visão do Supremo Tribunal Federal sobre essa possibilidade? Conte.
2: Isso mesmo, Cine. Muito bom dia para você, para a Bia, todos que nos acompanham. Nunes Marques diz que não quer tomar nenhuma decisão agora sobre esse caso, enquanto a eleição ainda estiver em andamento. A avaliação do ministro é de que uma decisão sobre Jair Bolsonaro agora poderia interferir no processo eleitoral. Por isso, ele pretende esperar o segundo turno terminar antes de avançar com essa análise. Mesmo depois da eleição, isso não significa que o julgamento será imediato. O processo ainda precisa estar pronto para ser analisado. Neste momento, uma das ações ainda aguarda manifestação da Procuradoria-Geral da República. O pedido foi apresentado pela defesa de Jair Bolsonaro, que tenta anular a condenação de 27 anos e 3 meses de prisão imposta no processo sobre a tentativa de golpe de Estado. Na prática, a revisão criminal é uma espécie de instrumento usado pela defesa para tentar reabrir a discussão sobre uma condenação que já foi aplicada. Os advogados alegam erros no julgamento e querem que o caso seja revisto pelo plenário do Supremo com a participação de todos os ministros. E Nunes Marques já sinaliza justamente que pretende seguir esse caminho, ou seja, em vez de tomar uma decisão individual, ele quer levar o caso para uma análise coletiva da corte. Quando o processo estiver pronto, caberá ao presidente do STF, Edson Fachin, definir a data do julgamento. Então, neste momento, não existe decisão sobre soltura nem sobre anulação da condenação. O que existe agora é a definição de Nunes Marques de que esse assunto não será decidido antes do segundo turno e deverá passar.
1: Perdemos a comunicação, então, com o nosso Marco Viana. Já há uma sinalização ali pelo ministro Nunes Marques de que esse assunto, sim, seria levado ao plenário do Supremo Tribunal Federal depois da possibilidade de revisão. Vamos conversar, então, com os nossos amigos. o Túlio Nassa e também o Lucas Merreiro, que já estão aqui conosco. E aí, Túlio Nassa, houve até uma sinalização do Supremo Tribunal Federal, por meio do ministro Edson Fachin, que é o presidente da corte, meio que traçando uma risca.

0: ali no chão, né? E mostrando, olha, esse tema é delicado e qualquer possibilidade de decisão monocrática em cima de uma revisão histórica como essa seria uma questão muito ruim ali para o Supremo Tribunal Federal depois de algo que já foi questionado por ser definido na primeira turma e não no plenário. A gente sabe que há a possibilidade de Flávio Bolsonaro, então, ganhar o segundo turno das eleições e de conceder um indulto ao ex-presidente Jair Bolsonaro já no dia seguinte, após a posse como presidente da República. O quanto isso vai mexer com as estruturas do Supremo Tribunal Federal? E, finalmente, agora sim, o Supremo pode levar ao plenário, que é um pedido já feito pela defesa de Jair Bolsonaro desde o início?
1: Bom dia, Evandro Cini, bom dia, Beatriz Frenner, bom dia, Lucas Merreiro, bom dia também à nossa audiência, sempre muito qualificada. Olha, Evandro, sua pergunta ela envolve várias camadas desse processo, várias camadas do próprio Supremo Tribunal Federal e da própria política. Aliás, esse processo é um curioso processo que já começou sabendo o resultado dele, já começou acabado. Só que o julgamento não termina com ele próprio, porque depois do julgamento começou a discussão política em torno dele e a discussão das nulidades. Na verdade, esse processo nunca deveria ter sido julgado pela turma do Supremo Tribunal Federal, porque de duas uma, ou o ex-presidente da República tem foro privilegiado no Supremo Tribunal Federal, e nesse caso a competência é do plenário e não da turma, ou por ser ex-presidente, quando foi julgado, ele não teria mais foro privilegiado e não deveria ser julgado no Supremo Tribunal Federal. Também há discussão sobre a violação ao direito de defesa. Houve ali muito pouco tempo hábil e também não houve acesso a todos os elementos do processo quando o ex-presidente Jair Bolsonaro precisava realizar sua defesa. Também é uma questão muito grande sobre a tipificação da tal tentativa de golpe de Estado. Seria possível uma tentativa de golpe de Estado sem um ato violento praticado por Jair Bolsonaro? Ele estava nos Estados Unidos. Então são muitas discussões que envolvem esse processo e evidentemente dão margem para esse pedido de revisão criminal, que é um pedido de anulação, basicamente, do que aconteceu em relação ao julgamento. E evidente, óbvio, que esse processo agora, essa revisão criminal, não deveria ser julgado nesse momento, no segundo turno das eleições, né? Se Flávio Bolsonaro vem questionando muito a interferência do Supremo Tribunal Federal nas eleições, certamente agora não pode a favor dele também que haja esse julgamento nesse momento crucial político da história brasileira. É preciso que esse julgamento seja feito de forma serena, de forma tranquila, após o segundo turno. Agora, vencendo Flávio Bolsonaro, eu realmente não sei o que vai acontecer no Supremo Tribunal Federal, porque nós temos dois ministros ali, peças-chave, que é o ministro Fachin e a ministra Carmen Lúcia, que vem demonstrando recentemente que não estão muito alinhados com a turma de Alexandre de Moraes. E se esses ministros votarem eventualmente a favor da revisão criminal, pode ser que a gente tenha uma reviravolta pela frente. E não nos esqueçamos que ainda existe o tal PL da dosimetria, que serve para diminuir a pena de Jair Bolsonaro e outros envolvidos. Com a diminuição da pena, é possível que o ano que vem Jair Bolsonaro também esteja solto. Ou seja, são cenas do próximo capítulo que vão realmente mexer com as estruturas da República Brasileira.
2: Lucas Merreiro, meu amigo, bom dia para você por aí também, para o Túlio. E Merreiro, a decisão de levar isso ao plenário nem deveria ser algo a ser comemorado, é simplesmente uma medida que deveria ser adotada em todos os casos de repercussão como esse.
3: Bom dia, Bia, Evandro, Túlio, e bom dia especial para você que nos acompanha nessa segunda edição do Jornal da Manhã. É verdade. E isso já é um pedido há um bom tempo da defesa do Jair Bolsonaro, justamente por envolver um ex-presidente, justamente por envolver um caso grande, grave e tudo mais, que fosse julgado no plenário do Supremo. Mas não foi o caso, né? Foi julgado apenas por uma turma, a primeira turma ali de cinco ministros. Isso por si só já está equivocado. Aliás, esse processo que envolve Jair Bolsonaro, ele é repleto de equívocos. E aqui precisamos saber separar duas coisas. Existe o mérito do processo, que existem fatos ali que merecem ser discutidos, né? Então, vários argumentos ali, a reunião de Jair Bolsonaro com os chefes das Forças Armadas, a leniência que o Jair Bolsonaro teve com aquelas pessoas que estavam na frente dos quartéis pedindo artigo 142, ou as próprias manifestações de Jair Bolsonaro em que se tolerava várias faixas e cartazes pedindo o que eles chamavam de intervenção militar com Bolsonaro no poder. Todos esses fatos, eles poderiam muito bem ser discutidos, mas num processo legítimo, num processo que respeitasse os preceitos da nossa Constituição Federal, num processo que não fosse julgado principalmente por um juiz suspeito, por um juiz que estava viciado ali na condução daquele processo, né? Um juiz que se colocava até muitas vezes como vítima. Estou me referindo aqui ao Alexandre de Moraes, é claro. Ele deveria ter sido considerado suspeito desde o primeiro dia, devia ter sido um outro ministro a conduzir essas investigações. Então, por conta de todos esses vícios processuais, para mim não há questionamento nenhum que a condenação de Jair Bolsonaro ela tem que ser revista por esses motivos. E isso mostra como o Supremo Tribunal Federal agora, né, eles não tiveram uma mudança de ideia, né, olharam e falaram assim, oh, puxa vida, realmente a gente pegou pesado, né? Vamos colocar aqui no plenário? Eles já estão falando sobre isso porque a composição do Senado agora é majoritariamente de direita. É uma composição de senadores que foram eleitos dizendo que iriam combater justamente esses vícios do Supremo Tribunal Federal e tantos outros, né, mas inclusive esses que eu estava me referindo aqui. Uma turma de senadores ali que foram eleitos, né, falando abertamente em impeachment de ministros do Supremo Tribunal Federal. Em alguns casos mais extremos, até a prisão de ministros do Supremo Tribunal Federal. Então, isso é uma resposta da instituição ao que foi colocado ali nas urnas. O fato é que existiram alguns fatos, repito aqui, não vou negar isso, que mereciam uma investigação, um julgamento sério que não houve. Só que, infelizmente, o STF optou pela mão de ferro, optou por superar, né, por violar a Constituição tantas vezes, violar princípios básicos do direito processual penal. E agora se encontram nessa situação. Muito provavelmente vão ter que voltar atrás dessas decisões que eles cometeram, não porque é correto, e é correto, veja só, mas porque se sentem intimidados por um outro poder. E aí sim eu fico pensando onde vai chegar a relação entre instituições no Brasil se continuarmos dessa forma. Independentemente de Jair Bolsonaro, de Lula, de Alexandre de Moraes, de qualquer um que seja, o Supremo Tribunal Federal tem que deixar de ser um tribunal que faça decisões, que tome decisões políticas, que tome decisões com o calor do momento. Não, temos que voltar a ter um Supremo técnico que haja simplesmente de acordo com a legislação.
2: 530 milhões de reais arrecadados e 778 milhões em investimentos. Esse foi o saldo do maior leilão de exploração do pré-sal dos últimos 4 anos. Foi realizado pela ANP e o Rodrigo Viga está por aqui, sim, o nosso especialista no assunto, para tratar dessa discussão e explicar tudo para nós. Diga lá, Viga, bom dia.
4: Tudo bem, Bia? Bom dia para você. Estou preocupado com essa insígnia, né? Bom dia para o Cine, para o nosso ouvinte, espectador, internauta da Jovem Pan. Vamos um pouco mais além, porque foi o dia do combo, né? Dois em um, dois leilões em apenas um único dia. A gente estava explicando, né? Pela manhã, leilão no pré-sal, esse que você mencionou. O regime no pré-sal é diferente, é aquele partido de produção. Quem vence não é só pelo bônus, mas também pelo petróleo que vai entregar a União ao governo federal no futuro, quando começar a produção. Olha que essa produção demora normalmente entre 7 e 10 anos para se tornar realidade, caso seja ali encontrada uma acumulação efetivamente comercial. E teve uma segunda etapa, uma segunda fase no regime de concessão fora do pré-sal. Aí sim, o bônus de assinatura, né? Ali onde tem ágio, disputa e coisa e tal, esse sim vale mais. Pois bem, a parte do pré-sal, o leilão do pré-sal foi o mais eu diria, interessante desses últimos 4 anos, porque dos 13 blocos ofertados, 7 foram arrematados. Faltou um pouquinho de disputa nesse leilão, né? Quem ofertou não concorreu com ninguém, acabou levando. Estou falando de Petrobras, que ficou com 2 dos 7 blocos vendidos, num total de 13 ofertados. Tem outra empresa brasileira, a Aprio. As gringas também entraram de olho na camada pré-sal. Estou falando da norueguesa Equinor, da portuguesa Galp e das chinesas Sinoc e também Sinopec. Mas o saldo foi considerado positivo, porque na parte da tarde, mais de 300 blocos, com um potencial bem menor, tanto que não são pré-sal, foram ofertados pela Agência Nacional de Petróleo, Gás Natural e Biocombustíveis. E outros 49, além dos 7 no pré-sal, também foram arrematados. E aí sim, tivemos disputa, tivemos concorrência. A Petrobras deu um ágio gigantesco em um bloco aqui na Bacia de Campos. Pagou mais de R$ 600 milhões, um ágio de mais de 3.000% no frigir dos ovos. Resultado final, minha cara Bia, meu caro Cine, 20 espectadores internautas da Jovem Pan, dos mais de 300 blocos, 56 foram comprados por empresas nacionais e estrangeiras, perfazendo um total de 3 bilhões com B de bola e R$ 500 milhões em números arredondados. E a Petrobras, que estava com muito apetite, ficou com 19 áreas, além das duas do pré-sal, total de 21 áreas, foi quem mais embolsou grana, 3 bilhões e 200 milhões de reais. Eu conversei com fontes do setor de petróleo, Equinor, Prio e principalmente a Petrobras buscaram áreas ali no regime de concessão, perto de blocos, onde já são de sua propriedade, onde já tem atividade exploratória, além da exploração, tem atividade de produção, ou seja, está tentando fazer uma defesa ali, criar uma cerca, porque, é claro, fez geologia, fez análise sísmica e prevê a possibilidade de ter boas acumulações, boas reservas e, no futuro, produção relativamente significativa. Agora, você compra hoje um bloco de petróleo, viu, Bia? Se você estivesse aí pensando em montar com o Cine a Bini, consultoria petrolífera, você compra hoje para começar a produzir daqui a 7 ou 10 anos. É um processo longo, caro e que exige muito esforço, viu? Bia e Cine.
0: O Rodrigo Viga, eu acho que nós poderíamos montar a Ciabini, que seria tipo a Companhia Bini de Petróleo, entendeu? E aí a gente contempla ambas as maneiras das quais você nos chama.
4: É, pois é. Mas pode ser uma empresa de investigação também, né?
0: Pode.
2: Ciabini. Gostei dessa.
0: É verdade, é.
2: CIA.
0: Valeu, meu amigo. Um abraço para você. Bom dia. Já conversamos mais. E dezenas de pessoas morreram nos últimos ataques russos à Ucrânia. Vamos conversar com o Luca Bassani, que vai atualizar as informações para a gente agora. Conte aí, meu amigo, a gente esperando que esse conflito diminuísse, mas o que vemos a cada dia são novos ataques com destruição de estruturas e, infelizmente, que acabam também matando pessoas.
5: Exatamente, Evandro. Bom dia a você e a Bia. Realmente é o prelúdio para um inverno extremamente difícil, pelo qual a Ucrânia provavelmente passará pelo 5º ano consecutivo. Já que hoje, por volta das 6:30 da manhã, horário local de Kiev, um forte ataque russo com drones e mísseis acabaram atingindo o norte da Ucrânia e regiões centrais do país. Não só em pontos estratégicos, alvos militares que os russos chamam de legítimos, mas principalmente alguns prédios residenciais que trouxeram a morte para dezenas de pessoas. Até agora são pelo menos 30 pessoas mortas e outras dezenas de pessoas feridas. Aquilo que chama atenção é que deste contingente, pelo menos 5 são crianças que estavam dormindo no momento do ataque. Um trabalho homérico, extremamente difícil dos bombeiros, dos resgatistas, como a gente consegue observar nas imagens, e que demonstra toda essa tendência de uma guerra aérea cada vez mais violenta e que vai utilizar também das condições climáticas desfavoráveis durante o período do inverno para levar os ucranianos à exaustão. O presidente Zelensky disse que esse ato ele mostra uma vontade deliberada dos russos de seguir por um caminho do terrorismo, atingindo diretamente pontos civis, pontos residenciais, que não possui nenhuma justificativa de alvo militar. A Rússia, por sua vez, diz que todas essas acusações são infundadas e que todos os seus alvos são legítimos. Outro ponto que preocupa os ucranianos é que, recentemente, os russos acabaram de aprovar o orçamento de guerra para 2027. E é algo impressionante. São mais de 210 bilhões de dólares apenas no setor de defesa, quase 10% do PIB russo anual, o que demonstra essa vontade do presidente Putin de acelerar esse conflito e ir para o tudo ou nada, considerando que os ganhos territoriais foram muito pequenos durante os últimos 2 anos. Tudo isso em um cenário que temos muitas promessas dos Estados Unidos de retomar as negociações trilaterais, mas nada até agora se concretizou. Portanto, essas notícias tão tristes de destruição, de mortes e de uma retomada, um recrudescimento do conflito, talvez sejam tendência aqui no nosso Jornal da Manhã durante os próximos meses, principalmente considerando que na Europa as temperaturas já têm baixado e logo mais teremos o inverno, que sempre é marcado por muitos ataques à infraestrutura energética e um período extremamente difícil para os ucranianos, que já vivem 5 anos essa realidade.
2: Muito obrigada, Luca Bassani, até já. Voltando aqui para o nosso território para falar de eleições de segundo turno no próximo dia 25, já lançaram as estratégias. Num encontro com parlamentares eleitos nesta quarta, em Brasília, Lula comentou sobre a tramitação da PEC do fim da escala 6x1 e desafiou o adversário no segundo turno à presidência, Flávio Bolsonaro, a votar a favor da medida. Vamos entender.
6: Ah, o fim da escala 6x1 agora está no Senado. O Alcolumbre resolveu colocar em votação num compromisso que ele tinha assumido comigo, de que assim que terminasse o primeiro turno, ele colocaria em votação o fim da escala 6x1. Eu quero ver como é que o Flávio Bolsonaro vai votar. Eu desafio ele a votar favorável e desafio ele a pedir para o PL votar favorável. Porque eles estão inventando uma história. Não, é melhor negociar com o patrão, como se no acordo leonino o trabalhador tivesse alguma vantagem. Então, nada de aceitar barganha. É reduzir a jornada de trabalho para 5 dias de trabalho e 2 de descanso.
0: E a deputada federal Ana Elisa, do PT de Minas Gerais, se reuniu com Lula e outros parlamentares jovens que nasceram nas redes sociais para falar um pouquinho sobre como vai adotar as estratégias para esse segundo turno e afirmou que este é o momento de se lembrar dos riscos à sociedade caso Flávio Bolsonaro seja eleito. Acompanhe.
7: Olha, eu acho que a sociedade precisa lembrar quem é Flávio Bolsonaro. Neste momento, é o momento de nós lembrarmos a pessoa o que significa o Flávio Bolsonaro assumir a presidência da República dia 9 de janeiro, que será, né, a posse do próximo presidente da República. Então, trazer a imagem de quem é Flávio Bolsonaro, é uma pessoa envolvida com milícia, que está envolvida no Banco Master, né? É uma pessoa que tem esquema de rachadinha, é uma pessoa que, assim, das piores circunstâncias. Então, acho que talvez a sociedade, o ódio que a sociedade está pelo lulismo, pelo petismo, não está deixando a sociedade enxergar o que significa ter Flávio Bolsonaro como presidente da República.
0: Vamos então falar aqui com os nossos comentaristas. O Lucas Merreiro. Antes mesmo de comentar, ele já faz essa cara. Mas é o seguinte, há uma estratégia agora para o segundo... né, Túlio Nassa? Há uma estratégia de ser... O que foi, meu amigo? Diga.
1: Evandro, você tem que oferecer o seu café da manhã suculento
0: para
1: o Lucas Merreiro para
0: melhorar esse humor.
1: Para ficar mais feliz. Mas eu sei que os comentários dele são muito ácidos e críticos, mas sim, necessários para o nosso cidadão brasileiro.
0: É, exatamente. O café da manhã do Lucas Merreiro tem um limãozinho espremido ali em cima.
2: É o nosso Merreiro poucas ideias.
0: Ô, Lucas Merreiro, há agora uma força-tarefa montada por jovens parlamentares que nasceram nas redes sociais e conseguiram projeção nas redes sociais e por isso, inclusive, foram eleitos, como a deputada Ana Elisa, do PT de Minas Gerais, uma das mais votadas lá depois do Nicolas Ferreira. Mas dá tempo de fazer com que essa estratégia emplaque? E dá tempo de fazer com que essa mensagem, e aí a gente está olhando pela estratégia do PT, tá, pessoal? Essa mensagem que a deputada Ana Elisa mencionou ali na entrevista dela, chegue então ou faça um eleitor mudar o seu voto, ou aqueles que faltaram saírem de casa no segundo turno para escolherem Lula, Quero saber a tua avaliação, meu amigo.
3: Eu acho que essa mensagem já chegou. O que eles poderiam utilizar já foi utilizado. Nada que ela falou ali é uma novidade para as pessoas. Essas críticas que tem ao Flávio Bolsonaro é algo que as pessoas já sabiam. E essas pessoas escolheram votar no Flávio porque essa eleição teve um caráter plebiscitário em relação ao governo. Não adianta ficar falando do Flávio, ficar negando a realidade. As pessoas rejeitaram o péssimo governo que foi o governo PT. E por isso votaram no Flávio Bolsonaro. Muitas das pessoas fizeram um voto útil já no primeiro turno, né? Foi esse o argumento. Então, ninguém acredita que, ouvindo agora discursos vazios como esse, como o da deputada Ana Elisa, com todo respeito, a pessoa vai agora o quê? Mudar de ideia? A pessoa que não se sentiu à vontade para sair de casa para votar, mesmo com vários candidatos, vai fazer isso agora, que tem apenas dois, que já que estamos falando de segundo turno? Acho meio difícil. E qual é a solução que a deputada Ana Elisa propõe, então? Porque todos esses vícios que ela aponta, esses supostos problemas e defeitos do Flávio Bolsonaro, também não daria para alegar isso em relação ao Lula? Os aliados do Lula não estão até o pescoço envolvidos no escândalo do Banco Master, vários desses aliados? O próprio presidente Lula não se encontrou algumas vezes às escuras com Daniel Vorcaro? O Jax Wagner, líder do governo, não estava, supostamente, precisa colocar essa palavra, né? Não foi condenado ainda, supostamente envolvido no escândalo do Banco Master? Então qual é exatamente a solução que ela propõe? Isso também parte de uma esquerda que sempre rejeitou a renovação. Rejeitou. Tentaram destruir qualquer outra liderança na esquerda que pudesse aparecer para manter a hegemonia do Lula e do PT. E conseguiram. Porque chegaram as eleições de 2026 e vejam só havia um candidato de esquerda, o Lula. Então ela vai querer usar agora esse argumento de ah não, se você rejeita a corrupção, você vai votar no PT? É uma piada, né? É uma piada. As pessoas, repito aqui, elas foram às urnas no domingo, no dia 4 de outubro de 2026, num verdadeiro plebiscito em relação ao governo. Elas demonstraram ali que elas estavam extremamente insatisfeitas com os rumos econômicos que o país toma, que estavam extremamente insatisfeitas com as promessas do Lula que nunca foram cumpridas, principalmente aquelas promessas de prosperidade econômica. Elas estavam insatisfeitas com membros do crime organizado tendo livre acesso aos ministérios do governo, com dinheiro pago, com passagem paga com dinheiro público. Foi isso que aconteceu. Então, agora eles têm uma missão muito difícil, claro, nada é impossível, mas muito difícil de convencer esse eleitor a voltar a olhar para o Lula, o que eu acho que vai ser bem provável.
2: Nós não temos no Brasil, né, Túlio, nas registros de uma virada significativa de primeiro para segundo turnos. Quem perde geralmente no primeiro concretiza esse resultado em um segundo. A aposta no fim da escala 6-1 e uma competição sobre quem tem mais escândalos dentro do próprio partido pode causar algum efeito na sua avaliação?
1: Efeito nenhum, Beatriz. Aliás, não é frequente, não. Sempre quem venceu no primeiro turno conseguiu, no segundo turno, manter essa liderança e se eleger como presidente da República. Nunca houve na história do Brasil uma reviravolta no segundo turno. É bem verdade que a porcentagem de vantagem de Flávio Bolsonaro no primeiro turno em relação a Lula é pequena, mas é uma porcentagem considerável. Por quê? Porque os eleitores da chamada terceira via, os eleitores que não votaram em Lula e Flávio Bolsonaro, mais ou menos 9 milhões de eleitores, são eleitores de Romeu Zema, de Caiado, de Renan Santos, de Augusto Cury, nos quais, na sua grande maioria, tem um pensamento mais voltado à direita brasileira. E, portanto, eles devem migrar em sua maioria para Flávio Bolsonaro. O que sobra nesse caldo aí são os eleitores abstencionistas, aqueles que não foram votar. E, historicamente, eles variam entre 20% e 21%, ou seja, você tem 1% a mais, 1% a menos para conseguir convencer de votar. E esses eleitores não são lulistas, eles não são os eleitores da bolha do Lula. Então essa história da escala 6-1, de ficar xingando, ficar fazendo fake news contra Flávio Bolsonaro, ela não vai colar para esses eleitores. É preciso realmente demonstrar o que o governo federal pode fazer
8: fazer num novo mandato? O que ele vai resolver em relação à segurança pública? Como que ele vai baixar os juros? Como que ele vai voltar a industrializar o Brasil? São essas questões que os eleitores querem saber. Os eleitores não querem saber de fake news sobre Nossa Senhora, se vai acabar com os benefícios da Constituição, que vai mudar a Constituição, que é contra a soberania, contra a democracia. A gente está cansado de discurso genérico. A gente quer saber de propostas para o futuro do Brasil. E especialmente esse eleitor despolarizado, ele quer isso. Ele não quer mais do mesmo. Então, vamos assistir às cenas do próximo capítulo. Mas eu não acredito que essa estratégia, essa nova propaganda da campanha de Lula, vai ser assertiva.
0: 7 horas e 31 minutos.
2: Repita.
0: 7h31.
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0: 7h34.
2: Repita.
0: 7h34.
2: A quinta-feira, a nossa pré-sexta aqui no Jornal da Manhã chega com mudanças nas condições do tempo, pelo menos para São Paulo, mas ainda muita preocupação de chuva no sul do país. Minha amiga Paula Nobre, hoje a promessa se concretizou.
20: Promessa é dívida.
2: Bom dia.
20: Bom dia para você, Bia. Bom dia, Alcine. Bom dia à nossa audiência. Hoje a gente, enfim, fala de sol aparecendo mais aqui na capital paulista. Já temos imagens aqui do alto da Avenida Paulista.
2: Ah,
20: o tempo vai abrir, a chuva vai diminuir aqui em São Paulo, menos variação de nebulosidade. O dia amanheceu com nevoeiros se dispersando, dando lugar ao sol e a temperatura alta. Dia lindo hoje aqui na capital paulista. E a gente esperava muito por esse dia, né, Bia? Muito por esse dia. Máxima de 29 graus aqui em São Paulo.
2: Não tem uma nuvem no céu para contar a história.
20: Não tem uma nuvem no céu para contar a história aqui em São Paulo. E essa condição vai se manter também para você que está no Rio de Janeiro, em áreas de Minas Gerais, em áreas do Espírito Santo também. Boa parte da região sudeste do Brasil hoje com possibilidade de tempo mais firme e sol. Se chover em alguns pontos, a gente vai falar aqui, capital paulista 5 milímetros, se tiver chuva hoje, é uma chuva, enfim, pouquíssimo volumosa, se chover, tá?
2: Bem pontualzinha, bem aquela pontual,
20: aquela que cai num bairro, não cai no outro. Rio de Janeiro também, Costa Verde, se chover, é chuva pouco volumosa. Áreas do sul de Minas Gerais também. A gente começa a falar desse tempo mais firme, desse sol aparecendo mais. E a gente vai viver um período aí prolongado de sol aqui na capital paulista. Apesar de que no fim de semana tem mais condição de chuva por aqui, mas ainda assim a gente fala de temperatura mais elevada nos próximos dias, que a gente estava esperando mesmo, nessa temperatura mais alta, mais típica da primavera. A gente começa falando sobre a região sul do Brasil, região sul do país em alerta máximo, tem alerta da Defesa Civil, inclusive do Estado Gaúcho, para a chance de tornados na manhã desta quinta-feira em áreas do Oeste Gaúcho. E muita atenção, já choveu muito nessas primeiras horas do dia em áreas de Uruguaiana, ventos de mais de 100 km por hora ali na região. A tendência é de mais chuva até o fim de semana. A gente comentava ontem de uma linha de instabilidade, um período prolongado de chuva que vai até o domingo na região sul do Brasil, que preocupa mais uma vez o nível de rios e córregos na região, como a gente tem falado. O solo está muito saturado, muito úmido na região sul do Brasil. Essa chuva, ela é preocupante mais uma vez. E essa chuva não se estende, não fica somente ali na região do Rio Grande do Sul. Ela vai também para o estado de Santa Catarina e oeste do Paraná também, com os maiores volumes para hoje. E essa chuva acontece por causa da combinação de uma frente fria e também de um sistema de baixa pressão atmosférica. Então, muita atenção. A gente está falando desse alerta, desse perigo de chuva volumosa no sul, mas por lá a temperatura está alta, tá, Bia? Algumas áreas ali vão registrar... Exatamente, algumas áreas vão registrar máxima de até 29 graus, 27 graus no dia de hoje. Então, sem frio, somente chuva mesmo no sul do país. O nosso próximo mapa vai mostrar outras áreas de instabilidades na região sudeste do Brasil. A gente até fala de chuva em alguns pontos do Rio de Janeiro, sul de Minas Gerais, litoral de São Paulo, Cubatão, choveu uma média de 11 milímetros nas últimas horas, né, nessa madrugada, é uma chuva pouco volumosa também. Áreas ali de Mato Grosso do Sul e sul de Mato Grosso também com pancadas de chuva durante a tarde, mas é uma chuva que a gente vai começar a ver agora, típica dessa estação de primavera, que acontece depois de um dia quente. A gente está falando de temperatura máxima ali em áreas de Mato Grosso e Mato Grosso do Sul, na casa dos 36, 37, 38 graus, e aí... Essa temperatura alta é isso, reforça essa chance de nuvens carregadas na região também, chuva que acontece durante a tarde. Tempo mais firme hoje. Ontem falávamos sobre o tempo firme seco em áreas do norte de Minas Gerais. A gente está reclamando da chuva todo dia aqui em São Paulo, na capital paulista, mas tem áreas de Minas Gerais, como a gente mostrou ontem, que não registram instabilidade, chuva, pelo menos 200 dias, tá? No norte mineiro, áreas do sul da Bahia, também oeste baiano, essas áreas não têm registrado chuva. E a tendência é de uma regularização dessa precipitação só entre dezembro, janeiro e fevereiro, fim do ano, início de 2027. Tempo mais firme hoje na maior parte do nordeste do Brasil. Olha o El Niño. El Niño forte, mantendo esse tempo mais firme e esse calorão na região nordeste do Brasil. No norte, quase não chove também. Só uma ponta do oeste do Amazonas, ainda assim, é uma chuva pouco volumosa. Teresina hoje. Se você está em Teresina, máxima de 41 graus mais uma vez. Teresina tem batido 41 graus dias seguidos. 38 graus para você que está em Cuiabá. É quente, calor. 38 em Palmas hoje. A gente tem 32 em São Luís, no Maranhão. Manaus com máxima de 38 graus. Na capital paulista, a máxima chega aos 29 graus hoje. Hoje a gente tem um padrão típico de primavera, quase verão no Brasil. E 26 graus para você que está em Porto Alegre. Vai fazer calor também, tempo fica abafado no sul.
2: Minha amiga Paula Nobre, até daqui a pouco.
20: Tchau para vocês dois, tchau.
0: E quase metade dos municípios avaliados pelo Ministério da Saúde está em situação de alerta ou risco para a presença de Aedes aegypti, mosquito da dengue. Vamos então conversar com a nossa Danúbia Braga. Como a gente vai ter uma primavera, um verão mais quentes, com água acumulada, aí a gente tem assim a casa perfeita para o mosquitinho. Conta para a gente, Danúbia Braga, já vamos fazer esse alerta para o pessoal ficar de olho. Bom dia.
16: Exatamente, aquele tempo mais quente, com chuva, aí aquela água acumulada fica morninha, é o ambiente perfeito para o mosquito da dengue ali se reproduzir com mais facilidade. Então, por isso, esse levantamento de índice, esse levantamento rápido para índice de Aedes aegypti é importante. E aí constatou, então, que a gente tem quase 50% dos 3.732 municípios que são monitorados pelo Ministério da Saúde, mostrando esse risco e esse alerta para Aedes aegypti, para esse mosquito que é o causador da dengue, da chikungunya e do zika vírus, e que são doenças que atingem muito a nossa população, causando diversas mortes quando a gente fala, por exemplo, de dengue hemorrágica. Por isso é importante esse alerta e esse mapeamento realizado por parte do Ministério da Saúde, porque isso dá instrumentos para os gestores dos municípios, dos estados, tomarem medidas de prevenção. A gente tem El Niño, então justamente um verão em que a gente vai ter ali mais intensidade também de chuva, a gente já vem acompanhando já na primavera esse calorão e depois essa chuva, então justamente por isso esse levantamento mostra quase 50% dos municípios monitorados já com alto risco para Aedes aegypti, para essa reprodução rápida do mosquito que causa, então, como eu disse, dengue, zika vírus e chikungunya. O levantamento ele identifica os principais tipos de criadouros e aí o resultado permite então esses gestores tomarem essas ações. Os dados mostram o seguinte, que a maior parte dos focos está em recipientes presentes no dia a dia, nos vasos, naqueles pratinhos de planta, nas garrafas, em outros tipos de recipientes que podem acumular o que corresponde a 42,3% dos criadouros identificados. Na sequência, a gente vê aparecendo como reservatórios de água, caixa d'água, tonel, 26,1%. E pneus e resíduos sólidos, como garrafas PETs, latas e entulhos, 23%. O perfil dos criadouros varia ali de região para região do nosso país. Por exemplo, na região norte, predominam pneus e resíduos sólidos. Já na região nordeste, destacam-se ali os recipientes utilizados para armazenamento de água. Na região sul, sudeste e centro-oeste, a concentração em vasos, em pratos de plantas, garrafas e outros recipientes. Então, com a aproximação justamente desse período do verão e as condições climáticas associadas ao El Niño, é importante esse tipo de levantamento para que cada município e a sua gestão tome providências para que a gente não tenha um aumento de casos. Olhando para os dados já de dengue em 2026, a gente tem de casos comprovados, confirmados, uma redução em comparação ao mesmo período do ano passado, de 70%. Ainda assim, justamente por isso, como a gente vê esses números caindo, a gente quer que eles caiam ainda mais. Então, esse levantamento mostra que a gente tem um alto risco para a proliferação do mosquito, mas se a gente fizer a nossa parte em casa, no nosso quintal mesmo, a gente vai ver esses números, então, da doença caindo ainda mais. E esse é o grande objetivo. Volto com vocês no estúdio.
4: Valeu pelo alerta, Danúbia Braga. Olha, o Tribunal Superior Eleitoral vai decidir hoje se aceita o pedido de desistência de Antony Garotinho no recurso que tenta liberar a candidatura dele. A decisão pode definir se vai ter ou não segundo turno lá no Rio. Marco Viana está por aqui, de volta com as informações direto de Brasília. Hoje o Tribunal Superior Eleitoral com várias medidas a serem adotadas, né? Bom dia.
21: Isso mesmo, Bia. Bom dia. Antony Garotinho teve o registro da candidatura negado pela Justiça Eleitoral, mas mesmo assim apareceu na urna e recebeu pouco mais de 274 mil votos no primeiro turno. Desde então, a dúvida é saber se esses votos entram ou não na conta final da eleição para governador do Rio. E isso faz toda a diferença porque Douglas Ruas terminou o primeiro turno com 49,27% dos votos válidos. Se os votos de Garotinho forem retirados dessa conta, o percentual de Ruas sobe para 51%. Nesse cenário, ele passaria a ter mais da metade dos votos válidos e poderia ser considerado eleito já no primeiro turno. O problema é que durante a campanha, o próprio TSE teve decisões diferentes sobre como tratar esses votos. Em um momento, o relator do caso entendeu que eles deveriam ser anulados. Depois, o presidente do tribunal, Nunes Marques, determinou que continuassem entrando no cálculo até uma decisão definitiva do plenário. E foi com essa regra provisória que o resultado apontou a necessidade do segundo turno. Só que depois da eleição, a defesa de Garotinho pediu para desistir do recurso que tentava liberar a candidatura dele. E é aí que começa a discussão de hoje. O TSE precisa primeiro decidir se essa desistência pode ser aceita. A Justiça Eleitoral costuma entender que um candidato não pode simplesmente desistir de um recurso quando isso tem potencial para mudar o resultado da eleição. Se a desistência for aceita, os votos de Garotinho podem deixar de ser considerados e a conta do primeiro turno muda. Se o tribunal entender que a desistência não pode ser aceita, aí os ministros devem continuar analisando o recurso e decidir se o registro da candidatura continua negado ou não. O Ministério Público Eleitoral defende que esse caso pode ser tratado como uma exceção. Entende que a desistência pode ser aceita porque Garotinho está inelegível. Então, meus queridos Bia e Cine, é uma grande novela, mas que tem novos desdobramentos a partir de hoje no TSE. Eu tive que falar o nome de vocês bem devagar, porque o efeito Rodrigo Viga, olha só, tá bagunçando tudo aqui com o Cia e Bini, realmente é uma realidade aqui nas nossas vidas como repórter, viu?
2: Já estão juntando os dois nomes em um só. Facilita já para todo mundo. Obrigada, viu, Marco Viana, pelas informações. Ô, Lucas Merreiro, o que está em jogo não é simplesmente se a candidatura, que já começou errada, né, de Antony Garotinho, já estava indeferida quando o nome dele apareceu na urna, vai ou não ter ali o aceite de desistência pela Corte Eleitoral. É basicamente, Rio de Janeiro vai ou não ter segundo turno? Rio de Janeiro tem ou não já um governador eleito?
3: Que diferença vai fazer também, né? O Douglas Ruas teve 49,24% dos votos válidos no primeiro turno. Quer dizer, o Eduardo Paes não teria a menor chance no segundo. Ele tinha que estar agradecendo o Antony Garotinho, porque vai ter menos trabalho, né? De ficar fazendo a campanha perdida aí pro segundo turno. Vai ficar pior para todo mundo, então já mata isso logo, já resolve, né? Agora, falando um pouco mais sério, né? Porque há uma gravidade nisso que nós precisamos destrinchar um pouco aqui. Ao longo da campanha, né, enquanto analisávamos aqui os fatos, especialmente analisávamos essas questões de candidaturas irregulares ou candidaturas de candidatos inelegíveis, nós sempre cobramos uma coisa: o TSE precisa ter mais celeridade no julgamento dessas candidaturas. Não faz o menor sentido um candidato aparecer ali na semana da eleição, olha, agora teve um recurso, agora ele pode ser candidato, agora não pode mais. Agora, quer dizer, teve uma decisão, essa para mim foi a mais maluca de todas, no dia da eleição, algumas horas antes da eleição, que falou, não, realmente o Deltan Dallagnol pode ser candidato, sim, tá tudo certo. Quer dizer, esperaram o dia da eleição para analisar isso a tempo, não faz o menor sentido. E mais grave ainda, passada a eleição, o TSE continua julgando se esses candidatos estavam ou não inelegíveis, podiam ou não concorrer, se os votos deles valem ou não. Quer dizer, o eleitor que votou no Antony Garotinho, ele deve se sentir um palhaço nessas horas, né? Pô, mas peraí, TSE, vocês registraram os candidatos, vocês colocaram essa lista, eu fui, votei, e agora você está dizendo que aquele candidato que eu escolhi, ele não estava valendo? Era café com leite? Fica muito confuso na cabeça do eleitor isso, entendem? Então, deve haver, e essa eleição, sobretudo, ela tem que servir de exemplo. Que tem que haver uma reforma no Tribunal Superior Eleitoral, tem que haver uma reforma no nosso Código Eleitoral, porque não há nexo um país que se diz tão preocupado com a democracia, né, com a qualidade do sistema eleitoral, e que se orgulha tanto, e com razão, do sistema eleitoral no que tange as urnas eletrônicas e como é feito o processo de votação e tudo mais, não faz sentido tudo isso ser colocado em xeque, tudo isso perder a credibilidade, porque o TSE simplesmente não consegue definir, veja só, não consegue sequer definir quem vão ser os candidatos nas eleições. E você perde também um pouco de confiabilidade por parte das pessoas, porque se nem o TSE consegue definir explicitamente, com tempo hábil, né, quem são os candidatos, que tipo de credibilidade vai ter esse processo eleitoral, entendem? Fica tudo em xeque.
0: Otúlio Nassa, você entende que essas situações envolvendo indefinições do Tribunal Superior Eleitoral, dos próprios tribunais regionais, que permitem que haja concorrência nas urnas, mesmo com o cara estando indeferido, isso traz ainda mais dúvida ali, porque essa situação acabou sendo utilizada como argumento para a campanha de Eduardo Paes para questionar o processo. E aí gera mais confusão no momento em que a população, principalmente do Rio de Janeiro, que já vem enfrentando uma instabilidade política com todas aquelas mudanças e presidente da Assembleia Legislativa que vai preso, que deveria assumir o governo, e aí, de repente, governador que estava durante todo esse tempo, aí depois o TSE descobre que a campanha foi feita de maneira irregular, não deveria nem estar ocupando aquela cadeira. Assim, é uma confusão no estado do Rio de Janeiro que faz o eleitor meio que perdeu um pouco a esperança de que a escolha dele vai fazer alguma diferença para a realidade daquela população.
8: Pois é, Evandro. É uma insegurança jurídica, uma confusão tremenda, né? Falavam que aquele termo, República das Bananas, não era direcionado ao Brasil, que ele foi cunhado para Honduras, para outros países ali da América Latina, como o Caribe, mas infelizmente nós estamos fazendo jus a esse apelido que colou mais no Brasil do que em outros países. Parece uma República das Bananas, que nossa eleição aqui não se sabe nem quem você pode votar. É um absurdo. O Tribunal Superior Eleitoral tem que definir quais são os candidatos, em definitivo, que podem ou não participar das eleições antes de começar o pleito. Não é possível que a gente tenha essa questão adiada. E às vezes, quando o candidato já é eleito, já está exercendo o mandato, né? Vamos lembrar de Cláudio Castro, ali no Rio de Janeiro, que teve esse problema anos depois que estava no mandato. Então é preciso definir essa questão. O que está por trás ali, envolvendo o Anthony Garotinho, é a discussão sobre o prazo. Quando que começa o prazo da condenação de 8 anos que ele sofreu de perda dos direitos políticos e, portanto, ele ficou inelegível. Se isso é da data que aconteceu a condenação, que parece que era 2015, ou se é da data do trânsito em julgado, que parece que foi 2018 ou algum ano assim mais para frente. Então, essa discussão ela tem que ser resolvida antes de começar as eleições. Não é possível que o eleitor agora vote o Anthony Garotinho e esse voto não seja computado e isso pode influenciar o resultado final das eleições. Agora, se Anthony Garotinho não fosse o candidato, certamente a migração desses votos, ainda que ela dividisse entre Eduardo Paes e entre Douglas Ruas, faria com que Douglas Ruas vencesse a eleição. E ninguém pode obrigar Anthony Garotinho a fazer um recurso forçado agora. Então me parece que a decisão mais acertada nesse momento seria realmente a decretação da vitória de Douglas Ruas. Porque se Anthony Garotinho está realmente afastado do pleito, o Douglas Ruas fará mais que 50% dos votos válidos. Simples assim. Espero que o nosso Justiça Eleitoral não prolongue ainda mais esse martírio que vive o carioca nesse momento.
0: 7 horas e 52 minutos.
2: Repita.
0: 7h52.
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0: E ao Killer. Agora, 7 horas e 56 minutos.
2: Repita.
0: 7h56.
2: Pela primeira vez na história, as contas anuais do Rio Previdência foram reprovadas pelo Conselho Fiscal da Rio Previdência. A decisão do órgão se refere ao balanço de 2025 e aponta inconsistências na contabilização de rendimentos ligados ao Banco Master. Meu amigo Rodrigo Viga, explica para nós então o resultado desse balanço fiscal que não foi positivo.
12: Pois é, pela primeira vez na história, como você bem disse, viu, Bia, Cine, ouvinte, espectador, internauta da Jovem Pan, as contas da Rio Previdência, que é a caixa de previdência dos servidores do Estado do Rio de Janeiro, não são poucos, hein? São mais de 400 mil ativos e aposentados e pensionistas. Essas contas foram rejeitadas. Por que motivo? Porque havia ali certas inconsistências, até mesmo suspeitas de irregularidade no exercício de 2025. Essas contas foram analisadas e houve uma leitura por parte do Conselho Fiscal da Rio Previdência, que até o mês de julho houve até recebimentos. Houve uma receita relativamente significativa da Caixa de Previdência do Estado do Rio de Janeiro, Rio Previdência, com aportes feitos em fundos e também títulos do Banco Master. Mas aí, quando você compara com o restante do mercado, essa receita, segundo o Conselho Fiscal, poderia ser muito, bem maior. Lembram vocês, 20 espectadores da internet da Jovem Pan, em que era um período já de juros nas alturas, juros estratosféricos, juros que eu estou falando, taxa Selic. Além disso, havia uma exposição muito grande, segundo esse Conselho Fiscal, dos recursos da Rio Previdência no Banco Master, aquele que foi liquidado extrajudicialmente no fim do ano passado pelo Banco Central, resultando na prisão de Daniel Vorkário, parentes dele, agora no começo de 2026. Então, o resultado final é que houve até uma receita, só que a Rio Previdência poderia ter ganho mais, ter tido um faturamento maior, se fosse aplicado esse dinheiro em outras destinações, em outros fundos, em outros títulos, e ainda havia uma exposição muito grande de recursos da Rio Previdência no Banco Master. Lembro você, ouvinte, espectador, internauta da Jovem Pan, que Polícia Federal, Ministério Público Federal e ainda a Justiça Federal estão investigando todos esses investimentos feitos ao longo dos últimos anos no governo Cláudio Castro em títulos e fundos do Banco Master de Daniel Vorkário. Algo como 3,5 bi. Desde o começo desse ano, o diretor-presidente da Rio Previdência, o Davis Antunes, está preso, suspeito também de irregularidades na gestão desses recursos para pagar aposentados e pensionistas. Não vou entrar nem em detalhes aqui sobre tábua atuarial, mas funciona mais ou menos assim. Você está ali gerindo, comandando uma caixa de previdência, Bia, Cine, ouvinte, espectadores internos da Jovem Pan, tem um recurso. E esse recurso precisa ser aplicado, ele precisa ser investido em bem, em ativo, em título e fundo. Para quê? Para você ter uma remuneração suficiente para pagar aposentados, pensionistas e outros que estejam vinculados à sua caixa de previdência. Apesar de todo esse escândalo, de todo esse problema detectado por Ministério Público, por Polícia Federal e Justiça, não houve interrupção no pagamento de aposentados e pensionistas vinculados à Rio Previdência Bicine.
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0: Bom dia, boa quinta, amanhã de 8 de outubro. Agora aquela hora que chega com dose de rock and pop aqui na Pan. Nesta edição vai ter Natiruts, Phil Collins, também Foo Fighters e muito mais.
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0: Madonna.

0: Ed Sheeran aqui na Pan, teve Skank, Bob Marley e Gorillaz. Já já a gente volta trazendo mais Rock and Pop, não saia daí.
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0: Fã número 1 do Brasil, Labouche Sweet Dreams. Também teve Pet Shop Boys e Suzane Vega. Acabou, mas amanhã volta no mesmo horário aqui na Pan.
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0: Chegando com Carol G, Bruno Mars, Still. É a melhor da

0: E a próxima edição do Grammy continua cercada por muitas polêmicas. É, depois do BTS, agora foi a vez do Drake decidir não concorrer com nenhum dos seus 3 álbuns na premiação do ano que vem. Pois é, a medida drástica ainda tá ligada ao processo movido pelo rapper canadense contra a gravadora de seu rival, né, Kendrick Lamar, acusada de difamação. E com um histórico de 22 singles em primeiro lugar na Billboard, David Guetta conquistou pela 6ª vez o prêmio de melhor DJ do mundo. O resultado foi divulgado nessa semana pela revista especializada DJ Mag, que registrou votos em 234 territórios espalhados pelos 5 continentes. 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A conexão volta a qualquer momento na número 1 do Brasil.
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0: Rihanna Diamonds aqui na Pan, fechando uma atrás da outra, foi só música, sem parar, a qualquer momento volta por aqui.
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1: Olá, bom dia, seja bem-vinda, seja bem-vindo. Eu sou Fernando Rocha, esse é o nosso Morning Show com o sofá mais famoso da discórdia mais famosa do Brasil. Hoje é quinta-feira, é quase sexta, igual simpatia, quase amor. Segundo turno chegando e os candidatos estão focados em conseguir votos dos ausentes e dos isentões. Será que focar em redes sociais pode virar voto? Hoje tem votação também no TSE, o Tribunal Superior Eleitoral, para definir situações importantes do candidato a governador Garotinho, lá no Rio de Janeiro, e Deltan Dallagnol no Senado do Paraná. O que será que deve acontecer? E a gente faz aqui uma pergunta para você, para o nosso sofá também. Presta atenção. Pesquisa eleitoral altera seu voto? Muita gente diz que sim, porque não quer votar em quem vai perder. Muita gente diz que não, que tem convicção no voto. Então você que está em casa, no carro, no trabalho, em Cássia, lá em Minas Gerais, vota com a gente. Tem um WhatsApp aí prontinho te esperando, 11913258805. Vão pro filho, rapidinho aqui, filho da dona Marina, que está nos visitando hoje aqui, Matheus, aí, elegante. E aí?
2: Moço alto, bonito e sensual.
1: Seu voto é influenciável pelas pessoas?

0: A doutora Priscila, ela diz que o correto é...
1: Esperar de alguém que acredita nas pessoas que a Letícia acredita, você me desculpa, não é a pessoa correta. Inclusive, pra mim, pelo menos, né? Eu sou da opinião do Matheus aqui. Nesse caso, a gente compartilha da mesma opinião. O meu voto não altera, aleluia, mas eu acredito que tem muita gente que
2: vota. Seu voto não altera. Nem com estudo tá o seu voto altera, né?
0: A Letícia hoje tem permissão. Vou dar um indulto pra ela, porque ela tá no inferno astral. Indulto? Aniversário chegando, tá perto do paraíso astral. Indulto? Então ela pode falar tudo.
3: Qual que é a justificativa das outras...
1: Mas induto e perdão pra bandida é uma coisa que ela gosta, né? Ela gosta consideravelmente. Inclusive, a
0: mas não é bom provocar. Não é bom provocar.
1: De campanha,
2: Fernando, o meu paraíso tá chegando mesmo. Vai ser no dia 25 de outubro.
0: É, paraíso astral, quando a gente faz aniversário. Segundo Josias, até então, o último mês é inferno astral. É. Depois, Josias Teófilo. E doutora Priscila, elegância, com nome e sobrenome. O senhor acha que muda? Tem influência pro eleitor?
4: Tem influência, Fernando, porque as pessoas, é como se fosse ali um jogo. E elas pensam muito no voto assim. Ah, se o meu candidato está tanto por cento atrás, eu não vou desperdiçar, eu vou já votar em quem ganha. Inclusive, foi a pauta, uma delas, né, utilizada pelo próprio Flávio, no sentido de colocar o voto útil com relação aos demais candidatos que estavam atrás dele. É, num silogismo, seria a mesma interpretação.
0: Funcionou, né, doutor?
4: Agora, se você me perguntar se eu voto em quem está na frente, também estou com o Matheus, não voto quem está na frente. Cada um tem a sua particularidade, até porque o voto é sigiloso, e o voto ele vai trazer uma proximidade de interesses para você. Então, obviamente, quando a gente fala de política, né, por que eu não voto em quem está à frente? Porque o meu candidato, por exemplo, eu conheço a pessoa, a pauta dela é importante, não fala que vai acabar com determinadas situações que não são possíveis para aquele candidato. Então, algo que seja plausível, eu insisto mesmo que vá perder por convicção. Né? Então, política é convicção, e eu não vou te convencer, a não ser que você queira.
2: Convicção ou cegueira, no caso do Henrique?
1: Eu nem vou falar nada sobre as coisas. Eu já falei. As ideias que a Letícia tem aqui são ideias.
2: Quais ideias?
1: São ideias enviesadas.
2: Quais ideias?
1: É perdoar bandido golpista.
2: Eu não queria perdoar o Lula. Não, mas eu não falei em nenhum momento
1: quem
2: que eu queria
1: tentou dar
2: perdoar
1: golpe
2: o Lula.
1: Foi o Lula, não. Quem tentou
2: não
1: dar golpe foi o seu mito, né? Quem tentou dar golpe foi o seu
3: isso,
1: líder
3: Fernando.
1: Supremo.
3: O nome disso é político de estimação.
0: Lá em Brasília.
1: É verdade.
0: Lá em Brasília.
1: O Lula não precisa ser perdoado porque não houve condenação. Diferente
0: lá,
1: seu mito
0: lá
1: aí.
0: Em Brasília está acontecendo agora o anúncio oficial de apoio ao candidato Flávio Bolsonaro pelo partido Podemos. O Tarcísio, o governador eleito no primeiro turno, que é do Republicanos, né? Ele tá lá também. E a gente está acompanhando tudo que está acontecendo por lá. Vamos direto para Brasília. Vamos para Brasília ao vivo com essas imagens aí. A gente está vendo.
5: Esse apoio aqui do Podemos hoje, ele é muito mais do que um apoio... É político, é muito mais do que um apoio ideológico. É um apoio para a gente fazer o bem para as pessoas, porque 90% das dores dos seres humanos não tem coloração partidária. Isso eu aprendi com o professor Augusto Cury, tá, gente? Então eu penso dessa forma, então não tem que ser convencido disso. Então eu quero falar para cada um dos integrantes aqui do Podemos, as pessoas, as mulheres que colocaram aqui a sua preocupação de se combater a violência contra a mulher da forma verdadeira. Isso, além de estar no pedaço de papel com o nosso plano de governo, é um compromisso que eu tenho como homem, como senador, como presidente da República muito em breve, né, se Deus quiser. Tenho duas filhas pequenas, eu sempre me coloco no lugar das pessoas, então a gente vai usar a tecnologia para proteger as mulheres. A gente vai fazer o maior programa de mobilidade social do mundo, que inclui também a autonomia financeira para que as mulheres, né, possam deixar a dependência de agressores que muitas vezes não conseguem sair de casa porque não tem o dinheiro para alugar uma casa, para comprar comida para o seu filho e submete a uma violência. A gente vai ter esse cuidado. O que a Renata conversou comigo, que sempre me sensibiliza muito, que é a causa das mães atípicas, a dificuldade que muitos professores, inclusive, enfrentam, que não tem uma assessoria de saúde mental, vamos dizer assim, adequada. Na hora que uma criança que tem autismo tem alguma crise dentro de sala de aula, tem que passar a mão no telefone, ligar para a mãe tem que sair desesperada do trabalho para ir para o colégio pegar o filho. Quer dizer, o Estado tem a obrigação de dar um suporte para esse professor, para essa criança, criar salas sensoriais dentro dos colégios, para que nesses momentos a criança possa ir para lá e se acalmar. Então essa sensibilidade que a Renata, em nome do Podemos, traz para perto da gente, é o que eu vou querer ter muito perto também do governo nosso. Então, Renata, obrigado.
6: Obrigada.
5: Né, pelo seu apoio, obrigado, né, por estar tão engajada em ajudar as pessoas no Brasil como eu também estou. Tá? Obrigado.
6: Obrigada, Flávio.
0: E a gente vai voltando agora, a gente viu aí.

0: Renata Abreu, que é a presidente do Podemos, é deputada eleita aqui em São Paulo também, né? E a gente tem no sofá agora a volta dela, que tantas vezes participou conosco, Ana Hering, sua
1: bom
0: elegância
1: dia,
0: também.
1: Bom dia, é um prazer.
0: Bom te rever,
1: de volta.
0: Ana. Depois
1: bom
0: de uma campanha
1: vocês.
0: De muito, muita
1: muito
0: luta,
1: intensa.
0: Né? Muito intensa e muito empenho também, né?
1: Pois é, pois é.
0: E aí agora, bem-vinda de volta ao
1: muito
0: nosso
1: obrigada.
0: Sofá.
1: Muito obrigada, é um prazer estar aqui com vocês, dividindo aí o sofá da discórdia e vamos discordar.
0: Vamos discordar. Eu queria que você analisasse uma fala do do candidato Flávio, falou duas coisas importantes. Ele, de cara, já cita Augusto Cury, que não se posicionou ainda. Pelo contrário, ele disse que tudo que se falar em nome dele está errado.
2: Desconsiderem.
0: Desconsiderem. Né? Então, Flávio Bolsonaro já falou, então, segundo Augusto Cury, vamos desconsiderar. Mas ele fala das mulheres. Ele fala de combater a violência doméstica, o feminicídio, de alguma forma, é de um jeito justo. Como é que você vê isso? O Brasil é um dos campeões na violência contra as mulheres. No mundo, uma mulher morre a cada 10 minutos. Qual é o jeito justo e apropriado de combater a violência contra as mulheres?
1: Olha, acho que começa pela punição adequada. Hoje a gente tem muitos benefícios para quem comete crimes. Acho que a gente tem que acabar com benefícios de saidinha, de visita íntima, de progressão de regime, inclusive aumento de pena para casos de crimes hediondos, que inclui aí o estupro, o feminicídio, o estupro de vulnerável, etc. Então, acho que a gente deveria começar por aí. Mas, para mim, me parece que esse discurso do Flávio é puramente populista. Ele está no momento em que ele precisa angariar votos, abrir uma vantagem contra o Lula e ele precisa adequar o discurso dele de qualquer forma para poder ganhar
0: eleitorado. E uma expectativa muito grande já para onde vai o Missão, né?
1: A gente não vota em ladrão nem em rachador, então sinto muito. Até o momento nós éramos aí fascistas, nós éramos comunistas.
0: Você fez um post interessante.
1: Então...
0: Qual post você fez? Interessante ontem nas suas redes sociais.
1: Sim, não, exatamente.
0: Agora! Como é que foi?
1: O querido, né, o Pavanato, que foi eleito aí com 3 milhões de votos, fez um vídeo debochando do Renan Santos, mas aparentemente os 2,6 milhões de votos do Renan vão ser importantes agora, tendo em vista que em 2022 a diferença de votos entre o Jair Bolsonaro e o Lula foi de 2 milhões de votos.
3: Mas só queria destacar que, apesar disso, o Flávio já tem o apoio de União Brasil, PP, Republicanos, Novo e Podemos. Nós estamos falando de quase 60% das vagas só na Câmara dos Deputados. E isso é um apoio muito massivo, porque são votos que estavam nas urnas. Embora eu concorde com a Ana, poxa, 2,6, 2,8 milhões de votos é muita coisa, é um apoio considerável. E o Cury, que está lá ainda nas noites escuras e nos orvalhos da manhã, ele está brigando com a Avante. Porque os bastidores contam que o Avante está pressionando Augusto Cury para pressionar Flávio. Porque isso vira ministério.
0: Isento não é uma crítica que a Missão sempre fez.
1: Verdade...
0: E outra coisa, só interromper, que é só completando a pergunta, Ana. Primeiro, isentão e crítica com relação a isso. Segundo, o Renan Santos fez uns vídeos com a cortina vermelha, com o tapete vermelho.
1: Pra você ver como as pessoas estão doentes hoje, né? Você não pode trocar a cor da cortina, que as pessoas já acham que você está se posicionando.
0: Mas o tapete é antigo.
3: Mas ele não é bobo,
1: pois
3: né?
1: É. Mas ele não é
4: subliminar.
1: Se você acompanha a política e você acha que o Renan Santos está apoiando o Lula ou o Flávio, você não acompanha
2: a
1: política de verdade.
2: O Renan Santos não vai fazer esses apoios.
1: Jamais.
2: O Renan Santos sabe também, muito provavelmente ele tem a lucidez, que ele é um cara inteligente, de saber que
1: ele é
2: um cara inteligente. Nunca falei que ele não era inteligente.
1: Mas somos mais fascistas agora.
2: Mas eu não ouvi ele falar. Mas eu nunca disse que ele não era inteligente.
0: Deixa a doutora falar. Pode falar.
2: Só dizer assim, a questão do Renan Santos é o seguinte, o presidente Bolsonaro tentou dar um golpe de Estado, o Renan Santos tem vontade de ser presidente, se eleger de novo aí o filho do golpista, que vai anistiar o pai dele e tudo mais, corre um risco dele não poder tentar ser presidente nunca mais. O eleitor do Missão, que tem pelo menos 2 neurônios, sabe que se votar no Flávio, corre esse risco.
3: Ele elogia o Renan e fala assim, o eleitor do Missão que tenha pelo menos 2 neurônios.
2: E eu acho que é a maioria.
3: Nem o elogio é genuíno.
1: Não é?
3: Porque para elogiar precisa.
2: Se você tiver 2 neurônios, você sabe.
3: Eu vou contar.
2: Você sabe.
3: Saber se ele também tá.
4: Eu não sei assim ao certo se ter o apoio, né, leva de fato o voto verdadeiramente. Eu digo assim, ah, o eleitor do Renan, vamos partir aqui do pressuposto que ele apoia o candidato X. Eu não sei se quem votou no Renan efetivamente vota em quem ele indica. Né? Eu
1: assim
4: digo
1: como
4: isso,
1: outros partidos.
4: Eu estou fazendo
3: se vai
4: esse exemplo.
3: Branco e no,
4: isso, ou se eu acho que nós vamos ter uma eleição, particularmente nas pessoas que me cercam, eu já vi gente falando: votei no candidato Flávio, mas dessa vez, já ganhou, eu não vou, não. Eu vi três pessoas. Tudo bem que três dentro de tantos milhões não equivalem a nada, mas foi uma coisa que eu não escutei no primeiro turno.
1: Eu
4: então
1: não
4: nós
1: saio
4: vamos
1: nem
4: ter.
1: De casa.
4: Nós, ó, tá vendo? Nós vamos ter pessoas, e prestem bem atenção, nulos e brancos, claro que vence a maioria, é majoritária, né? Então, enquanto tiver 50 mais um, quem, o candidato à frente vence. Mas nós teremos essa eleição com muitas pessoas que vão sim deixar de votar. Quer seja porque Flávio está à frente, quer seja porque não compactuam nem com o candidato Lula, nem com o candidato Flávio. Então, quem tiver a menor rejeição, de fato, vai levar essa eleição.
0: Queria que a Ana falasse sobre os isentões.
1: Eu ia responder isso exatamente agora. Há uma diferença muito grande entre você ser isentão, que eu entendo que é a posição do Cury nesse momento, que inclusive durante a campanha dele ele falou que, não, eu quero governar com todo mundo, vai ter Flávio e
0: Noites de orvalho,
1: e Lula
0: dias,
1: no meu.
0: Como é que é?
1: Exatamente.
3: Noites escuras e manhãs com orvalho.
1: E existe a diferença muito grande entre você rejeitar ativamente ambos os lados. Aqui a gente está falando o seguinte: a gente não vota em ladrão, a gente não vota em rachador, a gente não vota em corrupto, não voto em Flávio, não voto em Lula. Esse é o nosso posicionamento. É um posicionamento difícil porque você está rejeitando ambos. Ou seja, você recebe aí a reação negativa dos dois. Não é como se você tivesse ali, gente, tô aqui em cima do muro, quem ganhar tá bom. Não, nós rejeitamos ativamente ambos.
4: Ô, Ana, na semana passada nós fizemos uma pergunta para nossa audiência com relação a votar em quem é corrupto, né? Você acha que realmente as pessoas deixariam de votar, como o Renan tá sinalizando ali, de não votar em rachador ou, enfim, ladrão, como você tá colocando aqui as palavras? Você acha que realmente as pessoas deixam de votar porque houve ali uma colocação de rachadinha, enfim? Você acha que as pessoas realmente levam isso em conta? Você acha que as pessoas levam em conta o cenários de corrupção, envolvimento com o Master ou envolvimento com o INSS? Você acha que isso é levado mesmo em pauta para deixar de votar ou votar em alguém?
1: Não.
4: Uma pergunta realmente
1: pela
4: sincera.
1: Pela grande massa da população, eu acredito que não. Senão a gente não teria os dois primeiros candidatos nessa situação. O Renan, por exemplo, era um candidato que não tem nenhum histórico de corrupção. Se fosse levar em consideração por isso, exatamente.
3: Isso.
1: São candidatos que não apresentaram nenhuma proposta, não foram a debates, não se expuseram ao debate público. Então, só olhando por isso, você entende que a grande massa da população não está ligando para o histórico de corrupção, para o histórico ilibado de nenhum candidato.
0: Mas está ligando para a questão pessoal, está ligando para o dia a dia, está ligando para o bolso, né? Esse
1: pessoal.
0: Órgão do corpo humano que dói tanto, que é o próprio bolso, né?
4: Sim, a economia.
0: Eu acho que isso vai fazer tanta diferença.
3: Num cenário com endividamento alto, os desenrolas não conseguiram mudar o cenário. Se você olhar, inclusive, já do último desenrola que teve, fui buscar os percentuais, não teve mudança no endividamento. Então isso mostra que é realmente um placebo, é um remédiozinho que se dá, mas que não está sendo refletido na vida do dia a dia, porque ninguém quer dever, ninguém quer ficar sem poder comprar remédio, e no fim das contas isso está acontecendo. Então o voto vira mais emocional, porque ele pensa assim: se com o atual não está dando certo, eu vou testar um outro.
4: E nós falávamos também que um dos diferenciais que faria, né, realmente aqui um parecer diferente mesmo na eleição era segurança e economia, mas a gente observa, pelo menos eu tenho observado, né, que a economia foi o grande diferencial. Inclusive o Flávio tem até se utilizado disso com a maior frequência, falando da Daniela Marques, né, que foi a ex-presidente da Caixa Econômica, trazendo o que vai ser feito caso ele seja eleito. E eu acho que essa população tem chamado mais atenção do que a questão da segurança, muito embora ele também tenha dito, né, sobre isso. E eu vejo um afastamento do candidato Lula com relação a essas duas pautas. Ele não tem enfrentado pontos eventualmente colocados dentro, né, do governo dele, pelo menos eu tô falando sobre mim, do que eu acho, né, e também não com relação à segurança pública. Ele não tem batido ali de frente, a não ser agora, dois dias depois da eleição, que ele disse que vai trabalhar para a reforma, né, do judiciário.
3: Uma hora tem que começar, né?
0: E notícia bomba mesmo, assim, né? O que o ministro Nunes Marques disse com relação ao pedido de revisão da condenação do ex-presidente Jair Bolsonaro ser analisado pelo plenário do Supremo. A decisão, segundo o ministro, só deve ocorrer depois do segundo turno. Mas vocês imaginam essa sessão do Supremo, essa possível sessão que definiria isso?
3: Olha, a gente falou lá atrás, quando adiaram, que deve ficar para o ano que vem.
0: Imagina, então.
1: Eu imagino que eles vão deixar esse papel pro Flávio, caso eleito.
0: Pois então, mas a ideia é que até tem sentido com a afirmação do Flávio Bolsonaro, que a gente até discutiu aqui, que ele falou, se eu for eleito, eu subo a rampa com meu pai. Bom, porque ele, pensando que ele daria o indulto, mas subindo a rampa, ele não sobe ainda como presidente. Ele toma posse depois.
3: Precisa subir primeiro.
0: Primeiro precisa subir, a não ser que tenha uma sessão do Supremo. Marco Viana vai explicar isso pra gente. Marco Viana, bom dia, direto de Brasília, com as notícias. É cada notícia, hein? Cada dia, hein? Cada mergulho é um flash, é isso mesmo. Bom dia, meu caro.
5: É isso mesmo. Muito bom dia para você, a todos que nos acompanham aqui no Morning Show. Pois é, o que Nunes Marques quer, ele quer evitar que uma decisão sobre Jair Bolsonaro, agora, em plena campanha eleitoral, acabe interferindo na disputa entre Lula e entre Flávio Bolsonaro. Então, por isso, o ministro entende que é melhor esperar a eleição terminar antes de avançar com esse assunto. Mas há essa possibilidade, há essa previsão que isso aconteça. Mas é importante destacar que, mesmo depois do segundo turno, isso não significa que o julgamento vai acontecer imediatamente. O processo ainda precisa cumprir algumas etapas antes de ficar pronto para análise. Existem ali algumas pendências, inclusive o parecer da Procuradoria-Geral da República. O que a defesa de Jair Bolsonaro está tentando reverter, só para lembrar a nossa audiência, é reverter a condenação de 27 anos e 3 meses de prisão no caso da tentativa de golpe de Estado. Os advogados questionam o julgamento, querem que o Supremo reveja essa condenação, apontam possíveis falhas nos entendimentos e, por isso, pedem essa análise. Nunes Marques já sinalizou que não pretende resolver essa questão sozinho, não quer tomar para si essa decisão. A ideia é levar o caso para a discussão com todos os ministros do STF. A cronologia é a seguinte: depois que o processo estiver pronto, que ainda não está, cabe ao presidente do Supremo, Edson Fachin, marcar a data do julgamento e só assim teremos alguma decisão. Então, por enquanto, nada muda na situação de Jair Bolsonaro, não existe decisão sobre a soltura nem sobre a anulação da condenação. A expectativa é que essa discussão volte a avançar somente depois do segundo turno das eleições. A avaliação, de fato, é essa. No meio da disputa do segundo turno, isso pode surtir grandes resultados, grandes efeitos, e é uma bronca que justamente o Nunes Marques não quer nas suas mãos. Então a gente vai seguir acompanhando esses desdobramentos, a cronologia é essa, o processo precisa ficar pronto, é necessário um parecer da Procuradoria-Geral da República, é necessário que o segundo turno das eleições finalizem para aí sim dar continuidade nessa discussão tão polêmica e que se aguarda tanto. Fernando.
0: Muito bom, muito obrigado, viu, Marco? Vamos seguir aqui no nosso sofá. Temos aqui a doutora Priscila para ajudar a gente, sim, a entender três situações. A primeira delas, esse julgamento aí proposto pelo ministro Cássio Nunes. O julgamento, pura e simplesmente, para discutir a questão da pena. Uhum. Depois, a graça concedida pelo presidente, filho do ex-presidente, e a análise do Supremo sobre essa graça.
4: Vamos então pela primeira pergunta. Plenamente possível a revisão criminal. O artigo 626 do Código de Processo Penal permite que, se tiver uma sentença com trânsito em julgado, né, então já tem ali a sentença com trânsito em julgado, ele pode, se tiver prova nova, fato novo, ou for julgado com uma prova falsa, é possível você revisar essa sentença penal condenatória. Então, quanto à validade, à possibilidade do pedido, realmente, ela tem procedência. Agora, o que a gente precisa falar, Fernando, é que a revisão criminal, em regra, ela não tem pedido liminar, mas o próprio ministro Nunes Marques, no caso do Assir, ele tinha um pedido de nulidade processual com provas que é exatamente muito similar ao pedido do presidente Jair Bolsonaro. E naquela ocasião, o ministro Nunes Marques deu a liminar para suspender os efeitos da pena, ou seja, não ficou ele cumprindo a pena até que se discutisse a questão procedimental. Só que dessa vez, ele não fez o mesmo. Ele jogou para o plenário, então ainda há a possibilidade de se discutir, eventualmente, uma tutela provisória. Né? Então, isso pode acontecer, mas é uma excepcionalidade na revisão criminal. E por que vai a plenário? Eu acho que ele quis tirar das costas uma possível influência, né, caso ele desse uma liminar falando ali dessa possibilidade que é sim colocada no Código de Processo Penal. Com relação à graça, A graça, ela é dada de forma individual. Então, a pessoa pede ao presidente e ele dá ou não. E o indulto, ele é de forma genérica, né? Então, todas as pessoas que entrarem dentro do decreto, elas são perdoadas.
0: Tem limite?
4: Entretanto, não, é assim, ó, ele coloca. Pessoas que estão condenadas a 8 anos e não receberam nenhum benefício, perdoadas. Pessoas que ficaram com deficiência no curso da execução e não tiveram nenhum benefício, perdoadas. Então, se você se encaixa... você está indultado.
0: Isso envolve o 8 de janeiro inteiro,
4: isso,
0: por exemplo.
4: Só que aí tem um problema com o 8 de janeiro, né? Que eu até falava com a Letícia antes da gente entrar aqui com relação ao entendimento para alguns que os crimes que envolvam Estado, né, contra o Estado Democrático de Direito, se eles têm a raiz hedionda, porque eles são inafiançáveis. Então, o STF tem colocado em outras decisões crimes que são inafiançáveis, que eles teriam a raiz hedionda, o que é muito preocupante, porque hediondez a gente usa a taxatividade, né? Então, se é taxativo, se é hediondo, tem a taxatividade. Então, você me pergunta, a graça pode ser dada? Pode ser dada. Mas o STF pode discutir com relação à raiz hedionda desses crimes contra o Estado Democrático de Direito? E aqui eu preciso esclarecer que eu não estou discutindo se a pena foi lícita, se foi ilícita, não estou tratando a questão
0: processual. É questão puramente jurídica.
4: Eu estou aqui dizendo o seguinte, se for dada a graça, que é possível, você me perguntou se é possível, é possível, só que o STF pode, né, se acionado, discutir se seria possível ou não em razão dessa questão que eu acabei de
0: isso
4: trazer.
0: Isso já aconteceu quando o presidente Jair Bolsonaro concedeu uma graça e ela foi
4: e o que aconteceu?
0: Negada pelo tribunal, pelo plenário do Supremo.
4: Mas nesse caso, salvo melhor juízo, foi porque foi direcionado o indulto, né?
0: Alexandre
4: então,
0: Silveira.
4: É, então, Daniel.
0: Daniel, né? Silveira.
4: Se eu direciono o indulto, ele perde a essência, porque o indulto, eu não posso beneficiar o Fernando, ou Henrique, a Ana, ou o Matheus. O indulto é genérico, por isso que caiu por terra
0: o Daniel. E a pressa de fazer isso pode fazer também com que os ministros que sejam os julgadores de todas essas questões sejam os mesmos aí que estão politizados.
4: E aqui eu quero
0: esse flaflu ideológico, ponto, que a gente já sabe até qual é o voto, né?
3: Eu ia fazer isso, um comentário nessa linha, que é essa sensação que eu tenho do Nunes Marques querer levar as coisas mais a plenário, vou evitar a decisão monocrática, me parece um pouco, primeiro, porque recentemente ele esteve envolvido, né, em vários escândalos,
4: Prudence.
3: Nós vimos ele, o filho, e também me parece uma orientação de bastidor, talvez, do presidente Fachin, de dizer, olha, a gente se queimou por causa de decisão monocrática atrás de monocrática. Mas, na época, o STF não estava tão pressionado. Agora, vem aí uma nova Câmara, um novo Senado, bem mais de centro e de direita, e isso ameaça, sim, o impeachment.
0: É muito delicado isso, Matheus. Doutora, porque é o seguinte, se coloca ali a questão Banco Master / impeachment de ministro, não envolve só Alexandre de Moraes, não.
4: Eu acho que o Nunes Marques, ele quis...
0: Tem mais gente que
4: envolve
0: aí.
4: Eu acho que não dar uma liminar similar ao que ele fez com a CIR, foi para não colocar um fogo neste momento, né, aqui. Olha, é porque possível era, porque ele já tem precedente, mas o que chama atenção, que a defesa do Bolsonaro certamente arguiu, foi o seguinte ponto, a gente tem diversas, mas, por exemplo, o ministro Alexandre de Moraes, quando ele fala que visualização única no banco de notas, quando ele fala da questão ligada ao 8 de janeiro, ele fala que vale. Aí, quando tem anotação em determinadas situações, ele fala que não vale. Então, isso traz uma insegurança jurídica até mesmo para ele que votou. Então, a gente tem ali uma discussão.
3: Mostrando que é muito mais conveniência do que uma questão técnica.
4: E aí a defesa pode se valer disso, que tem total, né, fundamento.
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13: Como eu vou falar agora? O que acontece hoje nas universidades, a gente sempre vai ter várias linhas de pensamento. Quando se adota uma única linha de pensamento dentro das universidades...
14: Babi, só um minuto. É porque a gente voltou para a nossa rede de rádios, a gente está com Babi Mendes, quase 60 mil votos, é segunda suplente pelo Partido Liberal, é uma ex-petista na lista dos nomes mais votados do PL. E ela está explicando aqui uma pergunta que o Henrique fez sobre a questão da informação na universidade pública e a formação desses estudantes. Por favor, desculpa ter interrompido.
15: E com um conteúdo de ironia, só para voltar lá para a Babi, que o Henrique insinua que os professores de universidades são mais de esquerda porque eles teriam estudado mais. Mas eu vou deixar a Babi responder e não transmitir aqui a minha opinião.
16: Os professores não são burros na sua colocação?
15: Você que falou, ué.
16: Eu disse que eles são inteligentes, o professor.
15: Vamos lá, Babi.
17: Entendeu? A Babi também entendeu. Vai, Babi.
14: Vamos, Babi. A Babi está respondendo.
13: Com certeza. Então, respondendo o Henrique, que perguntou então se os professores não são mais inteligentes, né, estando nas universidades e também os alunos de esquerda. O que acontece? Nós sempre vamos ter várias linhas de pensamento. Se a gente define uma linha de pensamento tendenciosa para formar uma pessoa com o tipo de pensamento que ela precisa sair de lá para se tornar uma militante de esquerda, então nós não estamos dando possibilidade para que ela pense criticamente por si mesma. E é o que acontece hoje nas universidades. Simples assim. Então a gente pode ter um pensamento, a gente pode sim ter um pensamento crítico, mas isso não é demonstrado dentro das universidades. Tanto que nos primeiros 6 meses dentro da UFMG, eu fui bolsista de uma pesquisa onde se avaliava o impacto das ações afirmativas nos egressos de escolas públicas e cotistas. Eu, como uma mulher que vim da escola pública e também negra, fui cotista, embora tenha passado em primeiro lugar no meu curso, o que significa que eu não precisava do percentual para ter passado. Ponto. Só que nessa construção é onde eles colocam toda a mentalidade das pessoas que entram dentro da universidade na mesma direção, à esquerda sempre. Por quê? Porque ali todos os artigos que são dados para que você estude é justamente artigos que mostrem que você, preto, pobre, é oprimido e que existe toda uma outra classe opressora, ou seja, dividir para governar bem no pensamento socialista é o que eles fazem e vão continuar fazendo até que a gente consiga reestruturar o processo educacional dentro das universidades também. Então não adianta, existe aquilo que se prega, universidade para todos, e existe universidade para todos para que todos os DCEs e as universidades virem os maiores campos de militantes da esquerda. Atualmente é isso que acontece.
14: É, aí então, Babi, você quer também perguntar, Ana, você que aí, né, não teve nenhum lado a que você, né, se manifestou, não vou falar isenta, mas é...
0: Rejeito ambos,
14: neutra.
0: É melhor assim.
14: É neutra.
0: Jamais, se rejeitar ambos os lados, você está muito longe de ser neutro.
14: É verdade, não, mas tem uma diferença.
15: A neutralidade não significa omissão. Você pode trazer os seus argumentos e ainda assim discordar do Lula e discordar do Flávio.
0: Isso também não quer dizer que tem um lado.
14: Pois então.
15: Exato, é um terceiro lado, né, doutora?
14: A Ana representa aqui, né, muitos votos e um pensamento ideológico que ainda não foi para lado nenhum. Ana, representante aqui no sofá, dessa ideia do Renan, que teve 2 vezes no nosso sofá. Babi, como é que você acha que a campanha pode sensibilizar pessoas como a Ana?
0: Não sensibiliza.
14: Não?
0: Dica.
14: Você já está dizendo que não sensibiliza?
0: Não.
14: Aí.
16: O eleitor do Missão não é tão... Então, eu falei, tem dois, se tiver dois neurônios,
13: é
16: não vai no flaco.
14: Hã? Por favor. Hã?
13: Segundo o Henrique, se tiver 2 neurônios, não vai no Flávio, a maioria tem 1, então, né? Então a gente já sabe, né, Henrique? A questão é com relação a quem já está, porque uma coisa é ser neutro e estar aberto à possibilidade, outra coisa é ser neutro e estar completamente fechado a possibilidades. Então, nessas pessoas, de fato, é muito mais desafiador, talvez até impossível de entrar. Agora, os dados do que a gente está vendo no governo Lula, nesse terceiro governo, e os dados do impacto disso na vida da população e do que eles estão fazendo agora nesse segundo turno, já provam muito quem é quem. Porque se a gente for pegar dados de segurança, se for pegar dados de economia, se formos pegar dados de educação, fica muito claro o que a esquerda vem fazendo destrutivamente no nosso país. Então, ou a gente olha para uma mudança de fato que pode acontecer no nosso país, haja vista o que já aconteceu no governo do Bolsonaro, mesmo enfrentando uma pandemia global, a decisão ela é muito clara para qualquer pessoa, como disse o Henrique, refraseando ele, com 2 neurônios. É impossível você escolher uma pessoa com os envolvimentos que tem e que está tudo agora às claras, que é muito diferente do que da proposta de inovação e de renovação desse governo. Então, assim, para quem não tem, para quem está completamente fechado e realmente fala não vai entrar na minha cabeça, ok. Agora, para quem quer um Brasil melhor e está disposto a lutar por esse Brasil, sem sombra de dúvida, nós estamos indo para as ruas para mostrar essa possibilidade para as pessoas que se isentaram no início e que até muitas vezes votaram no Lula acreditando nas fake news que estão sendo implantadas aí de forma avassaladora na internet.
0: Bom,
14: Babi, eu quero te agradecer muito. Obrigado pela sua participação aqui. Sempre bem-vinda. Depois vem tomar um cafezinho conosco aqui. Só quero dizer que a gente tem convidado também, reiteradamente, nosso produtor Let's Edson. Ele está fazendo contatos com candidatos do PSOL, do PT, os vitoriosos também. A gente está aberto a todo esse debate. A gente tem aqui um sofá da discórdia amplamente, absurdamente democrático, como mostra toda a discussão que a gente tem aqui. Babi, muito obrigado. Boa sorte para você e parabéns pela votação. Valeu.
13: Obrigada, Fernanda. Obrigado por estar aqui com vocês.
14: Então, a gente segue agora. Oi? Discorda?
0: Eu queria fazer um comentário. Eu acho muito interessante essa fala dela de negar totalmente o governo Lula, falar que o governo Lula foi uma coisa horrível, quando o próprio Flávio Bolsonaro teve 40% de alinhamento com o governo Lula. O nosso deputado federal Kim Kataguiri teve menos de 20%. Então é interessante eles trazerem esse discurso agora de não, a esquerda foi horrível. Por que que o Flávio Bolsonaro teve 40% então de alinhamento com o governo? Por que que ele votou
15: esse alinhamento?
0: Você votar de acordo com as pautas do governo. Ele votou, por exemplo, a favor do PL da misoginia, a bancada do PL na Câmara dos Deputados não se colocou contra a votação da escala 6x1. Ele vem sinalizando diversas pautas da esquerda sem se posicionar ativamente.
15: Mas a democracia não é isso, não é justamente, apesar de às vezes eu discordar de você em vários pontos, de vez em quando, em prol do povo, eu voto por um projeto que pode não ser meu, pode ser de alguém que eu não goste, mas se vai ser bom para a sociedade, aí eu estou de acordo.
0: Não, eu concordo com essa frase. O problema é quando você se apresenta como não, o governo Lula não fez nada de bom, ele é horrível, ele é uma desgraça, mas eu tive 40% de alinhamento
15: mas
0: com ele, não tive
15: não vale
0: coragem
15: Renan, que mete
0: e não tive
15: dois.
0: Coragem de me colocar ali contra um projeto que eu não acredito por simplesmente não conseguir me posicionar.
15: Mas o Renan não faz isso?
0: Não, o Renan, ele se
15: posiciona,
0: ele tem... Ele
8: mas
0: o
8: que ela tá sim, assim, mas tô fazendo a tecla SAP, mas né, até porque ela é maravilhosa, ela sabe muito mais de política, quem sou eu. Mas o que ela quis dizer foi, pelo menos a minha interpretação, obviamente, é de que ele está colocando um lado da direita, rechaçando a esquerda. O Renan, ele não tem lado, então ele poderia ir com os dois. Exatamente. E não ficar... Ele teria a possibilidade de falar dos dois e ir. A pauta,
0: que é o que a gente faz, né? O nosso projeto do Livro Amarelo, ele foi feito de forma não unilateral. Então a gente não pegou e falou assim, olha, vamos analisar só os projetos de direita que deram certo. Uhum. A gente olhou ambos, a gente trouxe intelectuais de diversas áreas, inclusive intelectuais da esquerda. Tem muitos projetos ali, por exemplo, que levam em consideração o sucesso chinês. Então a gente não escolheu um lado para concordar apenas com esse lado.
14: O Henrique ganhou o Livro Amarelo. O Henrique ganhou o Livro Amarelo. Foi você que ofereceu para ele,
16: não é? Não é uma coisa horrorosa, não. Tem coisas lá que são boas.
0: Interessante ter projeto, né, Henrique?
16: Tem coisas interessantes, sim, a se trazer. Agora, não, tem coisas interessantes. Agora eu queria saber quais são as propostas, por exemplo, do Flávio. Porque pelo menos ela me deu o Livro Amarelo, eu consegui entender o que ela pensa. Até hoje eu não sei o que o Flávio pensa. Eu não conheci até agora. Eu desafiei semana passada, ninguém conseguiu me mandar a justificativa de por que vai votar no Flávio sem citar Lula e PT.
14: Pois é, a gente tem a pergunta do Morne, mas tem a pergunta do Henrique. O Henrique está fazendo essa pergunta já tem um tempo.
16: E ninguém conseguiu.
14: E as pessoas estão te respondendo. Respondendo nas suas redes sociais.
16: Respondendo,
15: vale dizer
16: porque não vou votar numa pessoa que é ladrona. Pô, tá. Então, indiretamente, você está citando Lula. Porque subentende-se que você está falando
15: em Lula. Lá da nossa audiência, porque desde que ele começou a falar isso, quase todos os dias eu recebo várias pessoas me enviando o plano de governo do Flávio. Inclusive, tem um post nas redes sociais da Jovem Pan News, comentando os planos de governo dos candidatos. Acho que vale a pena o pessoal depois dar um pulo na rede social. E aqui eu não estou fazendo defesa ao Lula ou ao Flávio, dizendo que sim, que agora começaram a sair algumas propostas mais concretas que faziam falta. Isso é um fato. Né? Quase nenhum candidato falava de proposta de governo.
14: Ninguém falou nada também. Foi uma campanha onde quando se achava que tudo já estava resolvido, apareceu Nossa Senhora. Então se falou de STF, aí no final não teve discussão, não teve debate.
0: Eles sequer se colocaram à disposição para participar dos debates. Foi vexatório porque é uma falta de respeito com o próprio público.
14: E outra coisa que confundiu muito o eleitor foi a questão dos candidatos que foram para as urnas sem a condição, sem a liberação, né?
15: Antônio Garotinho.
14: Pois então, eu queria falar sobre... Vamos falar sobre eles, ou Ellen Manager? Porque um levantamento feito pelo UOL mostra que pelo menos 69 parlamentares eleitos para a Câmara dos Deputados e para o Senado no último domingo, respondem a processos, gente, por diversos crimes: desvio de dinheiro, corrupção, fraude em licitações, crimes ambientais, violência doméstica. Pelo menos 33 deputados e senadores são réus em ações penais e 36 investigados em inquéritos criminais em andamento na Justiça. Alguns citados são os seguintes: um líder do MDB na Câmara, Isnaldo Bulhões, de Alagoas, Felipe Show, do União, é o nome. Felipe Show, do União, Ney Santos, do Republicanos, Mauro Frias, Júnior Betão, Bia Kiss, do PL, Eumar Nascimento, Yuri do Paredão, Félix Mendonça e Juscelino Filho. Ou seja, não é para ir para a urna quando está tudo resolvido, gente?
8: Nossa, o Mário Frias, você disse?
14: Todos com algum tipo de
15: José Teófilo votou
16: O grande, investigação. O grande idealizador do Dark Horse, né?
14: Pois então. Grande figura, uma lista que envolve de todas as frentes. Gente da esquerda, centrão, direita. O problema é, como é que isso é possível? Vai para a urna, você vota. Hoje também é decisão no TSE.
0: O TSE permite que aconteça isso, as pessoas vão, votem e depois eles tomem uma decisão posterior validando os
14: votos. E algumas questões mais importantes, como a disputa para o governo do Rio de Janeiro e o Senado no Paraná. Decisão que sai hoje. Hoje o plenário do TSE define isso. Né?
8: É que eu acho que os candidatos, eles recebem a possibilidade de se cadastrarem e vão pedindo, no decorrer do processo, né, eleitoral, vão surgindo questões e eles vão pedindo liminares, tutelas provisórias, e aí fica esse embrólio, por quê? Não consigo paralisar, eu estou dizendo o que eu acho, né, porque a gente vê essa questão, fica esse embrólio porque ele não consegue dizer o direito em tempo da retirada desses candidatos. Então, por que que fica, né, então, lá a cara das pessoas? Justamente porque, entre o pedido liminar e a eleição, não pode ter a paralisação. Então fica esse problema da pessoa votar, sendo que o candidato estaria ali sub judice, e aí a gente tem toda essa seara de contabiliza, não contabiliza, vai para não sei quem, não, enfim.
15: E o respeito ao voto do eleitor, né? A gente tem a Ana aqui, que foi candidata, teve mais de 50 mil votos. Imagina esses votos que, de repente, podem não valer absolutamente nada, né? Então são milhares, milhões de pessoas que vão votar e de repente se veem numa situação de falar: poxa, eu votei no Matheus e agora o Matheus não pode ser mais eleito.
16: Na realidade, você votou nulo.
15: Então, não.
16: Como se tivesse
8: sido crédito, né?
15: É pior, porque eventualmente a pessoa poderia não ter escolhido o Matheus como candidato, escolhido a doutora Priscila. Numa dessa, me escolhe. E não é só o nulo, não é que ela votaria nulo.
8: Mudou
15: ela
8: não
16: você
8: viu,
16: você escolheu
8: o voto, acaba mudando nulo. O próprio voto em si. Porque a pessoa a quem eu teria votado não recebeu efetivamente o meu voto, porque vai pela contagem, dependendo, né, do cenário, obviamente.
15: Refaz o cálculo ali proporcional. E no caso, por exemplo, do Rio de Janeiro, Rua seria eleito. Uhum. Já em primeiro turno. Pensa o tamanho. É. Não quer dizer que quem votou no Garotinho não votaria no Paes?
14: Nessa lista aí, eu queria chamar a atenção para o Felipe Show. Felipe Show.
8: Felipe Show.
14: É, deputado federal mais votado na história do Amapá. Ele,
16: parente do Glauco?
14: Não sei, Glauco. O Felipe Show é acusado de trocar cheques frios por dinheiro. Então é quase uma suposta agiotagem, né, que movimentou 9 milhões de reais lá na Assembleia do Amapá. Tem também o Yuri do Paredão. Cara, Yuri do Paredão lá no Ceará, sócio do Jonas Esticado. Cantor de forró. Eu conheço Jonas Esticado, é famoso, é. E aí tem questão de emendas parlamentares, atendimentos médicos em troca de favores eleitorais, votos, enfim, acusação de tudo isso. Enfim,
0: esses casos só reforçam o que a gente estava falando antes, de que as pessoas não estão nem aí para o histórico de corrupção do candidato.
14: Pois então,
0: elas só votam lá.
14: Manda ver.
0: Muita gente só decide em quem vai votar 48 horas antes da
14: eleição. Exatamente.
15: Nos faz pensar, e a ficha limpa, né? A lei da ficha limpa serviu no fim para quê?
8: Então, mas é porque tem uma garantia constitucional, que é a presunção de inocência, né? Que é uma... quando a gente fala de ficha limpa, qual que seria o correto? Qualquer pessoa que tenha qualquer tipo de apontamento, ainda que não tenha sido definitivo, ou pelo artigo 5º, né, que a gente fala lá na Constituição, que presume-se então inocente, já que a inocência nasce com um homem, até que se tenha uma sentença condenatória com trânsito em julgado. Então, eles se valem dessa garantia constitucional para poder fazer o processo eleitoral e, ao final, dar muitas vezes no que a gente percebe, né?
14: A gente está seguindo aqui com a eleição, mas a vida segue, e a violência, que é também pauta tão importante, né, na discussão política, também segue. A Polícia Civil de São Paulo, por exemplo, está investigando, olha, gente, aqui a morte de 9 pessoas foram encontradas com sacos plásticos, edredons e lençóis amarrados. Curiosamente, existe a possibilidade da ligação entre esses crimes. Foi do início de setembro até o último dia 2, agora de outubro, em diferentes regiões da capitais. David de Tarso está chegando aqui ao vivo para a gente com as informações e muita expectativa com a ideia de que um serial killer estivesse aqui em São Paulo. David, como é que está essa investigação? Conta tudo para a gente. Bem-vindo ao Morning Show.
18: Oi, Fernando. Muito bom dia a você. Bom dia também ao pessoal aí da bancada. Na realidade, isso tem circulado, né, nas redes sociais, Instagram, TikTok, muitas pessoas falando sobre a possibilidade de um serial killer estar atuando aqui na capital paulista, mas essa hipótese já foi descartada pela responsável aqui pelo Departamento de Homicídios e Proteção à Pessoa, a Ivalda Aleixo. Ela disse que os casos não têm conexão porque foram encontrados sim corpos, mas tem algumas características que afastam essa possibilidade. Claro que isso vai ser investigado mais a fundo, não foi preso ninguém até agora, mas os corpos foram encontrados com motivos diferentes da morte. Então, tem corpo que foi encontrado esquartejado, com golpes de faca, teve outro que tem perfurações de bala, e o que chama a atenção em meio a tudo isso é que até mesmo uma cabeça humana foi encontrada numa praça, na zona sul aqui da capital paulista. A maioria dos casos está concentrada na zona leste, foram 4 corpos encontrados por lá, mas em todas as regiões da cidade existem corpos sendo encontrados. A hipótese mais provável é que se trata do Tribunal do Crime. Nós até separamos um trecho de um vídeo que a Ivalda Aleixo gravou para que você possa acompanhar. Vamos ver.
19: Oi, pessoal. Eu estou vindo aqui tranquilizar vocês. Não existe nenhuma evidência, nenhuma, de que um serial killer está agindo em São Paulo. E eu quero explicar também como que esse boato surgiu. Nas últimas semanas, diferentes homicídios foram reunidos nas redes sociais porque alguns corpos foram encontrados, amarrados, cobertos ou dentro de sacos plásticos. E a imagem é mesmo impactante, mas semelhança visual não é suficiente para afirmar que os crimes foram praticados pela mesma pessoa. Olha, sacos plásticos, cobertores, lençóis, né, e outros materiais podem ser usados, sim, para facilitar o transporte daquele corpo, evitar vazamento de fluidos biológicos, conter os odores e também para dificultar a localização e a investigação. Até mesmo corpos que estavam esquartejados, um deles pode ter uma finalidade logística, que é reduzir o volume do corpo para transportá-lo e, assim, colocá-los em recipientes menores, mais fáceis. São práticas conhecidas no universo criminal. E sozinhas, elas não constituem assinatura de um autor.
18: Bom, nesses 9 corpos que foram encontrados na capital paulista desde setembro para cá, são 8 já identificados, boa parte tem passagens pela polícia, e a principal hipótese, então, é do Tribunal do Crime, ou seja, acerto de contas entre criminosos que possam estar atuando dessa maneira. Mas como a Ivalda bem enfatizou, a hipótese de serial killer não está completamente afastada, só que pelas evidências apresentadas até então, a polícia não acredita que seja algo específico de um só autor ou de um grupo de pessoas que estejam tendo essa conexão de matar simplesmente pelo fetiche, né? Porque serial killer, infelizmente, tem essa característica. A gente vai seguir acompanhando as investigações e trazendo todas as atualizações, mas por enquanto o que está posto não é isso. A principal linha de investigação é sobre criminosos estarem atuando em acerto de contas, Fernando.
14: Valeu, David. Muito obrigado. Obrigado aí pelo trabalho e pelos esclarecimentos. Muito obrigado, a gente segue aqui no sofá, boa quarta-feira. Bom, e mandar um abraço para a doutora Ivalda, né, que já esteve aqui no sofá, contou muitas questões ligadas às investigações, e quando ela quiser voltar para falar sobre isso, o que a senhora achou, né? Estamos esperando, hein, doutora? Muito obrigado, viu, pelos esclarecimentos aqui.
16: Tomar um café com a gente, né?
8: Volte de novo. Logo, né?
14: Volte de novo, bacana ela.
15: Os bastidores.
8: Ela fez uma participação brilhante, né? Mas, Fernando, como aqui bem sinalizou o David, por que que se afasta por hora, né, a questão do serial killer? Porque as pessoas, isso não quer dizer que não possa sê-lo, né? Mas as vítimas, elas tinham histórico criminal, né? Então, parece mesmo ser ali o Tribunal do Crime. O que que é o Tribunal do Crime para quem nos ouve e nos assiste? São situações que são resolvidas dentro da seara criminosa, né? Então, há ali um tribunal e se decide pela vida e ou por outro tipo de punição. Então, em razão de serem, salvo melhor juízo, 7 homens e uma mulher, eu não sei bem se é bem este cenário, se sinaliza realmente para, neste momento, não ser um serial killer. Por quê? O serial killer, ele mata pela questão, né, algumas questões específicas, que não somente a questão da vingança. Então, às vezes, ele nem tem motivo, ele sai matando mulheres.
20: Ou o cara assistiu muito Dexter.
8: Então, acho até que não, até não seria, né, esse caso. caso, pela questão dos antecedentes das pessoas que morreram. Então, são fichas criminais extensas, né, que teriam tido eles ali. Então, em razão disso, a doutora Ivalda, por hora, ela fala que se apura a questão de homicídio, homicídio comum havido nessas pessoas.
14: A doutora Ivalda falou sobre isso também, né, que a investigação do crime passa pela investigação do próprio cadáver. E o corpo conta a história. O corpo conta muito sobre o crime. O corpo fala. Né? O corpo fala, né? Até quando está morto, né?
8: É, porque se ele, por exemplo, caiu o decúbito dorsal, caiu o decúbito frontal, caiu de frente, caiu de lado. Isso, na hora que a perícia chega para fazer, né, a fixação, que é o encontro desse vestígio, ele já sabe como que a bala passou. Então, aí a perícia só vai constatar, foi de cima para baixo, foi, né, enfim, foram ali cenários de homicídio. E quando ela fala, e as pessoas falam, né, que o corpo fala, a dinâmica em si vai contando. Por isso que não pode mexer, por isso que não pode tocar, né, enfim.
14: E seguimos então na nossa pergunta de hoje, nessa tensão da corrida final para a escolha do nosso presidente. Pesquisa eleitoral altera o seu voto, sim ou não? Daqui a pouco a gente vai falar de uma pesquisa que saiu hoje. Ana, não perguntei para você ainda. A pesquisa eleitoral altera a sua opinião sobre o seu voto, já que você não vai votar em ninguém mesmo, assim você disse?
0: Mas... Não, a pesquisa não altera meu voto, mas entendo que altera da maioria dos brasileiros, né? O PL, por exemplo, conseguiu emplacar aí o voto útil em primeiro turno, que é um absurdo. Então,
14: mas o PL tirou muita gente do centro, né? A força da esquerda no Congresso, ela altera, mas não altera tanto assim. O PL virou um grande partido forte e poderoso, como os grandes partidos poderosos da história da nossa República, mas foi o centro político brasileiro que acabou enfraquecido, né?
0: Sim, sim. Nesse novo mandato aqui, acredito que o centrão estará enfraquecido e teremos uma bancada maior do PL.
15: Eu acho que vale lembrar muito de quem votou nulo e quem não foi votar, né? Então a gente tem que ver se a pesquisa vai influenciar essa turma a sair de casa.
14: E, mas hoje a gente está vendo também quem vai sair de casa e quem não quer sair de casa para aprovar a discussão da escala 6x1, né? Porque é uma pauta que o presidente do Senado, Davi Alcolumbre, está querendo colocar. A oposição está dizendo, passa não,
0: vou mexer com isso agora. As vésperas do segundo turno, que coincidência, não é mesmo?
14: Eu sempre digo aqui das coincidências políticas brasileiras.
16: Realmente. É bom para o povo, não é? É bom para o povo, isso é bom para o
15: povo.
16: Mas
15: não vai passar.
14: A gente vai discutir sobre isso.
16: Melhor.
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14: Maravilha, Manolo. É isso aí. Seguimos aqui, né, a nossa pesquisa perguntando, né, se você em casa, no carro, no trabalho, onde você estiver... Você acha que a pesquisa eleitoral altera voto, altera o seu voto? Ela faz diferença na escolha do eleitor? Muita gente diz, né, vou votar em quem está ganhando. Ou muita gente diz, não importo não. Tá aí ela de volta. Sentou logo do lado do Henrique.
21: É, tem que tomar cuidado aqui, né, pra gente não...
22: Essa daqui tava com saudade, né?
14: É.
22: Ela veio aqui do lado. Tava com saudade.
14: Let's perfect. 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
4: Segundo turno das eleições, e a oposição tenta conseguir jogar lá para após o segundo turno das eleições, mas a gente segue acompanhando.
5: Tá bom. Viu, obrigado, Fernando? Bia. Direto de Brasília, voltando para a rede de rádios, a gente está falando aqui sobre a tentativa da oposição de adiar a votação para o fim, sobre o fim da escala 6x1. Davi Alcolumbre está dizendo que vai seguir o rito, vai seguir o regulamento, coisa que ele não fez quando existiam todas as assinaturas possíveis para abrir as CPMIs
6: do banco.
5: Sobre Banco Master,
7: o Centrão sendo o Centrão, né? Eles vendo o que vai acontecer no ano que vem, e na verdade não só isso, que já aconteceu agora por conta da eleição do Senado e da Câmara, eles decidiram então agora às vezes até jogar um pouco mais pro lado que vai dominar as casas no ano que vem.
5: Aquela frase atribuída à política mineira, né, Matheus? Para os inimigos, os rigores da lei. Para os amigos, os benefícios da lei. Para os indiferentes, apenas a lei.
8: Mas vale dizer que Davi Alcolumbre saiu muito enfraquecido.
7: Muito, muitíssimo.
8: Ele perdeu o seu reduto, boa parte dele no Amapá. Além disso, ele está perdendo aliados. Vale também lembrar, pessoal, nós falamos muito do Banco Master. Davi Alcolumbre, supostamente, porque nós temos que aguardar as investigações, participou de várias festinhas de Daniel Vorcaro, inclusive com mensagens como "Oi, amorzão". Então, a lista do bom dia do Vorcaro era muito ampla. Então, assim, a gente está falando...
5: E ele perde a possibilidade de ser reeleito.
7: Mas
5: para
7: é justamente
5: o
7: por isso
5: Senado.
7: Que ele está desesperado. Esse é o desespero.
8: Anos, mas ele vai precisar desses votos aqui, quatro.
5: Ele precisava.
7: E ele não vai ter esses votos, né, no caso.
5: Até você criticou o Alcolumbre, não, Henrique?
9: Sim, critiquei. Critiquei. Achei que foi muito omisso. Ele conseguiu colecionar um desapreço tanto da direita quanto da esquerda.
5: Ele pois então.
9: Colecionar um desapreço do Senado como um todo. A direita não gosta dele, a esquerda não gosta dele, aliados do centro também não. Então é uma tarefa.
7: Tá tentando. Todo mundo odeia o Cris.
5: Ontem o Matheus falou aqui sobre isso, né? Que a eleição já passou para o Senado, para o Congresso de uma forma geral. Então os deputados podem falar que são contra ou a favor da escala 6x1. Será que pode, Matheus?
8: Pode,
5: porque, mas isso vai influenciar na decisão política do segundo turno, porque a gente está vendendo aí,
7: é
5: um sábado de sol e de folga.
10: Essa é a qualidade
5: verdade,
10: de você
5: é isso
10: se manter
5: aí.
10: Fiel aos seus princípios e valores. Quando essa pauta chegou na Câmara dos Deputados, quase todos os deputados votaram a favor da escala 6x1, mesmo indo contra os seus princípios fundamentais. Agora, não acho que vai acontecer diferente, porque é uma pauta popular, as pessoas querem um posicionamento que seja
7: e
10: adequado.
7: E faz parte daquele pacote de bondades, né, do Lula. Justamente ele tentando passar isso no segundo turno.
10: Na Câmara dos Deputados.
9: Eu estou tendo que concordar. Mesmo. Nas últimas semanas está acontecendo algo desagradável que eu estou tendo que concordar com muita gente. Estou concordando com o Renan. Estou concordando com o
10: Você está querendo votos, né, Henrique? Vamos ver se
5: ele defendeu.
9: Kim Kataguiri.
10: Você quer votos de
9: Maia
10: todos os lados.
9: Defendeu o fim da escala 6x1. Jamais perdoarei Carlinhos Maia por ter
7: me concordado com ele. A Ana falou aqui que o PL votou favorável à escala 6x1. Mas eu acho que ela se esqueceu que, na verdade, foi uma jogada política. Inclusive,
10: é uma jogada política, você encontra os seus próprios princípios, gente. Olha só.
7: A esquerda queria aprovar a escala 6x1.
9: Trabalha com humor agora.
7: A esquerda queria aprovar, acabar com a escala 6x1. Mas, vejam bem, o Lula e a turminha do Henrique, o que você está sentado assim?
9: Queria aprovar,
7: na verdade, que ela fosse implementada no ano que vem. Sabe por que eles queriam que ela fosse implementada no ano que vem? Porque ela não faz sentido matemático algum. E nisso a gente concorda. Concordamos que ela não faz sentido
10: que,
7: matemático?
10: O que espera? Não, não faz nenhum sentido matemático.
7: Exatamente. Ela não faz sentido matemático nenhum. Então, o que o PL fez, o que o Nicolas fez foi justamente o seguinte: vocês querem aprovar, então a gente aprova agora pro Lula lidar com as consequências.
9: É uma jogada.

0: Parou esse caboclo aí, pessoal.
1: Bom, gente, eu acho assim...
2: Engatou a terceira e caiu, rapaz.
1: Eu acredito que é muito problemático você não conseguir se posicionar enquanto deputado num
3: também
1: projeto.
3: Acho que é problemático.
1: Posso
3: você
1: falar?
3: Não conseguir se
4: deixa
3: posicionar.
4: Deixa ela responder,
3: com
4: pelo amor de Deus.
1: Obrigada.
4: Deixa a Ana responder.
1: Se posicionar a favor de um projeto que vai contra os seus princípios e valores. Você vê aí exatamente como que é o caráter das pessoas que, chegando lá, deveriam representar o que você acredita e elas preferem fazer uma jogada política. Dos poucos deputados que votaram contra esse projeto por acreditar e se manter firmes aos seus princípios e valores, está o Kim Kataguiri.
2: É, mas vale dizer que princípios e valores parece que fica da porta da Câmara e do Senado para fora, né? Afinal de contas, a conveniência dita a regra do jogo. E quando a gente fala da redução da escala 6x1, e a gente vem enfatizando isso desde o início, né, do ano, quando começou essa pauta, não é sobre ser contra a redução, mas sim a forma que ela vem
4: sendo
2: alterada.
4: Eu gosto muito das jogadas políticas. Eu gosto muito das jogadas políticas do PL. Eu não sei
3: funcionou, ela não passou.
4: Eu não sei como é que eles conseguem convencer as pessoas. O PL da misoginia, o partido PL era totalmente contrário. Aí todos votaram
5: a
4: favor.
5: Sabe quem falou sobre escala 6x1?
4: O
5: governador eleito de Minas Gerais, Cleitinho, ele falou: eu quero ouvir o que o Flávio Bolsonaro vai falar sobre escala 6x1, porque todo mundo está querendo um apoio, o palanque mineiro do Cleitinho.
2: Trabalhou no supermercado.
5: O Cleitinho parou e falou: olha, quero ouvir Flávio Bolsonaro sobre escala 6x1.
2: Cleitinho,
1: assim, com a Virgínia na CPI.
2: Com todas as ressalvas que a gente fez, o Cleitinho é literalmente uma pessoa que vem de fora do núcleo político, historicamente. É o cara que já trabalhou em açougue, em supermercado, foi DJ, foi não sei o quê. Então, com todas as críticas das pessoas que a gente tem, muitas vezes, ao posicionamento dele, em alguns casos, ou até na falta de posicionamento, o Cleitinho é alguém do povo.
5: É.
2: Então, ele sabe o que é ir trabalhar, o que é pegar ônibus, o que é acordar cedo. Tem muita gente na política que ou vem de uma família já rica, ou vem de herança política. O avô foi político, o pai foi político, então é importante. É importante ter alguém que tenha essa cara de pau de virar e falar: peraí, não é? Você quer meu apoio? Então vamos tocar nas pautas sensíveis. Isso é importante, Fernando, porque na hora de criticar, a gente critica.
5: O Janones disse que ele é da esquerda, né? Que ele faz parte de uma esquerda.
2: Mas o Janones diz muita coisa.
5: Combativa, né?
2: Claramente elas prestam.
4: E está conduzindo aí o exército da campanha, né? Está com um grupo agora.
5: Janones?
4: 2 milhões e 100
5: então,
4: pessoas.
5: Então, essa mudança
3: dois
5: foi interessante.
3: 2 milhões de pessoas para espalhar fake news.
5: Porque o presidente Lula, ele apareceu agora numa selfie, coisa que era inédita. Ele fez umas fotos segurando o próprio celular, porque ele sempre disse que ele não tem celular. Então, depois dos 80 anos, ele comprou o primeiro celular dele.
2: Mas ele
5: olha
2: já
5: que
2: reclamou,
5: beleza,
2: né? No encontro aí com a turma, ele reclamou que a Janja tá forçando ele a fazer esses vídeos e que ele não gosta.
5: Pois é, pode não gostar, mas ele tá vendo. Ele tá vendo isso, né? Tem uma informação de que no primeiro turno, a campanha do presidente Lula gastou apenas R$2.600.000 para impulsionar conteúdos de campanha. Enquanto seu candidato, Flávio Bolsonaro, investiu 9 milhões. Muito diferente de 2022, quando no primeiro turno e no segundo turno, a campanha petista gastou R$25 milhões nas redes. Ou seja, não tem como falar de campanha sem falar de redes sociais.
2: Mas é a verba do governo.
3: A propaganda institucional.
2: De milhões em campanhas no mesmo período eleitoral. É complicado. Isso é o que a gente fala da máquina,
5: né?
2: Na mão.
5: Da máquina administrativa, né? Mas essa guinada aí, né? Ontem o presidente Lula recebeu ali os campeões de voto da ala da esquerda, né, principalmente do PT, mas não só do PT, né, Henrique, para fazer esse material de divulgação.
4: Está correto, tem que invadir. Inclusive, eu acho que até aconteceu um pouco tarde. Tem que invadir as redes sociais mesmo, tem que ir para cima. Eu acho que eu já deveria ter começado a fazer isso, né, fazer vídeos um pouco mais orgânicos, vamos dizer assim, para as redes.
2: O Henrique várias vezes contou, né, Henrique, que a campanha da esquerda estava fraca nas redes.
4: Sim, eu falei, acho que precisava impulsionar mais nas redes sociais, porque nós que somos comunicadores, a gente faz o nosso trabalho.
3: E a direita, de fato, dominou toda a rede social. A direita, de fato, dominou toda a rede social nessa eleição.
4: A esquerda tem dois problemas que não conseguiu fazer a campanha a tempo e que também não tem a mesma cara de pau da direita de ficar contando lorota. Então, isso dificulta um pouco o crescimento nas redes. Mas ainda bem que deu certo, ainda bem que deu bom.
2: O Renan Santos.
1: Na verdade, o MBL como um todo, né? A gente praticamente, como movimento político, a gente criou o meme na internet. Sim, e a gente teve uma dificuldade muito grande nessa época, porque o TSE lançou de forma inédita aí a derrubada das redes sociais durante a campanha eleitoral, o que prejudica muito partidos pequenos e jovens, como a Missão, que que surgiu em outubro e não tem fundo eleitoral.
5: O Cleitinho não usou o fundo eleitoral, foi a campanha vitoriosa no primeiro turno e ele se vangloria de não ter usado um centavo do fundo eleitoral.
1: O Renan
5: só ele
1: não
5: no celular falando.
4: Mas,
1: também não
4: proporcionalmente falando, Cleitinho elétrico. O Renan Santos conseguiu 2 milhões e 600 mil votos com um valor proporcionalmente inferior a campanhas de deputado.
1: Não, o Renan não utilizou o fundo eleitoral, ele utilizou somente doações.
4: O valor gasto da campanha, total. Independente de onde veio o dinheiro. Mas o valor gasto da campanha proporcionalmente foi menor do que a campanha de deputados que tiveram.
1: Foi um dos votos, se você colocar em comparação com os gastos e investimentos de todos os candidatos à presidência, foi um dos votos mais baratos, digamos assim, em termos de gastos.
5: Mas o Cleitinho, o fenômeno do Cleitinho, ele postou um vídeo que fez muito sucesso. Ele chega ali na rodovia, tinha um cara que, trabalhador rural ali, teve um carro dele ali apreendido, tipo um Escort igual do Josias, mas só que mais velho, assim, o Escort preso, apreendido, já na carroceria do carro lá da Polícia Rodoviária de Minas Gerais, e ele fala: olha, eu vou te salvar, não vai levar não, porque o pneu do caminhão que tá levando o carro tá careca, então não pode não. E aí ele livrou o carro.
2: Eu vi esse
5: porque
2: vídeo.
5: Ele quis, falou assim, tem que multar o guincho do carro. Gente, como é que ele vai fazer isso como governador, né? Esse é o desafio, né?
2: Não, não dá, né? Não dá. A pessoa precisa ter um critério ali de lei e tudo.
5: É, precisa ter alguma coisa ali da lógica do que foi a campanha para o que vai ser o governo dele. Me parece.
3: O Cleitinho é uma figura...
5: Ele está muito bem equipado ali com o staff dele.
3: Espero que sim. O Cleitinho foi eleito em primeiro turno. A gente sabe muito bem toda a complicação que foi justamente que se ele ia ou não ia se candidatar. E é realmente uma figura que veio do nada. Foi eleito senador. É um cara que veio do nada, literalmente. Então, eu acho que realmente... vai depender exatamente de quem ele for escolher para compor ali a turma com ele, mas eu espero que Minas Gerais prossiga crescendo.
5: Pois então.
4: Grande Cleitinho, né? E é um case.
5: Todo mundo elogiando o Cleitinho, gente. O Cleitinho
3: é um case.
4: Goste dele ou não, é um case de redes sociais bem forte, né? A gente ficou, por exemplo, comentando aqui, acho que mais de uma vez, aquele que ele tirou um chinelo do frigobar.
5: Tirou um chinelo dentro da geladeirinha dele.
4: Do frigobar
5: como é que tirou o chinelo? Ele abre a geladeira para mostrar o que tem lá. E tem um chinelo.
4: E virou uma pauta.
5: Uma chinela lá.
4: Isso foi super falado.
5: E a gente ficou meia hora falando sobre isso.
4: Sabe fazer redes e sabe engajar.
5: Sabe fazer. Então eu quero te falar também para você que sabe sobre as questões ligadas à sua saúde. 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
5: Maravilha. E seguimos aqui, então, no nosso sofá da discórdia. Gente, vocês viram que diversos usuários do jogo Roblox... Sabe o que é o Roblox, né? Aquele jogo que você interage ali com uma comunidade de forma ali dentro da própria internet. Eles fizeram uma manifestação a favor do presidente Lula dentro do próprio jogo, porque são os amiguinhos que se encontram ali. Aí na segunda-feira, logo depois das eleições, outros vídeos circularam nas redes sociais mostrando que outros jogadores mobilizaram uma passeata agora a favor do senador Flávio Bolsonaro. Roblox é um jogo no estilo RPG, ou seja, os usuários podem criar seus próprios personagens, aí criam histórias de forma colaborativa e em fevereiro o jogo virou palco de protestos contra a ICE e também ações de imigração dos Estados Unidos.
3: Olha, eu era até contra meu irmão de 12 anos ficar no videogame. Mas depois que eu descobri que eles estão fazendo
5: irmão
3: isso,
5: mais
3: tô
5: velho?
3: Até.
5: Ele
1: é se é pra fazer lavagem cerebral, tudo
5: Fernanda,
1: bem, gente.
2: É gêmeo?
5: Não, é mais velho
3: gêmeo.
5: Que ela.
3: É meu irmão gêmeo.
2: É. Então, não, mas pelo menos o pessoal.
4: Tanto detergente que lavou o cérebro.
2: Mas o Fernando, é interessante. É um pessoal que tá buscando ter consciência cidadã, tá buscando se manifestar, ainda que não saia às ruas, tá mostrando de alguma forma que existe um posicionamento. Acho que isso é positivo. O que a gente busca, né, é essa formação de consciência, que se Deus quiser, ao longo dos anos vai melhorar ainda.
5: Gente, precisamos ir pro TSE rapidinho agora, porque o TSE tá analisando agora os casos das candidaturas de Garotinho, né, o candidato a governo do Rio de Janeiro. Vamos acompanhar ao vivo.
7: Desse modo, a participação do candidato no pleito enquanto pendente controvérsia judicial sobre o seu registro não implica o reconhecimento da validade definitiva dos votos que lhe forem atribuídos. A disciplina legal é complementada no âmbito da totalização das eleições pela resolução 23.677 deste TSE, cujos artigos 18 e 19 são importantes para a análise da questão. Nos termos do artigo 18, os votos atribuídos à chapa majoritária, cujo registro se encontre indeferido por decisão sujeita a recurso, ressalvada a existência de pronunciamento colegiado do TSE, são classificados como anulados sub judice. O parágrafo 2º do mesmo dispositivo determina que esses votos sejam considerados no cálculo dos percentuais divulgados aos concorrentes, enquanto o parágrafo 3º exige a informação expressa de que sua validade permanece condicionada à reversão da decisão desfavorável à candidatura. Trata-se, portanto, de regime jurídico provisório destinado a permitir a continuidade do processo eleitoral enquanto ainda pendente a definição judicial da candidatura. A consideração dos votos anulados sub judice no cálculo dos percentuais inicialmente divulgados não lhes confere validade definitiva, mas preserva a possibilidade de adequação do resultado ao pronunciamento posterior da Justiça Eleitoral. Tanto é assim que o artigo 19, inciso 1 da mesma resolução determina a sua passagem à condição de definitivamente anulados quando o indeferimento do registro for confirmado por decisão colegiada do TSE, ainda que sujeita a recurso. Na espécie, o recorrente disputou o primeiro turno com o registro indeferido pelo regional, circunstância que justificou a classificação provisória.
5: Muito bem, a gente está acompanhando aí, o placar está 2-0 para anulação dos votos de Garotinho. Com isso, o candidato Ruas já seria o candidato, o governador do Rio de Janeiro, mas são 7 ministros que votam. Ainda temos aí, né, algo para acontecer. Essa definição ainda não é definitiva. Dois votos para anular os votos do Antônio Garotinho. Vamos fazer um rápido intervalo por aqui, mas a gente tem muitas coisas. Ainda a gente teremos daqui a pouco Alexandre Taleb, o príncipe da elegância brasileira. Vai dizer o que é certo, o que é errado, quando a gente fala de bons modos.
2: Imagem, vamos sair mudado.
5: E não é só de vestir, não, é de falar também, viu?
3: Eu vou ficar aqui então pra ele me dar uma aula.
5: Você tá achando que é pra você?
3: Não, não é pra você.
5: Voltou. É pra todo mundo. E aí a gente vai fazer um rápido break na rede de rádios e TV. E daqui a pouco Alexandre Taleb e sua elegância no sofá da discórdia. Eu tô te esperando rapidinho por aqui. Morning Show.
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11: Ações na roupa de todo dia. Estamos de volta na nossa rede de rádio. Estamos com o Alexandre Taleb, consultor de elegância, dando dicas preciosas. Aumente o volume, porque o que ele fala pode ter muita valia. É, mesmo que você não ligue muito para isso. Aliás, principalmente para quem não liga para isso, né?
12: Exatamente, eu sempre falo. O que é se vestir bem? Não é você gastar dinheiro. Você pode ir na loja mais cara da tua cidade, colocar uma roupa e estar mal vestido. E você pode ir numa loja de departamento, colocar uma roupa com preço justo e ela fica bem para você. O que é? É a cor, é o menos. Eu sempre falo, menos é mais. É aquilo que eu sempre falo. Você tem que se vestir com aquilo que é seu estilo pessoal e aonde você vai.
13: Quem está buscando o amor, então, tem que procurar ter esses cuidados, é isso?
12: Exatamente.
13: A gente tem uma candidata aqui no sofá que está em busca.
12: Então, o que eu falo aqui para quem quer sair com a candidata? Se você sair mal vestido à noite para conhecer a candidata, a única coisa que você vai pegar é gripe. Você não vai pegar candidato.
11: Então vamos falar, porque ela tem um candidato aqui que usa umas meias coloridas. Eu não vou falar quem é. Meias coloridas. Não meias, como você está trazendo aqui, o novo estilo. É, quer dizer, aquela meia invisível, né?
13: A gente
11: né?
13: até tirou ele do sofá para não ficar constrangido.
11: Quando usar meias, quando não usar e por quê?
12: É o seguinte, usar meias é muito chique. Não sei quem foi que inventou esse negócio que pode usar meia. Ao contrário, gente, você pode usar meia com qualquer tênis, qualquer sapato. É bacana. E não usar meia também. Se você gosta de sair sem meia, com aquela meia invisível, não tem problema nenhum. Mas uma regra, se você colocou gravata, você tem que pôr meia. Por quê?
11: Ah, com gravata sempre com meia.
12: Porque você vai o quê? Tudo que é muito aqui completo, fechado, você joga para baixo também. Se você está com gravata, aqui está fechado, vou pôr a meia também.
11: Mas meia branca de terno, só o Michael Jackson?
12: Só o Michael Jackson, ele faz muito bem. Até que tem algumas pessoas que é do mundo da moda que usa, tem a ver com o trabalho da pessoa. Mas o executivo tira a meia branca, põe uma marrom, uma preta.
11: E aquela calça, né, que em Minas é uma calça pega frango, é calça de pular brejo.
10: Larrego.
11: É, sem meia, né?
12: É o seguinte, é sem meia. Se é seu estilo, usa, não tem problema nenhum. Mas aí você tem que escutar pessoal falar.
13: Ô, Taleb, deixa eu te perguntar. A gente tá no período de política. Aí eu tenho uma curiosidade que a gente vê muito isso, né? Ah, o político que é o vereador, o deputado, ele arregaça a manga, ele muda a roupa. O outro que quer aparecer, ele muda. O quanto que isso influencia a percepção do eleitor, às vezes, até na hora de votar ou deixar de votar?
12: É o seguinte, o político, ele tem que se vestir qual é o público que ele quer, entendeu? E, geralmente, ele quer pegar o quê? Um público mais aberto, mais povão, então ele tem que estar o quê? Mais informal. Mas, ao mesmo tempo, ele estando com uma camisa bem cortada, ele passa uma elegância. E todo mundo quer um político elegante.
11: Tá. Daqui a pouco eu quero ouvir as dúvidas da doutora Priscila, porque é uma mulher muito elegante,
10: está
11: conosco aqui sempre. Exibindo os sapatos mais lindos, elegância na postura também, porque não é só o que a gente veste, é o que a gente fala também, né, Taleb?
12: Exatamente, postura, etiqueta. E uma coisa que sempre falo, não há nada mais elegante do que um homem que entra no elevador e dá bom dia para as pessoas. Ou um homem que vai de manhã numa padaria, de esquina, pede um café, olha nos olhos daquele atendente e fala, por favor, eu quero um café. Isso é importante, independente de quem seja a pessoa. Educação mostra quem você é.
11: Você quer fazer a pergunta,
14: eu
11: doutora?
14: Eu quero só perguntar, Alexandre, se terno com tênis combina sempre ou é só em determinadas ocasiões ou nunca?
12: Pode.
11: Eu acho que é pro marido dela que ela está querendo falar.
14: Não, meu marido não usa tênis
11: Wellington.
14: Com terno. Não,
11: o Wellington.
14: Advogado, ele só usa sapato. Mas eu vejo muito a juventude, né? Não só a juventude, mas especialmente a juventude. Se combina, não? Ou se em certa ocasião,
12: tá.
14: Sim.
12: Pode usar sem problema nenhum, mas se você está num ambiente muito corporativo, como um banco ou um escritório de advogados, vai de sapato, fica melhor.
11: E camisa de futebol? Porque o nosso governador de Minas Gerais, Cleitinho, ele tem uma coleção, parece que tem 300 mil camisas de futebol e se apresenta muito com as camisas. Uma de mau gosto, como por exemplo do Atlético Mineiro, que eu acho que ele nunca usou porque ele é cruzeirense. Parou com isso aí. Parou com essa bobagem. Camisa de futebol, quando usar, não sendo jogador, né, no momento de trabalho?
12: Ó, eu sou corintiano, mas eu não uso camisa do Corinthians.
10: Vendo? Você vê que a elegância não se aplica em todos os sentidos.
11: Vamos para Minas Gerais, porque o Rodrigo Costa tem outros detalhes sobre o governador. Ele fez um procedimento. Rodrigão. Aí, conta pra gente, Rodrigo. Bem-vindo ao nosso Morning Show. O que mais temos de Cleitinho elétrico?
15: Oi, Fernando. Um bom dia para você, para todos aí no sofá do Morning Show. Cleitinho quebra paradigmas desde quando se elegeu pela primeira vez vereador na cidade de Divinópolis. E agora, uma das suas marcas vai para o Palácio Tiradentes, que são as camisas de futebol. Cleitinho, desde que se elegeu vereador, depois senador, sempre passou a utilizá-las e agora leva essa sua marca eleito governador de Minas Gerais. E vale ressaltar que durante o período eleitoral teve concorrente questionando na justiça se ele poderia utilizar essas camisas de futebol durante a propaganda partidária e também durante os seus atos. É o estilo dele, é o estilo simples que acabou cativando o estado de Minas Gerais, que não quis um político elegante. Quis um político mais informal. Mas ele também já deu um jeitinho no visual. Na segunda-feira, logo depois de eleito, já foi fazer a sua harmonização facial, vai chegar harmonizado para a sua posse em janeiro. Geralmente, é curioso, quando um político ele é eleito, quando ele vai para a reeleição, se você pega o santinho da eleição para a reeleição, tem bastante diferença. Agora, da eleição para a posse, só Cleitinho Azevedo mesmo.
11: Valeu, Rodrigo. Bom, pra mim, essa camisa do Cruzeiro que ele tá usando já é o traje de gala. Elegantérrimo. Ele, como cruzeirense, pode até tomar posse assim. Mas Pode ser que tenha alguma controvérsia. Ô, Taleb, eu queria te perguntar, a questão do procedimento também faz parte de uma elegância, mas errar a mão pode ser deselegante, não?
12: Você pode fazer? Com certeza, não tem problema nenhum. Eu acho o seguinte, todo mundo que não está bem com a sua aparência tem que ir no dermatologista. Se está afim de fazer, pode fazer. Mas eu acho, nada em excesso, né? Tudo que é dentro da normalidade fica bonito.
13: É, o ponto de equilíbrio é sempre bem-vindo, né?
12: Exatamente.
13: Ele perde a naturalidade.
12: Mas geralmente, quando é um bom médico, ele fala, vamos parar aqui e já está bom.
11: O bom médico até recusa novas intervenções.
12: Completamente, sempre.
11: Aí que estava o detalhe, né? A gente vai falar mais sobre elegância e estilo, mas eu queria só falar do Dia das Crianças. A gente brinca muito aqui, e brincar é algo que faz parte do nosso DNA. É fundamental. 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Hoje o sofá da Discórdia, sem Discórdia, recebe Rick Candy e também a diretora de marketing, que é a Sharon Citro. Legal, gente? Alegria ter vocês aqui.
16: Obrigada.
17: Bom dia, obrigado. Prazer, Fernando, tudo bem? É um prazer estar aqui, um prazer vir aqui apresentar um pouquinho do que a gente vai ter de novidade para o Dia das Crianças. Mostrar o que a gente está trazendo para alegrar as crianças e os pais nessa época
11: muito
17: tão
11: bacana,
17: gostosa, que é o Dia das Crianças.
11: É o que a gente diz que é o mote de vocês, porque o mundo se transforma quando a gente brinca, né? O mundo se transforma quando a gente brinca. Isso vale para todas as idades, né? Vocês trazem essa alegria, né?
16: Sim, é isso. A gente até trouxe nossa campanha de Dia das Crianças com esse mote, que a gente acha muito importante trazer essa parte de incentivar as crianças a brincarem, sabe? E não só as crianças, como a gente sabe que hoje em dia existem aqueles adultos que também gostam de brincar. Então, dentro do nosso portfólio da Sunny, a gente tem para todas as idades, todos os targets, e a gente quer trazer isso.
11: Como é que é o estilo de adultos que pegam ali, que está crescendo muito? Como é que
16: muito,
11: se chama esses?
16: Kidults.
11: Kidults. Que pegam ali aquele brinquedo e levam para casa e fazem ali uma harmonização, né, de decoração.
17: Isso, a gente vê que os kidults têm crescido bastante. Principalmente a gente tem visto essa tendência nos Estados Unidos, que já 50% do mercado de brinquedo ele está sendo destinado para jovens adultos que brincam, né? Hoje a gente vê as crianças, elas crescendo rápido demais, às vezes elas entretidas muito na tela. Então a gente vê que foi uma tendência do mercado, tanto ir para o adulto, como a gente traz os brinquedos para as crianças, para a gente conseguir desenvolver toda a parte infantil delas.
11: O desafio de tirar as crianças das telas, né? Vamos lá, então. Você tá com Pikachu?
16: Vou ligar ele aqui.
18: Memória afetiva aí.
11: Olha lá. É do seu tempo de criança, né, o Pikachu, né, Matheus?
18: Mesmo, adorava assistir Pokémon. Oh.
16: E esse é uma novidade que traz, tanto junto com a parte das telas de interação, então ele tem mais de 100 interações e som. Mostra.
11: Olha.
16: Ele vai fazer o raio.
11: Aham.
17: Então, essa é uma novidade que a gente trouxe. São 30 anos do Pokémon fazendo esse ano, né? Então, é um brinquedo robô, né? É um brinquedo de robótica. Ele tem sensores no corpo dele. Ele movimenta os olhos, a boca e as orelhas dele. E ele tem luzes e faz mais de 100.
11: Não mostra isso pra Letícia, não, viu, gente?
18: Ah, Fernando, eu que
11: já tô quase
18: dela, pra casa.
11: Aniversário dela agora vai querer. E aquele bicho que sobe na carroceria do caminhão.
17: Eu vou passar aqui para mostrar. Isso aqui a gente teve o terceiro filme da Patrulha Canina. A Sunny
11: é Patrulha Canina é um sucesso.
17: Exato. 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E a gente teve o terceiro filme, que é a Patrulha Canina Dinossauro. E a gente trouxe esse aqui, que é uma cena do filme onde o Rocky, que é o cachorrinho, o filhote da reciclagem, ele ajuda a transportar os dinossauros. Então você aperta aqui.
11: Meu Deus!
17: E aí ele infla o dinossauro já em menos de 10 segundos. Nossa. E aí depois você pode retirar o dinossauro e tirar o Rock de dentro do caminhão. Você encaixa ele aqui e você consegue movimentar ele com rodinhas aqui. Depois você quer brincar de novo, quer que ele transporte, você fecha ele e ele já deflota rapidinho.
11: Muito bacana.
17: Você guarda e pode brincar de novo.
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11: A gente está vendo o QR Code aí, também serve de acesso para informações. Dá tempo rapidinho para mais um brinquedo aí?
17: Então, esse aqui é uma novidade, é um primeiro brinquedo com inteligência artificial aqui no Brasil. Então a gente trouxe ele de novidade, é uma corujinha. Você pode ver que ela tem olhos de LED aqui e você consegue conversar com ela.
11: E aí? Vou fazer a pergunta de hoje do nosso sofá vivo. Da discórdia. É uma corujinha.
17: Corujinha.
11: Pergunta se ela está gostando da disputa entre o Henrique e a Letícia. Pergunta se ela acha que vai dar casamento.
18: Pergunta se ela muda de voto.
17: Ela funciona por Wi-Fi e pelo celular.
11: É muito legal. E a gente tem então aqui, esse aqui também interativo, né?
17: Esse é o aquário do Bitsy.
11: Aham.
17: Então ele tá aqui, vou ligar ele para vocês. Esse aqui é um aquário interativo.
11: Muito bacana.
17: Então vocês conseguem ver ele aqui, tá? Então aqui você tem o bichinho aqui dentro, você vai colecionando os seus animaizinhos. Quando você coloca o dedo aqui embaixo, foi como se você estivesse fazendo carinho deles dentro do aquário. Aqui você tem uma gavetinha que já tem a comidinha do animal, você coloca ele aqui dentro. A hora que você solta, aqui na tela é como se você estivesse... alimentando o seu,
11: muito
17: seu
11: bom.
17: Peixe.
11: Que legal. Olha, já deu para entender o tanto que é a capacidade de tirar a criança das telas. Isso foi fantástico, viu? É muito importante a gente ter pelo menos opções para que a criança cresça fora do mundo virtual e mais no mundo real, né?
17: Exato. 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
11: Muito legal. E a gente viu que a tecnologia está aliada a essa questão da tradição de brincar, né? Porque tem brinquedos que são ligados com Wi-Fi, como essa corujinha, que não falou nada, mas prestou atenção danada. E também no Pikachu, que é manipulado. Ele é um fantoche eletrônico, né? Que a gente põe a mão ali e ele vai mexendo. Enfim, pois é.
18: Vou te dizer que o adulto brinca mais que a criança.
11: Muito bom. Gente, olha, quero agradecer demais. Boa sorte para vocês.
17: Muito obrigado. Obrigado por essa oportunidade de vir apresentar aqui a Sunny nesse programa que é tão popular e tão gostoso de assistir e de ouvir.
11: Muito bacana. Tá aí o QR Code na tela para mais informações. Muito obrigado, então, Rick, Sharon. Muito obrigado.
16: Obrigado.
11: Tá?
16: Feliz Dia das Crianças para todos.
11: Tá bom. A gente vai para o break, mas antes estamos acompanhando a decisão do Tribunal Superior Eleitoral, analisando os casos da candidatura de Garotinho e hoje também a previsão da análise do Senado no Paraná, Daltan Dallagnol. O placar segue 3-0 para anulação dos votos de Garotinho. Isso torna assim, a eleição do candidato Ruas, né? Logo no primeiro turno. Isso cancela o segundo turno da eleição carioca. Vamos ver. Mas são 7 ministros.
19: Exige um veículo, partido político e filiação partidária, nos termos e na forma da lei, para poder ter a possibilidade de existência.
11: A gente vai fazer um rápido break agora na rede de rádios e também na TV, mas Taleb continua conosco. E eu quero muito saber a opinião dele sobre pochete. Em que situação dá para usar uma pochete?
18: Lembrando que não é a pochete natural.
11: Não, não é aquela
18: gente.
11: Natural, não. A pochetezinha. Ah, para ir na padaria com ela? Não, tem decisão do TSE, a gente está acompanhando tudo, Taleb aí, e a gente está te esperando. Ah, e um ônibus louco que sai andando sem motorista. Ah, mas nessa vida tipo tudo Letícia. É passageiro, e a gente está te esperando. Um break na rádio e na TV, e a gente está de volta. Rapidinho.
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13: O que não permite, que você faz? Abre o aplicativo, nós estamos voltando para a rede de rádio, recebendo aqui Alexandre Taleb, e a gente estava falando justamente o que é elegante e ou deselegante quando a gente for receber alguém em casa, se você prepara comida, o que pergunta.
14: Onde pedir também.
13: Onde pedir. Avaliar se o restaurante, pelo menos,
15: vale a pena, né, ou não, Taleb? Com certeza, mas sempre saber se aquela pessoa come ou não.
14: Isso é o mais importante do que vai ser pedido.
15: Alimento,
14: né?
15: Com certeza.
14: Se você está querendo, está com a mãozinha levantada, ó, desde anteontem.
16: Uma dúvida.
13: Cigana.
16: Exatamente. Olha, eu adoro botas texanas, eu adoro. E muita gente fala, não, mas vai usar bota em São Paulo? E aí? Essas botas aqui, ó, que eu uso. Cuidado!
15: Só para homens, entendeu? Eu só digo que é só para homens. Mas eu entendo também, porque em casa tem esposa, duas filhas e tudo mais. Mas eu falo o seguinte, pode usar bota? Você gosta? Combina com ela? Lógico que pode. Vai lá, vai embora.
17: Eu tenho uma pergunta.
16: Ou seja, não use, mas se você quiser, se você quiser usar, você pode usar mais.
17: Eu tenho uma pergunta, Alexandre. Você acha que usar marcas caras ou aquelas marcas que colocam, né, os símbolos, tem gente que se veste inteiramente, né? Essa forma de se vestir inteiramente com símbolos, isso é elegante, não é elegante?
15: Seguinte, se for estilo da pessoa sair toda de símbolos, ok, ela segura tá tudo bem. Mas eu, particularmente, eu prefiro tudo liso.
14: A doutora Priscila tem um caso também muito interessante de um sapato. Você pode contar o sapato que estava...
13: Sapato de princesa.
15: Posso falar um negócio antes, Priscila?
14: Pois não.
15: Gente, olha o Fernando todo de marrom. Marrom tá na moda, tá na moda.
14: É, mas créditos para nossa equipe de figurino aqui da Jovem Pan.
15: Eu preciso Thalita conhecer, eles estão de parabéns.
14: Vou te levar lá. Por Thalita, favor. Thalita tem uma regra, é o seguinte, nunca misturar duas cores, mais de duas cores.
15: Pode.
14: Faz sentido isso?
15: Não, pode misturar.
14: É.
15: Se for o seu estilo, sim, mas você é uma pessoa mais discreta. Então você tá muito bem
14: eu
15: vestido.
14: Eu sou o quê?
13: Mais Fernando. Discreto. Fernando no figurino, ele é uma pessoa, talvez, das ruas.
14: Então, crédito total para a equipe de arte, aliás. Aqui uma elegância total. O figurino, a composição, eu acho muito chique aqui também o cenário. E tem uma preocupação de que o figurino também case com o que está aqui no entorno.
15: Exatamente.
14: Então, nossa equipe maravilhosa.
15: Parabéns. Questão...
14: Muito obrigado, Taleb. Muito obrigado.
13: Me lembrei do Sodré, às vezes, né? Que vem com os óculos sempre.
14: Ah, sim, os óculos.
13: Chamativos e tudo.
14: Óculos.
13: Quando que, se é que tem um equilíbrio, né? Mas como, além do próprio estilo, como equilibrar isso, Taleb? De repente você tem uma coisa que é muito chamativa, é bom usar o resto mais discreto?
15: Quando você usa algo muito chamativo, como vocês estão falando dele, do óculos, às vezes é uma marca pessoal dele. Para todo mundo que olhar para ele, lembrar dos óculos e cada dia ele coloca uma cor. Então é o quê? É marca pessoal isso. Aí, no restante do traje, pode ser algo um pouco mais
14: discreto.
15: Detalhe
14: que ele usa óculos sem lente, sem...
16: Não tem grau?
14: Não.
15: Sem grau.
13: Ah, eu já vi.
16: É só a marca.
13: Deixa eu falar. Já vi muito.
15: É marca pessoal.
14: Ah, tá. Sem nada, o óculos só armação, né? Thiago Sodré faz isso.
16: A gente usa aparelho. Vocês já viram isso? A pessoa põe aparelho fake.
13: Fake? Ah, isso eu nunca vi.
14: A gente está se despedindo, então, para da rádio. Pessoal da rádio, muito obrigado pela audiência. Amanhã a gente está de volta. Mas...
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1: Ah, muito bem, meus queridos. Como é que vocês estão, hein? Meus atormentados pelo amor. Tudo bem com vocês? Tudo bacana? Tudo certo? De volta aqui mais um obstinado programa Pânico pelas arrebatadas plataformas da Jovem Pan. Bem-vindos ao programa que não sabe qual crise é a pior. A do Brasil ou a do Salve o Corinthians? O tempo está muito seco. Muita poluição em São Paulo, não sei se vocês sabem. Está complicado respirar. Para falar dessa questola, temos aqui eles. Datena Gordão. Samidana não votou em Datena.
2: É, eu fiquei sabendo disso.
1: E Alborguete.
3: Fiquei muito triste que ele não entrou.
4: Comemorando a Disney.
1: Diga, Alborga.
5: Boa tarde, Emílio. Boa tarde, Gato Preto. Boa tarde, Parque São Jorge. Boa tarde, meu Paraná. Ai, Emílio, eles estão passando mal por causa da poluiçãozinha. Vai te catar, bando de chupa-prego. Eu sempre tive uma baita tosse de cachorro, aquela que vem das entranhas. Mas esse tempo tá mais seco que as respostas do Pablo Marçal. Na margem do Tietê tem até capivara com inalador. Tá mais difícil respirar em São Paulo que ser honesto em Brasília. Nem narigudo consegue respirar. E tudo que pinta na bunda do povo. Vocês entenderam. Agora vai lá, parente do Samidana.
2: Me ajuda aí, velho.
3: Fala, meu sogrinho.
2: Aí, me ajuda aí, velho. Não vem com sogrinho, não, que você não votou
3: botei
2: em mim, seu
3: sim.
2: Picareta.
3: Votei sim.
2: Nada.
3: Votei.
2: Votou nada, não, votei seu sim. Picareta. Me ajuda aí, esse tempo tá mais seco que o beiço do Putin, velho. É muita poluição, ó. Seu meu genro aí, esse picareta, não consegue nem jogar o picobol dele. Me ajuda aí, cadê o Derrite, velho? Cadê o Nico? Cadê o meu inalador sabor catuaba, velho? São Paulo tá mais poluído que o pensamento do André Surak. Concorda comigo ou não?
3: Opa.
2: São Paulo, fica quieto, você não votou em mim, eu não tô bom com você, viu? São Paulo tá mais difícil respirar que achar vaga lá no mercado municipal, velho. Cadê o prefeito pra lançar meu respirador, minha vida? Apesar que se falar em respirador, a gente sabe o que acontece com a verba pública, né, velho? Tá mais fácil respirar fazendo o 69 com o Péricles do que dar uma volta na Avenida Paulista. Tá complicado, é só no nosso, hein, velho? Vai com você, Emílio!
1: Boa, Datena! Muito bem, esse é o Datenão aqui no programa Pânico. E agora a agenda dele é o melhor. Você já viu o show do Morgadinho? Fim do ano agora. Peça pra sua empresa fazer o show do Morgado. O show do Morgado sempre agrada. É o melhor stand-up comedy do Brasil. No meio, eles o chamam de o grande ator do filme Eu Entalei Aqui. Rogério Morgado.
6: Quem é esse rock'n'ball, hein?
7: Ah, ainda estou aqui. Na boa. É, o Morgadão chegando. Sou eu. Toda quarta-feira tem Morgadão em São Paulo. Show solo no My Fucking Comedy Club. A melhor casa de comédia de São Paulo. Se fosse você, corria já no clube do ingresso, comprava o seu. Até o final de novembro, os ingressos estão à venda, tá bom? Quero agradecer a todo mundo que foi ontem lá. O negócio é o seguinte. Amanhã, conhecido como sexta-feira, Morgadão e Balneário Camboriú, os últimos ingressos para esgotar. Vai dar sold out. Então, se eu fosse você, entraria no simpla.com.br, compraria

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1: Vai ser muito bacana esse show.
2: Com o meu próprio avião.
1: Morgado, é Morgado convida. Ó, especial imitadores. Inovação. Morgadão. Um minutinho. O Mário Motoca veio de motoquinha hoje. Ele vai você subir, né? Parece o Debiloide, ele e o Samidana na motoca. Aquela motoquinha desse tamanho.
3: Coitado do Sam.
1: Então é o seguinte, ó, dia 20 de outubro, show com imitadores. Morgadão, Gui Santana e nosso amigo Rodrigo Cáceres vai ter Rinha de Zacarias. Compra lá, plugtickets.com.br. E dia 6 de novembro, Morgadão de volta no Teatro Colinas, em São José dos Campos. Você compra no site do teatro. E Americana é bilheteria Express. Para contratar, levar para sua cidade, como o Emílio falou, tá chegando o final de ano, festa de final de ano. Não precisa contratar mais mágico. Aqui, ó.
2: Chega.
1: Ninguém aguenta mais tirar a cartinha da boca, né? Chama o Morgadão.
3: É verdade, cara.
1: Manda um e-mail para contato@rogeriomorgado.com.br para levar aí, ó. E as redes sociais na tela. Obrigado, Emílio.
2: Boa, Morgadinho. Fique ligado agora nos shows de Fábio Gueré.
4: Opa, Emilhão, sexta-feira, dia 23, My Fucking Comedy Club com Inutilidade Pública, o showzinho aí detonando a politicagem. Então, entra lá no @FábioGueré, tem as informações bonitinhas pra você adquirir seu ingresso. Dia 23, My Fucking Comedy Club. E dia 30, Florianópolis, lá no Floripa Comedy Club. Também, ingressos no @FábioGueré, tem o link lá já pra você adquirir o seu ingresso, não ficar de fora desse show maroto e muito maluco. E como o Morgadão disse, amanhã já estamos aí em Santa Catarina e tudo mais, já estarei em Blumenau fazendo aquela bagunça maluca. Então também adquire, é ótimo, adquire seu ingresso lá do Curte Camarote Curte pra curtir com a gente, fazer uma festa maravilhosa, atrações nacionais, vai ser demais. É isso aí, Emílio, muito obrigado.
2: Boa, muita gente bacana conosco, Robinho Moreira de São Carlos, Sérgio Brito de Fortaleza, o Carlos Leite tá aqui, a Maristela Bianchi, o Ademir de Rio Verde. Temos também o Wanderson de Orlando, na Flórida.
3: Oba,
2: olha só.
3: Muito bom.
2: Vanessa Marques de Bangu, no Rio de Janeiro. E a Edna Santos de Salvador, Bahia. Não vou admitir ninguém falar mal aqui,
4: certo,
2: do Nordeste.
3: Quem te ama.
1: Jamais.
2: Ninguém.
5: Jamais.
1: Que a gente frequenta.
2: Exato. Vocês não vão falar mal do Nordeste.
5: Não,
2: eu não sou filho aqui, não. Pode falar em outros.
4: Ele diz, eu sou filho do Nordeste. Eu sou filho de.
2: Se também. Você quiser falar na sua rede, beleza.
5: Lá no varanda.
2: Aqui na varanda.
3: Varanda,
2: Varanda Gourmet.
3: Meu pai é pernambucano.
2: É. Pode falar mal lá no Varanda Gourmet.
3: Se quiser falar de Recife, eu adoro a Bahia.
2: Alô, aqui, pra falar mal do Nordeste, tem que lavar a boca com sapólio.
3: Viu, Morgadão?
2: Isso mesmo.
1: Não vai falar mal, não.
2: Chegou a hora de homenagear quem é a razão do nosso viver, do nosso trabalho e do nosso salário. É hora de nossa audiência, a Majestade.
6: A Majestade de hoje vem da ensolarada Araraquara. A mulher está na pista procurando um trampo e está na pista solteiríssima. Curte costurar, dar uns rolês de moto e curtir nossas baboseiras. Palmas para Fernanda Morales.
2: Fernanda aí, ó. Diga lá, Fernandíssima.
7: E aí, gente, boa tarde.
2: Que
7: tô muito feliz
2: manda?
7: De estar aqui, hein?
2: Que você manda?
7: Tô muito feliz de estar aqui. Opa, vim aqui dar um rolê aqui em São Paulo, né?
2: Você é de onde?
7: Sou de Araraquara.
2: Agagaquaga. Que delícia. É a terra morada, do sol. É morada do sol.
7: Morada do sol.
2: Morada
7: isso
2: do
7: mesmo.
2: Sol. Não é? Isso aí.
7: Isso mesmo.
2: É isso
7: vim
2: aí.
7: Passear, saí do meu último emprego semana passada, aí eu já vim passear. Já vim passear, aproveitar aqui pra passear. Mandei um e-mail aqui pro Delari e consegui. Ele me chamou ontem. Eu tava voltando de um passeio. Aí ele já caiu a mensagem lá. Eu falei, ai, que legal, não acredito.
2: Você mandou quando o e-mail?
7: Mandei o e-mail. Acho que tem um. Umas três semanas, vai. Umas três semanas.
2: Tá vendo? Tem gente que tá dois anos mandando e-mail.
7: É que eu coloquei a data no título lá. Ele falou que ajudou.
3: Ela é stand-by.
2: Ah,
3: é
2: muito verdade. Bem. Então é stand-by.
7: Sou muito fã de vocês, gente. Aí eu vim passear aqui em São Paulo, saí do trabalho. foi um motivo aí que a empresa passou por uma transição. Aí eu tive que ir até em Curitiba pra fazer essa transição. Aí eu fui no show do Morgado foi lá mesmo? Em Curitiba.

0: Viva foi muito
1: Curitiba.
0: Legal.
2: Valeu.
0: E inclusive, quero agradecer a todos da empresa que eu trabalhei, saí por um motivo que não tinha o que fazer, uma decisão estratégica da empresa, né?
1: O show do Morgado é bom, não é?
0: Muito bom.
1: Você
0: muito
1: sabe
0: legal.
1: Que as pessoas não botam muita fé no Morgado.
2: Como
1: quem
2: é?
1: Vai. Quando você assistir o show do Morgado, você vai voltar e falar: que puta
2: show. É bom demais.
3: É muito
2: tem
3: bom.
2: Umas piadas.
0: Valeu muito a pena.
2: Valeu, obrigado,
0: super
2: obrigado.
1: Não tem
0: sério.
1: Uma pessoa
2: obrigado,
1: que vá ver o show do Morgado
3: e é verdade.
1: Que fale, não foi bom o show.
3: E não é pra agradar, dos dois, do Guaré também.
4: Tem a piada do Emílio.
3: Dos dois.
1: Não,
3: a piada
1: não,
3: do Emílio
1: a piada
3: é boa.
1: Do Emílio é grotesca.
3: Não, não, não.
1: É meio pesado. É, mexe com câncer.
4: Não.
3: O tema é fralda.
1: Mexe.
3: Fralda.
1: Mexe.
3: E o Durso já tá sabendo.
1: Eu sei, eu sei.
2: Não tem câncer não, tá louco.
1: Mas mexe. Mexe, mas existe. Mas existe. Mas existe a justiça divina.
3: E o Durso.
1: E o caminho do inferno é pavimentado de risada.
2: Vamos isso. Todo mundo junto.
3: Pra descer com a motoquinha do Daniel.
1: Eu sei como é que é.
2: Mário Motó.
1: Fernandinha, muito obrigado por você ter vindo.
0: Ah, eu que agradeço, viu? Muito obrigado, tô muito feliz de estar aqui. E vamos lá, já eu consigo um emprego aí. Se você tiver algum empresário aí de Araraquara, a gente estiver me assistindo, ou alguma vaga remota aí na área fiscal, área financeira, aí tô à disposição.
1: Você é do financeiro.
0: Aí. Fiscal, financeiro, administrativo em geral, né? Topa qualquer coisa.
1: A empresa fechou?
0: Não, a empresa é inclusive muito grande, lá, fica em Matão, fica lá próxima, lá do ramo de laranja, né? E aqui a minha
1: Cutrale,
0: área...
1: Cutrale?
0: É a Citrosuco.
1: Citrosuco.
0: Oh, a Cutrale é do meu amigo Gil, que ele também torce pro Santos, pediu pra mandar um abraço pro Alba.
1: Sim.
2: Muito obrigado.
1: E por que você não vai trabalhar na Cutrale?
0: Agora tem que tentar a Cutrale, né?
1: A Cutrale é melhor, não é?
0: Aí as duas são grandes, a Cutrale e a Citrosuco, as duas são grandes.
1: É.
0: As duas são muito grandes. É que a minha área e mais algumas outras lá passaram para a administração de uma empresa do grupo, né? Foi uma decisão estratégica. Então eu participei dessa fase de transição de atividades, né? Aí encerrou minha transição, fui desligada.
1: Aí
0: né?
1: Tá vendo como é a vida? É assim a vida.
0: É assim,
3: fizeram
0: gente.
3: Ela
2: vai
3: fez
2: dar
3: a
2: volta.
3: Transição, aí depois meteram o pé nela.
0: Fui até Curitiba duas vezes para fazer essa transição, passei tudo e aí,
2: de
0: infelizmente,
2: moto.
0: Encerrou, né?
1: Muito bem. Então, atenção, Cutrale. Se precisar alguém do fiscal, muito melhor que a Citrosul.
2: Muito.
1: Fale com a Fernanda. Meu Deus. Meu Deus. Fernanda, meu Deus, 1708. É isso aí, Fernandinha.
0: Facinho.
1: Boa, Fernandinha. Obrigado por ter vindo. Quer mandar um beijo pra alguém?
0: Ah, eu quero mandar um beijo pra minha família toda. Meu pai, minha mãe, eles estão assistindo. Todos os meus amigos lá da Citrosuco. Obrigada, gente. E um beijo muito especial pra minha amiga Flavinha, que me recebeu na casa dela hoje. E pra minha filha, Mariana.
1: Boa, é isso aí.
2: Completo.
1: Muito bem. Dito isso, vamos falar de filmes. Vamos falar de séries.
2: Também.
1: Temos fofocas da web também. Temos movimento Me Too. Temos woke movimento. Eles, os homens que são bravos na internet, mas rebolam no parque com seus pets. É hora do Linhagem Geek com Homem-Aranha, com a mobilidade de uma peça de mortadela. André Alba.
2: Ele gosta.
3: Ele toca.
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6: Boa tarde, Emílio. Boa tarde aos corintianos.
2: Boa tarde.
6: Sei muito bem da dor que estão passando, mas vai dar tudo certo no final.
2: Boa tarde, Emílio. Boa tarde, Daniel.
6: Se inscreva no canal da Linhagem Geek lá no YouTube. Olha, vocês falaram um negócio aqui ontem. Daniel Zuckerman.
1: Ih, lá vem
6: eu.
1: Ele, hein? Ó, cuidado com a casca de banana, hein?
2: Lá vem ele querendo nos cancelar.
6: Eu nunca teria esse intuito. E eu fui pesquisar a respeito da Rede Glóbulo de televisão. E realmente, a informação é verdadeira.
2: Da direita?
6: A Globo quer criar um veículo de direita.
2: Ok.
6: Mas aí, para aí a frase.
2: Barra.
6: Para. Fora do bolsonarismo. Aí tem um grande problema, né? Tem até um partido que tentou fazer isso, não foi muito bem.
2: É.
6: Aqui temos a informação, ó. O conglomerado de mídia sondou ex-publishers de publicações liberais para desenvolver um novo projeto editorial.
1: Ô, Reginaldo, coloca a musiquinha dos liberais pra mim, por favor.
6: Yeah,
1: liberais. São limpinhos. São sofisticados.
2: Também.
1: Posição da direita. Liberar.
4: Espera aí, é outro veículo, não é a própria. Ela vai criar uma outra marca, Alba.
6: Então.
1: É pra essa turma.
6: Exatamente. A turma da mão invisível do mercado. Então,
1: é o seguinte. Uma salva de palmas. Vamos! Eles tentam, eles estão tentando.
6: Boa.
1: Desde quando que eles tentaram?
6: E assim, Sammy, a sua pergunta é oportuna, porque a informação diz: o Grupo Globo quer criar um novo veículo de comunicação voltado ao público conservador e à direita liberal.
4: Rede Globo.
6: Ainda em fase de avaliação, o projeto pode resultar em uma revista ou um jornal digital.
1: Oh.
6: Pelo que parece, é algo descolado da Globo.
4: E da marca Globo.
6: Faz até sentido estratégico, porque a Globo hoje, principalmente a Globo News, é muito alinhada com as pautas progressistas.
1: Sim.
6: Só que agora...
1: Você viu ontem a escovada do...
7: Eu fiquei com vergonha.
1: Você viu a escovada que o...
4: Do Caiado? Separamos.
3: Todo um contexto. Na Globo News foi o Nicolas Ferreira falando sobre o...
6: Sim.
3: Né? Ele deu uma...
4: Você vai passar?
1: Foi meio grotesco, né?
3: Eu achei que, na verdade, a palavra, ele tá se defendendo de uma acusação que foi feita sobre ele.
6: Sim.
3: Piadios. E depois ele chamou ela de... né?
6: Sim.
3: Não é? É isso, né?
6: Não, mas é que nem aquele...
1: Você tem vergonha de falar?
6: É uma troca de amores.
3: Não, mas, gente, quando ele fala que a primeira-dama o chamou de Piade Bosque...
1: Sim.
3: Chamou ele de Piade
1: Bosque.
3: Falou que acaba dando engajamento e ajudou ele na própria, muito, né, pra ser eleito com mais votos, que a turma, obviamente,
4: pegou pilha.
1: É, mas não pode subir no salto.
3: Não,
1: né?
3: pode. Mas eu achei humilde da parte dele.
1: Não pode subir no salto.
6: Exatamente.
1: Não pode.
3: Os políticos tiram votos agora. Você viu, Nadir? Popularidade.
1: Não pode subir no salto.
3: E aí,
1: tem que manter sempre pés no chão.
3: É importante.
6: Importante.
3: Clima. É. Aí o Nicolas recordou uma coisa muito polêmica.
6: Perfeito.
3: Que foi o filho do presidente.
6: Sim.
3: Que chamou a, né, de... Você lembra?
1: Dessa eu lembro.
3: Foi isso.
6: No WhatsApp.
3: Mas a gente não vai colocar porque...
1: Não, tem que colocar. Por quê? Notícia.
3: É, notícia. Então daqui a pouco na resenha não percam.
6: Então, aí...
1: Mas é a sua responsabilidade.
3: É, então, a minha não.
6: A responsabilidade...
3: A opinião dos nossos profissionais não dá aquele peso...
1: O cara não tem responsabilidade nenhuma.
3: Você é malandro.
1: É um cara totalmente isentão. É um
3: calma, mas eu não voto no Datena e fico com vergonha.
1: Vai lá, Albeta. Vamos lá, Albetinha, vamos lá. Vamos lá que o Corinthians vai cair, hein, Corinthians. O Corinthians vai cair, hein. Vai lá, Albeta.
6: Tomar cuidado, hein. Bom, então a Globo tá querendo fazer aí uma nova jornada aí voltado pro público conservador e liberal.
7: Quer dominar os dois lados.
6: Isso vai ser bem interessante e vamos ver como é que o público vai lidar com isso. Falando em Rede Globo, aí eu vou cair aqui na parte dos artistas, porque existe um desespero aí. Os artistas, eles estão muito bravos, estão muito desesperados, né? Por exemplo, a Daniela Mercury, que só aparece de 4 em 4 anos, tem uma música só.
1: Que chata, hein, meu?
6: Ela cobrou.
1: Vai, pula essa notícia.
6: Ela é
1: muito chata. Não, Daniela Mercury não dá.
6: Essa daí para.
1: Pula, por favor.
6: Então pulou.
1: Não, ela é muito chata.
6: É que ela...
1: Desculpa, mas quem gosta dela é muito chata.
3: Também, meu.
1: É muito chata.
7: Chata pra boneca.
6: Não, é uma linha. É que ela cobrou a Ivete Sangalo na rede social. Ô, Ivete, ajuda aí, hein?
7: Mentira.
6: Ajuda aí que negócio tá difícil. Cobrou, marcou a Ivete Sangalo. Faz alguma coisa aí. Então,
7: quem é essa mamãe?
6: A turma tá ali, tá brigando. Quem é essa mamãe? Falou, ajuda aí, meu. Ajuda aí que o negócio fácil. Não tá fácil.
3: Quem é essa?
1: Não é.
4: Papinho, papai.
1: É que a Ivete Sangalo
7: fez muito rápido.
1: O L muito rápido. Nós temos as imagens. E o que que acontece? A pessoa, ela precisa... Você tá ali.
6: Sim.
1: Você tem que...
6: agradar.
1: Não, você tem que pagar o pedágio.
6: Pagar o pedágio. Isso aí.
3: Faz parte.
1: Senão fica igual a gente. É tratado que nem um cachorro.
6: Sim. É um rato. Na nossa cara.
4: Mas também...
6: É um pária.
1: É. Não. É tratado que nem um cachorro. Se você não pagar o pedágio...
3: Se não fizer parte da turma...
1: Você é tratado muito mal. E o que que acontece? A Ivete fez... Olha lá.
6: Muito rápido. Não foi bom bastante.
1: Muito rápido. Olha lá.
6: Foi, acabou.
3: Mas é a arminha.
1: Olha lá. Não, é uma coisa rápida.
4: Mas ela fez.
1: Não, eu faço também.
6: Eu acho que é a arminha.
1: Faço, ó.
6: Acabou. Aí.
1: Tá. Entendeu?
6: E toca o berimbau.
4: Antes de chamar o break.
1: Porque...
6: Já ganhou uma cala.
1: Que é pra ter um pouco de...
4: Se alguém reclamar, você fala, você não viu?
8: Você viu que eu fiz? Não, porque ela dá o print na foto. Se você der o print na foto. Mas
6: aqui, ó. Você vai aqui, ó.
1: Então ela tá exigindo.
6: Tá, fala assim, aí, vamos aí, meu. Você não tá fazendo, não tá ajudando.
8: Bora.
6: Volta pra marcar.
8: Bora, Bill.
4: Você pode mais do que isso.
6: Mas é o que o Morgado falou. Ela fez de um jeito ali que
7: pode ser arminha também.
6: Pode ser arminha.
4: É isso aí, pô. A gente sabe que não é arminha.
6: Então um tá cobrando o outro. Volta pra marcar aí que o jogo tá difícil.
4: Estamos perdendo.
6: Isso que tá acontecendo. E aí também, de toda essa briga. Os cantores também estão brigando. Mas sabe pra quem sobrou, Morgadinho? Lembrei de você.
8: Anitta!
6: Sobrou pra Anitta, porque ela falou o seguinte, ó. Eu não vou fazer vídeo nenhum. Não adianta ficar me enchendo o saco. A Anitta também se pronunciou, abre aspas aqui pra Anitta. Falou que não vai anunciar nenhuma mudança de posicionamento político. Falou que não vai, acredita que um vídeo vá solucionar os problemas. E aqui aspas pra Anitta, né? Chega a dar vontade de jogar tudo pro alto com essas cobranças infundadas de algo que não adianta absolutamente nada na prática. A galera tá cobrando também a Anitta. Você tem que fazer vídeo. Tem que ajudar.
4: Mas a gente sabe. Muito mais a perder do que a ganhar.
9: Mas a gente sabe, tá ok?
6: É isso aí.
9: A gente sabe no fundo do seu coração, Anitta, tá certo?
6: É isso aí.
9: Saudade de você, tamo junto.
6: É isso aí, tem um passado. Tá certo. Aí.
9: Tamo junto. Deixa a menina.
6: Interessante. E no meio disso tudo, Emílio, nós temos um artista da Rede Globo.
1: Esses caras, eu vou falar honestamente agora. Vou falar honestamente
6: do coração.
1: No fundo do meu coração. Esses caras acham que o povo continua tonto.
6: É isso aí.
1: Eles acham que o povo é idiota. Um cara que faz um negócio desse, um cara que acha que você vai votar em alguém,
4: num vídeo,
1: num cantor que vai lá e vai fazer um discurso em cima do
4: palco.
1: Que nem
4: mora no Brasil.
1: As pessoas acham que a gente é bobo, né?
6: Trouxa,
1: né? O cara é trouxa. Falando, esse cara aqui eu vou fazer um
8: vou mudar aqui porque eu gosto.
1: Não é?
8: Fui no jantar de alguém.
1: Fala pra mim.
8: Albeta.
1: Hein, Albeta? Pô,
6: caiu muito.
1: Não é, Albeta?
6: Não, sim.
1: Fala sério, pô.
6: Não, os artistas antigamente eles tinham.
1: Porra, como é que um cara desse que faz um negócio desse ganha milhões e não sei o quê? Tá lá, mora em Beverly Hills. Você vai no mercado, você compra. 3 sacolinhas é 200 conto.
6: É isso mesmo.
1: 3 sacolas é 200
6: conto. Consegue pagar
1: como é que
6: conta?
1: O cara acha que você vai lá. Ô, que bonito, hein? Ai, você viu a cantora lá? Vou votar nele, porque a cantora.
8: Exatamente. Ela vai comprar o leite,
1: bem,
8: ele lembra.
1: Né? Porra, bicho.
8: Aí você viu o Caetano gravando lá?
1: É bobo.
8: Não, e
1: isso aí já foi,
8: meu. Letra é maravilhosa.
1: Já foi. Hoje em dia o cara tem. Hoje em dia todo mundo tem poder de influenciar o amigo. Todo mundo tem internet, tem celular.
8: Que mais?
6: E outra coisa, na própria publicação. Na própria publicação, Emílio, já vem todos os prints da galera em relação a quais os artistas que usaram dinheiro público, você concordando ou não, né? Porque a tal Lei Rouanet seria para os artistas que estão começando, não para aqueles já estão consagrados, né? Então, na própria publicação já vem a galera já cobrando essas pessoas, então, certamente, eu acho que eles ainda têm influência, mas é muito menor do que já foi um dia. E aí, a gente tem um artista, eu acho que eu posso chamar de artista, eu gosto muito das definições que eles mesmos dão para eles mesmos. E nesse momento em que estão todos nervosos, o Antônio Tabet revelou o seu lado político.
1: O que beloco?
6: Por favor, Bernardinho. Putz.
10: Ah, uma ninguém vez falou pra mim um negócio que eu nunca esqueci. Ela falou assim, você é meio democrata americano.
1: Oh.
10: Tudo bem, eu adorei, eu aceitei o estereótipo.
1: Eu aceito esse estereótipo.
10: Então assim, eu sou um cara meio de centro...
8: Esquerda,
10: progressista.
4: É igual o dinheiro preto. O dinheiro preto falou que se ele fosse europeu, ele seria um social-democrata.
1: Olha, eu na condição de europeu, se eu fosse europeu, seria um social-democrata. Mas eu gosto muito dessa colocação que fazem.
8: Me agrada.
1: De ser
8: progressista.
1: De ser um democrata. Eu me colocaria na posição centro-esquerda progressista.
8: Pô, mas é uma roupa que cai bem essa, né?
1: Eu gostei dessa colocação.
8: Caiu bem essa.
4: Pensando assim.
8: Muito uma obrigado. Querida amiga me falou.
1: Eu achei muito elegante.
6: Posso ser
1: essa
6: bem sincero com isso daí?
1: Um democrata, um centro-esquerda democrática, progressista.
6: E eu gostei.
1: Afinal de contas, a gente quer sempre o progresso.
4: Ele tem uma moto
8: ele fala,
4: do Dani.
1: Olha que coisa
8: ele
1: maravilhosa.
8: Tava no ofurô. Ele, o Sam e o Dani.
1: Tá louco, bicho.
8: Você fala isso.
6: Sendo bem sincero,
8: tem que usar um blazer pra falar
1: porra.
8: Isso. Porra! Não é? Fumar um charuto, não sei.
1: Eu só posso acreditar que é a proteína Spike que ainda está agindo nas pessoas.
4: É, tá cheio.
1: Ou chamar o doutor Isaac Efraim.
9: Aí é bom pra dar uma consultada.
4: Isacão!
6: Mas foi uma amiga.
9: Mas é elegante.
1: Não é?
6: Foi assim... uma amiga que falou pra ele e ele gostou. Ele gostou do
4: tempo. Refletiu e falou.
1: Ah, você tá brincando comigo,
9: centro,
1: né?
9: Esquerda. Como
6: não,
9: é que é?
6: Não.
1: Eu me
4: se ele fosse americano...
1: Seu... Na América.
4: Na América.
9: Na em Nova América. York, em Nova York, no Brooklyn.
1: Claro. Se tivesse no Brooklyn. Claro, tomando um frappuccino. Tomando um frappuccino.
9: Frappuccino moca de canudinho.
1: É, tomando um frappuccino ali na...
9: Pega um patinete e vai embora.
1: Na Park Avenue. É. Tomando um frappuccino na Park Avenue, se fosse americano, eu seria um...
9: É muito arborizado o lugar onde eu estava. Uma amiga me disse.
10: Ela falou assim, ah, você é meio democrata americano.
1: Gostei.
10: Tudo bem, eu adorei, eu aceitei o estereótipo.
1: Eu gostei desse estereótipo também. Bibi.
10: Então, assim, eu sou um cara meio de centro.
9: Esquerda
10: progressista.
1: Esquerda progressista.
4: E quando ele fala esquerda.
9: Mas, é animal,
4: tem...
1: mas também sou um New Yorker.
9: Isso. É legal. Porque o cara é um
1: puta merda, viu, bicho? Eu vou falar uma coisa pra vocês.
4: Fala esquerda tem o sotaque carioca. Não é esquerda, é esquerda.
1: Vocês estão com a vida ganha, viu? Cara, olha, tá posso falar?
9: Mas agora, quando me perguntarem e falar, você é o quê?
1: Eu sou isso. Não, eu vou falar uma coisa séria agora. Vocês estão. Com a vida ganha.
4: Estão de brincation with me, pô.
6: Ai, meu Deus.
1: Falar, viu, Alba?
6: Uma amiga. Mas foi uma amiga que sugeriu.
1: Não,
6: mas caiu
1: bem. Caiu bem. Você,
4: ele
1: gostou, meu.
4: Ele aceitou. Ele
9: você gostou, traz as pautas polêmicas.
1: Você vem com essa.
4: É, e a gente tá com um boleto pra pagar.
6: Mas é legal, Emílio, pra mostrar que eles são a elite, né? Como eles são, eles se portam como a elite burguesa, que segundo a própria ideologia seria contra. Mas eu gosto dessas contradições. E seguindo aqui, eu vou falar da Sydney Sweeney porque tem uma...
9: Oh, por favor.
6: Ai, tem uma polêmica, uma polêmica, uma curiosidade interessante. O pessoal fez um estudo da genealogia...
9: Eu fiz também.
6: Da Sydney Sweeney. E ela tem parentesco com a Marilyn Monroe. Então, não é de graça aí que você tem. É. E logo que ela fez a brincadeira com os genes, né? Ali na calça jeans... A pesquisa aponta que as árvores genealógicas da Sydney Sweeney e Marilyn Monroe acabam definindo elas como primas de nono grau. Então, tá vendo que existe uma descendência aí, ó, da beleza da Sydney Sweeney e também da Marilyn Monroe. Então, elas têm, sim, parentesco. Isso é uma curiosidade pra galera que gosta das duas. E pra finalizar, Emílio, o Vingadores, ele é o filme... É um filme com maior bilheteria de todos os tempos. Eles relançaram.
4: Todos os tempos?
6: Eles relançaram, ele passou o Avatar, né? E aí o Vingadores agora é o filme de maior bilheteria de todos os tempos, passando o Avatar. E a pré-venda do Vingadores já está acontecendo e já ultrapassou 100 milhões de dólares
9: miséria,
6: no mundo inteiro. E isso é um marco porque o filme só estreia em dezembro. Só dezembro que vai estrear e ele já ultrapassou 100 milhões de dólares. É um novo recorde aí do Vingadores. Certo. E agora, Vingadores Doomsday, e já bateu recorde no Brasil e no Reino Unido, Emílio.
1: É isso aí, Bichovski. Muito bem. Dito isso,
9: tô tentando aqui.
1: Eu vou fazer um... O que você tá...
9: Não, articulando aqui uma entrevista.
1: O que você tá articulando?
9: Posso falar. Moto.
1: Tá configurando, tá.
9: Não, é uma coisa boa para vocês. É. Uma pauta.
1: Muito bem. Então, vou fazer um break agora pro Reginaldo. Hoje, presença ilustre nesse programa, hein? Você que está no rádio.
9: Opa.
1: Fique ligado aí. Vai lá, Reginaldinho.
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9: As famílias, como é que tá? O grupo de WhatsApp, como é que tá? Vai vir Natal? Eu não sei como que eles vão fazer no Natal, né? Porque no Natal tem que se juntar.
2: Muito bem. Aí está o animal diretamente das ruas de São Paulo, hoje, conversando com o povo. O animal que ganhou de presente. Olha lá, ó.
10: TV Maressol.
2: O animal que ganhou de presente uma viagem para Orlando.
11: Legal. É,
2: o animal vai para Orlando. Muito bem. Já quer fazer já? Oi? Boa. Então, convidado de hoje.
11: Convidado especial de hoje. Vocês vão adorar porque ela é muito competente. A Bela Falcone vai falar da sua carreira, o cenário político, por que não? E ela tem um podcast, Chorando no Banho, se não me engano. Algo parecido com isso.
2: Chorando no Banho?
11: É algo parecido com isso.
2: Você chora no banho?
11: As mulheres ou os homens.
2: As mulheres choram no banho?
11: Nossa, é um bom lugar para chorar, né? Você nunca chorou no banho, Guaré?
12: Oi.
11: Opa. Oi, tudo bom? Como é que tá?
12: Sozinho?
11: Mas daqui a pouco a Bela Falcone, que ela tem uma expressão muito grande na rede social, vários seguidores, e ela é a primeira influencer fitness do Brasil.
2: Ó quem chegou aqui agora, ó.
11: Sim.
2: Ó quem chegou aí, ó. Coloca aqui no telão. Ó lá, Outubro leva tudo.
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2: Dito isso, eu vou fazer um break agora pra você na rede Jovem Pan de rádio. Vai lá, Reginaldinho.
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13: O petismo,
14: ele se contém.
13: Tá bom?
14: O senhor
15: também. Não, eu acho que, candidato, eu acho que o Josias fez.
14: Com muito respeito, fiz perguntas respeitosas e peço ao senhor que também tenha respeito.
15: Ó, só o.
16: Bem respeitoso.
17: Contei ao seu petismo.
16: É, você tá. Fala que o cara tá com bandido. Nossa, que respeitoso.
17: Tá acostumado a entrevistar bandido.
18: Que o bandido orna com.
16: Paciência, né? Tem que ouvir essa.
18: Eu falo, mas
17: Caiadão tem experiência.
16: Você vai apanhar, seu meu dia.
17: Caiadão não arrega.
16: Cadeirada.
17: Caiadão.
16: Aqui é o Goiás. Matador de onça.
19: Não pode brincar com goiano, não.
17: Não foge da raia.
16: Poucas ideias.
19: É, o Caiadão não.
17: Caiadão veio da lancha, vai pra
19: sensacional,
17: cima.
19: Sensacional.
16: Eu tenho autoridade moral.
17: Foi pra
19: muito
17: cima
19: bem.
17: Do. Aqui você perguntou então, pra homem.
19: Então vejam como é a situação.
17: Lógico, o cara
19: vivo,
17: faz,
19: né?
17: A pergunta.
19: Ao vivo.
18: Ao vivo tem dessas coisas.
19: Ao vivo. Sim. Acontece isso. Cadê o animal?
17: Se tem casca de banana.
18: O Delari vai dançar hoje. Dança, Delari.
17: O Ibama pegou o animal.
19: Muito bem.
17: O
19: que mais? Podemos ir?
17: Vamos.
19: Podemos ir? Solta a vinheta?
17: Pode soltar.
19: Então vamos lá.
20: Começa agora a resenha do Zuzu, resenha do Zuzu, resenha, Zuzu e Zuzu, oi!
21: Voltei.
17: É, vamos lá, né? Basicamente, a gente tá tendo um apoio aí do Caiado para o Flávio Bolsonaro, Albeta, e você sabe que tem uma posição de outros, né? Políticos.
16: Sim.
17: Que agora também vão para esse lado, porque no final o cara quer escolher e tem a liberdade para. O Caçabão deixou, que ele
16: Caçabão.
17: É o... Fala assim, olha, faça o que quiser. Você é do partido, ele é dono do partido e falou, Caiado,
3: Desenho livre.
17: Aonde, pra onde você quiser, aí você vai. E aí agora a gente tem esse apoio para o Flávio Bolsonaro, além do Zema. E a gente vê uma movimentação interessantíssima da política, porque agora, né, a turma está vendo que nós temos pesquisas e você, como político, também quer o seu apoio e engajamento.
9: Claro.
17: Não seria diferente?
9: E negociar um possível, né, alguma coisa ali, se o governo que você vai apoiar ganhar. Você tem uma negociação aí, em alguns casos, né, que é um clássico aqui da nossa política.
17: É, a gente sabe que tem a Folha de São Paulo, tem algumas, o Datafolha, tem alguns institutos de pesquisa que fazem o seu trabalho. O Sami é mais do mercado preditivo.
9: Isso.
17: Ele gosta do mercado.
18: Gosto.
17: Fala que o mercado antecipa.
9: A mão invisível.
17: A mão por lá, o mercado preditivo, ele tem aí um apontamento para o Flávio Bolsonaro.
18: Sim, 85% de chance de vitória está, neste momento, apontando para o Flávio.
17: 85%?
18: É, 85%. Não é. 85% dos votos. É,
19: vai subestimando o Lula.
18: Cara,
17: nunca subestime. Vai subestimando o Lula. O jogo só termina quando acaba.
18: É neste momento.
19: Votação, meu amigo, só termina na hora que apura o último voto.
17: É isso aí.
19: Aí você pode.
17: É igual futebol.
19: Cantar de galo.
17: Concordo,
19: é igual futebol.
17: Quando o juiz apita, que foi.
19: Isso é o Lula. O Lula tá há quantos anos no poder? Não adianta vocês ficarem animados aí não também.
17: Não tem animação.
19: Não existe, já ganhou.
17: A gente traz os dados,
9: cuidado,
17: né? As pesquisas.
9: Com a
19: As pesquisas davam tudo errado, as pesquisas.
17: É.
19: Ou a pesquisa estava certa.
17: Então, ninguém dá para saber agora.
19: Então, vai lá. Vai olhando o Datafolha aí para você ver onde você vai parar.
17: O Kim Kataguiri...
19: Lembra o Datafolha? Todos perdem para ele.
21: Eu já falei. Já,
9: perde para ele mesmo.
21: Eu falei do Senado também, porra. Vocês não me ouviram, porra.
9: Ele perdia pro Daciolo no 2018, Bolsonaro.
21: Pesquisa meu ovo. O
17: que vai acontecer?
9: Eu disse.
17: Bom, as pesquisas estão mostrando realmente esses números que são favoráveis para o Flávio Bolsonaro. Teria no dia 11 de outubro um embate lá na Rede Bandeirantes Televisão, onde ia ter Lula versus o Flávio Bolsonaro.
9: Perfeito.
17: Não vai ser mais no dia 11. Estão jogando lá para frente, acredito, para o dia 18 de outubro. A pergunta é, se você está na campanha dos candidatos, você falaria, Flávio, vai para o debate? Você tem mais a dizer? Lula, você vai? No meio da campanha, o que a turma tem falado, Emílio, é que o Lula precisa agora se mexer e produzir conteúdo.
19: Agora.
17: Agora é tarde. Como diria o próprio Danilo Gentili na Bandeirantes.
9: Isso.
17: Ele tem que fazer vídeo para rede social. Nos bastidores estão falando que ele tá achando meio chato ter que gravar, porque é muito vídeo, né?
9: É.
17: Tem que engajar.
9: Ele não quer ser influencer.
17: Mandar mensagem. E entre algumas informações, estão falando que a Janja participa muito da campanha e tem uma ala, Albeta, do Petoca, que não gosta da interferência da Janja.
9: É isso aí.
17: E falaram que o embate,
9: que
17: o que ela
9: atrapalha.
17: Disse pro nosso Nicolas Ferreira, não caiu bem. E estão usando agora, Samidana, eles querem duas coisas. Que me parece uma campanha muito parecida, que está até pegando a pauta da direita.
9: É.
17: Falar de segurança pública...
9: É, fica difícil. Fica
19: não,
9: difícil.
19: É o seguinte...
17: Você ouviu essa?
19: Era picanha, isso. Agora é.
18: Agora é o quê?
19: Para o trabalhador, proteção. Para o bandido, prisão.
17: Não é possível.
19: Vote em mim.
9: Genial, hein? Vai
17: mudar,
9: vai mudar.
17: Gostei do slogan.
9: Agora mudou o panorama da eleição.
19: Não, mudou uma coisa que vem de 30 anos. Que vem de 30
18: e
19: anos.
18: Que ele não resolveu.
19: Mudou agora.
18: E que ele não resolveu.
9: Sim. E o mais maluco. Lógico, imagina a cabeça dos caras que votaram dele dentro do presídio.
19: Vote em mim.
18: Não,
19: para...
18: o celular era beleza roubar.
19: Sim, mas agora
18: é para.
19: Para o trabalhador, proteção. Para o bandido, a prisão.
17: Olha só. Mas é muito curioso mesmo.
9: É uma frase de super-herói dos
17: anos 40. Curioso porque o bandido era que era para tomar uma cervejinha. E aí mudou o discurso.
9: E uma outra coisa, Daniel, que você falou aí sobre a primeira-dama. Uhum. É claro que isso daí, ela tá cavando um espacinho dela para mais para frente. Porque a gente sabe que o outro não tem muito tempo de rodagem. Ela tem. Então, mais para frente vem candidata. Certeza.
17: É, a política...
19: A Cátia Abreu brigou com ela.
17: Eu vi, cara. Você sabe que... Não é só a Cátia Abreu, tem uma ala petista, né, Emílio, que tá falando para reduzir a participação da Janja na campanha. Porque a Janja, ela gosta também, né, do protagonismo. Faz parte também,
18: camarote.
17: Isso é característica. Tem cara que é mais low profile, e no programa de papai a gente usava um termo, se eu me engano, que é o Robert, pessoa que gosta mais de exposição. Até aí tudo bem. Mas, qual é a crítica? Querem tirar um pouco agora a Janja e colocar o Geraldo Alckmin, que não tem... que não tá com muito fôlego pra subida. Né?
19: Sai, Janja, entra, Alckmin.
17: É, o Geraldo Alckmin.
0: Vai ser uma loucura.
17: É uma tentativa. Agora, vai entre tentativas e erros, né? A própria Globo News analisou que...
0: Sai paca, entra chuchu.
17: Então, tá louco, vamos aguardar. Cada um tem sua estratégia.
18: Tem suas armas.
17: Cada um joga com o que tem.
19: É, mas não pode subestimar.
17: Não pode. Não, jamais. Eu vejo que
19: não
17: realmente...
19: existe já ganhou na política.
17: O jogo só termina quando acaba.
18: Isso aí.
17: É isso.
0: E o jogo é jogadíssimo.
17: Vamos até o final. É. É, e o Lula é tem muito tempo na política, a verdade seja dita. Que
19: é o calango. Vocês do Sudeste não sabem o que é um calango.
17: É, o calango. Você
18: nunca
17: calango,
18: viu.
19: Você nunca viu um calango.
17: Eu vi correndo.
19: Você nunca viu um calango na sua vida.
17: Você não
19: sabe o que é o calango. O calango é do norte de Minas pra cima. É. E lá tem um calanguinho.
18: Você nunca viu, não tem na Faria Lima.
19: Não tem. Não. Não tem aqui calango.
18: Não tem no Alto de Pinheiros.
19: O calango
17: é no Nordeste.
19: O cara fala assim, o calango tá morto. Aí o calango...
18: Se mexe, sai correndo.
19: Ele é rápido. É lógico.
17: Não me fala.
19: Fala lá o calango, ó. O calango, meu amigo.
18: E
19: salva de palmas pro calango. Viva o calango do Nordeste.
17: Calango
19: sobrevivente. Sobrevivente é o calanguinho. Claro, porra. Mexendo com o calango.
18: Desajeitar, mas é rápido.
19: É lógico. Porra.
17: Mas percebe, Emílio, que o calango, ele ainda sobrevive, como você falou. Agora vamos voltar para os nomes da política e as preferências. Porque como o Caiado falou, eu estou indo para o Flávio Bolsonaro,
0: sim,
17: alguns da política e da velha política continuam mantendo seu voto ou seu apoio para o Lula. É o caso do Hugo Mota. O Hugo Mota disse que vai continuar firme com o presidente.
0: Tá bom.
17: Assim como o Davi Alcolumbre, que vai perder espaço. E aí, curiosamente, eu trago uma notícia do Hugo Mota aqui. Careca do INSS esteve com o Hugo Mota e o ministro do TCU na casa do lobista. Mais uma matéria, uma investigação, e agora eu destrincho para vocês. Teve um encontro suspeito. O careca do INSS, todo mundo sabe quem é o careca do INSS. Não precisa nem falar. Quem roubou os velhinhos. Legal. E segundo essa reportagem aqui, diz que teve um evento privado. O Hugo Mota, e sabe quem, Sami? Jonathan de Jesus. Sabe quem é Jonathan de Jesus?
3: É o Jonathan.
17: Ministro do TCU. Ele é ligado ao governo. E aí aconteceu, lá na cobertura, eles estavam lá com os assessores. E aí tem uma coisa mais interessante.
0: Zagueiro do Cruzeiro.
17: A investigação do Portal Metrópole, sempre muito competente. O Portal Metrópole pega todas as informações.
0: Tá impossível, né?
17: Falou que tinha uma BMW de 350 pau, que, segundo a Polícia Federal, apreendeu na casa do filho do careca e estava no nome da esposa do ministro do TCU.
19: Eu não entendi nada do que você está falando. Vocês entenderam?
18: É muita gente.
21: Não, eu não entendi o que ele falou.
19: Você entendeu ou não?
17: Eu estou lendo a reportagem, mas eu
19: não entendi. Não, mas é que você está pulando.
21: Ele está tentando ler e concatenar ao mesmo tempo.
19: É que tem muita coisa aí.
17: Posso resumir?
0: Vai dar certo, vamos lá.
17: Teve encontro do Hugo Mota.
0: Certo.
17: Com o careca do INSS.
18: Boa.
17: Pois não. Certo?
0: Certo.
17: Além do careca do INSS, tem um ministro que é do TCU.
19: Tá, Tribunal de Contas.
17: Perfeito.
19: Tá.
17: Este ministro do TCU ganhou uma BMW do careca do INSS.
19: Tá.
0: Que amigão, hein?
17: O careca deu uma BMW.
19: Muito amigo, o cara do TCU.
17: Tá. Quem estava no jantar era o Hugo Mota, o careca e o ministro do TCU, que são amigos.
19: Tá.
17: E esta é uma investigação da Polícia Federal. Compreendido?
19: Sim.
17: Capite?
19: Sim, agora ficou claro.
17: Isso. Perfeito. Então,
0: um jantar com BM.
17: Um jantar com BM. Jantar
19: uma BM.
17: É, um na jantar sobremesa. E você ganha alguma coisa pra ser
21: isso
17: favorecido.
21: Isso que é amigo, não vocês que só me dão apelido.
19: É, ninguém nunca me deu uma BMW.
21: Não, só me dão um apelido aqui, meus amigos. Gordão, só
18: o baleia.
21: Isso, baleia.
19: Uma BMW eu nunca vi. Não.
17: Como é que
0: é um guindaste pro Morgado?
21: Obrigado.
17: Agora eu pergunto pro Samidana.
18: Pergunta.
17: E o Mantega?
19: Ah, tem um Mantega.
21: Que aí ele já na defensiva.
19: Não, porque não, essa que é a história. Porque a história é a história do que o Mantega, que ele ia mandar o jatinho buscar o Mantega.
17: É isso aí.
19: É, então, essa história, essa é do Estadão, não é?
17: É isso aí.
19: É do Estadão. O que que acontece? Foi lá no final, né? Quando ia dar merda,
17: isso,
19: né?
17: Aí.
19: Que é do Vorcaro. É,
17: exato.
19: É. Lógico. O Vorcaro tava meio atrapalhado.
17: Certo. Isso.
19: E o Vorcaro tem avião pra cacete. Deu pra menina lá. Dá avião pra todo mundo. E aí, o Mantega Ex. É o ex.
1: É o ex.
19: É o ex. É o ex. O ex.
16: Campeonato de
19: Souza. O ex.
18: Campeonato
1: de Souza.
19: O Manteiga, ele falou assim: puta, o Manteiga precisa resolver comigo com Lula. Porque ele precisava sentar com o Lula.
1: Tava com a treta.
19: Porque tava aquela treta, ele falou, porra, preciso chegar no Lula. O Lula é o cara que é o presidente. Lula.
16: Isso.
19: E, porra, tem acesso a qualquer lugar. Só que o Manteiga tava na Europa.
1: E é isso aí.
19: Né?
1: Em Londres.
19: Tava em Londres. Aí falou, puta, vou mandar o jatinho.
16: Vai, manda o jatinho buscar.
19: Que esse jatinho dele não é jatinho, isso é um puta jatinho.
1: É,
19: jatinho.
1: Sim, é, o cara vai rapidinho.
16: Tinha uma puta autonomia.
19: É,
18: de
19: pra
18: Londres pra cá, você acha o quê?
19: Exatamente, esse é jato de magnata.
1: É isso aí.
19: Ele falou, vou mandar o jato buscar o Manteiga. Aí falou, não. Fale com o Alexandre. Alexandre, no caso, é o que vocês sabem. Sim. É isso, né?
1: É, basicamente, Ale. Muito bem.
19: Mas me conta, me conta, me conta
1: esse babado.
19: Me conta esse
1: babado. Não é pouca coisa, cara. Olha só.
19: Não é?
1: Só pra explicar, muito bem pontuado aqui pelo Emílio, o Manteiga, ele é um cara que já trabalhou no governo no passado, a gente sabe, né? Na economia, né, Samidana? Ele teve um cargo de muita influência.
19: Assinava o dinheiro.
1: Pode pegar a nota, tem.
19: Ele assinava o dinheiro, o cara que assina a nota.
18: Isso eu não sei.
19: É.
1: E aí, segundo a reportagem do Estadão, tem uma articulação que teve entre o Manteiga e o Vorkaro, que ele falava assim, cara, você conhece o Lula? Me arruma uma reunião para me ajudar nessa história. E aí a pergunta é, tem a história do avião que você disse, você sabe quanto que supostamente o Manteiga ganhava para assessorar...
19: Ah, sim, os companheiros.
1: Porra, meu.
19: Claro, mais de uma milha, né?
1: Muito mais.
19: Quanto
1: o Manteiga foi contratado pelo Vorkaro como consultor por 14 milhões de reais.
19: Caramba.
1: Pra

0: meio dessa história para fazer a tal da reunião com essa turma toda que a gente traz aqui. Certo. Então, assim, é uma investigação, Morgadão? Com nomes poderosos.
1: É, pois é.
0: Todo mundo ganha muito bem, mas no final
2: vai todo mundo perder. E todo mundo bebe, velho.
0: E todo mundo bebe, todo mundo comemora.
2: Pelo amor de Deus.
0: E aí
2: eu
0: não vou trazer mais fofocas, porque daí vira fofoca.
3: Isso é do Estadão, né?
0: Isso é do jornal Estado de São Paulo.
3: Que é uma exclusiva deles.
0: Mais uma exclusiva do Estadão que a gente rouba aqui com muita elegância.
1: E mais uma?
3: É, mais ou menos.
0: Pouca elegância. Ah, estamos divulgando, né?
1: Tem mais uma?
0: Você quer mais uma?
1: Mais uma?
2: Mais uma.
3: Agora, o que eu não me conformo é que esses caras aí ficaram durante 7 anos... miguelando informação.
0: Sim.
3: Sim. Né?
0: Pra caramba.
3: Protegendo. Protegendo. Agora virou todos.
0: Blindando.
3: Agora Santos. Do nada.
0: Santos, né?
3: É, e agora que chegamos a isso, porque se olhasse lá bonitinho, se fizesse o papel da imprensa mesmo, esse que é o papel da imprensa.
0: Perfeito. Né? Agora
3: é imprensa. Jornalismo. Jornalismo é para isso.
0: É para investigar, para mostrar.
3: É claro.
0: E eu acho que quando eles falam de ter a divulgação seletiva, não tem nada de seletiva. Abre todo o celular do Vorcaro, você vai ver quem que está envolvido, quais são os nomes principais e são os peixes graúdos da nossa justiça que a gente deveria confiar e a gente fica morrendo de medo que isso não vai para frente. E acreditem, vai mudar o cenário. Eu sou muito esperançoso. Eu falei para vocês, vai mudar.
3: Vai.
0: Tem muita gente aí que teve muito poder a vida inteira e pode cair.
1: Mais uma?
0: Mais? Tá bom, né?
3: Mais uma. Olha quem entrou. Trabalhou dobrado. Cachê dobrado hoje. Aí está o animal. O animal teve problemas. Professor Samirana, como é que está o dólar hoje, professor?
4: Olha, o dólar segue caindo, lembrando.
1: Mentira.
4: Que ontem e anteontem teve um suspiro de alta. E no momento está sendo negociado a R$5,01. Ainda uma ressaca do resultado do primeiro turno.
3: Oh. Cinco.
4: Cinco e um.
0: O mercado, eu acho que a bolsa de valores que o Samirana gosta tanto, né? Bateu o recorde. E é alguma coisa, você sempre fala isso, né, Sami? O mercado antecipa. Antecipa o quê, na sua opinião? O que, que o mercado
4: antecipa? O futuro, obviamente. Se você acha. Por exemplo, quando você compra ações de uma empresa, você está dentro desse preço, tem uma expectativa de lucro, uma expectativa de várias coisas. Se o lucro vem acima, a ação vai subir mais. Se vem abaixo, vai descer. O que aconteceu? Quando teve o primeiro turno, uma grande bancada da direita, tanto no Senado como na Câmara, o mercado viu, olha, talvez as contas públicas sejam melhor cuidadas no futuro, também fruto da eleição para presidente. E aí o mercado subiu.
0: É. Tá certo. Vamos
3: eu
0: agora.
3: Eu sei que o meu mercado, 3 pacotinhos, 200 conto, viu, animal?
0: Então,
3: três pacotinhos, era 100, agora é 200.
0: Exato.
3: 3 pacotinhos, 200. Você deixa 200. É uma coisa, é impressionante o que...
0: Como muda, né, mesmo?
3: Porra, é impressionante.
0: Vai comprar uma cebola.
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1: É isso,
2: Manolão.
1: Aí. Então liga
0: valeu,
1: lá
0: valeu, galera.
1: Agora.
0: Magnésio.
1: Dito isso, vamos agora... Mais uma, animal.
2: O animal tá melhor que o fuzil.
1: O animal, o que aconteceu na rua?
2: O fuzil caiu ali que ele vai embora. O animal volta pro estúdio.
3: Tava ali, tava complicado. Tava eu e o Niltinho lá. Aí caiu.
1: Cadê o Niltinho?
3: Niltinho
1: já foi almoçar.
3: Retorno. Aí eu. Vixe, foi uma coisa doida. Tava tudo um delay. Você falou uma coisa, tava ouvindo já luta lá na frente, já xiii, mas acho que deu mais ou menos.
1: Não, certo? Deu nada, deu tudo errado.
3: Deu tudo errado.
1: É importante que ele voltou
3: pro estúdio. E a pauta tava boa, a pauta era, olha, a gente tava aí, tinha que fazer um negócio legal.
1: Muito bem, mas você acha que o fuzil vem amanhã? Provavelmente não, né? Vai emendar.
2: Tá muito calor.
3: Vai aproveitar o feriadão?
1: Ah, vai aproveitar o feriadão.
2: Já tá na Praia Grande.
1: Segunda-feira é feriado, né?
2: É. Segunda-feira é dia de Nossa Senhora, né? O dia das crianças.
1: Da padroeira do Brasil.
2: Não é isso?
1: Exato. Da padroeira do Brasil.
2: Podia dar uma emendadinha, mas vamos nessa.
1: É isso,
2: né?
1: Aí. Vamos mandar o fuzil lá pra Aparecida.
2: Isso. Pra ele cumprir a promessa que ele não fez, que era parar de fumar.
1: Vai a pé pra Aparecida.
2: Vai fumando dessa vez.
1: Ele vai a pé pra Aparecida.
2: Daqui pra lá.
1: Muito bem.
2: Vamos lá?
1: Vamos.
2: Vocês não estão curiosos pra saber
1: o quê?
2: que vai acontecer com o nosso Nicolás Maduro? Esqueceram do Maduro.
4: É verdade, né?
2: Quem vai acontecer?
4: O cara tá de boa em Nova York, meu.
2: Olha, eu vou falar uma coisa. A reportagem da Fox, que tá lá nos Estados Unidos, falou o seguinte: Estados Unidos deve denunciar Maduro por suposta tortura de americanos. Sabia que tinha tortura de americanos? Porque tudo que aconteceu foi um negócio dos Estados Unidos, invadiu lá o tráfico de droga, que a gente sabe do Donald Trump, mas segundo a reportagem, o Maduro...
1: É ditador, né, bicho?
2: É um ditador.
1: Ditador. Sim.
2: A investigação quer determinar se ele e a mulher participaram e ordenaram ou tiveram responsabilidade criminal por abusos de, cidadão, de americanos que estavam lá na ilha do senhor Maduro. Por exemplo, a reportagem fala que tem algumas acusações que eles foram presos, até afogamento desses americanos, e agora o Madurão vai ser punido. Segundo os relatos, os ex-detentos foram, deram uma entrevista para a Fox e para a CNN e incluem simulação de afogamento, choques elétricos, olha lá os ditadores que eles fazem.
5: É, bichão.
2: Ameaças de violência sexual.
5: E não é pouca sobre coisa. Isso daí. Essa galera que foi presa lá pelo Maduro e tudo mais, a maioria fotógrafo e jornalista.
2: Ah, interessante. Obrigado por pontuar. Agora, o Maduro tem a história também do narcotráfico.
1: Que companheiro.
2: Olha, Emílio, companheiro. Eu posso falar. Olha a lista de barbaridades do Nicolás Maduro, que agora a gente vai aguardar o que, que vai acontecer. Me parece que até dia 8 de outubro, a gente está aqui dia hoje. Hoje é dia 8. Teremos uma definição, então, daqui a pouco, o que vai acontecer com o Maduro, que foi preso, e de tudo que a gente já viu.
5: Boa.
2: Fazendo um link com o Brasil, a gente sabe certo. Que tem o escudo das Américas.
5: Tem.
2: O que seria o escudo das Américas?
1: Isso aí é meio político.
2: É político, mas lógico. É interessante.
1: É, isso aí é coisa do Trump.
2: Você acha que é mais barulho do que fumaça? Então tá, vamos finalizar, então. Não precisa nem...
1: Não, fala.
2: Não, pode ser.
5: Tá chateado?
1: Não, pode falar. Pô, não, pode falar.
2: Eu acho que tudo que parece e é discurso político... especificamente o escudo das Américas,
5: certo.
2: Muito me interessa. Ah, que volta aquela classificação para as facções criminosas virarem terroristas.
5: Terroristas, exato.
2: Como o PCC e o Comando Vermelho. A gente sabe que o business é internacional. E quando atinge os Estados Unidos, pode ter um alinhamento. Aí a gente fala de segurança internacional do Flávio Bolsonaro, que falou que quer participar do escudo das Américas. O Brasil não está. Não estamos no escudo das Américas. Marco Rubio...
1: O problema do Trump é que ele não quer que o Brasil se alinhe mais com a China, com a Rússia, com a geopolítica.
2: Com o comunismo.
1: Ele quer ele mandar aqui. Ele quer ele, os Estados Unidos mandar.
2: Dono do pedaço?
1: É, o dono do pedaço.
5: Ele quer ser o Alexandre.
1: Você não assistiu o filme O Dono do Pedaço?
2: O dono do pedaço.
5: O maluco do pedaço.
2: Eu acho que é o dono do pedaço.
5: O maluco do pedaço.
1: Basicamente, você acha que é o quê? É o bem da América do Sul?
2: Ele tá preocupado. Você
1: acha que o cara quer o bem da América
2: do Sul? Posso te dar um exemplo que é o bem da América do Sul? Sabe o que acontece com as facções criminosas no Brasil? Hoje a gente sabe, pelo mercado financeiro, e o Sami também, que tem as fintechs. Para lavar dinheiro com cripto, e pegar essas instituições brasileiras, a gente viu o rombo que teve.
1: Quem é que fez Miami? Isso arranha céu.
2: Foi o tráfico, obviamente.
1: Então,
2: sabe quem fez?
1: Foi o tráfico lá do Colômbia, lá do Pablo Escobar. Porra, bicho.
2: Mas
1: bicho.
2: Eu disse.
1: Porra, bicho.
2: Miami ficou rica com a cocaína.
5: Quem te deu sua motinha?
2: Eu disse isso aí.
1: É, o cara falou, agora estou preocupado com...
2: Que usa capacete. Posso falar para finalizar?
1: Ninguém está preocupado com ninguém.
2: Você sabe que agora que eu estou de moto, eu me preocupo com os motoristas de aplicativo e com os motoqueiros.
5: Tá com motoquinha.
1: Ele comprou uma motoca muito pequena.
2: A motoca que eu comprei na loja que você fez de bicicleta. No Brasil.
5: Que isso?
2: A gente comprou junto.
1: Não,
2: eu vou pôr Emílio na garupa. Não precisa usar capacete. Essa é a sua.
1: Não, a bicicleta é boa.
2: Essa é do Batoré.
5: Valeu, Brasil.
2: Roger, um abraço.
5: A moto do Daniel veio no McLanche Feliz do Morgado.
2: Essa é bonita, viu, meu?
5: Parece um debilóide, a motinha do Brasil.
1: Amanhã nós vamos fazer uma externa com o Morgado sentando na
5: moto. A moto vai entrar.
2: Vai quebrar, vai ficar
5: vai entrar na bunda.
2: A moto vai entrar na bunda. Deixa só pra finalizar.
1: Por que você tá de moto agora?
2: Motoquinha.
5: Ele inventou essa. A primeira coisa.
1: Eu posso falar uma coisa também, o que é muito perigoso? Agora tem essas motos. E tem umas motos, umas bicicletas.
2: É motorizada.
5: É essa.
1: É meio bicicleta, meio moto. É um pneu grande.
2: Sim.
1: E as pessoas ficam andando na calçada com esse negócio que anda a uma velocidade assustadora. E o cara vem em cima da calçada andar. Então isso aí é um absurdo, porque você pode atropelar alguém que está andando na calçada com uma bicicleta. Fala que bicicleta, mas não é uma CCzinha. É uma bicicleta com um pneu, é uma coisa...
2: Olha,
1: entendeu?
2: Eu acho o seu recado...
1: É um absurdo e tem que ficar ligado. ligado. Aí a polícia tem que multar, fazer alguma
6: calma,
1: coisa.
6: Isso aí, velho.
2: Calma, não, calma, Maduro. Calçada,
1: você já viu
6: isso? Eu já, vamos lá. Eu já quase fui por
2: baixo. A elétrica tem que andar na
1: cara vem cá,
2: faixa, pô. Você tem toda a razão. Porra. Eu comprei essa bicicleta justamente por um protesto pelas pessoas que eu também... Essa bicicleta faz exatamente isso. Ela vai a 30 km por hora. Ela simula ser uma moto.
1: Você vai matando a pessoa na calçada.
2: Não, você... A ciclofaixa foi feita para isso, mas você tem que ter muita responsabilidade. É coisa que eu achei que o recado é para mim, porque é justamente essa motinho. É uma moto que é uma bicicleta.
1: Agora, é perigoso. É uma coisa de um pneu.
2: Isso, muito grande.
1: Mas também tem um...
2: O Sammy que me deu.
0: É. Aí ele aproveita que é judeu e não usa capacete, usa kipá.
2: Isso aí. Mas vamos nessa?
0: Vamos.
2: Vamos para a lua. Ah, eu queria... É esse vídeo que eu queria mostrar. Só para finalizar.
3: Deixa ele finalizar.
2: Tá tão gostoso.
1: É, deixa aqui, tá gostoso. Não se mete
2: aí, ó. É uma modalidade, pode parecer que é IA, não é.
1: Que é não, não é, aí, que é isso? Isso, aí.
2: Isso aqui é uma luta que estão fazendo na Europa de MMA, que luta você tem que usar uma mochila de delivery. Olha aí, Sammy.
3: Ó, vamos fazer.
0: Aí, Daniel, gostei, você já comprou a moto.
3: Fazer o animal contra o fuzil, olha lá.
6: Quem ganhar, entrega.
0: Francês,
7: né?
3: Tá com cara de...
1: Você viu? Você viu?
0: Legal, pô. Quem ganhar, o cliente desce para pegar.
1: Você viu os protestos lá?
2: Vi, do prefeito que teve.
1: E foi para Bélgica, hein?
2: Foi para Bélgica.
1: Os caras estão quebrando tudo lá, professor. Vocês estão ligados ou não?
2: A França gosta de greve e a turma que está lá...
1: São os alunos que estão exigindo meter o fogo.
2: Eita.
3: É, o Dani acha.
2: Eu falei,
3: que
2: a turma.
3: É do agro.
2: Que agro? Eu falei, a turma de gosta de greve, que está surdo. Falei, a turma gosta de greve, que agro.
1: Voltou a tomar remédio?
2: Voltou.
1: É, voltou. O cabelo.
2: Mas eu vi, o professor tomou lá, o professor, o prefeito, né? O prefeito da cidade lá tomou uma spray de pimenta na cara.
1: E vai ter eleição agora na França, né?
2: E o Macronzão?
1: O Macron.
2: Termino, falou que ia terminar com a guerra.
1: Diz que a Le Pen vai levar, hein? Extrema direita.
2: A turma tá indo pra direita, viu, Milhão? Não tem jeito.
0: A extrema direita.
2: Tá virando pra direita.
1: Mas aqui é o Bolsonaro. É o Bolsonaro velho.
2: Tá certo, tá certo.
1: Aqui é o Bolsonaro velho.
2: Saudade de você.
1: Nem é o Dudu, nem é o Flávio,
2: não.
1: Nem é a Michele.
2: É isso aí.
1: Nem é o Carluxo do Sul, nem o Carluxo.
2: Renan. Tá certo.
1: É o velho Bolsonaro.
2: Agradeço.
1: O velho é o seguinte. Os caras gostam do velho.
2: É isso mesmo.
0: Sim.
2: Do velho.
1: Cara,
0: original.
1: Porque o velho, quem escolheu o velho foram os caras. Os caras escolheram o velho. O velho, pra você ter uma ideia, ele que escalou. E ele só soluça. Ele nem fala mais.
0: Abandonado.
1: Ficou abandonado.
0: Não pode falar.
1: Não, abandonado.
0: Por que não pode?
1: Calma. Lembra que abandonaram o corpo?
2: Lembro.
1: Não, o Tarcísio. É o Tarcísio. Eu acho o Tarcísio maravilhoso.
0: Mais moderado.
1: Não, não. É o Flávio.
0: É isso aí, foi assim mesmo.
1: Foi assim.
2: O Sammy falou a bolsa caiu.
0: É uma decisão assim. Horrorosa. O Jair está completamente
2: equivocado. A bolsa está caindo.
1: Ah, esse Jair. Ah, precisamos uma direita sem o Jair.
0: Isso.
1: Precisamos. Meu, esse cara colocou um governador no Rio de Janeiro.
2: Exato.
1: Que ninguém conhece.
0: É isso aí.
1: Ruas.
2: Sim.
0: Ah, verdade. É isso aí.
1: Rio de Janeiro. Rio de Janeiro é um estado muito importante do Brasil. Quem falou? O velho.
2: Ainda tem.
0: Ele escalou.
1: Solução.
2: Voto no Ruas.
0: Põe Ruas. Escalou o time.
1: Escalou o time. Por quê? Porque o cara confia no velho.
2: É isso aí. E agora?
1: Essa que é a diferença.
0: Isso que ele nem tá falando, hein? Imagina se ele
1: estivesse falando. Essa que é a diferença do cara que é o líder.
2: Então posso...
1: Você entendeu?
2: Eu entendo muito.
0: Tá escalando melhor
2: que o... E quando a Globo vai montar um time, por que que fala? Vamos para uma coisa menos... Uma direita menos bolsonarista. Quem inventou a direita? No
1: Jair,
2: Brasil.
1: Jair Bolsonaro.
2: Não é verdade?
1: É, lógico que é.
2: Ninguém falava que era de direita.
1: É claro. Então, isso aí é óbvio.
2: Coloque os pingos nos is. Verdade tem que ser dita. É isso aí.
6: Os pingos nos is.
1: É isso aí. Porque isso aqui não é uma opinião. É o povo.
2: É
1: o que a Urna falou.
2: É isso mesmo.
1: Que é o que o Caiado falou.
2: É a resposta.
1: Exato, o Caiado falou o seguinte.
2: Resumiu bem.
1: O Caiado falou o seguinte. Eu respeito o que está na urna. O que está na urna é isso, gordão.
2: A imprensa fala.
1: É o que
2: ele
1: tá
2: resumiu.
1: Na urna.
2: Tsunami bolsonarista. Ah, é um tsunami bolsonarista.
1: Que é o velho.
2: É isso aí.
1: É o velho.
2: Tem que aceitar. Essa mão.
1: Muito bem. É isso?
2: Vamos pra economia?
1: É isso,
2: Dedê. Dia do cabelo maluco?
1: Não, o Dedê ele tá esquisito. O que você tá...
2: Ué, mas tá rolando. Apanhou. Seu programa tá indo. Você quer ir pra onde?
1: Você quer fazer o professor? Vai logo, não.
7: Foca na economia.
1: Foca
7: no dia do cabelo maluco.
1: Vai logo.
7: Samuel Dana. Vai fazer também.
1: Vai logo.
8: Falou pra fazer rápido, fazer uma só e cortar o cabelo.
1: Dia do cabelo maluco. Vamos lá.
7: Estou preparando aqui pro tonto.
1: Isso aqui tá virando muito.
7: É isso,
1: Tavares. Tá parecendo o Supremo. Tá muito desrespeitoso.
7: Marlelo agora que
1: é. Parecendo o Supremo.
7: Não lhe dá uma parte. Vou falar devagar também.
1: É. Vamos respeitar.
7: Mas aí é uma medicação. É. Vamos lá, ó. É. O Flávio, você falou do split payment. O Flávio quer acabar com o split payment, que faz parte da reforma tributária, né? A campanha do Flávio confirmou que, se eleito, não vai ter o split payment, que é o mecanismo que a gente estava falando, que separa e recolhe o imposto automaticamente no momento do pagamento. A porta-voz do núcleo econômico, que é a Daniela Marcos, que esteve várias vezes com a gente, foi direta. Ela falou, olha, claro que sim. O argumento é que o mecanismo asfixia o capital de giro da empresa, principalmente pequena. O split payment seria obrigatório a partir de 2028, só em vendas entre empresas. Ou seja, o MEI e o nano empreendedor, que vendem direto ao consumidor, não seriam afetados. O Flávio também criticou a alíquota do novo IVA e defendeu menos imposto sobre energia, combustível e produtos básicos. O plano de governo entregue ao TSE não cita nada sobre isso explicitamente. E a campanha ainda não disse como esse mecanismo seria substituído do ponto de vista financeiro. Mas eu acho ótimo. Inclusive, a Daniela falou aqui, e a gente vai cobrar, que se eleito, tudo que foi criado de imposto, tudo que foi aumentado de imposto, vai ser anulado.
1: Vai pro ralo. Aqui. Vai pro ralo.
7: Eu revogaço. E eu vou cobrar.
1: Isso aí.
7: Eu vou cobrar diariamente, porque é muito imposto que foi feito. A segunda é pro Delari, que tá muito nervoso. Seguinte, Alckmin, a Reuters revelou nessa semana que o Lula tá avaliando colocar Alckmin na Fazenda se for presidente.
1: Ah, Fazenda.
8: Lula!
1: Na Record?
7: Aí, Lula!
1: Só se for.
7: Aí,
8: o cabeção.
7: Ele acumularia o cargo de vice-presidência.
1: O Rony Von vai contratar ele para ser garçom.
8: Ele foi. Excelente garçom.
7: Trabalhou com a Paulinha.
1: Trabalhou. Estou ligado.
7: A ideia é atrair o eleitor de centro e passar credibilidade fiscal ao mercado. Só que aí vazou essa notícia na mídia e aí o PT voltou atrás. Falou assim, olha, o Edinho Silva falou, ó, não está no radar do presidente Lula esse posicionamento. Porque o que acontece? Dois pontos. O Alckmin, se era para ter algum impacto, isso aconteceu há 4 anos. Agora a gente já sabe o quanto que ele fez diferença no governo.
8: Nada.
7: Nenhuma. Então, ele
1: não, mas não em 22 ele foi importante.
7: Sim, mas sim. Agora ele não empolga mais.
1: Em 22 ele foi muito importante.
8: O moderado, né?
1: Foi uma
8: falou
1: jogada.
8: Falou com o mercado.
1: Sim, foi uma jogada. Mas viram que não adianta nada. Então,
7: mas agora viram que não adianta e pelo contrário. Ele não empolga o mercado.
1: Nunca empolga.
7: Então, ele... E vale dizer que em 22 também teve isso. Não sei se você lembra. Em 22 ele também foi sondado durante a campanha que ele seria eventualmente o ministro da Fazenda, o que também não faz nenhum sentido, porque ele é médico. O que ele tem a ver com a economia? Você tem que pôr gente técnica lá.
8: É, acompanha nada.
7: E para finalizar, teve a euforia dos mercados, né? Você sabe que a bolsa lá superou os 200 mil pontos, o dólar voltou abaixo de 5, claro que depois teve uma ressaca, mas sabe quem ficou muito bravo com isso?
1: Quem?
7: O ministro da Fazenda. O Dario Durga disse que ele, Dario, tem dificuldade de entender essa euforia do mercado com a liderança de Flávio Bolsonaro no primeiro turno. Ele chamou pastel de vento a promessa de campanha de Flávio de fazer superávit primário de 1,5%, 1,5% do PIB já no primeiro ano, sem detalhar como. Ele disse, abre aspas, essa história de que você vende pastel de vento, diz que vai privatizar tudo, diz que vai fazer no primeiro ano um corte de 1,5% do PIB sem mostrar como faz, é difícil você comprar. Só que é aquela ideia do bode.
1: Bode na sala. Bode na sala. Você põe o bode na sala.
7: O negócio é tão ruim do jeito que tá, que qualquer coisa que mude já é melhor. Por isso que o mercado... Ninguém acha que o Flávio Bolsonaro é um milagreiro e que vai botar a economia nos eixos em um ano. Não acham isso. Só que o negócio é tão ruim e tá tão degringolado que só tirar o bode já alivia um pouco.
1: Uhum.
7: Porque o negócio não é que, atualmente, não é que a economia está estagnada, ela está andando para trás.
1: Sim.
7: Então, assim, mesmo alguém que não faça nada, já é melhor que alguém que só piora a situação.
1: Sim.
7: Então, não, ninguém é tonto e acha que vai resolver em poucos meses, porque não vai.
1: Sim.
7: E claro que ele tem desafios e vai ser cobrado se eleito o Bolsonaro. O problema é que a gestão atual já assinou o que quer, que é aumentar gastos. Ele falou que o que ele tinha falado? Que déficit fiscal é uma bobagem, ele mandou rasgar os livros de economia.
1: Sim, então, ele falou que é uma babaquice.
7: É uma babaquice, isso. Então a babaquice vai ser para outro lugar. Provavelmente ele vai perder a eleição.
2: Tchau, pessoal.
7: Pelo menos é o que mostra. E dito
1: mas
7: isso,
1: não conte com a vitória. Não,
2: exato.
1: Não. Com o ovo da galinha.
7: O ovo no toba da galinha. Eu sou certo.
1: O ovo na toba da galinha.
2: Você sabe como funciona.
1: Você sabe como é que é o ovo da galinha.
7: Você já botou ovo.
1: Você bota ovo gostosamente.
2: Você já botou ovo lá na.
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1: 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Dito isso, me dê a vinheta, porque ela chegou.
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9: Muitos aplausos para Bela Falcone.
1: Falcone, aqui está Falcone. Fala, Falcone.
11: Muito obrigada, né? Mais uma vez, voltando aqui.
1: Como é que está você? Tudo lindo, tudo maravilhoso?
11: Ah, tenso, né? A gente está tenso.
1: Por quê?
11: As próximas semanas são tensas para a gente.
1: De eleição?
11: Né? Para o influenciador de direita, é tenso.
1: É?
11: Tenso.
1: Por isso que está nervosa.
11: Ai, a gente com tanta fake news, né? Esse povo é à toa. Podia dar uma pia de louça para esse povo lavar? Não tem serviço?
1: Sério? Não, eu acho
11: tem
1: que...
11: Tem grupo de WhatsApp aí, o Janones fez grupo para...
1: Ah, sim, é a briga política.
2: Mas ele
1: agora
2: tá com tempo.
1: Agora...
11: Tá com tempo, né?
1: Agora é...
11: E a gente pagando salário ainda.
1: Oh. Agora é a época dos boatos. Na minha época chamava-se boatos. Essa época o cara inventa fake muito news. Boato. Agora é fake news.
11: É mais chique, né? Americanizou, né? Trumpizou.
1: É, que nem antigamente era estou estafado. Agora é burnout.
12: Opa, isso. Muda o termo.
1: As pessoas inventam palavras modernas para dizer a mesma coisa. Antigamente era boato. Então você inventava um boato para tentar ganhar no finalzinho.
11: É a única, acho que é a única ferramenta, na verdade, que a esquerda tem. Eu estava vindo agora no Uber e eu li uma coisa que eu achei fantástica. Eu falei, gente, que fake news inventada, né, contra a esquerda pode ser pior do que a esquerda já é.
1: Sim.
11: Não tem, acho que nenhuma fake news que a gente fizer vai ser pior do que eles já fizeram.
1: Não tem nada para mostrar, né? Esse governo não tem nada, não fez nada.
11: Está 19 anos pauta. Tentando mostrar, né?
1: E principalmente agora, depois do... Porque se você pegar o jovem... Não conheci o Lula.
12: Isso aí.
11: Isso que eu fico puta, entendeu? O cara não viveu o governo Lula votar no Lula. Eu falo, meu amigo, você não era nem nascido. O cara é dos anos 2000, ali do início dos anos 2000. Ele tá querendo voar, mas é porque o Fies... O Lula não... Na verdade, é porque eu tô bem visceral esses dias por conta de eleição, né? Mas essa galera pega um discurso... Que assim, mas ele fez o Bolsa Família. Amor, não foi ele. Eles se apropriam de programas. Ele não criou isso.
1: Foi o Fernando Henrique.
11: Exato, Plano Real, Fies, não tem, entendeu? Eles usam isso, obviamente, como plano de campanha e massa de manobra, fim. Mas essa galera não quer discutir, esse que é o problema, né? Eles não querem discutir, eles não têm argumento. Aí você chega num ponto que assim, é argumento contra a narrativa e eles ficam raivosos, bem, eles são muito raivosos.
1: É verdade,
11: raivosos.
1: Mas os bolsonaristas também são.
11: Não, tem nada.
1: Os bolsonaristas, se você falar uma coisa, você é comunista.
12: Melancia.
1: Eu disse. Você é melancia.
12: Você é vermelho por dentro.
11: Mas sabe o que eu acho,
1: bolsonarista,
11: porque chega um momento da vida que a gente fica tão de saco cheio que você perde a paciência também, entende? Assim, é muito tempo você tentando explicar o óbvio, você tentando chamar as coisas pelo próprio nome e a pessoa continuar entendendo. Isso é uma hora que você perde a paciência mesmo, que você fala, cara, o que me resta é o quê? Chamar de burro, de jumento? Porque assim, não dá. Com tantas provas, né?
12: E tem muita hipocrisia.
1: Você sabe que quando você dá muita trela pro jumento, ele acha que é um leão.
12: Exato. O jumento se acha um leão.
1: Você não pode dar muita trela. Você dá muita atenção pro burro, ele acha que é um leão.
12: Chama-se de idiota.
8: Não quer nem mais comer capim, quer comer
11: carne. Eu acho que eles não precisam nem de trela, não. Acho que eles já se sentem.
1: Ele quer picanha. Ele não quer mais comer capim.
11: Mas eu tô otimista. Eu acho que a gente que vai dar certo. Assim, eu acho que a gente vai despetetizar o Brasil. E eu vou falar uma coisa aqui. 2022, você me convidou pra vir aqui. Não sei se você vai lembrar. E eu tava me cagando, assim, porque 2022 foi quando eu me posicionei politicamente pela primeira vez. Eu sou influenciadora, né? Eu fui pioneira nas redes sociais. E sempre foi um tabu essa história de influenciador que se posiciona. Por quê? Porque a grande mídia, ela é majoritariamente contaminada e dominada pela esquerda. Então, existe essa militância e existe a cultura do cancelamento, né? Você não pode falar que você vai perder contrato. Em 2022, eu tive um prejuízo financeiro enorme. Perdi muitos seguidores. Perdi não, né? Trocou, teve aquela troca. E eu vejo que agora está diferente, eu vejo que as pessoas estão mais unidas, né? Assim, o movimento direitista está mais consolidado, as pessoas estão se apoiando. Eu não tenho perdido, pelo contrário, eu tenho ganhado seguidores pelo meu posicionamento e isso nos ajuda, de uma certa forma, né?
12: Porque tira o medo.
11: Porque eles trabalham com o medo, eles focam o terror. E a cultura do cancelamento é isso, eles te botam medo para você escalar e você se reprime. E acontece aquela autocensura, que é o que deveria acabar. Então, assim, aproveitando que eu tô aqui com a sua super audiência, eu quero fazer esse apelo pros influenciadores de direita. Sair do armário, sai da casinha, fala, entendeu? Peita, porque senão o Brasil não vai mudar. A gente, eu quero um Brasil melhor. Mas não posiciona,
12: mas,
11: caramba.
12: Mas, Falcone, você acha que isso melhorou também em relação à publicidade? Porque, justamente por esse medo, alguns influenciadores não fazem isso porque a publicidade... Parece que está majoritariamente do lado da esquerda. Você acha que isso também, na parte da publicidade, está começando a mudar?
11: Sim, e tem dois vieses. Eu vou te dar aqui as minhas duas visões do que acontece, tá? Quando a gente fala de grandes empresas, geralmente tem um departamento de marketing. Isso. O departamento de marketing, ele normalmente é liderado ali por pessoas de esquerda. Por quê? Exato. Porque são estagiários, né? Na grande maioria, que acabou de sair da universidade, que está com aquela cabeça...
12: Cabelo azul.
11: Paulo Freire.
12: Ganha
11: então, eles não pensam na empresa, tá? Tem uma coisa super parcial ali, eles pensam nele. Eu não gosto dessa influenciadora porque ela é de direita. Por melhor que ela seja, por mais que ela venda...
12: Pelos números, né?
11: Não vou contratá-la porque ela é de direita. Então, tem isso, departamento de marketing. Mas as empresas, eu percebo assim, que eles também... Cara, não tem como. Você ser empresário no Brasil, eu sou empresária, a gente sofre. É muito imposto, é tanta coisa, assim, né? Esses impostos compulsórios, é tanta coisa em cima da gente que chega uma hora que, assim, o varejo não tá bom e o empresário empresário sente. Então, assim, no fundo, eu acho que o empresário que tem caráter, né, e que quer um Brasil melhor, ele não devia se meter nisso, impedir que o influenciador fale. Por quê? Porque moramos num país democrático, onde deveríamos ter o direito de falar, independente de qual seja a sua ala, direita ou esquerda. Isso não pode ser censurado. Tá? Isso faz parte da democracia. É óbvio que, na prática, a gente não vê isso acontecendo como gostaríamos. Mas eu acho que o empresário, ele já tá recuando, ele não está interferindo nisso mais. Por quê? Porque, no fim, a água vai bater na bunda deles também. Então, essa luta não é do influenciador, amor. Essa luta é nossa, é do Brasil, são dos empresários, é de quem está farto dessa corrupção, sabe? Então, eu acho que tem interferência, mas menos. Eu acho que agora está mais tranquilo. Assim,
2: e você expressa a sua verdade. Você está muito tempo, né, na rede social, trabalhando na rede social. O Alba trouxe aqui, ele sempre gosta de colocar a Sydney Sweeney. Você deve conhecer, uma atriz que é muito famosa. E as marcas começaram a apoiar ela, e tem um segmento nos Estados Unidos que quem lucra não... Quem lacra não lucra. É isso. É. Aconteceu com a Alba Duaz, aconteceu com várias empresas. Você acha que também tem essa vertente de expressar a sua verdade, e a marca também está falando assim, cara, eu vou apostar aqui que isso aqui...
11: Eu acho que tem que ter espaço para isso, entende? Eu acho que tanto influenciadores de esquerda quanto de direita deveriam ter, por direito, um espaço para falar, ainda mais no nosso Instagram. Eu não estou usando o nome da marca, eu não faço campanha política usando camiseta de marca, eu não estou vinculando, obviamente. As pessoas têm... Gente, qualquer um com dois neurônios consegue entender que a Bela Falcone é uma pessoa física. E eu tenho a minha opinião, independente das marcas que eu represento. A minha opinião não representa necessariamente a opinião das marcas. E eu acho que, assim, o pau que dá em Chico não dá em Francisco, né? E a gente vê isso acontecer no Brasil, porque ser de esquerda no meio artístico é cool. Você pode ser de esquerda. Você vai votar lá com seu bonezinho vermelho e você vai sair no home do Globo.
2: É isso aí,
5: democrata americano.
11: Então, assim, é ridículo. Eu vejo que isso tem mudado um pouco, porque, no fim das contas, é o que eu falei para ele. As empresas vão sentir, as grandes empresas. A gente nunca teve tanta recuperação judicial, né? A gente teve recorde agora de empresas pedindo recuperação judicial. Quebradeira, juro alto. Assim, não tem condição, não dá mais. Então, eu acho que a gente vai ter uma tendência aí que vai mudar. Eu tô muito otimista, eu acho que a gente vai conseguir vencer aí esse governo péssimo, mas independente disso, eu vejo que tá mudando, assim, a gente tá tendo mais liberdade de falar, e eu peito, tá? Assim, eu não sei se é porque eu tô há tantos anos na rede social, mas eu brinco que depois que eu fiz 40 anos, eu tô com 41, eu fiquei meio Dercy Gonçalves, eu fiquei meio sem filtro, assim, sabe?
2: Porque, cara,
11: eu
2: fico pensando... Se xinga, você...
11: Eu cheguei na metade da minha vida, falou. Quanto Obrigado. Tempo mais
1: Não, mas você tá bem, você tá bem.
2: Tá voando.
1: Fica tranquila.
2: No auge.
1: Fica tranquila que você tá bem. Você tá bem, ó o Sammy.
2: O Sammy tá gasto. O Sammy tá com 17 anos.
1: O Sammy tá gasto.
2: O Sammy tem 22 anos, como é que tá? Tá bonitinho, cara.
1: Você tá bem.
5: Parecendo
1: Fica tranquilo, fica tranquilo.
11: Mas eu me cuido pra isso, Então é isso, eu fico pensando, se eu viver 80 anos, eu cheguei na metade da minha vida, certo? Então,
2: viveu.
11: Eu preciso agora fazer o melhor que eu puder. Eu não vou mais ficar com milindre, com ai, será que eu vou falar, será que eu não vou? Cara, eu tenho que peitar. Se eu quero viver aqui, se eu quero criar as minhas filhas nesse país, eu tenho que lutar e fazer a minha parte. Assim, tem muito influenciador, Emílio, que às vezes escreve, ou enfim, seguidores que falam, ai, você me representa. Eu acho o máximo que você fala, mas eu não posso. Ou eu não tenho coragem. Eu falo, cara, então beleza, que bom que eu te represento, mas assim... É terrível você ouvir isso, né? Faça alguma coisa. Você ama o Brasil? Você quer ver mudança? Isso, às vezes, me deixa um pouco chateada, assim, de ver quanta gente, principalmente no meio de influenciadores, assim, que a galera tá lá no Paris Fashion Week vivendo o capitalismo opressor e o pau quebrando aqui no Brasil. A pessoa tem voz, tem seguidor e não usa, sabe?
1: É, entendi. É, as pessoas ficam com medo de se posicionar e perder. Você sabe o que eu acho, minha querida Bela? Eu acho que você não pode se vender. Eu acho que a pior coisa... Você vê... Eu estava pensando... Esses caras que têm poder, né? O cara tem poder, está lá em Brasília. Ele é uma pessoa importante na República, né? É o cara que chegou lá... Aí ele se vende para tomar um uísque, fumar um charuto, tomar uma cala em Londres, senta lá com três, vai numa festa com três, quatro putas. É uma venda. É uma venda tão baixa.
2: Baixo, exatamente.
1: É uma coisa tão... O cara, ele tem o poder, o povo deu para ele o poder dele poder mudar a vida das pessoas.
2: Confiou.
1: Tá? E você poder melhorar a vida de tanta gente. O cara vai lá, pede três ingressos para assistir, sei lá, um show, arruma ingresso. ingresso pra minha filha ver um jogo. Ele se vende.
11: É, mas aí é que tá.
1: Ele se vende.
11: Não é nem que ele se vende.
1: Ele se vende. A gente não pode se vender.
11: Eu acho que pra você conhecer uma pessoa, você dá pra ela
1: falar do
12: seu caráter, seu valor.
1: A pior coisa do mundo é alguém que ganhou o poder do povo, que deu pra ele a esperança e ele lá se vende.
11: Não, mas vamos lá. Que ministro que ganhou do povo? Eu não votei no ministro.
1: Eu sei, mas é poder. É poder, Beto. Quando você tem o poder, você tem que ajudar os outros.
11: Então, isso que eu tô falando. Eu acho que
1: o poder Deus dá pra gente, pra poder a gente ajudar os outros. O poder não é pra gente.
11: Eu não acho que a pessoa se corrompe, eu acho que ela se revela, entendeu? Boa. Eu acho que o dinheiro e a fama, eles são dois grandes exponenciadores de caráter. Você dá grana e dá fama pra pessoa, você vai ver quem ela é de verdade. Não existe já se corromper, não. Eu acho que ela já era assim. E ela ficou pior, né? Então, o que a gente vê acontecer no Brasil é isso. Porém, eu tava brincando isso agora. Eu tenho um nível de otimismo que ele é um pouco diferente, assim. Eu acho que eu é um pouco fora da curva. Porque eu sou uma pessoa muito otimista, no geral. Eu nunca quero acreditar que o mal vai prosperar até o fim, sabe? Eu acho que existe um tempo para todas as coisas. E existe um tempo para cessar, inclusive, isso, assim. E a gente tira lição de tudo, né? Então, eu tenho um nível de otimista. Eu acho que o Brasil ainda vai ser um país super desenvolvido. Não na minha geração, obviamente, mas talvez das minhas filhas, das minhas netas. E eu acho que... O poder, acho não, isso é constitucional. O poder emana do povo. Mas a gente tem que começar a construir agora. Sabe por quê? Porque o país está uma merda, desculpa meu palavreado, porque o Lula começou isso lá em 1980 e poucos. Então é um projeto longevo, né? E as coisas estão acontecendo exatamente como ele programou. Tem um vídeo dele até que eu postei esses dias, que ele fala lá em 1987, numa entrevista, que ele tinha o plano de implementar o socialismo que coubesse na cabeça do brasileiro. Que não era o socialismo à la cubana, né? Era o socialismo que coubesse aqui. E a gente já vê isso acontecer. É, o Olavo de Carvalho falava muito disso, né?
12: Que
11: já a sociedade já está sendo transformada, não é que vai virar. Já está virando. Olha a censura, né? Tudo, a pessoa ter medo de falar de política. Isso é normal? Isso é minimamente normal você ter medo de falar de política nas redes sociais? Então, assim, é revoltante.
1: Já tivemos um período grande de ditadura. Já tivemos um período grande. Não podia falar também. Mas é assim, é isso aí. O nosso querido Olavo. Eu vou fazer o break agora. É rápido. É break da rede de rádio. Ó, o Delário, ó. Ele brigou, ele apanhou. Apanhou de petista. Aí ele vai brincando, como eu falo.
12: Ele foi pedir um pão com ovo e queijo.
1: Vai brincando. Fazer o break. Ó, presença ilustre. Bela Falcone, pra você que tá no rádio, Bela com dois L's. É a nossa querida Bela Falcone conversando com a gente hoje aqui no Pânico. Entra no Instagram dela.
11: Já me segue.
1: Tem um monte de gente seguindo, 4 milhões. No Instagram. Vai lá, Reginaldinho.
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4: Ele tem que te servir, né, no sentido de fazer muito bem as políticas públicas que a gente paga, né, as pessoas não entendem isso, que a gente paga os impostos para que isso seja convertido em política pública.
5: Boa.
4: Né, e a gente tem que cobrar. O Estado é nosso funcionário, mas atualmente tem sido nosso patrão. Mandando e desmandando na gente.
5: Falou.
4: Só que isso é difícil, né? Se ensinar assim para as pessoas que não querem
5: falou
4: aprender.
5: Então,
4: para os indecisos, gente, faça o que tem que ser feito. Não, não vai com paixão, com partidarismo. Não é time de futebol, não é Corinthians, não é Fla-Flu. Vai e faz a sua parte, né, de cidadão. A gente teve muita gente que votou branco, votou nulo. Ai, porque eu não gosto
5: dele. De casa para votar branco.
4: Ah, não dá, não dá, gente. Sinceramente, então pega mal e vai embora, né? Não, então não precisa nem ficar aqui. Porque se for para ficar, se for para ficar, contribua, né?
5: É
4: assim, faça. E se não puder ajudar, aqui não atrapalhe também.
6: É isso aí.
5: Eu vi uma frase.
6: Fala bem, Abela, hein? Podia ser candidata, hein?
5: Você podia ser candidata.
4: Então, você sabe que tem partido que me procura, assim, tem um partido que me procurou.
6: Você fala bem,
4: lá em 2022, vamos conversar. Eu falei, eu faço o meu serviço muito melhor aqui no meu Instagram, porque se eu entro pra política, Emílio, no dia seguinte eu tô exonerada, porque eu acho que eu vou fazer igual o da Atena, vou dar cadeirada, vai.
5: Jesus, velho. Vem comigo então, que você vai dar bem, velho.
4: Cara, eu sou cristã, mas eu sou muito visceral, assim, eu tenho que me segurar, eu sou muito intensa.
5: Se te provocar, você sai na mão.
4: Depende, se vier pra cima de mim, eu não vou dar virar o outro lado pra bater, não. Mesmo porque a pele tá custando caro.
5: É, não é
4: barato. Pra manter, né? O Botox, não. A gente eu acho que eu não teria paciência, assim, de. Acho que eu não tenho estômago mesmo, sabe? Porque é tanta mentira, assim, é tanta coisa nojenta, é o que o Emílio falou, as pessoas se vendendo.
5: O sistema.
6: Não pode se vender. Não pode se vender. Você não pode se vender. Principalmente o político. E tem uma coisa, nós aqui não gostamos do traidor. Do Judas.
5: Não, exato.
6: Traíra.
4: Também não dá.
6: O cara que trai, o cara que trai o público, ele não leva nada na outra eleição. Pode pegar o exemplo.
5: Olá.
6: O brasileiro, ele é assim, cara.
5: Não perdoa.
4: Não é? Não esquece.
6: Isso não passa.
4: Não esquece. Não esquece. Isso é fato.
6: E agora a gente tá. Ó, a gente recebeu. Pô, nós temos os três, ontem, os três mais votados vieram aqui.
5: Sim.
6: Que é o Nicolas
4: Lucas,
5: o
6: Pavanato.
4: E a menina.
5: E a Eliana
4: Popiano. Maravilhosa.
6: 23 anos ela tem.
5: Aguenta também.
6: Só que é o seguinte, a nossa primeira turma que vinha aqui discutir, decepcionou.
5: Opa,
6: é
5: verdade, hein? E não foi eleito, amigo.
6: A primeira turma nossa...
5: Perdeu a passada.
6: Geração. A primeira perdeu. Geração
5: já foi.
6: Foi um fracasso.
5: Foi.
4: A velha
5: foi.
4: Política sendo varrida no Brasil.
6: Não, aqui do programa.
5: Ah, que vinha aqui.
6: Vinha aqui.
5: Foi bem votado. Aqui,
6: foi bem votado. Não sei
5: só que chegou na hora, fez o quê?
7: Nessa moto direita.
5: O que fez?
6: Chegou na hora...
5: Que não fez com o eleitor que apostou
7: nele.
6: Decepcionou o eleitor.
4: Aí fala nome, gente. A gente
6: não,
4: gosta
6: não
4: de
6: falar.
7: Não fala nome.
5: Gente, não é X9.
6: Não é X9, não.
5: É. Aqui não é X9. A gente fala muito mal na. Fora do ar a gente
6: só
5: fala
6: fora
5: muito
6: do
5: mal.
6: Ar a gente xinga. No ar a gente fala bem.
5: O quadro falando
6: pelas costas. Aí o que acontece? O cara. Porque as pessoas, eu acho que aprenderam. É uma coisa positiva no Jair Bolsonaro. O que aconteceu com o Jair? O Lula, até então. ele colocava os caras nos ministérios quem interessava politicamente para ele para a próxima eleição.
4: Troca de
6: por exemplo, é óbvio, o Haddad nunca foi o cara da economia, meteu.
4: E ele mesmo já falou isso.
6: Sim. É. A Dilma Rousseff era ministra de Minas e Energia.
5: Exato.
6: Dilma...
7: Aí veja só a situação.
6: Para quê? Para, na próxima eleição, o cara ficar com o nome.
5: Sim.
6: O Bolsonaro, como o Bolsonaro não tinha muito compromisso, colocou caras técnicos.
5: Certo. Pessoa que sabia.
6: Um deles é o Tarcísio. Quando você vê o Tarcísio, porque o Tarcísio foi funcionário público. Sim. O Tarcísio manja daquilo que ele está falando. Ele sabe como funciona. Quando você vê o Tarcísio e o Haddad num debate, você fala, meu Deus.
5: De repertório, não, referências.
6: É, porque o outro é um professor. Olá, eu sou professor, é o professor.
5: Professor Chachala, um violão
6: professor
5: aqui.
6: Chachala, tudo bem? Olha, é o professor, maravilhoso, eu tenho aqui o livro.
4: Esse não ganha nem para síndico mais.
6: Eu já li 5 livros, ele lê muitos livros. Só, mas ele não manja absolutamente nada. Nada de gestão.
4: Mas a petezada está lá.
5: É só ladainha.
6: Sim, mas o povo... Então, mas o povo acreditar, porque fala, esse cara é intelectual, então ele deve ser bom.
5: Ligam bela bem.
6: Só que aí, como reverteu, então você vê cara técnico bom, aí você fala, o governo tem que ser assim. Tem que ser com esse cara que manda.
4: Com certeza.
6: Isso as pessoas aprenderam.
4: Eu acho que estão aprendendo ainda, tá? Porque, como eu falei e repito, existe uma emoção, uma paixão emocionada, uma política partidária muito forte aqui no Brasil, de fla-flu mesmo, de coisa de time de futebol, que as pessoas tapam os olhos e passam pano, assim, mesmo. Você pode provar pra ela, na cara dela, que olha isso que aconteceu. Não, mas ele, pelo menos ele rouba menos, pelo menos ele... Então, assim, é de verdade que eu acho que a gente chegou num nível, Emílio, que se não mudar agora, eu não sei, eu continuo sendo otimista, mas eu acho que a conta vai ser, assim, muito cara, né, porque a gente já não tá, a dívida pública passou do trilhão, a gente não tá dando conta mais, é imposto em cima de imposto, juro alto. Então, assim, chega uma hora que vai explodir essa bomba pra algum lugar, né, e vai ser pro povo, a gente que vai pagar as contas no final.
6: Mas vamos
4: inclusive,
6: ter que pagar de todo jeito.
4: As promessas que o Lula tá fazendo, de canetinha no SUS, que não tem nem aspirina, de dar a coisa pro povo. Quem que vai pagar essa conta? É a gente. Né? Então, assim, eu acho que um país, eu vou parafrasear aqui o Henrique Fellini, que é uma figura que eu adoro, um país que não tem educação básica, né, que menos de 8% das pessoas conseguem compreender um texto, como que esse país quer discutir pauta identitária? Transição de gênero.
6: É, porque é da moda.
4: É. Pois é, mas eu falo assim, a gente tem tanta coisa mais importante falando de um país continental como o Brasil, entende? Então, assim, a gente tem muitos e muitos anos ainda para trabalhar, mas o que me alegra é ver, por exemplo, um Lucas, um Nicolas, né, que venceu aí com recorde de votos, que é a juventude que tá vindo.
6: Mas essas pautas os caras gostam.
4: De quê?
5: Quais pautas?
6: Essas pautas, porque, por exemplo, o cara, por exemplo, você não pode mais chamar, você tem que chamar o homem de mulher. E você precisa explicar para a população que você tem que chamar um homem de mulher. Como é que você explica isso?
5: Exato.
6: É uma discussão muito boa. É. Porque o cara fala, onde é que vocês estão com a cabeça?
5: Exato.
6: O cara é homem. E você tem que falar que é mulher.
4: É, não, assim...
6: Isso... É uma pauta muito boa para a eleição.
4: Para a eleição.
6: Porque vai dar quebra-pau.
5: Gera exato. Polêmica.
6: Não, gera polêmica. Porque vem outro.
5: Não, o cara se apropria.
6: Vira entretenimento.
4: Ela é boa.
6: Mas o entretenimento é o principal viraliza. Da política.
4: Sim, mas ela ser boa não quer dizer que ela é uma coisa plausível. Uma coisa é ser boa, outra coisa é ser passível de ser feita.
6: Sim,
4: de
6: claro,
4: ser plausível num
6: claro.
4: País como o nosso. É isso que eu quero dizer. Assim, ela é muito boa porque ela viraliza mesmo. E vira, né, vira tema aí para muitos cortes no Instagram. Mas e aí? A gente tem tanta coisa mais importante. Gente morrendo na fila do Sul. Gente passando fome, saneamento básico que
6: sem
4: que a gente
6: dúvida, política pública.
4: Política
6: é, mas não
4: pública,
6: tem mais
4: que é o
6: isso.
4: Básico que não é feito.
6: Bela, isso não existe mais. Desde que o Bill
4: mas vai
6: Clinton.
4: Existir, vai
6: desde
4: existir.
5: Bela, Bela é otimista.
6: O Bill Clinton ganhou uma eleição tocando saxofone no Arsenio Hall. Desde esse momento, a política mudou disso. No mundo acabou. Inteiro.
5: Entretenimento.
6: Acabou, virou
4: eu acho o seguinte, ó, pra resumir, eu acho que a gente precisa voltar a chamar as coisas pelo próprio nome. Eu acho que independente de você ser conservador ou não, né, eu entendo que muita gente é contra o conservadorismo, a coisa da família, porque existe muito falso moralismo também, vamos ser honesto aqui, né? Mas eu acho que nenhuma sociedade saudável consegue vir de fora da família, desse escopo, né? Das instituições, que é a base da saúde de toda a sociedade. O anarquismo não gera ordem, né? Então, quando a gente fala de família, eu falo de organização mesmo, dos pilares básicos, né? Da fé, independente se você é crente, se você é católico, o que for. Nosso Estado é laico, mas a gente precisa conservar algumas tradições para manter uma sociedade saudável. Sabe, eu acho que a única forma de fazer isso realmente é tirando esse governo aí, que essa loucura desse progressismo, dessa agenda.
6: Eu tenho muitas amigas de esquerda, canhoteiras, falam muito mal de mim. Eu deixo meu celular gravando na mesa e saio. Você não sabe o que elas falam mal de mim.
5: Fala o quê de você?
6: Altas baixarias.
5: Recua fascista.
6: Altas baixarias.
4: Imperialista, colonialista.
6: Muito pior.
4: Olha, eu mantenho
6: a elegância.
4: Ninguém que eu admiro intelectualmente.
6: Eu mantenho a elegância. Eu coloco um Chico Buarque.
5: Opa, pega o violão.
6: Ensina as mulheres.
4: Esse negócio de amizade é complicado. Ninguém que eu admiro intelectualmente.
5: Mete a bandana e canta uma música.
4: Volta na esquerda.
6: Não, você põe um Chico Buarque pra elas acham ele. Ai, que tesão.
5: Pega a samambaia.
6: As velhas.
5: É um Chico Buarque, as velhas.
7: Depois do Pinho,
6: as canhoteiras velhas.
7: Tranca e Chico
6: Buarque. As jovens.
4: Mas você consegue ter
6: azul.
4: Esse tipo de amizade?
6: Lógico,
4: assim, sair, bater.
5: Vai sair com todo mundo.
7: É muito
5: Ele fuma cigarro.
7: Ele faz piada.
6: Fuma até maconha com as velhas.
5: Dá uns tapas. Bate uma larica depois. O gererê.
6: Virem-se as mulheres. Aquelas mulheres que votam lá no Mackenzie. Aquelas mulheres do
5: não
6: Mackenzie?
5: Fala isso, pelo amor de Deus.
6: Que tem o cabelo meio branco, não pinta o cabelo. É uma baixaria. Mas eu tenho que manter a minha fama de mal. Bela, muito obrigado. Obrigada, Bela Falcone, querido. Essa simples. Você deve ser convidada, hein?
4: Sei lá, acho que não, hein? Vai.
5: Fica onde você tá.
6: Sigam a Bela.
4: Gente.
6: Você tá num podcast?
4: Eu tenho meu podcast, até queria falar rapidinho sobre isso. Chora no Banho, podcast maravilhoso com a Camila Leite, que também é uma figura.
6: Eu recebi um corte.
4: Tem sido super relevante, aí uma voz feminina, e o nosso podcast tem trazido muitos convidados. A Dani Marques esteve com a gente recentemente.
6: Leva o Sami.
4: Samerage.
5: Sami é bom.
6: Sami é bom.
4: Leva você.
5: Quando ele não tá medicado, vai os dois.
4: Mas eu vou te drogar pra te levar.
6: Põe aí o
5: podcast.
6: O podcast. Dela, chora no banho. Aí, ó, pra você
4: seguir.
6: Sigam,
4: a gente tá com uma meta de bater 50 mil seguidores. Vai ser hoje que a gente vai bater essa meta, gente. Lógico. Ajuda a gente, porque as vozes da direita têm que ter espaço na mídia, né?
6: É isso aí, Bela, obrigado. @BelaFalcone nas redes. Vai lá, Reginaldinho.

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4: Vamos embora?
5: Vamos
4: embora?
5: Que programa, tchau, hein?
4: Amanhã voltaremos ao meio-dia, horário de Brasólia. Tchau, pessoal!
5: Tchau,
4: tchau,
5: pessoal!
4: Tchau, pessoal!
6: Tchau, pessoal! Tchau, pessoal! Mas já

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0: Meu patrão, se o senhor depender de mim hoje pra ganhar lucro pra empresa, o senhor tá lascado, viu? Hoje o senhor vai tomar um prejuízo grande. Hoje eu vou trabalhar no modo culposo, quando não há intenção de trabalhar.
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2: Tchau,
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3: Pai, deposite minha pensão.
4: Ah. Hoje eu não posso, filho. Hoje é quinta-feira, amanhã é sexta. Meu pai tem que atorar o pau essa semana aí. Fale pra mãe que o rato é dando leite com bolacha aí.
2: É. Ai, ai, ai, ótima tarde pra você de quinta-feira, então, 8 de outubro. Você tá bem? Tudo certo? Belezinha? Bem-vindo e bem-vinda a mais um programa adorado e odiado por muitos, sim. O Planeta DJ, às vezes também é a pecinha que tá aqui na frente do microfone que é odiada, mas não tem problema nenhum. Aqui nem Jesus Cristo agradou todo mundo. Tamo junto na fã e você sempre com a gente fazendo parte dessa história e mais um programaço, tá bom? Fica à vontade, 11-994-11-8221. Eu quero a sua participação e eu vou te falar, hein? Hoje tem novidade, tem duas coisas. A primeira, ontem à noite estava em casa e resolvi separar um setzinho pra você com todo carinho. Sim, esse setzinho que eu vou tocar aqui é meu. É, meu querido e minha querida. Vamos de Melodic Techno pra você, Melodic House, um pouco de Tech House. Eu preparei com todo carinho pra você curtir em alto e bom som aqui na Jovem Pan, na número 1 do Brasil. Eu vou tocar dia 17. Então, tô separando uns negocinhos aí. E depois eu vou contar um negócio pra você, vou te convidar pra um negócio gostoso, mas não é swing, não.
5: Ai, vagabundo.
2: Para de graça.
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2: Ótima tarde pra você.

Rapaz, te falar, hein? Ok. Ellie Goulding aqui na Pan. Essa eu vou te falar, peguei uma boa taça de vinho ontem. Peguei a minha controladora, meu notebook, record box e falei...

0: já tem um monte de coisa aqui. Manda à vontade a sua mensagem que eu quero te ouvir depois do comercial. 11 9 9411 8221.
1: Pare, rabo de desgraça.
0: É isso, rapaz.
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0: rapaz, que beleza! E você com a gente fazendo parte dessa bagunça? É Planeta DJ! Quintamos, final de semana tá aí, você com a gente, curtindo sons legais. Tamo junto! 11994-118221, você fala agora. Agora só quero ouvir você.
1: Pepino!
0: Não, você não, pepino, você não, não. Pepino, chato pra sobe, caramba.
1: Pepino.
0: Jesus amado. Um abraço lá pro Rodrigo de Caruaru. Obrigado pela sua sintonia. Éder Campo. Éder de Campo Grande, é isso. Obrigado, também tá com nós.
2: Uhul, Mangaba.
0: Isso.
2: Pazinha.
0: Isso.
2: Miserê. Calor da porra.
3: Fala, Mangabeira! Luiz Carlos de Potirendaba, interior de São Paulo. Não vou pedir música, não. Só vou pedir pra você colocar aquele áudio do Bolsonaro. E, se for possível, manda pra mim no direct aí.
0: Uhum.
3: Valeu, um abraço. Calorzão aqui tá demais, hein, velho? Você é louco.
0: É.
4: Fala, Mangaba. Elton de Taubaté. Manda um abraço pra Dini, gringa louca. Alex will return on Avengers Doomsday.
0: Ok, man, ok. Já já o menino tá de volta, o Alecão também.
5: A minha vida aqui é uma desgraça. É problema o tempo todo. Não tenho paz pra absolutamente nada. Não posso mais tomar um caldo de cana na rua, comer um pastel.
0: Não dá.
6: Alô, boa tarde, Jovem Pan. Tava viajando esse dia, tava sem o Planeta DJ. Tô em casa hoje, essa semana, ouvindo o Planeta DJ. Aqui é Jaelso Itabaianinha, Sergipe. Quero ouvir aí quem mesmo. Pode ser Shakira, a mais nova, pode ser?
0: Fechou, meu amigo, fechou.
7: Fala, seu alienígena.
0: Opa!
7: Você tá bom? Eu estava aqui de BH, motorista de aplicativo. Deposita a pensão do menino aí, rapaz.
0: É verdade.
7: Tá pagando a pensão do cara.
0: Você
7: tá doido? Se puder, toca aquela pra nós. Mosquitão, mosquitão da dengue. Essa é boa.
0: Tá bom, mosquitão. Eu tô rachando, não consigo nem falar. O Marcos de Birigui, obrigado por estar com a gente. Forte abraço pra você. Olha a Regiane aí, ó.
8: Fala, Mangaba. Aqui é a Regiane novamente. Bom, pra mim já sextou. Mais tarde partiu São Paulo.
0: Ó.
8: Tô aberta a sugestões de rolê da hora aí. Quem quiser me indicar.
0: Poxa.
8: E um abraço e bom feriado para todos vocês do planeta. Beijinho,
0: Regiane
8: de Belo Horizonte.
0: São Paulo, opa, fim de semana.
9: Oi, anjo, saudade dessa boca gostosa. Oi. Quando que a gente vai se ver? Me manda mensagem quando puder, tá?
0: Pode ser amanhã, sem problema nenhum. Olha, a Denise do Campos de Elísio, sua rádio é muito top, gosto muito. Essa é a Jovem Pan. Vamos lá, mais um então. Fala, meu filho. Vamos lá, vai.
10: Boa tarde, Mangaba. Fábio, de novo, de Araçatuba. Aumenta o volume, tá no ar o Planeta DJ Vagabundo.
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0: Bora de The Wanted aqui na Pan. Ah, eu tenho que falar um negócio pra você, depois eu falo. Depois dessa música eu falo, agora que eu lembrei.

0: de ser locutor de rádio.
1: Ah.
0: Você me diz de você fazer uma abertura do planeta de criança?
1: Eu quero você
0: fazer a abertura dessa bagaça.
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Coisas positivas ou não. Tamo junto. Ó, é sério que eu falei, hein? Se você não ouviu, eu falo de novo. Eu vou dar oportunidade pra você brincar nessa bagaça aqui, ser locutor da Pampa, a gente dar uma brincada e você fazer a abertura do Planeta DJ, então, algum dia. Então você vai mandando o seu áudio aí. Não vem com áudio bonito, produzido, né? Tá mal, no estúdiozão. Vamos dar oportunidade pra galera com o celular aí, mas manda um áudio que dê pra entender também, pelo amor de Deus, né?

0: jeito. Do jeito que tu sabe, ué. E aí a gente coloca aqui. Não sei a partir de quando eu vou começar, mas eu vou escutar. Então manda com carinho no 11 994 11 8221.
1: A média me odeia, os ricos me odeiam, os pobres me odeiam, as minorias me odeiam, a maioria me odeia, a classe artística me odeia, tá tudo certo.
0: Tá tudo certo porque ninguém gosta de ninguém. Tamo junto, esse é o Planeta DJ. Amanhã tamo de volta na sexta-feira. Bom fim.

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Sim, quem cheguei, descobridor dos Sete Mares, aqui na número 1 do Brasil, Jota Quest Negra Lee, sensacional, programação chegando pra você no final de semana com novidades, coisas novas, músicas boas e você fazendo parte de tudo isso. Bom final de semana pra você, Coldplay com Clocks, essa é a número 1 do Brasil. 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

0: aqui da número 1 do Brasil em algumas praças. Outras seguem com o Jurassic Pan programaço, pra você matar a saudade dos anos 70, 80, 90, as que marcaram a programação da Pan, as Jurássicas, né? Bom fim de tarde pra você, essa é a número 1 do Brasil.
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0: Posição aqui das 7 melhores, então, dessa quinta-feira, 8 de outubro. O final de semana já chegou, que beleza. Tamo junto aqui na Pan. A música volta já, tá bom? Segura aí, rápido intervalo. Tamo junto na número 1 do Brasil.
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16: É quinta-feira, tô animada, quero história, eu quero brigar com irmãs, eu quero uma irmã brigando com a outra, tudo que eu não xinguei a minha irmã hoje que eu vou ainda mais tarde, mas eu quero isso, quero tretas de família, sabe, não tem casos de família, quer brigas de família, mande notícias do mundo daí, diz quem fica, Mande quem, vamos socar, tamo secando. É isso, gente. 11-2870-9750 é o seu número de emergência. B.O.s, amorosos, B.O.s emocionais. Não olhe pra trás, 11-2870-9750.
5: Yeah, e hoje, inclusive, Lígia, é dia do nordestino nessa quinta-feira maravilhosa.
16: Aí sim, aí é
5: terra boa.
16: Eu amo ser mineira, mas vamos falar que ser nordestino deve ser o bicho, tá? Eu ia adorar ser nordestino.
5: E é praia, e é sol.
16: É praia, é sol, é um nordestino tomando um drink, pescando um peixinho. Vendo um pôr do sol, dando um tapa na cara do Otávio. E é isso, gente. Vivo no destino, maço nordestino. Aquele que anda descalço, dá pra pagar até um charuto na sola do pé.
5: É.
16: Tanto que o pé é rachado.
5: Nordestino é o cabra que tem
16: Eu
5: coragem.
16: Gosto de macho, macho, de verdade.
5: Dia Nacional do Combate a Cartéis também. E dia do asfaltador.
16: Ai, um salve a Gilmar Mendes, então, né, gente? Mas tudo bem.

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1: Mal entendido. Sempre tem um mal entendido. Se você já teve algum mal entendido com alguém, já sabe, manda pra gente aqui no 11-2870-9750. Pode ser em áudio, pode ser em texto, pode ser um conselho que você precise ou pode ser um caso que você quer contar. Eu acho que esse aqui é um caso só pelo título. Mal entendido. Lígia, não quero me identificar. Eu nunca imaginei que uma simples mensagem no celular pudesse colocar meu casamento em risco. Minha esposa pegou meu telefone por acaso e encontrou uma conversa com uma colega de trabalho. Não havia traição, mas eu tinha apagado algumas mensagens anteriores porque sabia que poderiam causar ciúmes. Para ela, aquilo foi suficiente para destruir a confiança. O problema ficou ainda maior porque, durante semanas, eu continuei trabalhando até tarde e evitando explicar exatamente o que estava acontecendo no escritório. Quanto mais eu tentava esconder detalhes para evitar uma discussão, mais ela acreditava que havia alguma coisa entre nós dois. Começamos a discutir todos os dias. Ela passou a desconfiar de cada atraso, cada ligação.
2: Mas peraí, que eu tenho uma parte que eu perdi. As mensagens que ele apagou era de uma mulher que conversava com ele, que trabalha junto. Então por que ele apagou?
1: Não sei, vamos ver. Vamos ver se ele conta o que acontecia.
2: Na verdade, até então, tudo que tá tendo de problema é por sua causa.
1: É, exato.
2: Por causa do seu comportamento truqueirinho, dando de bobo.
1: Isso, quanto mais eu tentava esconder detalhes para evitar uma discussão, mais ela acreditava que havia alguma coisa entre nós dois. Começamos a discutir todos os dias. Ela passou a desconfiar de cada atraso, cada ligação e cada notificação que aparecia no meu celular. Eu, por outro lado, me sentia constantemente acusado de algo que não tinha feito. Uma noite, depois de uma discussão particularmente difícil, ela colocou algumas roupas dentro de uma mala e deixou tudo perto da porta.
2: Xiii! Bem feito.
1: Foi naquele momento que percebi que o problema já não era aquela colega de trabalho. Era a confiança que nós dois havíamos perdido.
2: Gente, como você é truqueiro!
1: Eu ainda amava minha esposa e não queria que o nosso casamento terminasse por causa de suspeitas,
2: não, tô com muita raiva dele.
1: Omissões e orgulho. Precisávamos de ajuda antes que fosse tarde demais. Lígia, faz uma semana que saí de casa, sem ter feito absolutamente nada de errado.
2: Mentira!
1: Mas não consigo convencê-la. O que fazer para recuperar o meu amor?
2: Agora você vai ter que cortar um dobrado, mas você poderia, primeiro um beijo, tá? Começar assumindo as responsabilidades. Em várias coisas você vira e fala assim, o nosso problema, não sei o quê. Porque ela não fez nada, não. Tudo começou de você inventando um negócio de ficar apagando mensagem de celular. Você imagina, se fosse você, você se pôs no lugar dela? Tá lá, sua mulher, tá todo dia chegando super tarde. A primeira coisa que vai lá, tá tudo. Aí ela chega, tá tudo apagado. Tudo com quem que ela conversou. Tipo, não pode saber nada.
1: É.
2: Todo problema foi você que criou. Ai, o meu casamento acabou. Por que você não sentou com ela antes? E falou, a culpa inteira é minha, porque eu apaguei disso, ó. Então eu vou te falar o que eu acho de verdade. Eu acho que o buraco deve ser tão mais embaixo, ou seja, ser um cara tão assim, ela se sentiu tão sozinha, além de passado pra trás, que ela preferiu acabar o casamento. Pensa bem, que ela poderia ter gerado uma crise só. Você falou que tem uma semana, você quer voltar? E eu ia lá rastejar, falar maldita hora, eu não sei onde eu estava com a cabeça a hora que eu apaguei. E vai dar sua satisfação, lindinho. Senta sua bundinha numa cadeirinha e vai lá explicar. O que se fosse meu marido, eu ia falar, antes de mais nada, só quero saber. Por que você apagou? Porque eu fiquei com medo. Sério, que a sua desculpa pra ter apagado, eu falar, porque ela ficou, como é que ele falou lá no começo? Pra ela não desconfiar.
3: Pra não desconfiar de nada.
2: Ué, nada o quê? O que tinha nessa mensagem que precisou ser apagado? Que se ela lisse, ela não ia gostar?
1: É, ele não contou.
2: Entendeu? Então é aí que mora o problema de todo e é onde ela deve ter ficado de saco cheio. Não tem nem outra palavra pra eu falar. Porque se a gente fica aqui ouvindo, que não tem nada mais chato no mundo do que depois de adulto você ser enrolado. Uma pessoa tá mentindo pra você, olhando na sua cara e mentindo. Isso é o que você faz? Bota as malas pra fora de casa mesmo. Porque o que você vai fazer com uma pessoa que tem coragem, casada com você, de sentar na sua frente, um negócio óbvio, feito, a pessoa olhar e ainda querer pôr a culpa em você? Você não assume o seu B.O., você conta mentira, tá? Então vamos lá. É isso que você tem que ouvir, entendeu?
1: Por exemplo...
2: Você foi mentiroso...
1: Ele falou que não teve traição,
2: que ele não fez nada. Você falou mentiroso, pagou a mensagem, não contou nem nada. Aí toda a história dele é falando como se fosse os dois. Entendeu? E não é. Você não virou, não é essa história. Você não mandou, falou, minha mulher fez isso e eu fiz aquilo. Tem nada disso, não. Então qual que é a história? Você é um cara que contou mentira pra sua esposa. Ela encheu o saco. Só que o que deve ter enchido o saco, que é o que eu falei, que enche até o nosso, que é quem não assume as próprias responsabilidades. Não é que um cara falou, eu errei.

0: Você acha?
1: Lógico. Que o meu marido não poderia ver no meu celular?
2: Não, por exemplo,
1: é assim, só ó. Se for coisa de homem. Não, ele não vai lá pra ficar isso. Vendo conversinha minha com a amiga, não, ué. Você acha que alguém então, é assim? Não, por isso que eu tô falando, vamos ser adulto. É. Mas é infantil, vai ser bobo. Mas vamos ser adulto? Alguém que vai procurar pegar no celular do outro não vai pra ouvir a conversa com um amigo, não. Vai ver se tá traindo. É disso que nós estamos falando. É de traição.
2: E de uma conversa do homem com a mulher, é.
1: Então, você e do marido dela que tá chegando mais tarde. Eu, tem coisa que eu acho que não tem que ter tanto assim. Ai, minha privacidade eu faço sozinha. Celular em teatro não é privacidade, não. E ninguém cai nem na real. Outro dia eu falei, alguém pediu sua senha. Eu falei, minha senha todo mundo pode ter. Se acontecer um problema, e se eu desmaiar? E se você precisar mexer no meu celular? Entendeu? Vamos levar a sério o que é sério, gente. O celular não é sério, não. A culpa não é da mulher. Só faltava a mulher que é casada com um cara. O problema é você ter mexido no meu celular. Não é eu que sou mentiroso, saí com alguém, apaguei mensagem com a única mulher com quem eu trabalho. O problema sou eu que mexi no celular.
2: Mas mexer no celular é crime, hein?
1: Ó, amigo, aí uma coisa é você querer falar pra render o bloco. Outra coisa é solucionar o problema de alguém. Entendi. Pare pra pensar de verdade.
2: É, não, ele teria que
1: você
2: ser transparente.
1: Você vai mexer no celular da sua mulher, porque você pegou, você foi lá pra olhar um trem da neném. Aí na hora que você mexeu, você viu uma conversa com um cara inteiro apagado. Você acha que o errado foi você de pegar o celular dela? Não. Ó. Todo mundo sabe com o que tá lidando, gente. Sim. A gente tá olhando pra cara da pessoa. É igual você olhando pra minha. Se eu ficar com raiva mesmo, você vai saber. Se eu ficar um pouco irritado, você tá... É tipo assim, a gente sabe. Imagina quem é casado com a gente. Então, a mulher tá lá com o cara, sabe o negócio, aí o cara é mentiroso. Mas voltando pro assunto, você nunca vai resolver enquanto você não assumir que a culpa inteira de tudo que aconteceu foi sua.
2: Já que
1: culpa
2: não tem
1: também
2: nada
1: não
2: demais.
1: Vai, né? A responsabilidade. Não, até que se tivesse te falar, a mulher, pra ela pôr ele do jeito que foi, não é pela menina do escritório, não. É porque ele é um mentiroso, que não assume o próprio BO, que sempre tá pondo a culpa em alguém, ele começa a pôr na culpa dela. No final ele fala assim, será que isso com tanta desconfiança? Desconfiança de quê, amigo? Você que aprontou. O tempo inteiro contou mentira. Não assume, chega mais tarde, não senta, não tem uma conversa direito com a pessoa que dorme com você todo dia. Como assim, gente? Se o outro quiser conversar 100 vezes. Ai, mas isso não é importante pra mim. Dane-se. Mas é pro outro. Tem um milhão de coisas que eu não tô nem aí, assim. Mas eu faço pro outro. E é. O que eu acho? Se você quiser voltar, vai lá e seja homem de verdade.
2: Mostra que é homem de
1: verdade.
2: Nada,
1: não, porque tinha, é claro. Homem de verdade não tem nada a ver com o que tava na mensagem, não, Otávio. Homem de verdade é falar. Falar, ó, desculpa, esse negócio deu errado aqui inteiro, porque eu contei mentira, porque eu cheguei com a minha mensagem apagada e não quero ter uma conversa, não assumo o meu BO. O que é importante pra você? Onde você tá se sentindo não vista? Bota a mulher como ela tem que ser a protagonista nessa história aí, poxa. Palhaçada. Parece, sabe, o soncinho da estrela. Bem feito. Tomara que ela não volte com você, que ela ouça essa história, porque o Otávio conseguiu me irritar aqui também. Só te falo o seguinte, mentiroso sempre se dá mal. Não fica achando que você é o esperto não, tá? Sabe o que acontece? Em quase todos os casos que eu vejo de casamento assim, ou de que vai acontecer, ele vai se lascar. Não vai arrumar uma mulher fácil, a hora que arrumar é aproveitadora, e ela vai arrumar um cara que gosta dela, vai casar, vai ser feliz pra sempre, vai nem olhar pra trás. Porque se tem uma coisa que Deus, meu amor, é justo, entendeu? A gente colhe o que planta, a vida dela vai andar e a sua não. Enquanto você não for verdadeiro, que seja com você mesmo. Não dá vontade, gente, pra você olhar no espelho? Vocês acham legal ser truqueirinho? Eu achei que você era truqueiro. E você também, tá, Otávio?
2: Eu não,
1: Ó, fiquei com raiva agora. 11 28709750.

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1: Tem mais história aí, Tatá?
2: Sempre tem. A nossa audiência é sensacional. Sempre manda história, sempre pede conselho. E se você ainda não mandou a sua história, já sabe, é no 11-2870-9750. E a história de agora é da Renata, que ela manda pra gente o seguinte, ó. Sem grana.
1: Ah, toca aí, amiga. Todo mundo. Quem tá sem grana, põe a mão aqui que já vai fechar.
2: Meu nome é Renata, tenho 34 anos e eu sou do signo de Libra, Lígia. Estou casada com o Marcelo há 7 anos e temos uma filha de 5. Nosso casamento sempre foi tranquilo, mas nos últimos meses começamos a brigar por conta de dinheiro. Eu sou mais organizada e gosto de guardar uma parte do salário para emergências. Marcelo é mais impulsivo e acredita que devemos aproveitar a vida enquanto podemos. O problema é que ele começou a fazer compras parceladas sem conversar comigo. E algumas contas começaram a atrasar. Eu passei a controlar todos os gastos dele, enquanto ele começou a esconder pequenas compras para evitar discussão. Aos poucos, Lígia, o dinheiro deixou de ser apenas um problema financeiro.
1: Ah, isso é ruim,
2: e
1: né?
2: Passou a afetar a nossa relação. Hoje, qualquer conversa sobre salário, cartão ou contas termina em discussão. Nós dois estamos cansados e percebemos que estamos ensinando nossa filha a conviver com um ambiente de tensão. Ainda nos amamos e queremos continuar juntos, mas não conseguimos chegar a um acordo sobre como administrar nossa vida financeira. Por isso, decidimos pedir ajuda. Queremos saber como encontrar um equilíbrio entre economizar para o futuro e aproveitar o presente sem transformar dinheiro em motivo para destruir nosso casamento. O que fazer, hein, Lígia?
1: Ai, gente, esse é o tipo de problema que eu adoro. Compra dinheiro! Quem quer dinheiro? Eu tenho aviãozinho do Silvio, vários.
3: Sério?
1: Uhum. Originais.
3: Originais.
1: É. Ô, meu amor... Esse negócio do dinheiro, muitas das responsabilidades dessa treta tem a ver com educação, né? Uhum. E eu fico pensando se isso é uma educação americana, no sentido de desde a América do Norte ou aqui América Latina só, se é só o nosso lado. O que quero dizer com isso? A gente não teve educação financeira. Então, falar de dinheiro não é nem só na sua casa, não. Em 99% dos lares gera um constrangimento, não é uma coisa que é jogada limpa desde sempre. E vamos ser aqui, vou até trocar a palavra jogada limpa. Não é algo dito com facilidade e clareza. Quase todo mundo tem dedos e todo mundo tem uma conversinha dessa sobre grana num casamento. Sempre, tá? Sempre. E aí, o que, a não ser que sejam os dois trilhardários. E mesmo assim ainda dá, tá, treta? Pelo que me parece, vocês não estão com problema de grana. O máximo que você tá achando, porque não é que falou tá inteiro endividado. Falou, você viu ele parcelando, fazendo isso, fazendo aquilo. É uma pessoa que não é compradora, que deve ser super conservadora, investidora ou não gosta de gastar. Tem todo o direito. E um cara que gosta de gastar. A única piadinha que a gente pode fazer é que é o contrário, né? Normalmente é a mulher assim e o cara que fica lá aguardando. De cada 10 amigas minhas...
2: Que estão acumulando dívidas.
1: De cada 10 amigas minhas, 9 guardam compras escondidas no carro. Eu, dependendo dos lugares que eu vou, falo, não põe nada na sacola, eu vou pôr na minha bolsa. Entendeu? Pra não chegar com compra. O que eu acho? Isso aí que o Otávio fez um adendo. Estamos acumulando dívidas. Aí nós temos um problema. Sim. Eu acho que essas dois podem sentar. E numa ótima, tá? O único jeito de funcionar, isso foi numa ótima. Pra começar, vamos partir do princípio que você tem todo o direito de não gostar de gastar, igual ele tem todo o direito de gostar de gastar. Eu não sou uma pessoa que gosta muito de gente pão dura, não. Mas não gostar de gastar e ser pão dura são coisas completamente diferentes. Você pode ser, meu marido é um cara, se virar pra ele e falar, o que você quer de presente? Ele, eu quero que você não gaste. Eu, se alguém perguntar o que você quer de presente, eu falo, posso te falar até 2.900, assim. Assim, até eu posso falar 24 horas por dia, porque eu quero tudo, eu quero tudo! O que a gente não pode ter dívida, gastar mais do que a gente ganha, atrapalhar um plano. Vocês têm que sentar e fazer os combinados. Ó, tanto pode gastar por mês, tanto não pode. E outras coisas. Aí vem várias questões juntas. Vocês são casados em comunhão de bens? São casados no papel? É em comunhão de bens? Aí tem que ter essa conversa. Porque o cara tá gastando o seu dinheiro também. É, assim, o que eu tô falando que pode ser sua reserva na velhice ou alguma coisa que você queira vender e tal. Agora, se não, vocês são casados, tudo é separadinho nisso. Aí, meu amor, você vai ter que aceitar que dói menos se o cara quiser gastar o que ele quiser. Ah, e se ele quiser fazer uma dívida e fazer o negócio parcelar de 100 vezes? Tem um monte de gente que faz isso. Tem vários países que a pessoa vai pagando a casa aos pouquinhos, né? Quase ninguém consegue comprar as coisas à vista. Às vistas é ótimo, né? À vista. Você tem que perceber a linha tênue. O que, se ele tá fazendo alguma coisa de errado mesmo, ou se juntou literalmente a fome com a vontade de comer. Um cara que gosta de gastar com uma mulher que detesta. Porque os dois vão ter que encontrar qual é a palavra-chave. Nem ele tem razão e nem você. Equilíbrio. É. Ele pode parar um pouquinho e você soltar um pouco. Mesmo porque eu acho que uma pessoa que não gosta, que é pão dura, já falei isso muito, ela é pão dura com tudo. Ela é pão dura com a vida. Ela é pão dura no sexo, ela é pão dura no elogio, ela é pão dura no carinho, ela é pão dura no afeto. Parece que ela tá sempre economizando. Sabe assim? E não pode. Eu acho muito triste. Eu prefiro uma pessoa exagerada. Que você tem que travar ela, falar pra ela se controlar, isso aqui não pode, isso aqui é menos, do que alguém, porque isso aqui, eu já lembro do meu primeiro diretor de TV, Jonas de Pinho Júnior, milhões de beijos, te amo, que ele falava, tipo, sobre mim, que era pra um programa lá que queriam que eu fizesse e que eu sou muito, tinha muita energia pra fazer o programa. Uhum. Aí ele falou, isso aí é o de menos. Ele falou, uma pessoa que tem muita energia, você fala pra ela menos aqui ou menos ali, ó, tá maravilhoso. Exato. Agora alguém que não tem nada, você fala, dá pra você ser legal? Dá pra você ter brilho? Não vai. É. Entendeu? Então, uma pessoa que não tá dando nada, você tem que trabalhar mais. Porque consertar o cara que gosta de gastar é muito fácil. Agora, como que a gente faz pra você não sentir que alguém tá cometendo um crime porque tá gastando?
2: É, mas, por exemplo, ó, você tem que sentar com ele, eu acho que a família em si, porque tem filho envolvido. Então, gente, vocês não podem se enfiar, ele não pode se enfiar em dívida e a família ficar passando dificuldade porque tá com dívida acumulada. Então, você tem que mostrar esse cenário pra ele. Fala, olha aqui, ó, não tem problema você gastar desde que a nossa vida esteja estável financeiramente. Estamos com um pouquinho de dinheiro guardado pra uma emergência? Você precisa de um exame disso, daquilo? Ah, a gente quer fazer uma viagem, a gente tem um dinheirinho guardado? A gente quer fazer alguma coisa, a gente tem o nosso banquinho, ali, banquinho não, né? Nosso caixa, nossa caixinha, nosso
1: exatamente,
2: porquinho.
1: Exatamente, tem um porquinho.
2: Se as contas estão sendo pagas e deu uma extrapoladinha um mês ou outro, não tem problema. Mas, pelo que eu percebo aqui, ele tá acumulando dívida, entendeu? Tá fazendo parcelamento e gastando escondido e acumulando dívida. E tão passando aperto. Então, assim, tem que mostrar o cenário pra ele. Porque, senão, é só ladeira abaixo.
1: Gostei, tá? Vai com tudo e abre essa mão. Beijo.
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0: E vamos mais, temos mais história. No 11-2870-9750. Vai, Tatazinho da mamãe. Olha, Carlinhos... só um detalhe. Um dia que a gente for num podcast, eu e o Otávio, pra dar uma entrevista junto, peçam pra que a gente, alguém obriga a gente a contar as histórias. Ele contar da minha tatuagem e eu da dele, tá? Só isso que eu tenho pra dizer. Vai, menino, vai!
1: Inclusive, Lígia, a Cíntia que mandou mensagem pra nós, lá de Fortaleza. Ela mandou o seguinte... Lígia, eu comecei a desconfiar do meu marido quando ele passou a chegar cada vez mais tarde em casa.
0: Ah, é bom desconfiar.
1: O trabalho sempre foi importante pra ele, mas
0: graças
1: de repente...
0: a Deus, né? Tem que pagar a conta.
1: É, mas de repente quase todas as noites terminavam no escritório.
0: Como assim terminavam?
1: Não sei,
0: cara dormia lá?
1: Não sei. O que mais me incomodava era saber que ele trabalhava cercado de secretárias jovens e muito bonitas.
0: Ah, isso aí não pode pensar, não.
1: Eu tentava não pensar nisso. Mas minha imaginação fazia questão de preencher cada silêncio. Ele dizia que precisava ficar até tarde para resolver problemas, revisar documentos e terminar projetos. Eu queria acreditar, mas a quantidade de noites fora de casa começou a transformar minha confiança em insegurança.
0: Ah, eu também ficaria assim.
1: Passei a observar seus horários, seus hábitos e até a maneira como ele escondia o celular quando chegava perto.
0: Ah, mas às vezes pode ser coisa de trabalho mesmo.
1: Cada pequeno detalhe parecia uma prova de que havia alguma coisa errada. Uma noite cansada de imaginar o pior, decidi esperar acordado. Quando ele finalmente chegou, trouxe consigo uma pasta cheia de documentos e o rosto de alguém completamente exausto.
0: Tadinho!
1: Naquele instante, percebi que talvez o maior problema não estivesse no escritório dele nem nas secretárias. Estava dentro da minha própria cabeça. Lígia, será que eu estou viajando na maionese ou vale uma investigação mais a fundo?
0: Primeiro um beijo, muito obrigada, adoraria saber seu nome, seu signo, sua idade. Mais detalhes, gente, que é muito legal pra gente fazer amizade.
1: Ela só falou o nome, Cíntia.
0: O que eu quero saber é o... saber não, né? Te contar. Não é pra popilha, não, mas eu quero falar o seguinte, as pessoas podem estar cansadas por vários motivos, mentira. Mas o que eu quero te falar mais do que tudo é pra dizer, independente de qualquer coisa, da secretária, se é a Gisele Bündchen, de você não saber de onde vem a origem do cansaço, de tudo. Problema, a gente não procura. Quando ele acontece, a gente resolve. Não vamos ser amadores. Quem escuta o Missão Impossível é profissional. Tá? O profissional quer dizer o quê? É uma pessoa que otimiza a vida. Resolve problema, vida que segue, vambora, não pega, não trava igual curva de rio num negócio que poderia ser resolvido num segundo, não procura motivo pra deixar a vida chata, a gente procura a solução pra facilitar a vida, a nossa e a dos outros. Esse é o Missão Impossível e a nossa audiência. Então o que, que eu quero dizer com isso? É, não dá pra você ficar procurando. Investigação a fundo. Investigação a fundo, você vai fazendo dermatologista pra ver se o colágeno tá bom, no check-up, no médico. Mas faça uma investigação a fundo em você. O que, que você quer fazer com esse tempo livre que você tem, se o cara chegar tarde? Você quer assistir vídeo no YouTube de alguma coisa que você gosta? Você quer matar os filmes que você não assiste desde que você é novinha? Você quer aprender outra língua? Você quer fazer uma comida super gostosa pra vocês dois dividirem a hora que ele chegar exausto? Porque caso contrário, é só sofrimento.
1: É.
0: Sem nada ter acontecido. Mesmo que seja ainda, não tem nada pra acontecer. Tem o marido, tá chegando muito tarde porque tá cheio de problema no trabalho, não é isso? Ponto. Então tem duas opções, facilitar um pouco a vida do cara, desde deixar uma comidinha lá pronta. Ah, no dia seguinte, tentar saber que dia que tá, chega cedo, vamos fazer coisas juntos, entender se é uma fase, se tem algo que você pode ajudar. Afinal de contas, o marido deve estar trabalhando pra ganhar o dinheiro pra pagar as contas dessa casa que tá todo mundo aí, né? Onde você deve estar deitado esperando ele chegar também. Acho que problemas acontecem durante toda a nossa vida. E a gente tem que ficar equilibrando os pratinhos. Uns problemas vão pegar a gente mais pesado, outros a gente vai passar por ele sem sentir nada. E o ideal é, primeiro, que a gente só lide com o problema quando ele acontecer.
1: Sim.
0: Pô, vai ficar procurando o problema?
1: Espera acontecer pra você resolver, né?
0: Não, você vai... Vamos ver se tem ali um trem ruim? Não. Vamos olhar pra outras coisas. A vida vai viver na sua vida. Se um dia acontecer uma coisa ruim, você vai lá e resolve ela da melhor maneira possível. E a outra é esse tempo livre. Quando a gente tá com o tempo livre, que seja esse, essas 3 horas sem o cara ter chegado em casa aí, e tudo tá levando a sua cabeça pro pensamento, pro que há de pior, porque pensa, você poderia estar pensando 1 milhão de coisas, as viagens que você quer fazer, o que você quer comer, experimentando roupa, olhando 1 milhão de coisas. Mas você tá só pensando, por que que o cara lá, entendeu? Eu sou assim, tá? Eu ia pensar, o que tá acontecendo comigo? Como que eu faço pra eu levar meu pensamento pra outro lugar? Será que eu que tenho que ocupar com outra coisa? Será que o quê? Ele tá chegando tarde todo dia? Então, eu vou combinar de ir num japonês com uma amiga. Eu vou num cinema. Eu vou malhar mais à noite. Eu vou andar na praça. Eu vou andar no bar. Sei lá! Eu vou ocupar o meu tempo. As outras pessoas facilitam a nossa vida. Quando a gente ama alguém, a gente escolhe dividir uma vida. Mas ninguém vive pela gente ou resolve a nossa vida. Quem vai resolver essa parte que tá turva aí na cabeça é só você. Eu ocuparia esse tempo que eu tô gastando pra pensar se meu marido tá fazendo alguma coisa comigo. Que seja fazendo skincare. Passando óleo de amêndoa pra dormir. É melhor do que eu pensando, ai, mas será? Ai, mas a secretária... Sempre tem uma secretária. Aí a vida esfrega na nossa cara depois, sabe assim? Pode ser que ele não te lá, sabe a secretária gostosa que você pensou? Pode ser que ela te adore, que ela é sapatão. E a que você achou que era feia é que é a coisa. A gente não tem bola de cristal e não dá pra ficar estimulando as partes ruins da nossa cabeça. Na hora que vem o pensamento ruim, você fala, ai, segura sua onda aí, tem dó, nós estamos falando do meu marido, que tem anos que tá aí comigo, tô de boa, para de ser louca, vamos botar um filme, vamos fazer outra coisa. Ocupa seu tempo com outra coisa, tá? Essa é a minha opinião. 11-2870-9750, vamos de music. Let's go.

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2: Meu nome é André. Olha só, hein? O André mandou a história pra gente. Se você tem uma história boa, faça que nem o André. Manda pra gente aqui no 11-2870-9750. E ele mandou o seguinte, pensando diferente. Lígia, tenho 35 anos e eu sou do signo de Leão. Estou namorando o Felipe há 5 anos. Nós dois nos conhecemos na faculdade e construímos uma vida juntos. Sempre tivemos uma relação muito boa, mas recentemente descobrimos que temos planos completamente diferentes pro futuro. Eu tenho vontade de me casar, morar em uma casa maior e principalmente ter filhos. Felipe nunca demonstrou o mesmo entusiasmo por essas coisas. Ele gosta da nossa vida como está e prefere não fazer grandes mudanças. No começo eu achei que ele mudaria de ideia com o tempo. Só que os anos passaram e percebi que nossas vontades continuam sendo muito diferentes. Agora sinto medo de continuar esperando por algo que talvez nunca aconteça. A vida poderia ser bem mais fácil, né, Lígia? Tão complicado encontrar um parceiro pra vida e quando encontramos, as dificuldades são muitas. O que você sugere, hein?
3: Ei, meu amor, nós do Vale!
2: Andrezinho!
3: É nós do Vale, Dedezuco! Ó, aí nós temos um problema, né? Você tem um ponto. Não dá pra negar. Ô, meu amor, você vai ter que ter uma conversa honesta com você e ver o tanto que você quer ter esse filho.
2: É.
3: Aí você quero 100% vou ter. Aí você vai chegar e falar pro seu parceiro, falar, escuta, eu fiz minha conversa comigo mesmo e isso pra mim vai ser inegociável. Eu vou querer ter esse filho. Você...
2: Tá disposto? Não.
3: Tá ou não tá, exato. E aí vocês podem decidir, porque pode ser que ele esteja disposto a... estar com você sem ser o pai do filho. Tipo, tá bom, vocês adotam separado, você adota. Enfim. Mas isso é um negócio que você vai ter que resolver com seu parceiro. Não tem nenhuma técnica pra tentar convencer.
2: Porque essa frase que ele usou, eu vejo que é muito frase de apaixonado. Ah, e no começo eu entrei nesse assunto com ele, ele falou que não queria ter filho, nossos planos eram diferentes, mas eu continuei porque vai que ele muda de ideia.
3: Meu marido comigo.
2: É muito pensamento de apaixonado, sabe? Ai, meu Deus, ai, ele pensa assim diferente agora, mas eu vou fazer ele mudar de ideia. E muitas vezes.
3: E a gente
2: assim,
3: tem
2: né?
3: que entender até que não é só você que existe nessa história. Eu tô falando porque assim, tem várias. Eu não quis ter filho, né? Não tenho filho. Você não acredita tanto que isso já pegou pra mim. E não no sentido de, ai, se eu não vou ter filho, não é. Se eu não tô proibindo meu marido de viver outras coisas que ele gostaria. Porque ele queria ter tido filho, assim, já em outros momentos da vida, sabe? Mas, igual o cara que deixa de ser rei porque queria ficar com uma mulher, ele quis ficar. Então, ele ficou porque ele quis assim e pronto. Mas você tem que jogar limpo. Teve vezes, eu já uma vez falei, ai, talvez, não sei o quê. Aí uma hora eu falei, não vou, não quero, vou mentir pra quem? É sim, é o que tem. Com medo, tá? Tem hora que a gente tem o medo mesmo. Mas vai falar o quê? Vou ter um filho pra agradar alguém? Entendeu? Não é o tipo de coisa que você faz. No máximo você come uma salada quando você não quer.
2: Pro resto da vida,
3: meu filho, ainda mais eu sabendo do jeito que eu sou, eu ia parar tudo, eu ia viver em função do filho. Anfã. Mas nem sei, tô chutando, né? Eu não tenho filho pra saber se seria assim ou não. O que que eu acho que você deve fazer? É falar a sua vontade. Primeiro você decide com você. Isso é uma coisa inegociável? Eu vou ter o filho? Porque se você for ter, você vai ter. Você vai chegar pra ele, vai contar e falar, eu vou ter. E eu quero é esse ano agora, 2027. Como é que nós vamos fazer? Você vai ficar, não vai? E você vai ter que aguentar o tranco. Cada escolha é uma renúncia. E não tem tanta dificuldade isso aí também, não. Porque se você quer demais o filho, você não vai sofrer demais por causa daquilo. Tem horas, tem coisas que não dá pra enrolar. Tem que arrancar o band-aid, não. Arranca o que precisar. Com pé de cabra. Mas resolva. Não vale se enganar, porque é aí que é o ruim, enrolar a vida. Pra você decidir aí virar uma bicha velha falando que ia adotar um menino com 74, sabe? Que é maravilhoso também, mas coitado do menino, que vai querer viver a vida com esse pai maravilhoso, horrores, e vai ter bem menos tempo. Sei lá, né, com a tecnologia de hoje. Enfim, você quer ou não quer? Se quer, senta com ele e fala, eu vou ter. É assim, como é que nós vamos ficar nessa história? Ou não, eu decidi não ter. Vamos organizar a nossa vida, então, pra isso aqui me preencher de uma maneira. E não dá pra culpar o outro não, entendeu? A escolha é sua, do que você faz com a sua vida. Vou ter ou não vou ter? Aí você fica com a pessoa e fica de boa. Porque sempre tem uma noia. Por exemplo, eu não sou super segura.
2: Sim.
3: Tanto que eu faço um programa, dou opiniões, não sei o quê. As coisas sempre vêm na nossa cabeça. Teve o chá de bebê de um amigo do marido. E da nossa idade. A mulher do cara tem a minha idade também. E eu não fui. Eu não fui porque eu tava passando mal mesmo no dia. Mas... E aproveitei que eu não tinha que ir, né? Mas amigo dele. Falei, ai não, só que me faltava. Na hora que ele chegou, eu não consigo não falar, tá? As coisas assim... Claro, consigo, tá? Se precisar. Mas na maioria das vezes eu falo. Chegou, eu falei... Foi legal? Foi. Eu falei, você ficou com vontade? Você acha ruim da gente não ter filho? Já sai assim, ó, da frase. Não tem nem pra onde correr, já falou isso? Falou, não. Que isso, tá doido? De onde você tirou isso? Eu falei, ah, não sei, fiquei pensando. Você ia chegar lá, você fica olhando, às vezes você tá à vontade? Ele falou, nenhuma, zero. Aí, amei, já tudo ótimo, tudo, mas a gente fala, pra você ver, 20 anos junto, toda a história, já sabe, já foi decidido lá atrás, que não, mas mesmo assim, ainda fiquei pensando, na hora que ele foi, eu falei, ai, gente, tadinho, será que ele vai chegar lá, vai ver o amigo dele todo feliz, que vai ser pai, que ele vai ficar triste, poxa, eu não sou pai, entendeu?
4: É.
3: Aí eu pensei, isso é amor que chama, eu não tô pensando em mim, não, no outro, pra ser dupla é isso, porque querendo ou não, ai, eu sou, claro que eu que sou a principal, tá, na minha vida, todos nós temos que ser na nossa, mas se imagina o quanto eu tenho que amar e tratar bem, querer bem essa pessoa, que dentro de um planeta desse, que podia tudo, também quis ficar comigo, e ficar só comigo igual eu só com ele, uma pessoa dessa tem muito valor, eu também quero fazer tudo pra ela, que é isso que eu acho que tem que ver, entendeu? Qual o tamanho do seu amor? O que, que você quer? O filho, esse casamento, entende? Uhum. Eu dei muita sorte, eu acho, também. Porque, né, o casamento, por mais que a gente possa fazer tudo diferente, tem hora que tem sorte também no meio,
4: sabe? É, sim.
3: Bem e bem. Acho mesmo que eu dei muita sorte, eu vivo um amor. Hoje, né? Vamos ver até quando. Mas, o que, que você quer? Eu não acordava pensando, ah, eu vou dar um mamazinho, eu vou... Nunca foi isso, desde que eu nasci eu não sou assim.
4: Eu acho que a pessoa que ela não é... Que ela não é... Que ela não se conhece, que ela não é, acho que, decisiva na vida, que entra nessas... Sabe, não sei se é, não é paranoia, né? Mas que entra nessas dúvidas, né?
3: Todo mundo, que é isso que eu falo, do humano. Você vai ver se não vai ter um dia sozinho que você vai pensar, se não tivesse tido isso, se não fizesse tal.
4: Não, é todo dia.
3: É, normal. A gente faz as avaliações da vida.
4: Sim.
3: Por isso que eu quero dizer, o que você tem que ter a conversa mais sincera é com você mesmo. É. Pra saber o que você quer. Porque senão, sabe o que a gente faz? Que aí que é o problema. Porque a gente, as nossas conversas, não é normal do mundo, todo mundo tem. É pôr a culpa no outro. Aí, de repente, você vai detonando o seu casamento, ficando com raiva, implicando por causa da Coca-Cola e era outra coisa. É o filho que eu queria ter, que eu não tive, todos os meus sonhos, a frustração. Então entenda, negocia com você mesmo, faz a sua escolha e não sai aí cuspindo marimbona em ninguém, vai ser feliz. 11 28 70 97

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1: Partiu, Tavinho?
2: Partiu.
1: Quintou, né? Hoje é dia de ferver. Vamos ferver?
2: Hoje de ferver.
1: Nós vai ferver. Vai ferver. Quintinha, não saia.
2: Nesse dia do Nordeste, vamos achar um lugar, um bar... Ah, tem um bar nordestino, lembrei, na esquina da minha casa, chamado
1: Macaxeira.
2: Tem o Macaxeira.
1: Centro Nordestino. Que delícia.
2: O nome do bar é Macaxeira, tem baião de dois.
1: Amo. Bora?
2: Bora.
1: Partiu?
2: Partiu.
1: E viva o Nordeste brasileiro, viva você que é nordestino, viva a cultura nordestina. Mua!
2: Da onde você fala aí, escuta a gente do Nordeste? Manda no 11-2870-9750. E ó, não esquece de seguir a gente também. @ Missão Impossível Jovem Pan, @ Ligia Mendes e @ andrade.otavio.s. Quintou.
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1: E a temporada do Moraes Paz e Amor, do Moraes Patriota, durou pouco. Alexandre de Moraes mandou expedir o mandado de prisão de Eduardo Bolsonaro, que está nos Estados Unidos, e também cancelar os seus passaportes brasileiros. A decisão tem, claro, uma consequência prática. Dificulta que Eduardo volte ao Brasil e, eventualmente, participe de um futuro governo do irmão. Mas é muito pouco diante do risco que o Moraes assume. A chance do Eduardo ser extraditado pelos Estados Unidos é considerada mínima, até por integrantes do governo e do próprio Supremo. E eu diria, zero é a chance. Moraes impede Eduardo de voltar, mas compra uma guerra, justamente quando a sua própria cabeça está a prêmio por causa do impeachment. E algo ainda mais importante, Moraes acaba de mostrar por que um acordo com ele ou com a sua ala no Supremo não é digno de confiança. Se havia alguém na direita disposto a acreditar numa pacificação com essa ala do Supremo, Moraes acaba de oferecer o melhor argumento para desistir dela. Acordo exige confiança, confiança exige previsibilidade. O Moraes está com tanto medo que parece lidar com o seu terror interno, tentando mostrar que não está com medo, tentando avisar que se não houver acordo, haverá guerra. O problema é que quanto mais tenta demonstrar força, mais expõe a sua fragilidade. Moraes dobra a aposta porque não sabe recuar. Mas, ao fazer isso, ajuda a cavar a sua própria cova política, tornando definitivo justamente aquilo que mais ameaça seu futuro, o impeachment. Moraes hoje é mais do que um homem com medo. É um homem derrotado, tentando adiar o seu futuro certo, que é fora do STF. Eu sou André Marcília e o Pingos nos Is está no ar.
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1: Muito bem, e eu já cumprimento de cara toda a nossa enorme audiência que nos assistem, todas as pessoas que nos assistem pelas rádios, pela TV aberta, pela TV fechada, pelas plataformas da Pan, pelo YouTube. E, obviamente, deixo aqui o meu inicial abraço com o nosso decano do bem, querido Roberto Mota. Boa noite.
2: Boa noite, Marcília. Boa noite, Bruno. Mais um dia de fortes emoções. E eu começo lembrando a necessidade de implantar o mais rápido possível o quadro Mota tinha razão. Porque eu falei ontem e anteontem que esse negócio de aceno, de gesto, de conciliação era uma interpretação equivocada do que estava acontecendo. E, mais uma vez, Mota tinha razão.
3: Bom, boa noite, Mota, boa noite, Marcília, boa noite a toda a nossa audiência. Pois é, é o quadro que a gente tem que criar. Mas, de qualquer maneira, o que me chama mais atenção é essa, como está colocada na nossa tarja aí, afirma sua natureza do Moraes, né? Natureza sombria essa, natureza que me parece que pode ter tido alguma correlação com, por exemplo, quem o indicou ao STF que declarou apoio à campanha de Flávio Bolsonaro. Será que talvez a tal negociação que nós comentamos aqui ontem e antes de ontem acabou não dando certo? Porque me parece que ninguém da campanha do Flávio abriu as portas para fazer algum tipo de acordo com o Alexandre de Moraes e o único que sobrou para ele é, mais uma vez, dobrar a aposta, só que agora cada vez mais isolado e fragilizado?
1: Pois é, meus caros, e olha, e a gente precisa dizer que talvez a natureza aqui em jogo seja a natureza do escorpião, né? Quem não conhece aquela velha parábola do escorpião, que ele vai lá, é o escorpião ou é do sapo, né? É o sapo que fica em cima do jacaré, né? E para atravessar, sei lá, é um bicho qualquer, não lembro mais qual. Qual, Mota? Trata do seu som.
2: Em cima do sapo.
1: O escorpião em cima do sapo. Isso. É isso. E aí ele vai atravessar ali o lago, a lagoa, né? E aí pica, o escorpião pica o sapo. Ele fala, pô, mas eu tô te ajudando. Ele fala, é, mas é a minha natureza, não posso evitar. Certamente a gente está tratando aqui da natureza do ministro Moraes. Agora, é uma natureza que a gente, obviamente, entende como truculenta, uma natureza, muitas vezes, bruta, mas é também uma natureza que mostra bastante fragilidade. Como eu mencionei, para mim, isso, a clareza da fragilidade de um homem está no quanto ele, como ele reage a um problema. Se você reage de forma bruta a uma questão que te colocam, você não mostra força, você mostra medo, até porque sem dúvida alguma, uma visão que a gente deve ter sobre o mundo, não é só sobre o jurídico, sobre qualquer questão política, mas é a seguinte: se você está diante de um problema e você não consegue lidar com ele de modo a contorná-lo, a desviar, a dialogar, se você mostra brutalidade, você expõe todo o seu terror ao seu adversário, não é?
3: Talvez seja, então, exatamente o nome que eu dei, uma natureza um tanto quanto sombria, né? Só que, de novo, quando você vai ficando isolado, essa tua capacidade de conseguir negociar ou até mesmo de ser menos bruto nessa ação, ela vai caindo, né, Marcília? Veja, muitos que pareciam, ao longo dos últimos anos, fiéis escudeiros, talvez estejam começando a abrir mão. Nem todo mundo, na hora que a água começa a chegar até aqui na cabeça, até o nariz, nem todo mundo está disposto a sacrificar famílias, sacrificar sua própria vida por tudo que parecia quase que inatingível ao longo dos últimos anos.
1: E olha só, estou aqui com as matérias sobre esse tema e elas todas expõe o fato, né? Enfim, olha, o ministro Alexandre de Moraes, do STF, diz a Veja, determinou o início do cumprimento da pena de 4 anos e 2 meses de prisão, a qual o ex-deputado federal Eduardo Bolsonaro foi condenado. Moraes determinou a expedição de um mandado de prisão para o Eduardo e o cancelamento dos seus passaportes. Me parece clara essa parte, né? Cancelamento do passaporte é para ele não poder retornar ao Brasil, não poder viajar, não poder, enfim, vir para...

0: suas mãos no Eduardo Bolsonaro. O ministro Alexandre de Moraes também diz aqui a matéria da Jovem Pan, trouxe um trecho, né, da decisão do ministro. E a decisão diz, aspas, determina o início da execução da pena privativa de liberdade de 4 anos e 2 meses de reclusão do réu Eduardo Bolsonaro em regime inicial semiaberto, espécie-se mandado de prisão destinado à Polícia Federal, bem como a inclusão do mandado no Banco Nacional de Monitoramento de Prisões, etc., expedição de guia de recolhimento. Moraes também mandou cancelar o passaporte e, segundo a decisão assinada nesta quarta-feira, agora foi no final desta tarde, a condenação já está transitando em julgado desde 3 de outubro e a pena pode começar a ser executada. Cancelamento de todo o passaporte emitido pela República Federativa do Brasil em nome do réu, tornando-os sem efeito. É bom que a gente diga o seguinte sobre isso, né? Em algum, e aí eu vou jogar para o Mota, mas é bom que a gente faça o seguinte ponderação. Primeiro, o Eduardo Bolsonaro está aqui sendo condenado por nada. Por nada, ele não fez nada. Foram só palavras. Ele foi acusado de interferir no processo do pai. Ele foi acusado de lá nos Estados Unidos dialogar com autoridades norte-americanas em tese para prejudicar o Brasil. Nada disso aconteceu. Ele apenas fez as denúncias que qualquer um de nós faríamos. Aliás, eu mesmo já fiz várias denúncias sobre o judiciário brasileiro. Já fiz várias denúncias sobre comportamento das autoridades judiciais brasileiras. E em nenhum momento isso foi visto como algo ilícito, porque é óbvio, é um direito de todos nós denunciar os ilícitos que aqui ocorrem. Lá foi entendido, ou pelo Eduardo, foi entendido como uma interferência no processo do pai, enfim, uma pataquada. E além disso, ele era, quando tudo isso foi feito, um deputado. Ou seja, ele tinha imunidade parlamentar, tudo isso foi ignorado. Além disso, ainda tinha um problema de citação, porque ele foi citado errado, citaram ele por edital, sendo que ele tinha endereço fixo. E além disso, ainda não permitiram que ele tivesse acesso a advogados. A própria Defensoria Pública da União disse, olha, ele foi aqui, teve um problema na citação e ele, e portanto, está irregular essa citação que foi feita sobre ele. Quer dizer, ô Mota, temos problemas aqui processuais, temos problemas de mérito jurídico e temos agora essa demonstração de fragilidade, não vou dizer de força do Moraes, porque é óbvio que não haverá nenhuma extradição. Ele sabe disso. Todos nós sabemos. Os Estados Unidos jamais farão isso. Além, Mota, de de impossibilitar que o Eduardo volte para um futuro eventual governo do irmão, e além de tentar mostrar força, você vê mais alguma algo mais te chama a atenção nessa decisão? Você acha que o Moraes quer algo além disso com essa decisão?
1: Algo mais, Marcília, eu vejo muita coisa mais. Mas é difícil a gente tentar penetrar na mente das pessoas e entender a lógica de certas decisões, né? Por exemplo, eu não entendo a lógica de condenar a Débora Rodrigues dos Santos a 14 anos de prisão por tentativa de golpe de Estado, tentativa de abolição do Estado Democrático de Direito, vandalismo, uma série de crimes. Eu não entendo o que é que se está querendo com isso. Intimidar o povo brasileiro, fazer com que as pessoas que não são de esquerda não vão mais às ruas, deixem de se manifestar? Qual é o objetivo de condenar todas aquelas senhoras de idade, muitas com mais de 60, mais de 70 anos, com problemas de saúde? Qual é o objetivo de condenar aquelas senhoras à cadeia? É desmoralizar a ideia de prisão? É desmoralizar a ideia de que o cidadão possa ter uma opinião? Eu não consigo entender qual é a lógica por trás de certas decisões. Eduardo Bolsonaro é um deputado legitimamente eleito, salvo engano, com uma quantidade absolutamente recorde de votos. É um deputado que cumpria e cumpre com o seu dever. de representar o povo e denunciar.

0: arbítrio, autoritarismo, coisas ilegais. A mesma coisa que a esquerda faz há 50, 60, 100 anos aqui no Brasil. Acontece que Eduardo tem o sobrenome Bolsonaro, então ele precisa ser calado. Ele precisa ser retirado do jogo, porque o bolsonarismo não corresponde ao ideal estético de algumas pessoas. Nós vimos isso, eu acho que ontem, uma deputada recém-eleita, salvo engano, de Minas Gerais, dizendo que o bolsonarismo não pode existir. O bolsonarismo é um absurdo. Essa é a mensagem. O bolsonarismo tem que ser extirpado. Mas o bolsonarismo é um movimento autêntico, orgânico e legítimo. E eu só vejo uma explicação para esse tipo de decisão, Marcília. É aquela história de dobrar a aposta. O governo acabou com as bets, mas tem gente que continua apostando. E pelo que eu estudei da história dos regimes totalitários, chega uma hora em que essas decisões deixam de ser obedecidas. Chega uma hora em que a ordem sai: prenda, ninguém prende. Censura, ninguém censura. Fica todo mundo calado aí, todo mundo começa a falar. E se eu tivesse que fazer uma aposta agora, eu não sou de apostar, mas se eu tivesse que apostar, eu apostaria que ao invés de ser preso, Eduardo Bolsonaro tem uma probabilidade maior de ser embaixador do Brasil nos Estados Unidos.
1: Pois é, e aí como é que fica, né, a situação do Moraes? Uma situação completamente absurda, né? Ridícula de, enfim, de alguma forma impedir ou tentar constranger que alguém que possa ocupar um cargo, no mínimo vai ser o irmão, né? Quer dizer, o irmão do presidente da República, e o Moraes indo para cima dele, querendo prendê-lo fora do país, né? Olha, até aqui também a gente teve uma matéria da Jovem Pan dizendo o seguinte: a prisão de Eduardo Bolsonaro depende dos Estados Unidos e a extradição pode passar por Marco Rubio, condenado pelo STF há 4 anos e 2 meses de prisão. O ex-deputado está nos Estados Unidos. Da decisão do Moraes de determinar o cumprimento imediato da pena e o cancelamento dos seus passaportes abre uma nova etapa jurídica que poderá envolver diretamente o governo dos Estados Unidos. Como o ex-deputado está em território americano, uma eventual extradição dependerá da legislação dos Estados Unidos, do tratado bilateral com o Brasil e, na etapa final, de uma decisão do secretário de Estado americano. Quem? Quem? Marco Rubio. Então a gente está aqui diante de um Moraes que não apenas dá uma decisão do ponto de vista jurídico, processual, material, esdrúxula, como também do ponto de vista prático, é uma decisão que não tem efeito nenhum, a não ser impedir que ele entre no território brasileiro, como eu falei, participe de um eventual governo do irmão. Mas o constrangimento que o Moraes cria com o próximo governo, seja porque é irmão, né, do Flávio, seja porque pode, inclusive, criar, ao pedir a extradição, um constrangimento do Brasil, mais um. Já não bastam os constrangimentos criados até agora? Mais um constrangimento com o governo norte-americano? Porque a gente vai ter nós teremos de nos haver com a legislação dos Estados Unidos, com o acordo bilateral, e se tudo isso for vencido, com o Marco Rubio, de novo a gente vai enfrentar os Estados Unidos? Já não chega? E o Lula vai bancar esse pedido do Moraes? Será que o Lula vai de novo falar que não tem soberania aqui no Brasil, que eles querem atingir a nossa soberania ao não entregar o Eduardo? Será que o Moraes não está... A única coisa racional, quando a gente vê uma tolice... Meu pai sempre fala o seguinte: quando você está diante de uma tolice, tente, em homenagem ao ser humano, enxergar alguma estratégia. A única estratégia que eu consigo ver aqui é de isso alimentar a possibilidade de que o Lula peça a extradição, que essa extradição não ocorra e que o Lula fale assim: olha só, estamos mesmo com um ataque externo, interferência externa, o golpismo, e aquele papo que ele tem desenvolvido, né, que é um marketing do medo, que é no que ele está apostando nesse segundo turno. Só que a gente está aqui Ah, 20 dias das urnas? Será que vai dar tempo dele utilizar isso? Será que é essa a estratégia, Musa, entre STF e Lula, de tentar dar um último respiro para o governo ao buscar confrontar-se com os Estados Unidos e criar um discurso de soberania mais uma vez, pela enésima?
2: Essa é uma possibilidade. Eu acho que ele não tem outra alternativa. Veja, foi dado um passo importante nas eleições de domingo passado, mas a verdade é que a fatura não está fechada. Então, muita atenção, o foco é importante continuar para isso. Nós tivemos um número importante de abstenções, as pessoas continuarem mobilizadas para aí sim concretizar e fechar essa fatura no domingo, dia 25, com o Flávio saindo vencedor. E aí sim, isso dificultaria e muito o que o Alexandre de Moraes está pedindo. É inevitável que nós façamos ligações entre Lula e Moraes, e Moraes e Lula. Nós já mencionamos aqui diversas vezes matérias importantes que saíram aqui, inclusive uma delas, a primeira, salvo engano, foi do próprio William Vac, falando a respeito disso, de recados do próprio STF, em que eles teriam dito, passado uma mensagem para o entorno de Lula, falando, você não vai nos abandonar agora. Ou seja, um ali foi se retroalimentando do outro ao longo desse período de escalada autoritária que nós vivemos no Brasil. Então, um largar a mão do outro agora se torna praticamente impossível. Se Flávio concretizar e ganhar as eleições agora no dia 25, repito, é importante manter toda essa mobilização, porque, de fato, há uma vantagem importante, mas não está concretizado. Esse pedido, realmente, do Alexandre de Moraes, que, mais uma vez, é um pedido político e não um pedido técnico, ele se torna quase que inviável. Ainda mais tendo que passar por Marco Rubio, como você falou, que aí a chance é absolutamente zero. Eu acho que ele não tem outra alternativa. Jogar com a possibilidade, mesmo menor, de Lula ser reeleito, e ele escalar de alguma maneira mais forte. Mas aí eu te pergunto, se não for isso, como ele já não tem mais alternativa, já passou das 4, 8, 12, 16 linhas possíveis, com todas as suas arbitrariedades ao longo dos últimos anos, quais as possibilidades mais ele tem nesse momento?
1: O Moraes também está num mato sem cachorro, como se diz, porque ele não consegue um acordo, ele está tentando dialogar, ninguém quer dialogar com ele, né? Tem que ser um diálogo mesmo, porque por escrito a gente sabe que ele não vai muito bem, né? Acaba cometendo muitos erros, e bom, se bem que ali com o Lula também, se o problema do diálogo fosse só esse, né, o Lula também teria muita dificuldade. Mas, de qualquer maneira, a gente tem que entender que nós estamos diante, certamente, de um Moraes desesperado, não é só com medo. Então, o Moraes ele tenta um diálogo, não dá certo. Aí ele tenta fazer com que, e não só o Moraes, mas essa ala de ministros do STF, talvez esteja tentando dar um respiro ou uma pauta, uma nova pauta aqui para o Lula, para ver se ele, enfim, consegue brigar novamente com Estados Unidos e emplacar mais uma vez essa história de soberania. Pode ser isso, né? Com a prisão ou com a tentativa de prisão do Eduardo Bolsonaro, né? Como isso depende dos Estados Unidos, do Marco Rubio, talvez esse confronto que vai haver nas próximas semanas seja aí um combustível para a campanha minguada que o Lula tem conseguido fazer. E uma campanha, como eu falei aqui, de medo. Se não for isso, se não é estratégico, é só uma total loucura, loucura jurídica e loucura política. Porque cada vez mais, Mota, cada passo que o Moraes dá no sentido de para cima dos Bolsonaro, maior é a chance dele ser impeachmentado. Se ele tem ou tinha alguma chance de se livrar do impeachment, quando houve agora, hoje, essa decisão, parece que as chances estão eliminadas. Acho que o impeachment do Moraes nunca esteve tão, tão concreto, né? Tão próximo.
0: Olha, tudo é possível, Marcília. Eu acho que nenhuma ideia é tão absurda que não esteja provavelmente agora sendo considerada pelo governo, pelo PT e pelos seus aliados. Por exemplo, eu vi, acho que foi ontem ou anteontem, o líder do PT, candidato a mais um mandato, dizendo que lugar de bandido é na cadeia. Eu quase caí da cadeira quando eu escutei isso. Eu falei, como é que é lugar de bandido é na cadeia, é como eu já disse aqui uma vez, até chegar o segundo turno, o PT vai dizer que é de direita e vai acusar Flávio Bolsonaro de ser comunista. Podem escrever aí e colocar no meu quadro, Mota tinha razão. Agora, a gente tem que parar e refletir. O que deve acontecer com as pessoas que são responsáveis por esses abusos? É preciso a gente perguntar com toda serenidade, com toda calma, o que deve ser feito em relação a todas essas violações, em relação ao uso do Estado contra os adversários políticos? Você pegar a justiça, virar do avesso para tentar eliminar da vida política aquelas pessoas que pensam diferente de você, me parece a mim e a muita gente com quem eu converso, que vai ser preciso bem mais do que o impeachment para recolocar o país na rota. Porque é absurdo demais o que está acontecendo. E está acontecendo agora, no meio da campanha eleitoral, entre o primeiro e o segundo turno. Qual é o sentido de você, tendo consciência da gravidade de tudo que aconteceu, tendo entendimento das consequências de tudo que foi feito, percebendo a reação popular expressa na forma de uma votação absolutamente avassaladora para a direita, qual é o sentido de, nesse cenário, você dobrar a perseguição contra o irmão do candidato que foi o primeiro colocado no segundo turno, cujo pai está preso por um golpe de Estado que nunca aconteceu? Qual pode ser a lógica de uma decisão como essa? Aumentar a tensão ao nível máximo para depois trocar essas decisões por alguma coisa? Mas não há como, chegando nesse ponto, Marcília, eu não vejo como retroceder. E avançar, a gente sabe para onde vai levar o país.
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4: De parte dos eleitores de cada um deles, já iria, em maior ou menor grau, já iria para o Flávio. Eu não vejo, por exemplo, do Rema quase que integral já iria para o Flávio. Segundo as principais pesquisas, dava ali na casa dos 85 do Zema. Quando nós estamos falando do Caiado, acho que era algo como 80 na média, compilando as principais pesquisas.
5: Zema, 85%?
4: É, e do Caiado, 80, mais ou menos isso. 85%
5: dos votos do Zema dá uns 3 ou 4 votos?
4: É porque do Zema já migrou antes, exato.
5: Migrou antes.
4: O Zema já migrou antes, claro, mas tem o apoio de todos os. De quem? Senador, deputados estaduais e federais do Novo, sim, que foram eleitos com votos importantes, como por exemplo o Deltan, com 3 milhões de votos, né? Então, quase 3 milhões.
5: 2,9.
4: E aí você pega do Renan, que segundo as estimativas que eu tinha visto, algo como 65% já iriam. E aí do Augusto Cury era o menor número, por volta de 30%. Mas, de qualquer maneira, eu acho que, por mais que, digamos, o Renan permaneça neutro, eu acho que a boa parte dos eleitores dele já vão automaticamente para o Lula. Na minha cabeça, como a pessoa não votou no Lula no primeiro turno, ele já quer uma mudança. Como ele quer uma mudança, não tem como ele apoiar o Lula num segundo turno desse. Ele pode se abster, ele pode... Bom, um ou outro, claro, mas eu digo na ampla maioria. Então, apesar de institucionalmente ser um apoio relevante, assim como de todos os outros partidos, esse sim em pesos ao longo, em todo o Brasil, eu acho que naturalmente essa migração ela tende a ser de forma muito mais ampla para o Flávio.
5: É interessante isso que você está falando, porque, vamos de novo, Renan, aqui você falou que tem a chance de migrar para o Flávio.
4: Eu só tenho aqui a foto para te dar o número exato, mas o Renan era algo...
5: 65%, isso, exato. E o Cury era 30%.
4: Isso.
5: Mas você sabe, o Musa, que eu acho que os dois têm um perfil interessante por razões diversas. E por isso o apoio deles é tão importante. Porque, por exemplo, você falou um negócio que é verdade. Se a gente olha, por exemplo, para o Zema, o Zema, independente do apoio prestado, ele vai, o eleitor vai naturalmente para o Flávio. Tanto que o eleitor do Zema foi para o Flávio antes do Zema apoiar. Não é possível pensar que o Zema só tinha 300 mil votos. Pô, ele não teve voto em Minas. Pô, ele foi governador lá. Então não faz sentido. Ele pode até ter se desgastado nessa reta final de campanha, enfim, mas não há nenhum indicativo de ele ter perdido tanto voto. Então o que aconteceu é que, como os candidatos do próprio Novo foram para o Flávio, eles foram. Ah, o Zema apoiou, não apoiou, eu vou embora. Vou me afiliar ao Flávio. É isso que os eleitores do Novo ou do Zema fizeram. Ou seja, o que isso significa? Que o apoio formal do Zema pouco importa. Porque os eleitores, eles já são ideologicamente parecidos. E é muito relevante, nesse caso, o apoio do Renan e do Cury. Porque o Renan, ele tem um domínio sobre a sua massa ou um domínio sobre os eleitores do Missão muito grande. Aquilo lá é ainda tem um instinto de clube no Missão, né? Ou você está dentro ou você está fora. Aquela história, a gente já falou aqui que isso às vezes é perigoso, né? Tudo dentro do partido, nada fora do partido. Lembra, regimes socialistas e tal. Mas não importa, a questão não é essa. A questão é que ele tem um domínio muito forte sobre os eleitores. Então, se ele apoia, bom, isso é bastante significativo. O Cury também, não porque ele tenha uma direção sobre os eleitores do Avante, não porque o eleitor do Avante seja um eleitor ideológico, não porque o Cury ele domina a sua massa, mas porque o Cury conquistou esses votos de pessoas que não estavam muito interessadas na polarização ideológica. Então, se o Cury vai para esse lado e a pessoa tem uma simpatia pelo Cury, pela pessoa dele, isso pode ser também relevante. Então, o que eu quero dizer com isso? Que os votos do Renan, ou que um apoio do Renan e do Cury são até mais importantes do que apoios de outros candidatos que já teriam naturalmente o apoio dos eleitores, independente da manifestação do mandatário, vamos dizer assim,
4: do
5: cabeça da chapa.
4: Concordo com você. Agora, uma coisa que assim, me vem à mente aqui, pensa bem. O Renan, quantos votos o Renan teve? 3 milhões?
5: 3,5 também. Todos eles tiveram 3,5.
4: Foi mais ou menos isso. Bom, 2.800, 3 e pouquinho. Aquela militância ferrenha deles, que se tornaram aquelas pessoas que xingam, gritam, enfim, saem xingando literalmente em redes sociais e tal, né, que é mais estridente, barulhento, não compõem esses 3 milhões, você concorda comigo?
5: Claro.
4: São aquelas pessoas que estão em volta do caminhão, seguindo o trio elétrico ali. E essas pessoas, sim, seguem o que é ali, o que o líder Renan faz. Agora, pessoas comuns e correntes do dia a dia, que só querem tocar sua vida, empreender, ter um país onde o Estado não pisa na tua garganta, onde quer menos impostos, onde ele quer ter mais flexibilidade, onde ele quer ter mais facilidade para contratar, para mandar embora, para abrir a sua empresa, onde ele quer ter uma vida normal, que no Brasil hoje não tem, liberdade para se expressar. Essa pessoa, eu acho que, por mais que tenha votado no Renan e não tá lá em volta do caminhão estridente, ele naturalmente já migra pro Flávio. Porque esse cara, ele não é ideologicamente lá de seguir o caminhão, como eu tô fazendo essa analogia, ou é literal mesmo isso, mas ao mesmo tempo, ele quer mudança. E a mudança não passa pelo Lula. Muito pelo contrário, são 18 anos de poder do Lula. São mais impostos, mais Estado, mais dificuldade, mais gasto público, mais viagens públicas. Enfim, mais protagonismo da burocracia e menos protagonismo da tua vida. Mais dinheiro para a burocracia, menos dinheiro no teu bolso ou nas tuas empresas. Ao contrário de quem está agora contra o Lula, que é mais liberdade, mais poder para a população. Então, eu acho que grande parte dos eleitores do Renan, por mais que o líder não faça nenhum aceno, eu acho que naturalmente eles migram para o próprio Flávio.
5: Olha, só fazendo aqui dois apontamentos, né? O Renan teve 2.676.
4: Eu falei 2.800, então foi
5: 676. E também outra pequena correção, a gente falou do Brasil da Esperança, que seria a coligação do PT, mas isso foi em 2022. Uhum. A coligação dessa eleição é Brasil Pronto para Mais, que é um nome ainda pior.
4: Você pode levar por todos os lados. Pronto para mais o quê?
5: Pronto para mais
6: mesmo? Mais que nome horroroso, né? Brasil Pronto para Mais.
5: Parece aqueles pais, Mota, que chega, o filho apanha de chinelada e fala assim, aí, está pronto para mais?
4: Esse é o nome mesmo?
5: Agora, pronto para mais.
6: Deixa eu dizer uma coisa curiosa para vocês aqui, que eu estava verificando. O candidato do Missão teve 2.676.000 votos. Sabe quem teve um número quase igual de votos em 2026? O candidato do Partido Novo, João Amoedo, teve 2.679.000, meus amigos. Vocês acreditam nisso?
5: Ô Mota, mas vamos lá, você acha, então já que você pegou aí o Renan e fez esse comparativo, a gente está diante aqui, o Musa levantou uma bola interessante, porque o Lula, ele em 2022 veio com um papo de que havia, ou que ele faria uma frente ampla democrática, lembra dessa história? A frente ampla democrática, ele disse que faria, não fez, se aproximou só dos seus, ficou enfurnado ali dentro do governo. Dizem, inclusive, que o Lula só ouvia notícias que eram filtradas pelo seu entorno íntimo, inclusive. A própria Janja filtrava ali as notícias que a ele chegavam e que, enfim, era alguém já muito, muito próximo apenas do núcleo duro petista. Eu até vi uma jornalista outro dia dizendo o seguinte, muito próxima do lulismo, essa jornalista disse que estava num... uma jornalulista, ela esteve... comentou o seguinte, que ela num evento, num determinado evento, ela tinha ali o saguão, né, privado para as autoridades, em que ali ficam todos os candidatos. Então você fica com seus ministros, você fica com os seus correligionários, fica ali o candidato junto. E o Lula, ele estava numa sala à parte, né? Então o Lula, ele não estava nesse reservado, ele estava no reservado do reservado. E que os ministros do Lula, inclusive, que queriam ter acesso a ele, precisavam pedir autorização para entrar no reservado do reservado. Daí você vê o tanto que o Lula se distanciou da sua própria base, os seus ministros. Imagina só se isso é uma frente ampla ou se formou-se uma frente ampla democrática. Vi até nesses últimos dias que até o entorno do Lula, uma das críticas, que agora eles estão atrás de culpados, né? Estão culpando todo mundo que aparece na frente é culpado, sabemos, já não é de hoje, desde o sítio de Atibaia, o Lula nunca sabe de nada e a culpa nunca é dele. Mas esse entorno estava dizendo que um dos culpados desse governo ter chegado onde chegou, onde não chegou, foi o fato dele não ter se aproximado dessa frente ampla. E por que eu estou te dizendo isso, ô Mota? Porque a gente talvez esteja diante, agora com o Cury apoiando o Flávio, da formação de uma frente ampla democrática na candidatura do Flávio e não na candidatura do Lula. Embora a imprensa de esquerda, e como tem imprensa de esquerda, passe os seus dias dizendo que o Flávio é sinônimo de golpismo, a gente está vendo cada vez mais gente, o Centrão e alguns candidatos que não são bolsonaristas, apoiando a candidatura do Flávio como se fosse mesmo uma frente ampla democrática. Faz sentido isso para você?
6: Eu não gosto dessa expressão frente ampla. Nunca deu certo. A primeira vez que ela foi usada, a frente ampla de Carlos Lacerda, Juscelino Kubitschek e João Goulart contra o regime de 64, deu completamente errado. Os três encerraram as suas carreiras políticas. Então, não me parece uma boa ideia ficar repetindo isso. E no caso de Flávio, independente do termo que se use, não está acontecendo exatamente a formação de uma frente. O que está acontecendo é uma vitória espetacular da direita no primeiro turno das eleições, uma vitória espetacular no Congresso, no Senado, na Câmara dos Deputados, nas Assembleias Legislativas de todo o país. E aí, observando isso, entendendo o que foi que aconteceu, os partidos resolveram apoiar Flávio. Isso é diferente do conceito, pelo menos na minha opinião, de uma frente ampla, né? Eu vejo isso como um movimento absolutamente natural. Ninguém quer ficar do lado do perdedor. Ainda mais quando o perdedor está do lado errado da história.
5: Vou abusar aqui de você, vou devolver para você antes da gente rodar aqui uma outra bola que a gente estava conversando, que era o Renan. E aí você até mencionou, comparando aí, né, com o Amoedo, vamos dizer assim. Você acha que o Renan vai ficar em cima do muro nessa história? Outro dia eu vi um vídeo dele em que ele tinha uma cortina vermelha atrás. E os apoiadores dele estavam dizendo que ele já estava apoiando o Lula por causa da cortina vermelha. Ele ficou bravo até com o pessoal que estava assistindo a live. Mas, enfim, esses votos, segundo aqui o que o Musa trouxe, nós teríamos quase metade das pessoas do Missão, segundo as estimativas, ou um pouco menos da metade.
4: Compilado das principais pesquisas, essa.
5: No compilado das principais pesquisas, um pouco menos da metade dos eleitores do Missão vão votar no Flávio. Então, ou no Lula, melhor dizendo. Isso. Ou
4: seja, mais da metade vão votar no Flávio.
5: Pouco menos da metade vão votar no Flávio.
4: Ao contrário, mais da metade vão votar no Flávio.
5: Mais da metade. Eu sou horrível com o número e a nossa audiência deve estar completamente confusa. Explica direito.
4: Por volta de 60%, acho que era 65% por volta.
5: Confundi tudo.
4: Dos eleitores do Renan migram para o Flávio.
5: Pronto. Então agora deu para entender. Mas o ponto é o seguinte. Você acredita, ô Mota, que o Renan vai dar apoio a alguém ou vai ficar em cima do muro?
6: Há várias questões aí. Primeiro, eu queria dizer que eu respeito a decisão de voto das pessoas. Eu lido com política o suficiente para ter chegado a essa conclusão. Cada um tem a sua leitura da realidade. Cada um tem a sua experiência, cada um tem as suas circunstâncias. Então, eu não menosprezo a decisão de voto de ninguém. Eu sinceramente respeito. Posso discordar, posso acreditar que tenho argumentos para dizer que aquela decisão foi errada, mas jamais vou menosprezar ou ridicularizar, porque senão eu não vou acreditar na essência da democracia. Dito isso, também é muito difícil entender a motivação dos políticos. Eu já disse isso aqui. Nem sempre um político entra numa disputa eleitoral porque acha que vai vencer ou até mesmo quer vencer. Há várias outras coisas envolvidas numa disputa eleitoral que trazem benefícios para o político e para o seu entorno. Outra coisa, é muito difícil a gente prever essa história de segundo turno, o cara votou em fulano, e aí a gente fica tentando aqui adivinhar qual é o algoritmo. Não, mas ele votou em fulano, agora ele vai avaliar dessa forma. O que eu posso dizer é o seguinte, eu conheço alguns jovens que me disseram, se nós não conhecêssemos você, Mota, não seguíssemos você e prestasse atenção nas coisas que você diz, a gente teria votado no candidato do Missão. Porque eles percebiam o candidato do Missão como um candidato anti-establishment, né? Um candidato que vai contra tudo isso que está aí. Bom, vamos assumir por um momento que eles mantenham essa lógica, né? Eles, os candidatos que votaram no Missão, eles querem alguma mudança. Eles não querem votar na continuação do mesmo. Bom, a melhor forma de continuar o mesmo é votar no atual governo. Quando você vota na oposição, quando você vota no Flávio, por mais cético que você seja sobre a possibilidade de mudança, ainda é melhor para a mudança do que você votar no governo, não só no governo. Você está votando no governo, você está votando num partido que está no seu sétimo mandato presidencial, você está votando num político que já teve 3 mandatos presidenciais e está indo para o 4º. Então, me parece que a tendência majoritária de quem votou no Missão no primeiro turno seria votar em Flávio. Mas essa decisão, isso aí vai estar na cabeça de cada um.
5: É, e daqui a pouco eu fico pensando aqui que se continuar desse jeito, né, eu tô até com uma matéria do Globo dizendo, ó, frente ampla do Lula evapora nas ruas, governo mirou basicamente nos seus, que é o que a gente estava aqui conversando. Agora, essa frente ampla, eu estou vendo daqui a pouco o próprio Lula talvez declare apoio ao Flávio, do jeito que a coisa... do jeito que a coisa anda. Olha, o Augusto Cury, a gente estava falando, inclusive, sobre o Metrópolis, ele estaria dando essa notícia, mas ainda não era confirmado, e agora a gente tem aqui a confirmação, ou seja, a assessoria do Augusto Cury emite uma nota dizendo: Augusto Cury anuncia apoio a Flávio Bolsonaro e destaca compromisso público com projetos para o Brasil. E então o escritor afirma que a decisão foi tomada após conversa olho no olho e ressalta a disposição de Flávio para ouvir suas propostas e declara: meu apoio não é um cheque em branco. Augusto Cury anunciou seu apoio a Flávio Bolsonaro, diz a nota e etc. Enfim, está dizendo que enfim teve com uma conversa olho no olho, que é o que a gente já tinha dito, e depois vai aqui tentar fazer valer a sua vontade. O Cury tem suas propostas e elas serão ouvidas, garante a nota do Cury e garante também o Flávio Bolsonaro. O Cury destacou a iniciativa do Flávio para procurá-lo e a disposição para ouvir e incorporar as propostas dele, Cury. Aspas, tive com o Flávio uma longa conversa olho no olho. Não sei se foi olho no olho, porque a gente está falando assim, olho no olho, sem filtros e sem rodeios. Se foi, como a imprensa está divulgando, telepresencial, não foi olho no olho nem sem filtros, porque a gente sabe que hoje em dia você coloca ali no Zoom ou qualquer coisa, o filtro já entra diretamente, já melhora as tuas olheiras, né? Dá uma melhorada, enfim, muita coisa. Mas, de qualquer jeito, diz a nota que o Cury disse claramente que não participaria do governo e que a sua independência de pensamento seria inegociável. Ainda ressaltou que o apoio não envolve negociação de cargos, privilégios, vantagens pessoais e será acompanhado de cobrança pelo cumprimento dos compromissos assumidos. Diz ele que os compromissos públicos têm 8 prioridades do Cury, né? O fim da reeleição, que o próprio Flávio vem falando disso, transformação da saúde, proteção integral às mulheres, transformação da educação, financiamento de até 10 milhões de microempresas, fortalecimento do cooperativismo, valorização da agricultura e pacificação nacional. Enfim, é uma nota longa, mas o fato é esse. O Cury formalizou, oficializou, Musa, o apoio ao Flávio Bolsonaro. Você tinha uma questão que você queria...
4: Não, eu achei aqui os números que eu tinha falado e vai nessa linha mesmo.
5: Do 65
4: que a gente
5: lá.
4: Tinha falado, entre 60 e 65 do Renan. Porque onde eles ficam na dúvida, que obviamente, de novo, são pesquisas, né? É o nível de abstenção. Então, ao que, pelo menos compilado dessas pesquisas, que obviamente a gente sempre traz um certo questionamento aqui, é ao que consta dos três, Caiado, Renan e Cury, o nível de abstenção, eventual abstenção, no segundo turno é maior para os eleitores do Missão, justamente pela narrativa do próprio Renan, do que dos outros. Então, dos outros, tanto o Caiado, em maior grau, como o Cury, em menor grau do que o Caiado, mas acima de 50%, iriam para o Flávio. O que é uma notícia extremamente positiva, né?
5: Extremamente positiva, e agora a gente está aguardando o posicionamento. Acho que precisa ter um posicionamento também do Missão. O Renan ficou faltando a respeito do que ele vai fazer, né? Ou se não vai fazer, se vai ficar, enfim, deixar os seus eleitores livres para decidir. Vamos ver agora, porque todas as cartas já foram postas na mesa. Olha, como a gente estava falando aqui antes de sair essa breaking news, a gente trouxe duas informações que acabaram de sair, né? Que sobre o apoio do Cury ao Flávio Bolsonaro. A gente vinha falando também de uma notícia que saiu agora no final da tarde, que era o Fux tinha pedido, o ministro Luiz Fux tinha pedido acesso aos inquéritos do Moraes, aos inquéritos das fake news. A notícia da Veja diz que o ministro Fux deu início à análise de uma ação que, se bem sucedida, pode anular toda a investigação do processo do golpe que levou à condenação do ex-presidente Jair Bolsonaro e de outras 28 pessoas. O processo foi apresentado em abril de 24 pelos advogados que comandavam a defesa do Bolsonaro. Na época, o pedido foi protocolado, contudo, em nome do Progressistas. Isso porque o instrumento utilizado foi uma ação de descumprimento de preceito fundamental, os partidos políticos, enfim. Aí ele explica aqui um pouco o juridiquês que não nos interessa. A questão é que a defesa do Bolsonaro questionou a maneira pela qual o ministro Alexandre de Moraes deu início à apuração e pediu a anulação de tudo. Na época, a investigação ainda estava no começo. O Fux não havia tomado nenhuma decisão no caso até esta quinta-feira. O ministro decidiu analisar a ação, o pedido de anulação, portanto, da condenação do Bolsonaro, e rejeitou o arquivamento imediato do caso, pedindo pedido por outro partido, o PDT. Para realizar a avaliação, o ministro determinou que seu gabinete tenha acesso a 4 investigações conduzidas por Moraes: os inquéritos das fake news, o das milícias digitais e a apuração sobre fraude no cartão de vacina e a própria investigação chamada, né, da trama golpista, enfim, do golpe. Aspas para o Fux. Os autos de um processo pertencem ao tribunal. Olha que ótimo isso. Não a um ministro que o relata. São guardados pela secretaria judiciária, que os franqueia a quem a lei e o regimento autorizam. O relator de um processo, a quem a Constituição e a lei incumbem de examinar a validade de um ato praticado nesses autos, está entre os autorizados para ter acesso a eles. A estratégia aqui, portanto, meus caros, me parece clara. Ou seja, tentando resumir isso tudo, nós temos hoje um pedido da defesa do Bolsonaro com o Nunes Marques para que haja a revisão criminal e encontre-se ou declare-se ali nulidades no julgamento do Jair Bolsonaro. O Nunes Marques está com esse pedido e pode dar uma liminar a qualquer momento, soltando o Bolsonaro e suspendendo a sua pena até o julgamento pelo plenário das eventuais nulidades do processo. Por outro lado, você tem esse processo, um outro processo, com o Fux, pedindo anulação do julgamento. E aí, nesse, é que o Fux agora movimentou nesta quinta-feira o processo e disse: antes de qualquer coisa, eu quero ter acesso ao processo do golpe, eu quero ter acesso integral ao inquérito das fake news, eu quero ter acesso à tal da fraude no cartão de vacina e eu quero também ter acesso ao inquérito das milícias digitais, que é aquele inquérito, inclusive, no qual o Mota sempre comenta ter havido o abuso de partir-se para cima de empresários que tinham, enfim, feito comentários, usado a sua liberdade, olha que ousadia, a sua liberdade de expressão num grupo de WhatsApp. A questão aqui é que o Fux está pedindo esse acesso e, se não derem, é muito provável que o Fux considere que há um confronto aqui com a lei por parte do Moraes e, quem sabe, ele até não dá o pedido em favor do Bolsonaro justamente por não ter acesso. Se ele tiver acesso aos inquéritos, a esses inquéritos todos, eu acho que o Moraes se complica bastante, porque aqueles inquéritos, eles praticamente são um arquivo e tanto do que o Moraes fez de errado nesses últimos 7 anos. Mas se ele não der acesso, talvez ele dê uma decisão, quem sabe até soltando o Bolsonaro, dizendo: ó, vocês me deram acesso aos inquéritos, então vou eu tomar a decisão pela nulidade do julgamento todo. O Mota, o ponto aqui, né, que me parece claro, é que Fux, Nunes Marques, esses ministros todos estão se armando, no melhor sentido da palavra, contra os desmandos do Moraes. Cada vez o Moraes fica mais encurralado. Se ele entrega os inquéritos para esses ministros, ele expõe tudo que ele fez de errado. Se ele não entrega, ele permite que esses ministros deem uma decisão favorável ao Bolsonaro nesse momento tão delicado do país.
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6: Meus caros, é isso. Hoje o Pingos está encerrando. Amanhã tem mais. Boa noite a vocês. Obrigado, meu querido Roberto Mota. A toda a audiência também, o meu boa noite. Fique com Deus.
7: A opinião dos nossos comentaristas não reflete necessariamente... Cara,
8: e para as pessoas, Musa, Mota, que não entendem qual é a questão política que está envolvida nisso, é o seguinte, se um ministro, pode ter certeza, o ministro Moraes tem esses inquéritos todos. Todos esses inquéritos são como uma grande árvore e os seus galhos estão abaixo dessa árvore. O tronco é o Moraes. E aí brota desse tronco esses inquéritos todos. Todos eles têm a mesma coisa. Ninguém sabe onde começa um, onde termina o outro. E todos eles têm a ver com liberdade de expressão, né? Isso é muito interessante, porque inquérito das fake news, liberdade de expressão, fake news. Depois, inquérito das milícias digitais, pessoal se manifestando no WhatsApp. Depois, inquérito dos atos antidemocráticos, que eram manifestações, portanto, liberdade de expressão. Depois, o inquérito do golpe, né? O que, que era o inquérito do golpe? O Bolsonaro, ele foi condenado porque ele escrevia tweets e fazia reuniões. Essas foram as acusações sobre o Jair Bolsonaro. Ah, ele diz, a PGR, diz o Gonê, no seu parecer, que o Jair Bolsonaro, ao escrever tweets e ao participar de reuniões, e ele ainda diz assim, que ele participava como líder nas reuniões. Pô, ele era o presidente. Você queria que ele sentasse onde? Né? Aí ele era líder. Não, ele era o presidente, meu caro. Tem que lembrar desse pequeno detalhe.
9: Um dia, rapidão, desculpa, um dia nós teremos vergonha de pensar que você está falando ainda de coisa assim. Ele foi intimado, não sei o que foi, por importunar baleias.
8: Importunar baleias.
9: Olha o nível que nós chegamos.
8: Então, assim, a gente tem todos esses inquéritos tratando de liberdade de expressão. Eu, inclusive, acho curioso, né? Porque se você for ver até os próprios tweets que ele fez, o entendimento foi o de que ele, Jair Bolsonaro, ele estaria desestabilizando o Estado democrático a partir dos seus tweets. Imagina só, nossa senhora, se um Estado democrático se desestabiliza por causa de um tweet, isso daí só mostra que o Estado é uma porcaria, não o tweet. Quer dizer, não é o seu tweet que é perigoso. Se o Estado se desestabiliza por causa de um tweet, o problema é do Estado e não do tweet. Pô, me parece óbvio. Mas não. Tudo isso levou o Bolsonaro a ser condenado. Então a gente está tratando de elementos que são todos ligados à liberdade de expressão. E aí é o seguinte, se eles dão acesso a isso ao Fux, se o Fux ou qualquer um de nós passa a ter acesso a isso, meus amigos, cai a República. Eu, por exemplo, já falei aqui algumas vezes, eu fui o primeiro advogado dos inquéritos das fake news quando lá em 2019 a revista Cruzoé foi censurada. Eu cheguei a receber, descobri no meio do caminho do inquérito que eles investigavam a revista, que eles estavam investigando os leitores. Os leitores da revista. Ô Mota, é o seguinte, eles estavam, o argumento que eles usaram é de que os jornalistas da revista estavam incitando os seus leitores a colocar na caixa de comentários ataques aos ministros. Quer dizer, olha onde que isso ia. Isso é o que eu vi. Imagina o que eu não vi. Imagina o que ninguém viu. Imagina o que está escondido. Imagina o que está no subsolo desses inquéritos. É por isso que eles não arquivam nunca. Porque se eles arquivarem, eles precisam mostrar. É por isso que o Fux está pedindo. Porque o Fux sabe que não vão entregar. Porque se eles entregarem os inquéritos, eles se entregam junto. Essa ala de ministros, Gilmar, Dino, Moraes, Zanin e o carregador de pastinha, o Toffoli, esses ministros, eles, né, estagiário da ala de ministros, esses ministros, eles têm muito a temer, porque ali dentro daqueles inquéritos, a gente vai encontrar uma espécie de agenda de tudo que é abuso que aconteceu nesses últimos 7 anos. Isso daí é que eles têm medo. Por isso que eles ficam guardando as 7 chaves essa história toda.
9: Mas mais cedo ou mais tarde isso virá à tona.
8: Olha, eu estou aqui também com uma notícia que é o seguinte. O Nicolas diz ter ouvido sobre negociação para livrar a pele do Moraes. Isso saiu hoje no Poder 360. Deputado não deu detalhes, nem identificou envolvidos na suposta articulação. Também defendeu impeachment e prisão do ministro Moraes. O deputado Nicolas, então, afirmou nessa quarta-feira, ontem, ter ouvido que estaria em curso uma negociação para livrar a pele do Alexandre de Moraes. Não houve, como eu mencionei, detalhes, ele só disse o seguinte, aspas, eu ouvi uma conversa de que estaria tendo uma negociação para livrar a pele do Moraes. Eu digo e repito, sem anistia para Alexandre de Moraes, declarou Nicolas. Agora é engraçado, a direita falou sem anistia. Mas enfim, é como o mundo
9: dá voltas.
8: O mundo dá voltas. De qualquer forma, o deputado defendeu o impeachment e a prisão do ministro. Disse ainda que o Moraes deveria ter direito à ampla defesa e a um julgamento que classificou como justo e imparcial. Disse ainda também que o ministro teria cometido, aspas, crimes contra a humanidade e contra os direitos humanos. Aspas para o Nicolas ainda. Só tem um destino para Alexandre de Moraes, é impeachment e cadeia, segundo o Nicolas. Nos últimos dias, Moraes tomou decisões que seriam afáveis à direita. Agora, hoje, ele já mandou prender o Eduardo Bolsonaro. Não vai conseguir prender, mas já mandou. Quer dizer, o Mota, estava de fato em curso, né? Isso daqui, o Nicolas ouviu, saiu também na imprensa que teria

0: completo e partiu para cima de novo do bolsonarismo.
1: Mas eu não sei se isso significa que as negociações cessaram.
0: Você acha que não?
1: O que aconteceu, Marcília, no Brasil desde 2019 não foi obra de um homem só. Vamos concordar com isso aqui, né? Nenhum homem só consegue fazer com que tudo isso aconteça. Houve muita gente do lado dando apoio, houve muita gente embaixo executando as ordens. Ah, vamos pensar na quantidade de pessoas que foram envolvidas no cumprimento dessas ordens. Vamos pensar na quantidade de pessoas na mídia que justificaram essas ordens, que justificaram esses processos, que elogiaram e continuam elogiando. Ontem, eu juro que foi por acaso, eu entrei num cômodo aqui da minha casa para fazer uma coisa e tinha uma televisão ligada, não sei porque estava ligada em uma outra emissora que não era Jovem Pan. E naquele tempo que eu entrei e saí, eu fui obrigado a ouvir uma jornalista ou uma pessoa que se identifica como jornalista tecendo considerações sobre o provável impacto da extrema-direita chegar ao governo brasileiro. Meus amigos, não existe no Brasil nenhuma força política organizada que possa ser chamada de extrema-direita. É muita ignorância ou má-fé a pessoa dizer isso. Se ela estivesse falando de extrema-esquerda, aí ela estaria com razão, porque há forças políticas organizadas de extrema-esquerda no Brasil. Há pelo menos 4 ou 5 partidos no Brasil que se dizem de extrema-esquerda, que tem programa de extrema-esquerda, que vão às ruas fazer demonstrações, entre outras coisas, de apoio aos terroristas do Hamas, depois do massacre de 7 de outubro. Então, como é possível que existam pessoas com tamanha falta de consciência, ou tamanha ignorância, ou tamanha promiscuidade com poder? São as 3 explicações que eu encontro aqui. Então, quando a gente fala em corrigir as coisas que foram feitas erradas no Brasil nos últimos anos, nunca vamos esquecer isso. Foi muita gente que se envolveu nisso. É muita gente que tem que responder por isso. São muitos servidores públicos que têm que ser demitidos dos seus cargos, porque cumpriram ordens flagrantemente ilegais. E a gente sabe, desde o Tribunal de Nuremberg, que aquela história de eu só estava cumprindo ordens não serve mais.
0: Ô Mota, eu tinha falado, me mandaram aqui, do Orvalho, você é um péssimo sambista, viu, Mota? Fica aqui o meu repúdio ao sua Rio de Janeirice, que você devia saber, mas a música que eu mencionei era O Orvalho Vem Caindo, Vai Molhar o Meu Chapéu, por isso que eu lembrei, porque você ia usar chapéu. E também Vão Sumindo as Estrelas lá no Céu, por isso que eu lembrei também, porque o Cury gosta de estrelas. Tenho passado tão mal, a minha cama é uma folha de jornal. E tomara que seja uma folha de jornal de algum jornal de esquerda, porque aí, enfim, está bem usada ali como cama. O fato é o seguinte, além dessa canção, desse momento cultural, a gente também tem aqui hoje a informação. Eu vou passar rapidamente, porque eu quero entrar num ponto que muita gente está perguntando sobre o que aconteceu com o Garotinho, o que aconteceu com o Deltan. Esses dois assuntos são relevantes, mas também hoje saiu a notícia de que aquele inquérito sobre interferência externa foi arquivado. Então, agora, definitivamente, aquele assunto do inquérito sobre interferência estrangeira nas eleições brasileiras, tudo isso começou quando o The Guardian publicou uma notícia dizendo que o Brasil teria recebido dinheiro dos Estados Unidos, do governo Trump, para interferir nas eleições. Aí isso foi parar com o Dino por um daqueles malabarismos jurídicos e judiciais que a gente tem no Brasil. Aí o Dino mandou a Polícia Federal investigar.

0: Ah, enfim, não acharam prova nenhuma. O Nunes Marques disse que era tudo uma loucura. Enfim, o fato é que a Polícia Federal, a pedido até da própria AGU, mandou arquivar o tal do inquérito sobre interferência estrangeira. E isso, meus caros, deveria fazer com que parte da imprensa esquerdista que nós temos no país parasse com essa vitrola rachada, com esse disco arranhado de ai meu Deus, vai ter golpismo, ai meu Deus, o Flávio representa a instabilidade das instituições. Pô, a Polícia Federal do Lula e a AGU do Lula têm dito, fizeram um pedido para arquivar o inquérito de interferência estrangeira no Brasil. Eles próprios estão dizendo que não tem golpe nenhum, que não haverá golpismo algum. O próprio governo Lula está dizendo não haverá golpismo. Como é que então a imprensa, quer dizer, a imprensa lulista quer ser mais lulista que o próprio Lula? A imprensa lulista quer ser mais lulista do que o próprio governo. Pô, para com isso, né? Me ajuda aí. Então, é muito complicado a gente começar agora a ouvir certas vozes que estão por aí o dia inteirinho junto. É, são os jornalulistas e jurilulistas dizendo que um golpe está se aproximando. Pô, para com isso. A própria Polícia Federal e a própria AGU disseram que não tem golpe nenhum, que não tem interferência estrangeira alguma, que está tudo no lugar. Arquivaram o inquérito das interferências estrangeiras e vocês ainda repetindo esse mesmo velho discurso que era o discurso de 2022. O Lula precisa salvar a democracia do bolsonarismo. Pô, passam-se os anos, o Lula não salva nada, a democracia continua capenga e a gente vai continuar ouvindo esse mesmo discurso? Até quando? Né? Até quando eles vão desconsiderar como legítimo o bolsonarismo? A gente só consegue dar um passo para frente quando a gente deixar o outro ocupar um pouco o lugar. Né? Sai um pouquinho da frente, deixa o outro sentar na cadeira. Só você quer sentar na cadeira e chama isso de democracia? Eu vi outro dia um influenciador incrível num vídeo dizendo o seguinte: olha, a esquerda ela gosta muito de alternância de poder, dizia ele. A esquerda está muito interessada na alternância de poder, mas não pode ser para o bolsonarismo. Então, enquanto o bolsonarismo for uma ameaça, ou se for para que o bolsonarismo assuma a cadeira, o Lula precisa permanecer lá. Então, para ele, segundo a lógica dele, para salvar a democracia, ele deixaria o Lula 100 anos no poder. Para salvar a democracia. E não percebe, ou percebe, e acha que a gente não percebe, que isso é exatamente a definição de um regime autoritário. Você permanecer no poder, impedindo que o outro suba, ocupe a cadeira. Né? Quando a gente olha, por exemplo, para o regime militar, os militares, eles diziam exatamente isso. Os militares, que a esquerda tanto odeia e diz que, enfim, aquele regime foi uma autoritário, etc. Pois bem, os militares, eles diziam exatamente isso. Eles falavam, olha, a gente quer passar o poder para os civis, mas não agora. Mas agora é um perigo. Mas vocês precisam merecer. E assim por diante. Foi passá-la depois do Figueiredo, não é? Qual era o argumento? Era esse: vocês não estão prontos para ocupar a cadeira. Um civil não pode, é um risco. Então, a mesma coisa agora. Os lulistas, os petistas acham que a alternância do poder é muito boa, mas não agora, não para o bolsonarismo. E aí, com isso, eles querem ocupar para sempre a cadeira e chamar isso de democracia. Pô, é brincadeira. Só sendo muito... Ô, Musa, precisa realmente a pessoa ser muito, mas muito sem noção.
1: Já reparou como eles não fazem nenhum tipo de proposta? Nenhuma. É só fake news atrás de fake news, usando inclusive a máquina pública e os ministros, como nós falamos ontem, o ministro da Saúde, perfis oficiais...
0: Padilha.
1: Perfis oficiais do próprio governo soltando matérias mentirosas a respeito de cortar Bolsa Família, que já foi desmistificado e desmentido por todo mundo. Não há propostas de verdade. Há uma clara busca por fazer a mentira rodar. É uma estratégia.
0: E criar o medo do fascismo, da direita, meu Deus do céu.
1: Porque eles rogam para si aquela percepção de que eles são o correto. Então eles podem destruir todas as liberdades porque eles estão lá defendendo aquilo que é correto. Eles não conseguem aceitar que a maior parte da sociedade pensa diferente deles. Que a maior parte da sociedade é formada por adultos que querem simplesmente trabalhar e levar o pão de cada dia para seus filhos e prosperar, comprar um celular melhor pelos seus próprios méritos, viajar com a própria família num final de semana ou nas férias, pelos próprios méritos, não terceirizando isso para que o restante da sociedade, dos pagadores de impostos, paguem esse tipo de privilégio para eles. Essa é uma mentalidade extremamente infantil que eles têm e querem impor que grande parte da sociedade pense dessa maneira. Então, ao invés de falarmos isso, vamos falar de coisas, por exemplo, que ninguém está falando. Por exemplo, vamos ler, leiam os programas ao invés de acreditarem numa simples frase. Quer ver o que ninguém falou? Por exemplo, se você tem filho pequeno e não tem creche, vaga em creche disponível, eles vão, através de um voucher, está no programa pelo menos, do Flávio, vão pagar uma creche privada, que sai muitas vezes mais barato do que sustentar em uma creche pública. Não é privatizar. Não tem vaga na pública, teu filho vai para uma privada. Foi sem custo.
0: Seu filho vai para uma privada, obviamente... Não.
1: Para uma creche privada, o governo bancando isso.
0: Mas só um detalhe. Foi o que o Lula fez, de alguma maneira, com a educação.
1: Isso.
0: Com o ProUni lá, como chama?
1: Isso, FIES, ProUni.
0: Enfim, que era... Você pagava a mensalidade... numa faculdade privada, e depois você ressarcia o governo. Quer dizer, agora isso é fascismo.
1: Exato. Ou então, colocar o teu histórico, também está no programa, leiam, gente. Colocar, através do CPF, teu prontuário inteiro. Então, quando você vai no mês seguinte, por exemplo, fazer um exame, ele já sabe se você fez o exame passado integrado no país inteiro e você não precisa fazer novos exames e isso custa dinheiro. Ou seja, dinheiro que é jogado fora. Tem uma série, ou seja, digitalizar toda a fila do INSS. Gente, isso é transformar um país no século XXI. Porque a mentalidade que nós estamos sendo governados até hoje é a mentalidade do século XX. E nós estamos parados na pobreza. Eu compartilhei com vocês hoje uma matéria mostrando que de 2002 até agora, o Brasil, dentre alguns países que estão citados lá, depois se tiver tempo a gente cita, mas eu coloquei na minha rede, quem quiser ver lá no X, o Brasil era o primeiro dentre 15 países em PIB per capita. Está citado todos os 15 lá. Hoje, nós estamos em último desses 15. Nós perdemos essa posição de 1 para 15º desde 2002 até agora. E de 2002 até agora, quem governou o país foi o mesmo partido durante 18 anos. O Brasil e o brasileiro, em termos reais, está mais pobre a cada ano que passa. São números.
0: É o FIES, né? A gente falou aqui ProUni, mas é o FIES. E ó, eu até estava comentando isso, e tem uma notícia do próprio, enfim, Lula, o Lula assumindo, né, a campanha, o entorno dele, dizendo, olha, o nosso problema, se for do Lula ter uma visão arcaica, o próprio Lula assumindo que eles ainda estão no tempo antigo, enquanto o Flávio está no tempo, tanto o tempo analógico, vamos dizer assim, enquanto o Flávio está no tempo digital. Ele aqui está falando da comunicação, mas eu acho que não é só na comunicação. É na própria forma de gerir ou de compreender o Estado. Tanto que eles estão batendo cabeça, que nem barata tonta aí na comunicação.
1: É. Quer ver outro ponto interessante? Desculpa te interromper.
0: Não, imagina.
1: Além da revogação,
0: você agrega.
1: Obrigado. Além da revogação da reforma tributária, que não para de subir os impostos, acabar com aquele split payment que nem entrou ainda, está no programa, se a empresa que contrata jovens entre 18 e 24 anos e acima de 50 anos, a cada um jovem e um mais velho desse que você contrata, você vai ter um benefício tributário na tua folha de pagamento. Fica mais barato ainda. Então perceba, gente, é flexibilidade, é o mundo do século XXI. Contrate, trabalhe por horas. Não é assim que a gente vê fila de gente querendo ir para os Estados Unidos trabalhar com um contrato flexível sem ter esse monte de coisa que acha que te protege aqui. É a flexibilidade, é o mundo do século XXI. Repito, entregador ali de aplicativo, ele quer ter o celular dele, a roupa legal dele, ele quer sair no final de semana. Ele não quer mais aquele modelo antigo. E parece que o PT quer impor aquele modelo antigo nas pessoas. E talvez seja isso que eles tenham ficado na idade das pedras.
0: Né? Olha, a gente tinha comentado, você falou disso, eu comentei do analógico e tal, ó, Lula prioriza redes, né? Tá aqui numa matéria até de hoje da Jovem Pan. Lula prioriza redes, mas gastou 2,5 vezes a mais com analógico do que com online. A campanha do Lula direcionou muito mais dinheiro para material impresso e pouquíssimo para redes sociais, segundo aqui os dados do TSE. O Lula gastou apenas R$ 2.690. Apenas, enfim, comparado ao universo de números, né? Porque é muito dinheiro, óbvio. E impulsionamento das redes sociais. Enquanto seu adversário investiu 9 milhões, o Lula 2 milhões em 2022, somando o investimento do primeiro e segundo turno, a campanha do Lula gastou 25 milhões em impulsionamento nas redes sociais. Portanto, o Lula, ele voltou ao passado, né? Ele se tornou
1: nunca saiu dele.
0: Mas ele agora se tornou nessa campanha muito mais analógico do que digital. E essa história de esquerda é incrível, porque você estava falando, e eu me lembrei, outro dia eu estava discutindo com uma pessoa, ouvindo uma pessoa de esquerda, né? E ela dizia para mim assim, mas vocês falam que não tem no Brasil democracia e etc. E é sempre a mesma história, eu sempre escuto a mesma coisa. Eu falo assim, mas você está aí falando, dizia ela para mim, você está aí falando, quando que você deixou de falar nesse país? E aí eu respondi a ela, eu podia ter respondido de várias formas, inclusive listando todas as pessoas que deixaram de falar ou foram impedidas de falar no Brasil, inclusive por cometer fake news, sendo que as fake news da esquerda, por exemplo, cometidas ontem, ninguém deixou de falar nada. Mas quando a direita supostamente cometeu fake news, eles foram impedidos de falar, tiveram suas redes sociais limadas, caçadas, jornalistas chegaram a ter suas contas financeiras bloqueadas em razão disso tudo. Mas o ponto, né, que aí eu respondi a ela, e eu sempre respondo isso, é o seguinte: numa democracia, você separa uma democracia de uma ditadura, não porque você pode falar, porque você pode, se você chegar lá na China, se você chegar na Coreia do Norte, você pode falar, só que você vai ser preso. Então o problema não é falar, o problema é a consequência. E pior, o problema é se você tem liberdade, se você sente que tem liberdade para falar. Isso que é uma democracia. Aqui no Brasil, a grande pergunta é a seguinte: você pode falar de alguns ministros? Todos podemos, mas você está tranquilo ao falar de alguns deles? Todo mundo aqui se sente absolutamente à vontade para encher a boca e dizer o que quer sobre determinadas pessoas que comandam esse país? Essa é a diferença. A diferença não é se você pode falar. A diferença é o que vai acontecer com você se você falar, e dois, se você se sente livre para falar. Porque esse é o ponto. Uma verdadeira democracia é aquela na qual você tem a certeza de que falar é um direito seu. E aqui no Brasil, nós não temos definitivamente essa tranquilidade para falar de certas pessoas, porque, óbvio, que você pode sofrer consequências em razão do poder desmesurado que elas exercem. Esse é o ponto. É disso que se reclama. Você entrar lá em Cuba, pode falar. Entra lá na praça e começa a falar de Fidel Castro. Você vai falar até alguém chegar lá e te levar para o escurinho do cinema. Esse é o grande ponto, é a grande diferença.
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6: Que lembrar o que ocorreu, né? E nesse dia nós tivemos, que era um dia antes das eleições, o Deltan estava impedido já de fazer campanha e pedir votos. Aliás, ele e muitas pessoas não podiam pedir voto para ele.
7: Isso uma semana antes.
6: Ele estava 15 dias sem poder fazer campanha e pedir voto, mas a sua candidatura estava...
7: Deferida.
6: Pelo TRE. Ou seja, do Paraná, pela segunda instância, portanto. E aí, o TSE, a última instância, para que a nossa audiência entenda, numa decisão monocrática do ministro Floriano, embora a gente esteja aqui falando de cheiros, ministro com o nome de Flor, mas o fato é que esse ministro, ele dá um dia antes uma decisão que praticamente, assim, para o público entender, impediria que os votos do Deltan fossem para ele, ou ele fosse votado. Essas duas coisas foram tentadas. E aí o voto, se ele não pudesse ser votado, olha só que coincidência, os votos iriam para quem? Para o terceiro colocado, que nas pesquisas era, por acaso, era a Gleisi Hoffmann. Puxa vida, coincidências da vida. A Gleisi Hoffmann foi tão mal que nem em terceiro ela conseguiu ficar, ficou em quarto, e o Deltan conseguiu ser votado porque o Nunes Marques foi lá e cassou a decisão do Floriano 15 minutos antes de começarem as eleições.
7: Não, as urnas já estavam abertas.
6: Não, mas antes disso, a decisão do Nunes veio.
7: Ah, isso?
6: Veio. Exato. Veio antes de começar. E aí começou, não tinha mais como dar decisão nenhuma. O Gilmar, que gosta de caçar as decisões do Nunes Marques, não podia fazer mais nada. As eleições já estavam valendo. E foi isso que aconteceu. E agora o Deltan vai ser julgado justamente nesse contexto, para ver se a campanha dele, o registro dele é ou não válido. Ô, Musa... É complicado, porque é isso, né? O Deltan já passou, aliás, por isso na última eleição. Ele passa agora de novo, porque me parece que é um candidato combativo. É um senador, ou será um senador, que vai levar adiante essas pautas, né, de impeachment de ministro.
7: Como você muito bem falou, ele já passou por isso nas eleições anteriores, tendo sido uma das pessoas, salvo engano, também das mais votadas ali na época, né?
6: Para deputado, à época.
7: Né? É, exato. E dessa vez, novamente, é o que você falou. Imagina o seguinte, foram 15 minutos antes que o Nunes foi lá e derrubou essa decisão absurda, né? Imagina uma senhora que acordou para votar nele e tinha visto a decisão no dia anterior e acordou e foi votar cedo e não viu as notícias. Ela não sabia se ela podia votar nele ou não e se os votos dele iriam para Gleisi Hoffmann, sim, colada no lulupetismo de décadas, né? Como você muito bem falou. Olha a bagunça, olha a insegurança jurídica, sem contar aí no Rio de Janeiro, que nós vamos mencionar. Olha o nível de deterioração moral que nós chegamos para esse governo que está aí tentar falar de instituições sólidas, de democracia, de separação dos poderes. Olha o nível do absurdo que nós chegamos. Perceba isso. Como nós falamos, há 15 dias antes, uma semana, 15 dias, não lembro exatamente, o Marcelo falou 15 dias, o Deltan tinha a candidatura dele deferida, ele podia, estaria nas urnas, como esteve, acabou sendo eleito, mas ele não podia falar do número dele, nos vídeos deles, em campanha, nada, não podia falar absolutamente nada. E mesmo assim ele recebeu pouco mais de 2,9 milhões de votos. E tentaram tirá-lo no sábado. No sábado, uma decisão no sábado. Isso. Ou seja, olha o nível de absurdo que nós chegamos. E vale lembrar que ele foi ali um importante papel durante a Lava Jato.
6: Né?
7: E quem foi o governador pelo Paraná eleito em primeiro turno? Sérgio Moro.
6: Sim.
7: Então, olha só a base forte que veio do Paraná. E agora o TSE adiando o julgamento, sabe-se lá o que vai sair, para anular 2,9 milhões de votos dos paranaenses que chancelaram o governo do estado com Sérgio Moro, que era o juiz, e com Deltan Dallagnol, que era o procurador da Lava Jato. Gente, se isso não é uma perseguição política, eu acho que as pessoas não estão conseguindo juntar um mais um é igual a dois. É,
6: imagina pegar 2,9 milhões de votos, o cara foi lá, voltou num candidato.
7: Qual a base eleitoral do Paraná? Procura aí. Quantos eleitores tem o Paraná?
6: Putz, não faço a menor ideia, mas é muita coisa. É muita coisa. 2,9 milhões é demais.
7: Vamos lá.
6: É, bom, é mais do que a gente teve aí dos candidatos à presidência e alguns deles, dessas outras candidaturas. É
7: mais do que a gente falou do Renan.
6: Sim.
7: Mais do que a gente falou do Renan.
6: É. Olha, enquanto
7: o Paraná tem 8 milhões e 600 mil eleitores.
6: Ou seja, é um quarto.
7: Pelo amor de Deus, gente, são quase 3 milhões de votos de 8.600.
6: É, mais.
7: Que seriam rasgados e jogados no lixo.
6: O pior, seriam passados para a Gleisi. Só faltava essa. Então, o cara vota no Deltan e acaba votando na Gleisi. É a pegadinha do malandro isso daí. Já pensou? Que frustração. O cara aperta para votar no Deltan e acaba saindo elegendo a Gleisi. Ai, meu Deus. Essa é a nossa segurança jurídica.
8: É o genérico. Você vai no mercado para comprar um produto de marca, leva para casa o genérico. Aí chega, você foi comprar um chocolate, levou um sabor chocolate, né?
6: É, acho que aqui nem sabor
7: chocolate. Eu ia falar nem sabor, né?
6: Aqui nem sabor, eu acho que
8: mas
6: aqui...
8: é o quê? Mas não é isso que a propaganda do PT agora está criando? É o PT sabor direita.
6: É.
8: Lugar de bandido é na cadeia. Como assim, companheiro?
6: É, só, bom, e talvez ele queira, eu entendo essa fala do Lula de que lugar de bandido, porque o Lula fez essa declaração, né? É, a gente tinha até esse vídeo aqui, a gente quis poupar a nossa audiência, mas o Lula falou, lugar de bandido, como é que era a frase? Bandido para mim é na cadeia. Talvez ele tenha falado isso, ô Mota, porque ele descobriu que, e nós mostramos ontem aqui, que o Lula, de norte a sul, dentro dos presídios, foi vencedor. Então a campanha do Lula venceu em todos os presídios, em todas as regiões, não em todos os presídios, mas nos presídios de todas as regiões do Brasil. Então ele quer levar agora talvez muita gente para a cadeia para poder ganhar a eleição. É, talvez seja a chance do Lula. Lula descobriu aí a pérola, se ele não consegue ganhar convencendo o eleitorado, todo eleitorado acaba na cadeia, pronto, resolveu. Olha, e a gente estava falando aqui sobre o Deltan, mas também o TSE está às voltas com o caso do Garotinho, que é um outro caso importante também que está na boca do povo. O TSE anula votos de Garotinho e abre espaço para Ruas ser eleito em primeiro turno. A Corte Eleitoral decidiu que o candidato, estamos com a notícia aqui do dia, que o candidato não atende às condições de elegibilidade para o pleito e determinou que o TRE do Rio de Janeiro retotalize os votos para governo do Rio. No voto, também aqui o ministro Floriano, hein, afirmou que o garotinho está com os direitos políticos suspensos, não atende às condições de elegibilidade para as eleições de 2026. Ele foi acompanhado por todos os ministros nesse ponto. Seguiram a decisão dele Estela Aranha, André Mendonça, Dias Toffoli e Cássio Nunes Marques. E o que, que acontece aqui? Só tentar explicar o que, que aconteceu nesse rolo todo, para que vocês compreendam. Então, nós tivemos o garotinho, depois eu vou querer ouvir o Mota, óbvio, porque a gente está falando do Rio de Janeiro, mas a explicação jurídica disso é a seguinte: o garotinho, ele disputou o primeiro turno com a candidatura dele sub judice. Ou seja, a candidatura dele estava sendo judicialmente discutida. Muito bem. Ele podia permanecer na eleição enquanto havia recurso pendente. Enquanto tinha recurso pendente, estavam válidos os votos dele. Se os votos dele, se a candidatura dele fosse indeferida, aí os votos seriam anulados. O que, que aconteceu? O garotinho podia ainda recorrer. Ele tomou a decisão no TRE e podia recorrer. Aí ele não recorreu. E ao não recorrer, ele sai da disputa. E ao sair da disputa, os votos válidos computados fazem com que o Ruas ganhe mais de 50% dos votos válidos e com isso se eleja no primeiro turno. Então, se a gente olhar, vamos lá, primeiro turno para governador do Rio, o resultado foi Douglas Ruas, do PL. Salvo engano, estou pegando aqui, mas acho que está certo. 49,27% dos votos. Eduardo Paes, 42,76% dos votos. Antony Garotinho, 3,17% dos votos. Então, o lance é o seguinte: o Garotinho, o Ruas, ficou com 49,27%. Ele não ganhou no primeiro turno. Segundo esse número, ele passaria com o Eduardo Paes para o segundo turno. No entanto, se os votos do garotinho fossem retirados do universo de votos válidos, o denominador diminui. E os mesmos votos que eram os do Ruas passariam para 50,88%. Vocês percebem? E aí ele ganharia no primeiro turno. Então, se o resultado foi Douglas Ruas, 49,27%. Eduardo Paes, 42%. Antony Garotinho, 3%. Se o Antony Garotinho não recorre, fica, portanto, indeferida a sua candidatura e o universo de votos dele sai, o universo de votos válido passa a fazer com que o Douglas Ruas, de 49,27%, passe a 50,88%. Portanto, aí ele ganha no primeiro turno. Sem o garotinho, muda a soma dos votos válidos e de 49 passa a 50 ou mais de 50 a do Douglas Ruas. Com isso, portanto, o garotinho auxiliou, vamos dizer assim, o Douglas Ruas. E aí, óbvio, que o Eduardo Paes saiu a campo dizendo: ah, isso daí é sacanagem comigo, olha, houve ali algum tipo de acordo. E eu não sei o que o garotinho, se ele saiu dessa disputa, por qual razão, mas com certeza isso favoreceu ao Ruas. Ele deixou de recorrer e o Ruas foi favorecido. Agora o Eduardo Paes vai levar o caso, vai discutir, disse ele, Eduardo Paes, que o Ruas estava ganhando no tapetão, no entanto ele, Eduardo Paes, vai recorrer para o tapetão. Já disse que vai recorrer ao STF. Está aqui a notícia de hoje. Eduardo Paes diz que vai recorrer ao STF da decisão do TSE que anulou os votos de garotinho e deu vitória a Douglas Ruas no primeiro turno das eleições do Rio. Ô Mota, entendeu aí o rolo todo?
8: Mais ou menos. Eu continuo sem entender por que as coisas nas eleições do Brasil são tão complicadas assim. Você imagina a frustração do eleitor que vai, vota, aí o resultado fica dependendo de decisões. A gente viu essa história do Deltan, né? Uma decisão completamente absurda. Agora, essa decisão aí em relação à eleição do Rio de Janeiro, que você explicando, Marcília, faz sentido. Mas por que tudo tem que ser tão complicado assim, né? De qualquer forma, se realmente esse resultado prevalecer, os votos do Garotinho forem anulados, for feita a recontagem e Douglas Ruas for eleito governador do Rio de Janeiro no primeiro turno, eu arrisco a dizer que esse é o maior fenômeno eleitoral dessa eleição. Porque Douglas Ruas é um político desconhecido aqui no Rio de Janeiro. Portanto, ele venceu essa eleição, ou vencerá essa eleição, contra um político, um dos políticos mais experientes do Rio de Janeiro, que já foi prefeito do Rio de Janeiro 3 vezes, conhece profundamente a máquina administrativa da prefeitura, né? Mas a máquina administrativa pública, e é um político tradicionalmente bom de voto. Quem ganhou essa eleição não foi Douglas Ruas. Quem ganhou essa eleição foi o nome Bolsonaro. Jair Bolsonaro, Flávio Bolsonaro. Eu acho que essa eleição foi especialmente impulsionada por todos esses acontecimentos dos últimos dias. Talvez o eleitor tenha percebido uma intenção deliberada do Estado brasileiro de usar a sua máquina para evitar a qualquer custo a eleição dos aliados e dos parentes de Jair Bolsonaro. E o resultado foi justamente o oposto. Então, eu acho que isso deveria ser motivo de reflexão de algumas autoridades do Brasil. Se vocês estão se colocando em rota frontal de colisão com a vontade popular, é melhor pensar onde é que isso vai parar.
6: Ô Mota, e depois desse julgamento do TSE que deu a Douglas Ruas o título, né, de governador do Rio já no primeiro turno, ele comemorou essa decisão do lado do Flávio Bolsonaro. Vamos ver.
9: Recebemos aqui a notícia que o TSE já formou maioria para a eleição no primeiro turno no Rio de Janeiro. Quero agradecer primeiramente a Deus, agradecer ao presidente Bolsonaro, ao Flávio Bolsonaro, que confiaram a mim essa missão, a cada colaborador, a cada cidadão do estado do Rio de Janeiro, e dizer a vocês que ainda não acabou. A mudança começou no dia 4 de outubro e nós vamos confirmar a mudança no nosso Brasil no dia 25 de outubro, elegendo Flávio Bolsonaro presidente do Brasil.
6: Tá aí o Douglas Ruas. E a gente tem ainda um assunto dois assuntos muito importantes que eu quero que você fique aí grudadinho, que são os seguintes: a Janja está sendo atacada dentro do PT, acredita? Será que é a misoginia do bem? A gente vai falar desse assunto e vai falar também de um vídeo que o Flávio acabou de divulgar pedindo a renúncia do Alexandre de Moraes, na volta do rápido intervalo.
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6: Um constrangimento para o PT, como naquele episódio do Xi Jinping, né, em que, enfim, ela causou um constrangimento quando pediu a palavra e abordou possíveis danos causados pela plataforma do TikTok e, enfim, outros mais. Eu acho que o mais conhecido de todos é aquele momento em que ela dirigiu-se com muito carinho e amor ao Elon Musk, né, com uma frase de Elon Musk, eu te amo. Não foi essa a frase, Muzo? Foi
7: mais ou menos essa. É sinônimo, né?
6: É. Amor tem vários tipos, né?
7: Vai entender, né? Deles, talvez, sim.
6: E tem aqui também, eu tava vendo uma fala sobre isso também, e uma entrevista até da Kátia Abreu a respeito da Janja, e ela diz o seguinte, olha só, a entrevista dela, uma entrevista ao Globo, a Kátia Abreu, que é ligada ao PT, ela diz o seguinte, olha a frase dela, qual é a prioridade? Aparecer ou eleger o marido? Então essa teria sido a frase, ou foi a frase aí da Kátia Abreu sobre Janja, aparecer ou eleger o marido. Eu acho que ninguém, o Mota, nenhum de nós está aqui para defender Janja ou defender quem quer que seja. Mas em outros tempos, se a Janja disse que isso, que como os críticos dela cometiam misoginia, será que aqui não é misoginia também desses petistas e desses correligionários do PT em relação a Janja? Porque aí tem que ter misoginia para todo mundo. Misoginia não tem partido? Ou será que tem misoginia do bem também?
8: Marcília, eu não tenho lugar de fala nesse tema. Porque eu não milito nas fileiras progressistas. Mas eu queria dizer uma coisa aqui que eu acho relevante. Uma das decisões mais importantes na vida de um homem é a escolha da parceira, né? Na verdade, é lógico, são elas que nos escolhem, mas a gente faz o esforço. Por exemplo, eu tive um exemplo na minha família. Meu pai começou na vida muito pobre, e foi minha mãe que o estimulou a estudar e a progredir. Na minha própria vida, minha mulher tem sido um elemento essencial nas minhas conquistas. Se eu hoje estou aqui na Jovem Pan, vocês podem saber que devem isso a ela. E uma vez, há muito tempo, eu li uma coisa que eu nunca esqueci em um livro. O autor, ele dizia o seguinte, case-se com alguém melhor do que você. E foi o que eu fiz. Agora, muitos homens não sabem, não querem ou não conseguem fazer isso.
6: É isso, Mota. Olha, agora, seja como for, né, ô Musa, a gente tem aqui para além dessa questão da misoginia do bem, né? Misoginia petista, pode. Porque é isso, né? Se criticá-la é misoginia, então os petistas estão sendo misóginos. Agora, se não, então criticá-la não é misoginia. Agora eu fico confuso com essa história toda. Os conceitos só valem quando é contra os petistas. Por isso que eu falei, né? O esquerdista tem um pouco essa característica. Os esquerdistas e as crianças, os bebês, eles têm essas características de acharem que todos os direitos são deles, todos os deveres são dos outros. Tudo para mim, nada para o outro. É mais ou menos esse tipo de jogo, né, que as crianças e os adultos que não cresceram ou que, enfim, acabam sendo infantis têm. Os esquerdistas têm isso, mas aqui eu acho que a Janja agora está sendo vítima disso, né? Olha, vocês que estão agora nos ouvindo pela nossa cadeia de rádios vão ficar com a voz do Brasil.
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10: 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As notícias do governo federal que movimentaram o país no dia de hoje.
11: Olá, boa noite.
12: Boa noite para você que nos acompanha em todo o país.
11: Quinta-feira, 8 de outubro de 2026.
12: Vamos aos destaques do dia.
11: Falta um mês para o primeiro dia do Exame Nacional do Ensino Médio.
12: Estudantes de todo o país se preparam para conquistar uma vaga no ensino superior. Luana Karen.
13: Os inscritos devem conferir o local de prova com antecedência e organizar os itens necessários para o exame, como documento oficial com foto e caneta esferográfica preta.
11: Flagrantes de trabalho em condição análoga à escravidão atingem setores como pecuária, construção civil e serviços domésticos.
12: O Ministério do Trabalho e Emprego atualiza cadastro de empregadores autuados no país. Gabriela Noronha.
14: Os 82 registros estão distribuídos por 21 unidades da Federação. Minas Gerais concentra o maior número de ocorrências.
11: Proteção às mulheres.
12: Vítimas de violência doméstica têm direito ao afastamento remunerado do trabalho por até 6 meses.
11: Decisão garante estabilidade financeira para romper o ciclo de violência. Thaís de Araújo.
15: A mulher afastada não precisa cumprir período de carência. Também não há desconto de contribuição previdenciária e o período é computado como tempo de contribuição para a aposentadoria.
12: Na apresentação da Voz do Brasil, Luciano Seixas e Mariana Jungner.
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12: Mais de 500 trabalhadores foram resgatados em situação de exploração extrema e trabalho análogo à escravidão em 21 estados brasileiros.
11: O Ministério do Trabalho atualizou a chamada Lista Suja, cadastro que reúne empregadores responsabilizados por submeter trabalhadores a condições análogas à escravidão.
12: Nesta nova atualização foram incluídos 82 nomes entre pessoas físicas e empresas. Os casos foram identificados em fiscalizações realizadas entre 2024 e 2026.
14: 82 novos nomes foram incluídos na chamada Lista Suja, cadastro que reúne empregadores flagrados submetendo trabalhadores a condições análogas à escravidão. Desse total, 54 são pessoas físicas e 28 são empresas. A atualização do documento foi publicada pelo Ministério do Trabalho e incluiu casos identificados pela Inspeção do Trabalho entre 2024 e 2026. A Coordenadora Geral de Fiscalização para a Erradicação do Trabalho Análogo ao de Escravizado e Tráfico de Pessoas, Shakti Prates Borella, explica que os registros entram no cadastro somente após o encerramento do processo administrativo, quando existe decisão definitiva pela procedência da autuação.
16: O empregador tem o direito à defesa, ele vai fazer sua defesa e tem um julgamento administrativo que vai constatar que, de fato, aquela infração existiu. Quando não tem mais recurso administrativo, essa empresa vai entrar na lista, vai entrar no cadastro de empregadores.
14: Ainda segundo o cadastro, os 82 registros estão distribuídos por 21 unidades da federação. Minas Gerais concentra o maior número de ocorrências, com 19 casos, seguido pela Bahia, com 8. Entre as atividades econômicas com maior número de inclusões nesta atualização estão a criação de bovinos para corte, os serviços domésticos, a produção de carvão vegetal, a produção de café e a construção de edifícios. Os novos casos incluídos no cadastro resultaram no resgate de mais de 500 trabalhadores em situações de exploração e de trabalho análogo à escravidão. A coordenadora Shakti Prates fala sobre a importância da denúncia.
16: Nós temos dois principais canais de denúncia. Um é o sistema IP, que você encontra na internet, e o outro é o Disque 100, que você consegue via telefone. Quem faz a denúncia pode colocar seu nome, seu telefone, porque isso facilita muito para a gente conseguir mais informações, garantir que o Estado chegue a essas pessoas, garantir que essa política de Estado seja executada.
14: As ações de combate ao trabalho análogo à escravidão são coordenadas pela Auditoria Fiscal do Trabalho. As operações contam, em geral, com a participação da Polícia Federal, do Ministério Público do Trabalho, do Ministério Público Federal e da Defensoria Pública da União. Reportagem Gabriela Noronha.
11: Mulheres vítimas de violência doméstica que precisarem deixar o trabalho para se proteger, agora têm direito a um afastamento remunerado por até 6 meses.
12: O governo federal seguiu o parecer da Advocacia Geral da União após o entendimento do Supremo Tribunal Federal sobre a Lei Maria da Penha.
11: A medida não exige tempo mínimo de contribuição e o período de afastamento continua contando para a aposentadoria.
15: Mulheres vítimas de violência doméstica terão direito a afastamento remunerado de até 6 meses mediante determinação judicial. A medida, prevista na Lei Maria da Penha, cumpre decisão do Supremo Tribunal Federal para garantir segurança financeira às mulheres que precisam se afastar do trabalho para preservar a própria integridade e romper o ciclo da violência doméstica. A medida protetiva judicial, que determina o afastamento, será suficiente para viabilizar o pagamento, como explica a presidente do Instituto Nacional do Seguro Social, o INSS, Ana Cristina Silveira.
17: Então, denunciando e tendo uma medida protetiva do juiz criminal, ela consegue solicitar o benefício pelo aplicativo Meu INSS, pelo 135, ou pessoalmente nas agências do INSS. Ela consegue passar 6 meses longe do trabalho para poder refazer sua vida em outro local, caso necessário.
15: A mulher afastada não precisa cumprir período de carência para receber o benefício. Também não há desconto de contribuição previdenciária sobre o valor recebido. E o período é computado como tempo de contribuição para a aposentadoria. A secretária executiva do Ministério das Mulheres, Eutália Barbosa, fala sobre a importância do benefício.
18: A principal função dele é justamente garantir segurança, né? Porque a mulher não tenha que escolher entre a segurança da sua vida e a sua autonomia financeira ou acesso ao seu salário.
15: A presidente do INSS, Ana Cristina Silveira, explica que o órgão também poderá cobrar do agressor, por meio de ação regressiva, os valores pagos à vítima.
17: O parecer determina que vai haver ação regressiva para rever do agressor os valores que foram pagos pela Previdência. Então, é uma medida muito positiva, porque além de acolher as mulheres, a gente faz com que os agressores eles paguem pelos seus atos, também financeiramente.
15: Para as mulheres que não são seguradas da Previdência, o benefício tem natureza assistencial. Neste caso, o pagamento será feito pelo Estado, pelo Distrito Federal ou pelo município indicado pelo juiz. Com locução de Thaís de Araújo, reportagem Cleide Lopes.
12: Novas oportunidades para o setor industrial, estratégias de competitividade, inovação e os impactos do Acordo Mercosul-União Europeia.
11: O encontro Conexões Produtivas, promovido pela Apex Brasil, a Agência Brasileira de Promoção de Exportações e Investimentos, mostrou aos empresários a importância da abertura de novos mercados para produtos brasileiros.
12: O evento é voltado para grandes, médias e pequenas indústrias.
19: O Conexões Produtivas apresenta aos estados oportunidades para o desenvolvimento da indústria, com atenção às vocações locais para exportações a partir do Acordo Mercosul-União Europeia. Segundo a Apex Brasil, o mercado europeu reúne 27 países, com potencial de alcance de 780 milhões de consumidores. O encontro também debateu a estratégia do Brasil para expandir mercados e fortalecer a indústria diante do novo cenário internacional. O ministro do Desenvolvimento, Indústria, Comércio e Serviços, Márcio Elias Rosa, destacou a importância do país conquistar novos mercados.
20: Buscar a diversificação de mercados significa buscar oportunidades para a nossa atividade industrial comercializar fora do país, né? Para além da questão simplesmente do agronegócio, que já vende muito bem, nós estamos celebrando nesse ano a abertura de mais de 700 novos mercados para o agro, para a pecuária. Agora, para o setor industrial, para a indústria de transformação, para a indústria de manufatura, que é muito relevante, nós devemos buscar diversificação.
19: O evento também discutiu caminhos para ampliar a presença de empresas do Rio de Janeiro no mercado internacional. O presidente da Apex Brasil, Laudemir Miller, destacou o potencial do estado nas exportações.
21: E o estado do Rio de Janeiro tem uma diversificação da indústria muito forte, tem uma indústria de óleo e gás muito forte, tem uma indústria da moda muito forte, uma indústria metal-mecânica muito forte, uma indústria automobilística muito forte. A gente está aqui para apoiar o empresário e a empresária do estado do Rio, principalmente os pequenos e os médios empresários, também os grandes.
19: Um levantamento identificou 602 produtos no estado com oportunidades de exportação. Em 2025, o Rio de Janeiro exportou mais de 48 bilhões de dólares para o mundo. Desse total, 20% da

0: Fundo Nacional de Desenvolvimento Científico e Tecnológico. A proposta é transformar conhecimento e inovação em soluções para problemas concretos dos empreendimentos, como explica o secretário nacional de Economia Popular e Solidária, substituto do Ministério do Trabalho, Sérgio Godoy.
1: Tecnologias sociais que apoiam o combate à fome. São essas tecnologias que a gente está buscando.
0: As propostas devem estar diretamente ligadas à economia solidária e ser construídas de forma participativa. O gerente do Departamento de Infraestrutura e Tecnologias Sociais da FINEP, Guilherme Turli, destaca o caráter obrigatório dessas parcerias.
2: Então precisa ter uma cooperativa, uma associação, uma organização da sociedade civil. Se não houver a inclusão dessas cooperativas populares, o projeto sequer é habilitado.
0: As propostas podem ser enviadas até 14 de janeiro de 2027. As regras completas estão no edital da chamada pública Pronink 2026, no endereço finep.gov.br. Reportagem Pablo Muniz.
3: Chegar na escola, entrar na sala de aula e estudar. Essa é a rotina diária de milhões de estudantes brasileiros.
4: Daqui a um mês, estudantes de todo o país farão a primeira prova do Exame Nacional do Ensino Médio, o Enem.
3: E cruzar os portões da escola onde vão realizar a avaliação pode representar algo bem maior, o passaporte para a entrada no ensino superior.
4: A preparação se intensifica entre os candidatos nessa reta final.
5: Há 2 anos, a estudante Isabelle Carvalho se prepara para o Exame Nacional do Ensino Médio. Ela quer fazer medicina e dedica todo o tempo que tem aos estudos, inclusive quando está no transporte público.
6: E às vezes me incomoda um pouco, porque parece que eu estou perdendo tempo no ônibus, aí eu coloco umas videoaulas para rodar, mas é a videoaula que eu já estou acostumada, eu meio que já revejo o conteúdo.
5: Com a condição rara de saúde, o estudante Miqueias José de Almeida Gomes vai buscar uma vaga em medicina. Ele quer ajudar pessoas que vivem em situação semelhante.
7: Eu tenho muito incentivo, não só da minha mãe, dos meus familiares, e também da médica, o qual faz o meu tratamento médico. Esse curso de medicina, para que eu também possa alcançar outras vidas que possuem a condição rara, que é a trombastenia de Glanzmann.
5: Daqui a um mês, milhões de estudantes como Isabelle e Miqueias realizam a prova do Enem. São 2 dias de avaliação, 8 e 15 de novembro. No primeiro domingo, os estudantes respondem a 45 questões de linguagens e códigos e 45 de ciências humanas, além da redação. Já no segundo dia de prova, são 45 questões de ciência da natureza e mais 45 de matemática. Professor de cursinho preparatório há 10 anos, Rubenilson Cerqueira, dá dicas para essa reta final.
8: Estejam nesse momento de preparo, fazer muitas questões para poder fixar o conteúdo, mas é importante que tenha um momento de descanso, porque existe um equilíbrio ali entre você ter o conhecimento, mas se não tiver com a mente descansada, você não consegue colocar isso em prática.
5: Até lá, os inscritos devem ficar atentos às orientações oficiais, conferir o local de prova com antecedência e organizar os itens necessários para o exame, como documento oficial com foto e caneta esferográfica preta. Ricardo Cardoso, presidente substituto do INEP, lembra que até o fim do mês, todos os estudantes poderão conferir o cartão de inscrição.
9: Nós teremos, na última semana de outubro, a divulgação do cartão de confirmação de inscrição. A maioria dos estudantes concluindo escola pública já tiveram acesso, né, vão fazer o Enem na sua própria escola. Mas é importante acessar o sistema de inscrição para você ver com calma, com tranquilidade.
5: O Enem é uma das principais portas de entrada para a educação superior no Brasil. As notas do exame são utilizadas para a seleção de estudantes por meio do SISU e do ProUni e também servem de requisito para o Fundo de Financiamento Estudantil. Para mais informações sobre o exame, o MEC disponibiliza o Guia do Enem, que pode ser acessado em gov.br/MEC. Reportagem Luana Karen.
3: E o Ministério da Educação oferece ferramentas digitais gratuitas para essa preparação. O aplicativo MEC Enem traz simulados e dicas de redação.
4: Tem também o MEC Idiomas para inglês e espanhol. E o MEC Livros com mais de 25 mil obras.
3: E estão abertas as inscrições para a edição do Enem voltada para pessoas privadas de liberdade e jovens que cumprem medidas socioeducativas.
4: As inscrições devem ser feitas de forma exclusiva pelo responsável pedagógico de cada unidade.
3: Caso o participante precise de algum tipo de atendimento especializado, o pedido

0: deve ser feito pelo responsável pedagógico no momento da inscrição.
1: Para mais informações, acesse gov.br/inep.
0: Escolas situadas em fronteiras com outros países podem aderir ao programa Escolas Interculturais.
1: A intenção é promover o enriquecimento linguístico e cultural de estudantes que moram nessas regiões e que convivem com culturas diferentes.
2: O Brasil faz fronteira com 10 nações e as escolas situadas nessas regiões enfrentam desafios relacionados à inclusão, diversidade linguística e integração cultural. E como forma de promover a educação que atende imigrantes e refugiados, o Brasil criou o programa Escolas Interculturais e de Fronteira. A diretora da escola, Silveira Martins, em Santana do Livramento, no Rio Grande do Sul, que faz fronteira com o Uruguai, Elisângela Dornelles, fala sobre a experiência com o programa.
3: Os nossos alunos convivem com as duas culturas. A partir disso, nós realizamos visitas às escolas, intercâmbios, encontros, participando de seminários, viagens internacionais, atividades culturais.
2: A iniciativa prevê apoio financeiro para projetos pedagógicos desenvolvidos em cooperação com escolas de países vizinhos. A coordenadora-geral da Secretaria de Articulação Intersetorial do Ministério da Educação, Jesuína Leclerc, explica como as escolas podem participar.
4: A partir da indicação de suas respectivas secretarias de educação, realizar o seu plano de atendimento. A escola passará a receber R$25 mil para poder dar início às suas atividades ou dar continuidade.
2: As cerca de 70 escolas de fronteira interessadas em fazer adesão ao programa devem acessar a página do Ministério da Educação em gov.br/MEC. Reportagem Cleide Lopes.
0: A previsão é que os programas interculturais sejam desenvolvidos a partir de novembro deste ano.
1: Professores e instituições de ensino de todo o país têm até o dia 12 de outubro para se inscreverem na primeira edição do Prêmio Brasil de Ensino de Matemática.
0: O concurso vai premiar até 20 iniciativas que se destacam por melhorar o aprendizado da disciplina nas salas de aula.
5: É a primeira edição do Prêmio Brasil de Ensino de Matemática na Educação Básica. A iniciativa busca valorizar experiências que contribuam para a aprendizagem e para a equidade na educação básica. O diretor-geral do Instituto de Matemática Pura e Aplicada, Marcelo Viana, explica que a premiação deve produzir subsídios técnicos para políticas educacionais.
6: Existem práticas que são realizadas aqui e lá por um professor, uma professora, que são exitosos e indicam caminhos. Mas para isso é preciso que esses bons exemplos sejam conhecidos e sejam divulgados.
5: O prêmio vai contemplar duas categorias: docentes e instituições. Sumaia Almeida Ramos é professora de matemática em Petrolina, Pernambuco. Para ela, mais que reconhecimento, o prêmio representa a valorização do trabalho docente.
7: A partir do momento em que eu começo a mostrar que estamos vendo, estamos buscando esses profissionais, isso pode incentivar para outros professores que possivelmente estejam desestimulados a quererem desenvolver projetos também.
5: As propostas selecionadas integrarão o Caderno Nacional de Práticas Exitosas, que contribuirá para a disseminação de práticas de referência no ensino de matemática. As inscrições estão abertas até 12 de outubro pelo endereço candidaturas.impa.br. Reportagem Luciana Colares de Holanda.
1: O cultivo de flores é uma atividade que requer cuidado, experiência e atenção às condições climáticas.
0: E um projeto da Universidade Federal de Santa Maria está levando conhecimento científico e capacitação gratuita para quem quer empreender nesse ramo.
1: A iniciativa já alcançou mais de 500 famílias do Rio Grande do Sul. Confira os detalhes no quadro Ciência na Prática.
8: Ciência na Prática. transferir conhecimento científico e técnicas de produção para aumentar a sustentabilidade e o lucro no campo. Essa é a missão do Projeto Flores para Todos, uma iniciativa da equipe Fenogled do Programa de Pós-Graduação em Agronomia da Universidade Federal de Santa Maria, no Rio Grande do Sul.
9: O Projeto Flores para Todos, ele tem por objetivo formar novos produtores profissionais de flores. Nós passamos dessa fase de as flores ser uma alternativa e sim uma fonte principal de renda dentro da propriedade.
8: As espécies cultivadas pelo projeto são adaptadas para o plantio a céu aberto durante todo o ano. Isso reduz os custos de produção e aproveita o alto potencial de lucro que o mercado de flores oferece, até mesmo para pequenas propriedades.
9: As flores são parte do setor da horticultura e a principal característica desse setor é uma alta rentabilidade por metro quadrado. E por isso que se encaixa perfeitamente na pequena propriedade, onde às vezes em 30 metros quadrados a família tira um faturamento muito bom.
8: Além de movimentar o agroturismo, a iniciativa oferece consultoria gratuita que ensina o produtor a vender o seu produto, garantindo renda e reduzindo um problema antigo das comunidades rurais, a permanência da juventude no campo.
9: A gente fornece as sementes ou as batatinhas sem custo e a partir daí dá todas as orientações, desde o plantio até a colheita, pós-colheita e orientações de venda. E isso está fazendo a diferença na sucessão familiar do campo. O jovem só fica atraído se tiver renda. E a partir dali ele compra novas sementes, novas batatinhas de alta qualidade genética para dar seguimento de forma independente.
8: Acompanhe os resultados do projeto Flores para Todos na página da Universidade Federal de Santa Maria. E esse foi o Ciência na Prática. Esse episódio contou com a produção de Raquel Mariano e edição de Edinaldo Júnior. E nosso encontro com o Saber Científico volta na próxima semana. Até lá.
0: Quem trabalha na educação infantil já pode consultar os livros que poderão chegar às escolas.
1: O Guia do Programa Nacional do Livro Didático está disponível e reúne obras para o ensino e materiais de apoio aos professores.
0: Agora, escolas e professores podem se preparar para escolher os livros que vão usar nos próximos anos.
10: O Ministério da Educação divulgou o resultado final da avaliação das obras do PNLD, o Programa Nacional do Livro e do Material Didático para os Anos Iniciais do Ensino Fundamental. As obras têm o objetivo de apoiar a formação continuada e o trabalho pedagógico dos professores, principalmente em temas ligados à alfabetização. Elas fazem parte do acervo da Biblioteca do Professor e reúnem produções atualizadas sobre formação docente, além de exemplos de práticas pedagógicas em diferentes contextos. Com a divulgação do resultado final, o processo segue agora para as etapas de aquisição e distribuição, conduzidas pelo FNDE, o Fundo Nacional de Desenvolvimento da Educação. O Programa Nacional do Livro e do Material Didático é responsável pela avaliação, seleção e aquisição de livros e materiais didáticos para as escolas públicas. Após a aquisição dos materiais pelo FNDE, as obras selecionadas poderão ser disponibilizadas aos professores por meio do endereço pnlddigital.fnde.gov.br. Reportagem Thalita Albuquerque.
1: E atenção, candidatos do primeiro concurso público nacional unificado.
0: Foi publicada a terceira convocação dos aprovados em lista de espera para vagas temporárias no Ministério do Trabalho e Emprego.
1: Agora, os convocados precisam cumprir a etapa documental e acompanhar a publicação da lista definitiva, prevista para novembro.
0: A documentação deve ser apresentada pela plataforma sougov.br entre 20 e 27 de outubro.
1: O candidato que não apresentar os documentos exigidos no período estabelecido perde os efeitos da convocação.
0: Para mais informações, acesse gov.br/gestão, sem o tio.
1: E essas foram as notícias do governo federal.
0: Uma realização da Secretaria de Comunicação Social da Presidência da República.
1: Com produção da empresa Brasil de Comunicação.
0: Fique agora com as notícias do Poder Judiciário e do Congresso Nacional. Boa noite.
1: Boa noite, até amanhã.
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13: STF valida lei do Paraná que amplia gratuidade em estacionamentos para pessoas com deficiência.
14: TSE anula votos recebidos por Antony Garotinho na disputa pelo governo do Rio de Janeiro.
13: Furto de carro com chave na ignição enquanto segurada abre a porta de casa não afasta cobertura securitária.
14: Boa noite, eu sou Marcela Luiza.
13: Eu sou Walter Lima.
14: O Supremo Tribunal Federal decidiu que é constitucional uma lei estadual que amplia a gratuidade em estacionamentos para pessoas com deficiência.
13: A decisão foi tomada na sessão plenária desta quinta-feira. Marta Ferreira.
15: No Paraná, as regras sobre estacionamento para pessoas com deficiência são regulamentadas pela Lei Estadual 18.419 de 2015. E pelas normas de trânsito nacionais. Dispositivos dessa norma asseguram às pessoas com deficiência um período de gratuidade equivalente ao dobro do concedido aos demais usuários. Nos estabelecimentos que não prevêem tempo mínimo gratuito, a norma garante ao menos 30 minutos de gratuidade, a fim de facilitar o deslocamento dessas pessoas. A Associação Brasileira de Shopping Centers entrou com ação no Supremo Tribunal Federal pedindo que a lei seja considerada inconstitucional. A alegação é de violação ao direito de propriedade e aos princípios da livre iniciativa e da livre concorrência. O relator é o ministro Nunes Marques. No voto, ele destacou que a finalidade predominante da lei é promover acessibilidade e inclusão social, matérias de competência legislativa concorrente. No mesmo sentido, votaram os demais ministros. O plenário, então, validou a lei do Paraná, entendendo que a norma promove acessibilidade ao garantir o dobro do período gratuito ou, na ausência de gratuidade, 30 minutos sem cobrança.
14: O Tribunal Superior Eleitoral anulou os votos recebidos por Antony Garotinho na disputa pelo governo do Rio de Janeiro.
13: A decisão, por maioria de 5-2, determinou a retotalização dos votos da eleição para governador, Guilherme Firmino.
16: Nessa quinta-feira, o Tribunal Superior Eleitoral rejeitou por unanimidade o pedido de desistência de recurso apresentado por Antony Garotinho. O TSE também manteve o indeferimento do registro de candidatura ao governo do Rio de Janeiro. Segundo o tribunal, Garotinho não tinha as condições de elegibilidade relacionadas à plenitude dos direitos políticos e à filiação partidária. Por 5-2, os ministros determinaram a anulação dos votos recebidos pelo candidato. Com isso, o tribunal determinou a retotalização da votação para governador do Rio de Janeiro.
14: Deixar carro aberto e com a chave na ignição apenas para abrir o portão de casa não afasta direito à indenização do seguro se veículo for furtado.
13: Esse entendimento é do STJ. Fátima Uchoa.
17: Após a seguradora negar a indenização do seguro veicular, a proprietária que teve o carro furtado nessa situação entrou com ação judicial, mas o Tribunal de Justiça de São Paulo negou o pedido. Já no STJ, os ministros entenderam que a conduta da mulher, adotada para guardar o carro em segurança o mais rápido possível, mesmo deixando a chave na ignição enquanto abria o portão de casa, não representa agravamento intencional do risco previsto em contrato que justifique a perda da cobertura do seguro. A relatoria foi do ministro Ricardo Vilas Boas Cueva.
14: O Tribunal Superior do Trabalho manteve uma indenização que uma faculdade terá de pagar a um professor e jornalista de Teresina, no Piauí.
13: A instituição de ensino usou imagens de televisão do professor sem autorização. O TST considerou o uso ilegal. Simone Moura.
18: A faculdade usou essas imagens em outdoors e nas redes sociais sem autorização. Para os ministros da 8ª turma, a campanha teve alcance apenas local e por um período limitado. Foi fixado indenização de R$30 mil por danos materiais e R$40 mil por danos morais. A decisão foi unânime.
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14: Uma boa noite.
13: E até amanhã.
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20: Eu sou Paula Groba.
21: E eu sou Humberto Pinheiro.
20: E estes são os destaques de hoje do Jornal do Senado, que começa agora.
21: Senado conclui terceira sessão de discussão sobre a proposta que acaba com a escala 6x1.
20: Carros novos poderão ter alerta para evitar que crianças sejam esquecidas no banco de trás.
21: Projeto cria incentivos para startups que desenvolvem soluções de preservação ambiental.
20: Boa noite.
21: Boa noite.
20: O Senado realizou nesta quinta-feira a terceira sessão de discussão da PEC, que acaba com a escala 6x1. São necessárias 5 sessões de discussão antes da votação em primeiro turno. Se for aprovada, a proposta ainda terá de passar por discussões e votação em segundo turno. O texto reduz de 44 para 40 horas semanais a jornada máxima de trabalho sem redução de salário e garante 2 dias de descanso por semana. A mudança, no entanto, será gradual. 2 meses após a promulgação, a jornada passaria para 42 horas semanais, já com 2 dias de descanso. 12 meses depois, o limite chegaria às 40 horas.
21: Durante a terceira sessão, o senador Paulo Paim, do PT do Rio Grande do Sul, defendeu que a redução da jornada, sem diminuição dos salários, pode fortalecer a previdência social. Segundo ele, o fim da escala 6x1 pode estimular a formalização de trabalho e, com mais trabalhadores com carteira assinada, aumentar a arrecadação previdenciária. Paim também afirmou que a mudança pode beneficiar empregadores e empreendedores e defendeu que desenvolvimento econômico, valorização do trabalho, proteção social e políticas humanitárias caminhem juntos.
22: Quando reduzimos a jornada, ampliamos o emprego formal. Mais empregos formais significam mais trabalhadores contribuindo com a Previdência. Mais contribuintes significam mais arrecadação previdenciária.
20: E o Senado deve começar a analisar um projeto que obriga empresas a oferecerem produtos e serviços digitais voltados a pessoas idosas, com linguagem mais simples e recursos que garantam mais segurança nas transações.
21: O texto também prevê a capacitação de idosos para que eles aprendam a identificar fraudes e golpes em operações pela internet. Repórter Alexandre Campos.
23: No caso de produtos financeiros ofertados por instituições bancárias, as aplicações de internet, quando destinadas a pessoas idosas, devem disponibilizar uma espécie de botão de pânico para interromper operações fraudulentas e canal de contestação rápida para minimizar os prejuízos. A autora do projeto, a senadora Damaris Alves, do Republicanos do Distrito Federal, acredita que essas medidas são essenciais para essa parcela da população.
24: Então a gente quer que os aplicativos, especialmente de banco, do INSS, os aplicativos públicos, o do SUS, os aplicativos que a pessoa não vive mais sem eles, sejam mais acessíveis para pessoas idosas.
23: O projeto ainda prevê que essa parcela da população aprenda a identificar fraudes e golpes em operações na internet e torna crime o gerenciamento sem autorização expressa de bens de pessoas idosas e a apropriação de senha, chave criptográfica, token, assinatura digital ou qualquer outra credencial de acesso ou autenticação com o objetivo de auferir vantagem econômica.
20: Uma tecnologia simples pode ajudar a evitar uma tragédia. Um alerta no carro para lembrar pais e mães de que há uma criança no banco de trás.
21: É o que prevê um projeto da senadora Tereza Leitão, que determina a instalação do dispositivo em automóveis novos. Mais informações com a repórter Raíssa Abreu.
25: Um pai ficou de deixar o filho na creche pela manhã antes de ir trabalhar. Em vez disso, ele seguiu direto para o trabalho, estacionou o carro e esqueceu que a criança estava na cadeirinha, no banco traseiro. O bebê ficou trancado no carro fechado por horas e só foi encontrado no final da tarde, em parada cardiorrespiratória e sem sinais vitais. Tragédias como essa, que aconteceu em Santa Catarina em 2023, são mais frequentes do que se imagina. Não existem dados consolidados no Brasil, mas estudos feitos nos Estados Unidos indicam que cerca de 40 crianças morrem anualmente por terem sido deixadas em carros fechados sob altas temperaturas. Para a senadora Tereza Leitão, do PT de Pernambuco, uma das causas desse tipo de episódio é a exaustão. E aí, as mulheres que precisam acumular a vida profissional com a vida doméstica são também as que mais sofrem.
2: A carga de trabalho doméstico corresponde a 21 horas, mais de 21 horas semanais, enquanto a dos homens é de pouco mais de 11 horas. A exaustão física e mental que recai sobre essas mulheres é muito grande, porque a jornada não termina quando sai do emprego. Começa uma nova jornada.
25: Para prevenir esses acidentes, a senadora apresentou um projeto que obriga as fábricas de carros a instalarem um dispositivo de alerta contra a presença de pessoas e animais esquecidos no interior dos veículos, com sinais sonoros ou luzes de emergência. A mudança valeria apenas para veículos novos e a indústria automotiva teria 2 anos para adaptação às novas exigências. A proposta vai ser encaminhada às comissões temáticas.
20: E ligações de números desconhecidos podem ganhar um novo filtro nos celulares vendidos no Brasil. Um projeto em análise no Senado prevê que celulares vendidos no país tenham uma função para bloquear, rejeitar ou silenciar chamadas de números que não estão na lista de contatos.
21: A proposta quer dar ao usuário mais controle sobre as ligações que recebe. A reportagem é de Yasmin Rodrigues.
3: O autor do projeto, senador Stevenson Valentim, do Podemos do Rio Grande do Norte, argumenta que as chamadas indesejadas são um problema frequente para os consumidores e podem estar associadas a práticas abusivas e tentativas de golpe. A medida valeria para aparelhos comercializados no território nacional. A ideia é permitir que o próprio usuário escolha como lidar com números desconhecidos, sem depender exclusivamente de serviços oferecidos pelas operadoras. O senador Laércio Oliveira, do PP de Sergipe, destacou o impacto desse tipo de chamada na rotina dos brasileiros.
4: A gente sofre quase todos os dias com essas empresas de telemarketing, essas companhias de telefonia importunando a vida do cidadão e da cidadã brasileira.
3: O projeto de lei foi apresentado nesta quarta-feira, dia 7 de outubro. Vai passar pelas comissões e plenário do Senado antes de seguir para a Câmara dos Deputados.
20: Um projeto pronto para votação na Comissão de Meio Ambiente do Senado pretende incentivar empresas que desenvolvem soluções para a preservação ambiental.
21: A proposta cria critérios para o reconhecimento das chamadas startups verdes e prevê prioridade no acesso a incentivos e financiamentos. Os detalhes com a repórter Marcela Cunha.
5: Empresas que desenvolvem tecnologias para reduzir a poluição, economizar energia ou reaproveitar resíduos poderão receber incentivos específicos para crescer no Brasil. É o que prevê um projeto que inclui as chamadas startups verdes na legislação brasileira. As startups são empresas jovens, geralmente ligadas à inovação, que desenvolvem novos produtos, serviços ou modelos de negócios. Pela proposta, serão consideradas verdes aquelas que oferecem soluções para problemas ambientais, como a emissão de gases que provocam o aquecimento global, o desperdício de recursos naturais e a geração de lixo. O autor da proposta, senador Fernando Dueire, do PSD de Pernambuco, explicou que a intenção é criar condições para o desenvolvimento dessas empresas.
6: Acreditamos que ao estimularmos essas startups, estamos não apenas criando novos negócios, mas investindo na qualidade de vida das futuras gerações e no fortalecimento de uma economia mais resiliente e sustentável.
5: O projeto prevê prioridade no acesso a programas de apoio técnico e financeiro, benefícios fiscais e editais públicos de inovação e sustentabilidade.
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21: Com edição de Paulo Groba e trabalhos técnicos de Eliseu Caires, o Jornal do Senado fica por aqui. Acompanhe agora as notícias da Câmara dos Deputados. Boa noite.
20: Boa noite e até amanhã.
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1: Projeto obriga postos a detalhar custo dos combustíveis nas notas fiscais.
8: Comissão aprova selo para premiar cidades com boas práticas no trânsito.
1: Câmara analisa dar à assinatura digital valor de reconhecimento de firma.
8: Boa noite. Projeto em debate na Câmara confere à assinatura digital o valor de reconhecimento de firma em cartório. A ideia é diminuir a burocracia e facilitar a vida do cidadão, sem perder a segurança nos documentos. Confira os detalhes na reportagem de Fabielle Pires.
9: Já pensou resolver pela internet uma burocracia que exige uma ida ao cartório? Um projeto em análise na Câmara dos Deputados quer facilitar esse processo e permitir que a assinatura digital tenha o mesmo valor do reconhecimento de firma. Antes de entender a proposta, é preciso entender como funciona a assinatura digital. Atualmente, assinaturas digitais são feitas com certificado da Infraestrutura de Chaves Públicas Brasileira, a ICP Brasil, um sistema oficial do país que garante a validade jurídica e a segurança de assinaturas e certificados digitais. Quando uma pessoa assina um documento usando um certificado digital da ICP Brasil, é possível verificar a identidade de quem assinou e a integridade daquele documento. O que ainda não acontece automaticamente, essa assinatura substitui o reconhecimento de firma em cartório nos casos em que ele é exigido. A proposta determina que os documentos assinados eletronicamente sejam equiparados aos documentos com reconhecimento de firma. Segundo o autor, deputado Rafael Prudente, do MDB do Distrito Federal, a assinatura digital diminui a burocracia no dia a dia do cidadão. O projeto que equipara a assinatura com certificado digital da ICP Brasil ao reconhecimento de firma foi aprovado pela Comissão de Ciência, Tecnologia e Inovação da Câmara e agora segue para análise da Comissão de Constituição e Justiça. Para virar lei, precisa ser aprovado pela Câmara e pelo Senado. Da Rádio Câmara de Brasília, Fabielle Pires.
1: Economia. Sóstenes Cavalcante, do PL do Rio de Janeiro, defende proposta para limitar os juros do crédito consignado de aposentados e pensionistas que recebem até 3 salários mínimos, além de beneficiários do BPC. O projeto determina que a taxa não poderá superar o IPCA, índice usado para medir a inflação oficial do país.
8: Sóstenes Cavalcante aponta que refinanciamentos feitos sem autorização aumentam a dívida de quem já tem parte da renda comprometida com os empréstimos. O texto também restringe a concessão desses descontos às instituições autorizadas e aos bancos públicos.
1: Carlos Veras, do PT de Pernambuco, defende o projeto que autoriza a União a criar uma estatal para atuar na distribuição de combustíveis, biocombustíveis e gás de cozinha. Ele explica que a ideia é recompor a presença pública no setor para assegurar a soberania energética.
8: A proposta permite a recomposição estatal por meio da compra de ativos operacionais ou participações em refinarias e bases de distribuição. Para Carlos Veras, o projeto combate aumentos abusivos de preços e garante o abastecimento em regiões remotas e de vulnerabilidade social.
1: Jefferson Campos, do PL de São Paulo, é um dos signatários da proposta de emenda à Constituição que estabelece um teto de gastos para órgãos da administração pública.
8: A proposta fixa limites orçamentários para despesas com publicidade institucional e determina um teto para os gastos do Poder Legislativo e dos Tribunais de Contas. Jefferson Campos entende que a medida contribui para garantir maior responsabilidade fiscal na administração pública.
1: Transportes. A Comissão de Viação e Transportes aprovou um selo para premiar cidades que adotem boas práticas no trânsito. Saiba mais sobre o assunto na reportagem de Agui Pontes.
10: A Câmara dos Deputados debate recompensar municípios que adotem boas práticas na gestão do trânsito. A Comissão de Viação e Transportes aprovou o projeto que institui o selo Município com Mobilidade Segura. O objetivo da medida é premiar as cidades que façam um bom trabalho na prevenção de acidentes. Menos de 40% dos municípios receberiam o selo hoje. O projeto de lei do deputado Amon Mandel, do Republicano do Amazonas, dá justamente um incentivo para as cidades que cumprem as diretrizes da Política Nacional de Mobilidade Urbana. Mas não só, ela estabelece duas exigências: que o município possua um plano de mobilidade urbana e que esteja integrado ao Sistema Nacional de Trânsito previsto no Código de Trânsito Brasileiro. No primeiro caso, que pede a existência de um plano de mobilidade, 1.910 municípios já são obrigados a elaborar e aprovar um plano, mas desses, 79,6% não cumpriram a determinação legal. Para além disso, 63,2% de todos os municípios brasileiros pecam no segundo ponto, que é estar integrado ao Sistema Nacional de Trânsito. Para conseguir o selo, também se exige que programas, ações, campanhas e metas adotadas pelo município estejam alinhadas com o Plano Nacional de Redução de Mortes e Lesões no Trânsito e ao conceito Visão Zero, que busca um contexto em que mais nenhuma morte aconteça no trânsito. Com a implementação do projeto, o Poder Executivo definirá o órgão responsável pela concessão, fiscalização e divulgação dos municípios certificados. Segundo o deputado Amon Mandel, autor do projeto, o selo municipal surge como um instrumento de incentivo e reconhecimento para gestões comprometidas com práticas modernas de segurança. O selo, ainda segundo o deputado, contribui para promover a acessibilidade e prevenir mortes e lesões graves. O projeto será analisado pelas Comissões de Desenvolvimento Urbano e de Constituição e Justiça e de Cidadania. Da Rádio Câmara de Brasília, Agui Pontes.
8: Delegado Caveira, do PL do Pará, apresentou o projeto que proíbe a exigência de vistoria veicular periódica baseada apenas no tempo de uso do automóvel. A proposta busca impedir cobranças recorrentes que penalizem motoristas e proprietários de veículos mais antigos.
1: Atualmente, a lei não estabelece a obrigação da vistoria, mas a proposta inclui a proibição de forma expressa no Código de Trânsito Brasileiro. Delegado Caveira argumenta que defeitos mecânicos representam menos de 7% dos sinistros em rodovias federais.
8: A Câmara analisa projeto que obriga a instalação de temporizadores regressivos em semáforos que tenham fiscalização eletrônica. A autora da matéria, Gleisi Hoffmann, do PT do Paraná, afirma que a medida torna o trânsito mais seguro, evitando frenagens bruscas, acelerações indevidas e decisões de risco nos cruzamentos.
1: Gleisi Hoffmann ressalta ainda que se o temporizador estiver com defeito, dessincronizado ou com baixa visibilidade, não poderá ser aplicada a multa pelo equipamento de fiscalização. A proposta dá aos órgãos de trânsito 60 dias para adequar os semáforos que já possuem fiscalização eletrônica.
0: Segurança Pública.
8: Guilherme Derrite, do PP de São Paulo, quer incluir entre os crimes hediondos as formas mais graves de homicídio, latrocínio e extorsão, cometidas por integrantes de organizações criminosas e milícias. A proposta amplia o tratamento mais rigoroso para crimes praticados nesse contexto.
1: Guilherme Derrite argumenta que esses delitos têm maior potencial de violência e intimidação e, por isso, devem receber o mesmo tratamento dado aos crimes mais graves previstos na legislação. O deputado reitera que a medida reforça o combate ao crime organizado.
8: Tornar imprescritível o crime de trabalho análogo à escravidão é o objetivo de projeto apresentado por Amanda Gentil, do PP do Maranhão. Se a mudança for aprovada, o passar do tempo não poderá impedir a responsabilização de quem cometer esse tipo de crime.
1: Amanda Gentil lembra que a Corte Interamericana de Direitos Humanos já determinou ao Brasil a adoção de medidas para impedir a prescrição desses crimes. A deputada avalia que a mudança pode reduzir a impunidade de casos em que a investigação e a responsabilização demoram a avançar.
8: O projeto de defensor Stélio Denner, do União de Roraima, inclui na Lei Maria da Penha o monitoramento eletrônico do agressor como medida protetiva de urgência em situações de alto risco à mulher. Segundo o deputado, a iniciativa visa conter a escalada do feminicídio no Brasil.
1: Pelo texto do defensor Stélio Denner, o juiz deverá observar novos critérios para conceder a medida protetiva, como casos de ameaça grave, histórico de agressões e perseguição. O texto também prevê a integração da tornozeleira eletrônica com mecanismos de alerta direto à vítima.
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0: Política.
8: Eumar Nascimento, do União da Bahia, defende o respeito às prerrogativas do Congresso e as garantias do devido processo legal na atuação dos órgãos de controle. O deputado reclama de interferências de outros poderes e ressalta a importância do contraditório e da ampla defesa.
1: Eumar Nascimento afirma que decisões sobre orçamento, emendas e mandatos devem respeitar o devido processo legal. Ele também afirma que os órgãos de controle precisam atuar dentro das competências definidas pela Constituição, sem criminalizar a política.
0: Saúde.
8: Fernando Monteiro, do PSD de Pernambuco, sugere a criação do Dia Nacional dos Técnicos e Auxiliares em Saúde Bucal, a ser comemorado em 20 de março. De acordo com o parlamentar, o projeto busca valorizar os mais de 230 mil profissionais da área registrados no país.
1: Fernando Monteiro acredita que a data vai incentivar ações educativas e científicas, além de impulsionar políticas públicas para fortalecer a odontologia no SUS. Ele sustenta que esses profissionais têm papel importante na prevenção de doenças.
0: Educação.
8: Avança na Câmara projeto que reserva recursos de bolsas educacionais para pessoas com deficiência. Os detalhes com a repórter Silvia Munhato.
13: A Comissão de Defesa dos Direitos das Pessoas com Deficiência da Câmara dos Deputados aprovou proposta que destina um percentual dos recursos do FNDE para bolsas e outros tipos de auxílios para estudantes com deficiência. O percentual deverá ser regulado pelo Executivo. Hoje, a legislação permite ao FNDE, o Fundo Nacional de Desenvolvimento da Educação, conceder bolsas de estudo, bolsas de permanência e ressarcimento de despesas a estudantes, mas não prevê reserva para grupos específicos. A versão original do projeto destinava o benefício apenas aos estudantes surdos, mas foi ampliada durante a avaliação pela Comissão de Educação. O relator na Comissão de Defesa dos Direitos das Pessoas com Deficiência, deputado Rodrigo Hollenberg, do PSB do Distrito Federal, fez novo ajuste no texto.
14: Entendemos, porém, que não há motivo para a redação do substitutivo mencionar diretamente apenas as pessoas surdas ou pertencentes ao transtorno do espectro autista. Por essa razão, propomos um substitutivo que unifica a aplicação do dispositivo legal em benefício de todas as pessoas com deficiência por meio de remissão simples à Lei Brasileira de Inclusão das Pessoas com Deficiência.
13: O relator citou dados do Censo da Educação Superior de 2024 que mostram que os maiores grupos de estudantes com deficiência matriculados no ensino superior são pessoas com deficiência física, 30,5%, baixa visão, 22,8% e transtorno do espectro autista, 16,7%. A proposta que reserva recursos de bolsas educacionais para pessoas com deficiência será analisada agora pelas comissões de Finanças e Tributação e de Constituição e Justiça. Da Rádio Câmara de Brasília, Silvia Munhato.
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0: Votação.
1: Os deputados analisam projeto que obriga os postos a detalhar a composição do preço dos combustíveis na nota fiscal. O texto pode ser incluído na pauta de votações, como informa o repórter Antônio Vital.
18: Está pronto para ser votado no plenário da Câmara projeto que obriga os postos de combustíveis a detalhar na nota fiscal todos os componentes do custo da gasolina, do etanol e do diesel para o consumidor. De acordo com a proposta apresentada pelo deputado licenciado Guilherme Boulos, a nota fiscal deverá conter informações como o custo inicial do combustível para o produtor ou importador, o custo do biocombustível adicionado à gasolina, o lucro da distribuidora e do dono do posto, bem como o valor dos tributos federais e estaduais. Produtores, importadores e distribuidores também ficam obrigados a fornecer as mesmas informações em suas notas fiscais. O objetivo, de acordo com o autor, é permitir identificar a composição do custo final, o que seria bom para a concorrência e para o consumidor, que poderia assim agir como fiscal em caso de abusos. O projeto ganhou regime de urgência, o que permite que seja votado diretamente no plenário da Câmara, sem passar pela análise das comissões permanentes da Casa. O regime de urgência foi aprovado de maneira simbólica, mas provocou discussão no plenário. Para o deputado Gilson Marques, do Novo de Santa Catarina, não tem como o dono do posto de combustíveis saber todos os componentes do preço.
2: Transparência é sempre positiva, mas a minha preocupação aqui, entre outras, é o seguinte: informe na nota fiscal toda a composição do preço dos combustíveis e do GLP. O posto de combustível não tem essa informação, não tem como ele ter essa informação. Toda a composição do custo de cada componente, de cada pessoa, de onde vem a importação, ele não tem essa informação hoje.
18: Já a bancada aliada ao governo defendeu a proposta, como disse o deputado Tarcísio Mota, do PSOL do Rio de Janeiro.
12: Ele é singelo, ele diz, na nota fiscal da produção da compra do combustível ou do gás, deverá haver discriminado aquilo que é o custo do produto que vem, né, o custo da produção daquela mercadoria, do combustível, e também os custos de impostos e os custos, inclusive o lucro que está vindo das próprias refinarias. Há que se lembrar que o processo de privatização das refinarias no Brasil resultou num processo de encarecimento do combustível.
18: Ainda não há data para votação no plenário da Câmara do projeto que obriga os postos de combustíveis a detalhar na nota fiscal todos os componentes do custo da gasolina, do etanol e do diesel para o consumidor. Rádio Câmara de Brasília, Antônio Vital.
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23: Esporte.
24: João Cury, do MDB de São Paulo, defende proposta que estende a imunidade tributária às entidades esportivas sem fins lucrativos. A medida é que para organizações dos movimentos olímpico, paralímpico, clubístico e educacional, as instituições de educação e assistência social.
1: A iniciativa, que tem o apoio de João Cury, visa fortalecer o desenvolvimento de atletas e contribuir com a saúde pública. Ele acredita que a imunidade sobre impostos de patrimônio, renda e serviços garante maior estabilidade financeira para as entidades formadoras.
24: O projeto de Saulo Pedroso, do PSD de São Paulo, define quem pode ser considerado representante de uma organização esportiva privada nos casos de corrupção no esporte. Entram nessa definição dirigentes, diretores, administradores e procuradores que exerçam poderes de representação.
1: Saulo Pedroso explica que a medida pretende dar mais clareza à aplicação da lei e evitar interpretações diferentes sobre quem pode responder pelo crime de corrupção privada no esporte. Ele ressalta que o projeto não institui um novo crime nem altera as penas previstas atualmente.
24: Proposta de delegado Éder Mauro, do PL do Pará, estabelece o sexo biológico registrado no nascimento como único critério para definir a categoria de atletas em competições esportivas promovidas pelo poder público.
1: O texto também inclui competições estudantis e prevê a apresentação de documentos para comprovação. Delegado Éder Mauro alerta que atletas que competirem em categoria diferente da correspondente ao sexo de nascimento poderão ser excluídos, perder premiações e sofrer suspensão de até um ano.
24: Márcio Bioc, do MDB do Rio Grande do Sul, defende a aprovação de projeto que institui 8 de novembro como Dia Nacional do Fisioterapeuta Esportivo. Autor da proposta, ele ressalta a importância dos profissionais na prevenção de lesões e na recuperação de quem pratica atividades físicas.
1: Márcio Bioc avalia que a homenagem também pode ampliar conscientização sobre a prática segura de exercícios. O deputado explica que a data escolhida marca a fundação da Sociedade Nacional de Fisioterapia Esportiva e o reconhecimento oficial da especialidade no país.
24: Termina agora o Jornal Câmara dos Deputados, produzido pela Rádio Câmara, com trabalhos técnicos de Everson Urani e apresentação de José Carlos Andrade e Márcio Aquilissardi. Uma boa noite para você.
1: Uma ótima noite. A Voz do Brasil volta amanhã.
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